0: Ampliação do acesso a insumos e tecnologias, estímulo à modernização e à expansão da frota nacional, com impactos positivos na conectividade e na qualidade dos serviços prestados à população.
1: Na balança comercial brasileira, o comércio de produtos cobertos pelo acordo movimenta cerca de 41 bilhões de dólares por ano. Os principais parceiros do Brasil nesse setor são Estados Unidos, China, Alemanha e Argentina. O país importa a maior parte dos equipamentos, mas também tem presença importante na exportação de aeronaves de médio porte, principalmente por causa da Embraer. O projeto que aprova o Acordo Internacional da Organização Mundial do Comércio sobre o comércio de aeronaves civis seguiu para análise no Senado. Da Rádio Câmara de Brasília, Daniele Lessa.
2: Termina agora o Jornal Câmara dos Deputados, produzido pela Rádio Câmara, com trabalhos técnicos de Alan de Souza e apresentação de Val Monteiro e Márcio Aquilissardi. Uma boa noite para você.
3: 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Boa noite.

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8: Boa noite, 9h08. Eu sou Marcelo Dias. Cheguei, ficaremos juntos, você e eu e você, até 1 da manhã. 10 horas tem o nosso Band Love com as melhores músicas pra você. Agora a Super 6 das 9. 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
10: 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Quantas vezes pode votar? Quantas vezes você quiser, então vote quantas vezes quiser na Super 6 das 9 e escolha a sua preferida. Gustavo Lima, à noite, a música 1, Cheirosa, Jorge Mateus, a 2. Natan, aproveita que eu tô obrigado, é a música número 3. Irmão da Lua, Amigo das Estrelas, linda música, Zezé de Camargo, é a número 4. 5, Marília Mendonça, Foi por Conveniência, e a música 6, Ferrugem, Arrependidaço.
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0: Rádio FM, a música 3 da Super 6 das 9. Natan, aproveita que eu tô obrigado. Número 2, Jorge Matheus Cheirosa. A música 1, Gustavo Lima, à noite. Espero você no telefone Band FM, 1137-433-1313. Também no WhatsApp da Band FM. 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Telefone e WhatsApp, fique à vontade pra participar. Agora tem 4, 5 e 6. A música número 4 vem com Zezé de Camargo, Irmão da Lua, Amigo das Estrelas. É música linda, é noite da Band com você.
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0: FM Arrepende, Daço Ferrugem, a música 6 da Super 6 das 9.
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0: São 9 horas 29 minutos. A Babi tá com a gente, Babi.
2: Isso aí, Marcelo Dias, tá de volta. A Receita Federal liberou essa manhã a consulta ao segundo lote de restituição do Imposto de Renda 2026. Esse é o maior lote da história em número de beneficiados. O pagamento está programado para o dia 30 de junho. E falando em Copa do Mundo, a seleção brasileira fez hoje o último treino antes de enfrentar a Escócia amanhã e Neymar trabalhou normalmente com o grupo. O atacante deve mesmo estar relacionado para a partida. Ele não entra em campo há mais de um mês.
0: Ok.
2: Um beijo, Dias. Boa noite.
0: Um beijo, Babi. Boa noite. Obrigado. Até amanhã, viu?
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3: 9:34, boa noite. Nossa noite no ar. 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
3: Garrafa térmica exclusiva da Band FM para você levar para qualquer lugar, para o nosso amigo João Raimundo Santos Filho. João Raimundo Santos Filho. Ô, João Raimundo, parabéns. Você ganhou o prêmio da Super 6 das 9. Muito obrigado a você, João. Obrigado à sua família por estarem aí com a noite da Band FM. Obrigado a todo mundo que participou aqui em mais uma Super 6 das 9. A música vencedora está
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3: Gustavo Lima à noite.

0: Band FM ignora. Felipe Rodrigo aqui na nossa noite, na noite da Band FM, Matheus e Cauã, ao vivo e a cores. Ó, essa música é linda, viu, gente? 15 para as 10. Essa música é um hino, é um símbolo. Essa música se tornou um símbolo em rodas de samba, pagode. Foi regravada por diversos artistas, consolidando seu papel como um hino à amizade duradoura.
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0: 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A amizade, fundo de quintal.

0: FM Bengala e Crochê, Maiara e Maraíza pra você aqui na nossa noite, também fundo de quintal, a amizade. Linda, linda música. Você curtiu comigo aqui no momento, lembra dessa? Toda noite, pouquinho antes do Band Love, a gente tem o Lembra Dessa, sempre trazendo um clássico nacional ou internacional pra você. Agora deixa eu dar um recado pra você que tá com saudade de alguém. Você sabe que toda segunda e quarta, aqui na noite da Band FM, nesse horário aqui, ó, antes do Band Love, na segunda e na quarta-feira, a gente tem o Eu Te Encontrei na Band FM. 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Manda no Insta do Walter, que é o Gente Procurando Gente. É o Walter Pessinisky, que faz o Eu Te Encontrei Comigo, segunda e quarta aqui na Band FM. Gente Procurando Gente é o Instagram. Clica em seguir, depois você clica em mensagem e coloque ali as informações da pessoa que tá desaparecida, tá bom?
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3: Pela primeira vez na história do principal evento do futebol global, a competição está sendo sediada simultaneamente por 3 países. Canadá, Estados Unidos e México estão recebendo jogos e essa ideia agradou tanto que em 2030 a competição seguirá o mesmo formato, sendo sediada por Espanha, Marrocos e Portugal.
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3: Um para as 10, boa noite. Ah, que noite maravilhosa, que noite deliciosa. Tá corrida aí? Hã? Tá? Vamos relaxar, vamos curtir, vamos viajar com o nosso Band Love. Marcelo Dias, feliz e grato. 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
3: Já convido você para participar mandando a sua mensagem de áudio no 11 99991 9197. Aperta o microfoninho, manda o um recado para tua paixão, pro teu love. Pode mandar aquele eu te amo, pode mandar aquele beijo gostoso. Vamos espalhar amor nesta noite. Vamos espalhar amizade nesta noite. Espalhar otimismo, espalhar emoção. 10h30 tem história de amor do Band Love. Sempre aquela lição de vida para todos nós. Eu vou ouvir juntinho com você. Combinado? O que você gosta? Anos 80? Aquela que toca teu coração, toca no Band Love dos anos 80. 90? Também toco. 2000? Ah, você gosta de música nova? Também toco. Aqui é o Band Love, uma viagem...

portão que eu cheguei? Que eu falei, Gustavo Lima. Isso é maravilhoso, hein? W, anos 90. She's beautiful. Aquele pagodinho lá dos anos 90 também é bom ouvir, né? Exalta Samba Telegrama. É o Band Love, com a trilha sonora da sua vida.

0: Band FM, Band Love, 10 horas, 11 minutos, boa noite.
1: Essa música, ela é um pedido de casamento. Se você quer ficar muito tempo com essa pessoa,

0: hoje aqui no nosso Band Love, que tem as melhores músicas de todos os tempos pra você. Caetano Veloso sozinho, Janet Jackson e Nelly, Call On Me. Classicão gostosa essa música, né? Ah, tem uma batida boa pra dar uma namorada. E a primeira de hoje foi Hathaway, I Miss You. I Miss You, se eu não me engano, foi tema da novela Viagem lá nos anos 90, não foi? Foi sim. Novela linda. Ó, os áudios chegaram, as mensagens estão chegando, mande a sua, manda uma vez só, quando você manda mais de uma, sai da ordem, tá legal? A Fernanda tá com a gente. Marcelo, boa noite, sou a Fernanda de Pirituba. É, tá um friozinho bom, tô escutando Band Love. Ela pediu Ed Sheeran, Think Out Loud. Anotado seu pedido aqui, sua linda. Beijinho no seu coração. A dona Giza tá sempre curtindo aqui o Band Love, né, dona Giza? Um beijinho no seu coração, dona Giza. Já já tem história. Daqui a pouco, às 10h30, tem história de amor do Band Love. O Salatiel tá aqui com a gente.
1: Boa noite, meu amigo Marcelo Dias. Boa noite, Band Love.
0: Fala aí, boa noite.
1: Começar o programa com Hathaway é tudo de bom, hein?
0: É tudo de Band.
1: Vamos lá, vocês aqui comigo na boleia, indo pra Curitiba, segunda viagem da semana. Essa chuva abençoada, tomando cuidado que a pista tá perigosa.
0: Sim.
1: Pessoal, cuidado aí, hein? Reduz um pouquinho a atenção. Vamos que vamos.
0: É isso aí.
1: Um abraço
0: aí
1: a todos.
0: Vai na
1: Salatiel de Jundiaí.
0: Valeu, Salatiel, aquele abraço. Obrigado pela sua participação. A Bianca tá com a gente também, né,
2: muito
0: Bianca?
2: Muito boa noite, Marcelo Dias. Muito boa noite, Band Love. Aqui está falando da Bianca Caxiro, do Rego Mudeiro. Moro na Pituba, em Salvador.
0: É.
2: Quero pedir uma música da Zezé Posse, Per Amore.
0: Música
2: minha mãe Julie, para todos de Salvador, Bahia. E para todos ouvintes do Band Love. Muito obrigada e tenha uma boa semana para todos vocês.
0: Eu que agradeço o teu carinho. Um beijo no seu coração, tá bom, menina? São 10 horas, 17 minutos e ó, que você termine o dia lembrando que não precisa ser perfeito para ser especial. Você já carrega dentro de si tudo o que precisa para continuar crescendo, aprendendo e construindo dias cada vez melhores.

Band FM Leonardo, meu mel. Aqui no nosso Band Love, Alexandre Pires, Tira Ela de Mim, também Sam Smith, Too Good at Goodbyes e Whitney Houston, clássico One Moment in Time. Só música linda. Aqui na sua rádio, do seu jeito, é o nosso Band Love, agora com Murilo e Tatá, contando mais uma história de amor do Band Love. 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

0: pior coisa nessa vida não é ser maltratado. A pior coisa é aceitar menos do que você merece e saber disso. É acordar todos os dias percebendo que está ocupando um lugar pequeno na vida de alguém, mas continuar ali. Porque a ideia de perder aquela pessoa parece ainda mais dolorosa. Eu conheci a Camila no último ano da escola. A gente tinha 17 anos e naquela época eu não fazia a menor ideia de que ela se tornaria uma das pessoas mais importantes da minha vida. Eu sempre fui mais tímido, mas na minha. E a Camila, que tinha acabado de entrar no colégio, também ficou totalmente deslocada. Então, a gente se aproximou, se tornou muito amigo, muito mesmo. Daqueles amigos que ficam horas conversando sobre qualquer assunto. O problema é que em algum momento aquilo deixou de ser só amizade para mim. É, eu me apaixonei pela Camila. E não foi de uma vez. Foi uma coisa que foi crescendo devagar. Quanto mais eu conhecia ela, mais eu admirava tudo. Tudo que ela fazia. Eu gostava da risada, das piadas, da inteligência, de como ela gostava de me ouvir, do jeito que ela tratava todo mundo bem. Mas eu nunca tive coragem de dizer nada. Eu sabia que ela não sentia o mesmo por mim. E eu tinha medo de falar dos meus sentimentos e ela acabar se afastando. Então, durante anos, eu guardei aquele amor só pra mim. E a vida seguiu. A escola terminou, veio a faculdade, o trabalho, a vida adulta. E a gente continuava próximo. A Camila namorou um, terminou, namorou outro, depois outro. Enquanto isso, eu continuava ocupando exatamente o mesmo lugar. O do melhor amigo. E eu era o cara que escutava as histórias, sabe? As histórias dos encontros. Eu era o cara que dava conselhos quando ela brigava com os namorados, que fingia estar feliz quando ela parecia apaixonada por alguém novo.
1: Você tá ocupado?
0: Não, o que aconteceu?
1: O Rodrigo terminou comigo.
0: Mas vocês não estavam super bem?
1: É, eu achei, mas ele do nada disse que não sentia mais o mesmo por mim.
0: Camila, você se apega muito fácil. Eu já te disse isso mil vezes.
1: Eu não entendo o que eu faço de errado, Renato. Eu não entendo.
0: Você não faz nada de errado. Você só deposita esperança demais em qualquer um. Você só merece alguém que goste de você de verdade. É isso.
1: Obrigada por me ouvir, viu? Você sempre sabe o que me dizer.
0: Se ela soubesse quantas coisas eu queria dizer e nunca dizia. Naquele dia, como em tantos outros, eu desliguei o telefone com a mesma sensação de sempre. Eu era a pessoa para quem ela corria quando estava machucada. Mas nunca, nunca era a pessoa que ela escolhia para amar. E eu não vou dizer que era fácil, claro que não. Muitas vezes eu me sentia um idiota por continuar tão perto dela, já que aquilo me fazia mal, muito mal. Mas eu não conseguia me afastar. Simplesmente não conseguia. Então, eu escolhi o caminho mais seguro. Eu fiquei. Fiquei, mas eu fiquei em silêncio e passei anos convencendo a mim mesmo de que era melhor ter a Camila como amiga do que não ter ela de jeito nenhum. E hoje eu percebo que, sem perceber, eu fui me acostumando a viver em segundo plano, assistindo a mulher que eu amava construir a vida dela, enquanto eu ficava parado, no mesmo lugar, esperando por uma oportunidade que provavelmente nunca ia chegar. Teve uma época que chegou o Marcelo na vida dela. No começo, eu tentei não criar nenhum tipo de implicância, mas tinha uma coisa nele, alguma coisa que me incomodava. O Marcelo era daqueles homens que gostavam de controlar tudo. Queria saber onde a Camila estava, com quem ela estava, por que ela demorou para responder uma mensagem. E claro que não gostava muito da nossa amizade. Ela achava que era só porque ele gostava muito dela. Mas eu sabia que aquela situação era mais complicada do que ela queria ver. Só que eu também sabia que não adiantava eu insistir. Quanto mais eu criticava, mais ela defendia ele. Então, eu acabei fazendo o que eu sempre fazia. Respeitei a escolha dela e fiquei na minha. O problema é que com o passar dos meses, as coisas começaram a piorar. As brigas ficaram mais frequentes, a Camila passou a sumir dos encontros com os amigos e às vezes ela parecia muito nervosa. Outras vezes parecia muito triste, mas sempre arrumava alguma desculpa. Ah, eu não tô assim porque o clima lá em casa não tá bem. Ah, eu só tô com uma dor de cabeça. Até que um dia, tudo explodiu. Eu tava no meu trabalho quando ela me ligou chorando, mas chorando muito. Era um choro diferente. Um choro desesperado. Quando eu cheguei no apartamento dela, eu encontrei a Camila sentada no sofá, com o rosto todo inchado. E ela estava com uma marca. Uma marca roxa, perto do olho. Naquele momento, eu senti uma raiva. Uma raiva que nunca eu tinha sentido na minha vida. Mas antes de falar qualquer coisa, a gente se abraçou e chorou junto. Porque eu sabia o que estava acontecendo. Mesmo sem ela dizer nada. Olha, eu queria ir atrás daquele sujeito. Eu queria quebrar a cara dele. Eu queria fazer qualquer coisa. Mas a Camila precisava mais de mim ali, do lado dela.
1: Não acredito que isso aconteceu, Renato. Ele simplesmente surtou.
0: Mas isso já tinha acontecido antes?
1: Nunca. Eu sei que ele é meio nervoso, mas isso, não, isso nunca. Eu tenho certeza que amanhã ele vai aparecer aqui todo arrependido.
0: Camila, mas você não pode perdoar. Você não pode perdoar.
1: Eu não quero, eu não vou. Mas, Rê, eu tô grávida.
0: Grávida? Mas foi por isso que ele te bateu?
1: Não, a gente descobriu semana passada, ele tava super feliz. Foi por outra coisa boba. Por isso que eu tô te dizendo, amanhã ele vai perceber que ele fez bobagem. Mas pra mim acabou, viu? Acabou.
0: E aí, você não sabe o que aconteceu. O Marcelo não apareceu no dia seguinte. Nem no outro, nem na semana seguinte. Pelo menos não da forma que a Camila imaginava. Não teve flores, não teve pedido de desculpas e não teve nenhuma grande demonstração de arrependimento. Ele mandou algumas mensagens, tentou ligar algumas vezes, mas quando percebeu que ela não estava a fim de voltar atrás, ele simplesmente foi se afastando, desaparecendo. E enquanto ele se afastava, eu acabava ficando cada vez mais presente. No começo era só para ajudar. Depois aquilo virou parte da minha rotina. Eu acompanhava a Camila nas consultas. Eu passei a levar ela em todos os exames. Ajudava quando ela precisava resolver alguma coisa. Eu escutava os medos dela sobre a gravidez, sobre dinheiro, sobre futuro. Eu estava ali, presente. Para tudo, como eu sempre estive. Quando a barriga dela começou a crescer, nós fomos juntos comprar algumas coisas pro bebê. E depois nós montamos o quartinho dele. Sabe, eu estava feliz fazendo tudo aquilo. Feliz por estar vivendo aqueles momentos ao lado dela. Feliz porque ela parecia precisar de mim. Feliz por fazer parte da vida dela todos os dias. É, aquela gravidez acabou aproximando a gente de um jeito que eu nunca tinha imaginado. De um jeito que nunca tinha acontecido antes. E sem perceber, eu comecei a criar um vínculo com aquele bebê também. Eu conversava com a barriga dela, eu comprava presentes, eu fazia planos que eu nem deveria estar fazendo. Na minha cabeça, aquele menino já era importante muito antes dele nascer. E eu acho que a Camila começou a me enxergar de uma forma diferente também. Eu estava sentindo isso, pelo menos eu estava sentindo. Porque ela passou a me procurar para tudo, sabe? Para as coisas difíceis, para as coisas mais simples, para as decisões importantes, para os momentos de medo. E eu fazia questão de estar do lado dela sempre.
1: Eu tenho tanto medo, Renato.
0: Você não precisa passar por isso sozinha. Eu tô aqui.
1: Eu tenho medo de não dar conta, de estragar tudo.
2: do meu filho crescer sem pai, de eu não conseguir dar a vida que ele merece.
0: Não, Camila, você não entende. Eu tô aqui do seu lado. Eu tô de verdade, sabe?
2: Eu sei que você tá.
0: Porque eu amo você. E eu amo você há muito tempo. E esse menino nunca vai sentir falta de pai enquanto eu estiver por perto.
2: Renato, eu, você, nossa...
0: Depois que eu falei aquilo, o silêncio pareceu durar uma eternidade. Eu finalmente tinha parado de me esconder. Eu tinha dito tudo, sabe? E não fazia ideia do que aconteceria dali pra frente. Naquele dia, a Camila não respondeu nada. Nem no dia seguinte e... Na verdade, durante algumas semanas, a gente fingiu que aquela conversa não tinha acontecido. Mas alguma coisa mudou. Porque pela primeira vez em muitos anos, eu não estava mais escondendo o que eu sentia. Quando o bebê nasceu, era eu que estava no hospital. Quando ela precisou de ajuda nas primeiras semanas, eu estava lá. Quando bateu o medo, o cansaço, a insegurança, eu também estava lá. Até que alguns meses depois, a Camila me chamou para uma conversa. E ela foi muito sincera. Disse que não sabia se conseguiria me amar do jeito como eu merecia. Mas que eu era a melhor pessoa que ela conhecia nesse mundo. E que ela não queria tomar nenhuma decisão errada. Na minha cabeça, aquele era o jeito de ela dizer que eu era a escolha certa. Então, naquele dia, aconteceu o nosso primeiro beijo. E como a gente já se conhecia há muito tempo, na mesma semana a gente já estava vivendo junto. Pela primeira vez, desde os meus 17 anos, eu pude chamar a mulher que amava de minha namorada. Finalmente tinha acontecido. Finalmente a gente tinha se encontrado para valer. O casamento veio menos de um ano depois. Era isso. Nós tínhamos uma casa, uma família, um filho. Tudo aquilo que eu tinha sonhado durante anos. E durante muito tempo, eu acreditei que tinha vencido. E que toda aquela espera tinha valido a pena. Ah, foi tudo perfeito nos primeiros meses. Ou pelo menos eu acreditava que estava tudo correndo bem. A Camila era uma ótima esposa, companheira, presente, cuidava de mim, cuidava da nossa casa, da nossa família. E nós raramente discutíamos. O problema é que aos poucos, eu comecei a perceber alguma coisa diferente. Eram pequenas coisas, detalhes que separados não significavam nada, mas que juntos começaram a me incomodar. A Camila nunca dizia que me amava primeiro. Era só um eu também quando eu falava para ela do nosso amor. Quando eu dizia para ela que eu a amava. Ela nunca me olhava daquele jeito que eu via os outros casais se olhando. Nunca parecia apaixonada. Ela era carinhosa, ela era respeitosa, era grata. Mas existia uma diferença enorme entre gratidão e amor. E eu sentia essa diferença todos os dias. Às vezes, eu chegava com uma surpresa. Ela só agradecia. Eu fazia um programa especial para nós dois e ela gostava. Então eu dizia que a amava e ela respondia que também. Mas aquilo quase nunca partia dela. Foi aí que uma pergunta começou a crescer dentro da minha cabeça. Uma pergunta que eu tentava afastar, mas que sempre voltava. Se a Camila não tivesse grávida naquele período, se ela não tivesse assustada, se ela não tivesse sozinha, ela teria me escolhido? Ou eu só falei do meu amor por ela no momento certo? Durante muito tempo eu tentei ignorar esses pensamentos, mas eles foram crescendo e quanto mais cresciam, mais inseguro eu ficava. Eu comecei a prestar atenção em tudo. No jeito que ela falava comigo, no jeito que me abraçava, no jeito que me beijava, ou não me beijava. Eu vivia procurando sinais de uma paixão que pareceu Pelo menos na minha cabeça nunca existi. Até que um dia eu não aguentei mais e perguntei com todas as letras se ela tinha se casado comigo porque me amava de verdade ou porque ela precisava de mim. Nessa conversa, ela demorou para me responder. E essa demora, para mim, já foi uma resposta.
2: No começo eu precisava de você, eu precisava muito de você, Renato. Eu estava perdida, eu estava com medo e eu não sabia o que fazer da minha vida. Mas eu nunca quis te enganar.
0: Então me responde de verdade, vai. Me responde com todas as letras. Por que é que você aceitou se casar comigo? Por quê? Por qual motivo?
2: Porque eu acreditava que o amor viria depois, que ele ia nascer.
0: Aquela resposta me atingiu de um jeito que eu não consigo explicar. Porque ela não estava dizendo que me usou. Ou não estava dizendo que não gostava de mim. A Camila gostava. Ela confiava. Ela me respeitava. Talvez até me amasse de alguma forma. Mas pela primeira vez eu tive coragem de encarar uma possibilidade que eu passei anos fingindo não enxergar. Talvez eu nunca tivesse sido o grande amor da vida dela. Talvez eu tivesse sido só o homem que estava lá quando ela mais precisou. E ela não tinha se casado comigo porque estava apaixonada. Ela tinha se casado comigo porque eu era a pessoa que ela confiava. Porque eu estava ali quando ela mais precisou. Eu era o porto seguro. Eu nunca tinha abandonado ela. E por mais doloroso que fosse admitir, isso não fazia dela uma pessoa ruim, nem fazia de mim uma vítima. A verdade é que a vida não é tão simples assim. A Camila nunca me enganou. Nunca fingiu sentir uma coisa que não sentia. Nunca me traiu. Ela nunca me desrespeitou. Ela construiu uma família comigo. Construiu uma vida do meu lado. E olhando para trás, eu também precisava reconhecer uma coisa. Eu aceitei aquele casamento sabendo mais do que eu gosto de admitir. Lá no fundo eu sabia que ela não estava apaixonada por mim. Nunca, nunca ela esteve. E assim como ela, eu também acreditava que com o tempo aquilo mudaria. Talvez porque eu quisesse acreditar, talvez porque aquilo fazia bem para mim. Talvez porque amar alguém durante tantos anos faz a gente enxergar a esperança onde não existe. Ou talvez porque eu estivesse tão feliz por finalmente ter a Camila do meu lado que eu não quis fazer perguntas mais difíceis. Eu não quis olhar para isso. Hoje eu continuo casado. Continuo amando a minha esposa. Continuo sendo o pai desse menino que, mesmo não tendo meu sangue, é meu filho. É meu filho em tudo que realmente importa. E talvez esse amor, o amor adulto, não funcione da mesma forma que eu sempre imaginei. Talvez algumas pessoas se apaixonam primeiro e constroem uma vida depois. E outras constroem uma vida primeiro e aí descobrem um amor ao longo do caminho. Vai saber. O que eu sei é que eu continuo aqui. Existem situações em que a gente poderia ir embora. A porta está aberta. Ninguém está te segurando. Ninguém segura a gente. São escolhas, né? Mesmo sabendo que a gente merece mais, alguma coisa faz a gente ficar. E tá tudo bem. Talvez seja amor, talvez seja esperança, talvez porque algumas perguntas simplesmente não têm resposta. Eu ainda me pergunto se é realmente possível ser completamente feliz, sabendo que você não foi a primeira escolha da pessoa que você ama. Eu não sei. Eu não sei te responder, eu não sei qual é a resposta. Eu não sei e talvez nunca saiba. Mas essa é a pergunta com a qual eu aprendi a viver. E eu vou convivendo com isso. Porque pra mim tá bom assim. Essa resposta eu não tenho. E talvez eu nunca

Rádio FM Cláudia Leite, com participação do belo Dom Juan. Aqui no Band Love, a música da história de amor contada pelo Murilo e pela Tatá. O Renato foi apaixonado pela Camila desde a adolescência, permaneceu do lado dela como amigo nos momentos mais difíceis, né? Depois de sofrer agressões do namorado, ser abandonada grávida, a Camila encontrou no Renato o quê? Apoio, carinho, segurança. Os dois construíram uma família, se casaram. Anos depois, o Renato descobriu que a Camila o havia escolhido mais pela confiança e estabilidade do que por uma grande paixão. Mesmo continuando do lado da esposa, do filho, ele passou a conviver com a dúvida de nunca ter sido o grande amor da vida da Camila. O que você achou da história? O que você tem para comentar? Vamos bater papo? 11 99991 9197. Este é o WhatsApp aqui da Band FM para você falar com o Band Love. 11 99991 9197. Manda teu áudio agora, tá bom? Pra gente colocar no ar até uma da manhã. 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

mania de você, Rita Lee. É Band Love com as melhores músicas nacionais e internacionais de todos os tempos. Isso é bom demais, hein?

0: Vou tocar já já pra você inteirinha aqui no nosso Band Love. Já vamos com as mensagens chegando. Hoje tivemos a história do Renato e da Camila. O John Santos tá com a gente, John.
1: Muito triste que aconteceu com ele, sabe? Porque, poxa, ele foi certo, um homem de verdade ali, segurou a barra dela quando ela foi agredida, assumiu a criança, deu uma família, aí depois o cara descobre que foi escolhido ali só por segurança e não por paixão. Pra mim isso é egoísmo puro dela, porque assim, ninguém merece deitar a cabeça num travesseiro com aquela dúvida eterna e ser o prêmio de consolação. Gratidão é muito legal, mas eu acho que a gratidão, nessa situação específica aí, ela não substitui o amor de verdade. Então ela foi muito errada com ele, na minha concepção. Tá bom, meu amigo? Abração, tô ligadinho aqui no Band Love até 1 da manhã. John Santos, RJ.
0: Valeu, John, aquele abraço. Deixa eu, no meio aqui das mensagens que chegaram comentando a história, tem uma mensagem de aniversário pra filho, vamos lá.
2: Boa noite, Marcelo. Aqui é o Rodrigo, de Sorocaba.
0: Ô, Rodrigo.
2: Quero mandar um parabéns pro meu filho, Antônio Paulo. Uma boa noite para todos.
0: Aí.
2: Uma ótima semana.
0: Parabéns pro Antônio Paulo. Obrigado, viu, pelo carinho com o Band Love.
3: Boa noite. Aqui boa é o Michel de Sorocaba.
0: Oi, Michel.
3: Essa história é uma história pesada, porque ele se declarou, ele tem um amor por ela, mas ela nunca teve um amor por ela, por ele. Amor de marido e mulher, amor de casal. Ela tem um amor de amigo, de consideração, de cumplicidade com ele. É uma situação difícil, porque hoje ele tem um filho, né? Querendo ou não, por mais que não seja dele, é ele que cria, ele tem os sentimentos de pai. Mas, na realidade, ele é infeliz. Ele tem que pôr na balança e ver o que vai ser bom pra ele. Ele nunca vai deixar de ser pai do menino, entendeu? Pelo amor que ele tem. Mas ele tem que encontrar um amor pra ele, porque esse amor nunca vai ser retornado igual o que ele deseja ser. Seja pra ele.
0: Obrigado, Michel. Aquele abraço pra você. Quem mais mandou áudio? A Tânia.
4: Oi, amigo. Boa noite.
0: Boa noite.
4: Eu sou Tânia da Pavuna.
0: Oi, Tânia.
4: Meu amigo, você já sabia que você não era a escolha certa dela. A primeira escolha. Mas nem sempre é assim. Eu vivi um casamento que eu amei, fui muito amada. Ele tinha ciúme da minha sombra. E isso não deu lugar para nossa felicidade. Ele me traía assim até perto da porta da minha casa.
0: Meu Deus.
4: Então, já que você está vivendo assim um amor legal, continua, filho. Porque você não entrou enganado, você sabia. E a gente nunca é a primeira escolha. Entendeu? São vários antes. Um abraço.
0: Obrigado, Tânia. Um beijinho no seu coração. 11:14.
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0: A gente continua com as melhores músicas de todos os tempos. O maior gênio da música sempre passa aqui no Band Love. Eu falo de Michael Jackson. A música You Are Not Alone no nosso Band Love.

0: Band FM, Lionel Rich. Pra você aqui no nosso Band Love, o clássico Stuck on You, Pericles, Rick Renner, Sebastian Yatra e Michael Jackson pra você no Band Love.
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4: Horas 37 minutos aqui no nosso Band Love. Tem mais música linda para você viajar. 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

0: Rádio FM Gustavo Lima. Abre o portão que eu cheguei. No nosso Band Love, o clássico com Paul McCartney e Stevie Wonder. Ebony and Ivory, que recordação deliciosa. James Arthur, Naked. Já vamos com mais áudios aqui comentando a história. Também mandando mensagem de amor.
1: Oi,
0: vamos
1: Marcelo, ouvir. Boa noite.
0: Boa noite, tudo bem?
1: Discordando de algumas respostas aí, porque na verdade ele sempre soube o que ela sentia por ele. Nada. Então, ele não tem que cobrar nada. Ele fica na relação se ele quiser. Porque na verdade ele sempre soube que ele tinha sido escolhido por estar sempre do lado dela, mas que ele não era a escolha dela. Só acho. Pronto, falei.
0: Obrigado, Alexandra. Beijinho pra você, viu?
2: Foi uma baita de uma história. Bem legal. O importante é que eles estão juntos, um cuidando do outro.
0: É isso aí.
2: Mas quando ele foi se relacionar com ela e ele se abriu, ela foi sincera com ele, dizendo que não saberia se ia conseguir amar ele do jeito que ele gostaria. Mesmo assim, ele quis ficar com ela. Mas ela nunca deixou de ser sincera. Mas foi, é bacana.
0: Obrigado, Anderson. O Eduardo Severino está aqui com a gente. Boa noite, Band Love. A história é muito bonita, sim, mas você merece mais do que migalhas, pedacinhos de carinho. Isso não é amor, é comodidade. Na minha opinião, você merece um grande amor recíproco. Valeu, Eduardo. Um abraço.
3: Pois é, Marcelo. Aqui quem tá falando é o Rodrigo, aqui do Jaraguá.
0: Fala, Rodrigo.
3: Essa história, na verdade, pode ser que eu esteja enganado, mas sabe por que que ela nunca amou ele? Porque eu acho que ela ainda tem o sentimento pelo ex, né? E assim, e infelizmente tem muitas mulheres que é assim, né? Ela sempre se envolve com os caras errados e sempre tem o cara ali apaixonado. Às vezes ela não percebe, ou às vezes ela percebe e ignora. E quando finalmente ele teve uma oportunidade, infelizmente ele queria receber um retorno dela, mas nunca recebeu. Isso é muito triste.
0: É.
3: Tá bom? Mas boa sorte pra ele aí. Deus abençoe ele aí. Sou o Rodrigo aqui do Jaraguá. Um forte abraço pra você aí.
0: Valeu, Rodrigo. Um abração,
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0: viu?
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0: Fábio Júnior. Cantando muito estranho.

0: Pain No Gain, Bet Right pra você aqui no nosso Band Love, também W, She's Beautiful. Só música linda, né? Até uma da manhã.
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4: Boa noite, boa madrugada pra você que tá na Band FM. Meia-noite e seis, eu sou Marcelo Dias. Tamo juntos, você e eu, aqui no nosso Band Love até uma da manhã, com as melhores músicas de todos os tempos. 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Band FM. A sua rádio do seu jeito, trazendo agora a Paula.

0: Roda Samba Telegrama aqui no nosso Band Love Pagodinho do Bom, né? Anos 90, coisa maravilhosa. NSYNC, This I Promise You, boa demais. Friend, Peace of Love Triangle, legal essa versão acústica. E o Rei Roberto Carlos cantando Detalhes. Tivemos Marília Mendonça, Richard Marx com Angelia. São agora 12:32. Daqui a pouco, 1 da manhã, chega o Léo Júnior para mais um Band Coruja. O melhor programa para sua madrugada. Vamos com muitos comentários da história de hoje, hein, gente?
1: Boa noite, Marcelo Dias. Boa noite, ouvintes da Band FM do Band Love.
0: Boa noite.
1: Referente à história de hoje do Game Não Esquece, que bom que ela foi sincera com ele, né? Falou abertamente que não estava com ele por amor, né? Mas sim casou com ele por segurança. Isso é importante, né? Pelo menos ela foi sincera com ele. Mas tudo é possível. Um dia ela pode passar a gostar e amar ele como ele espera, né?
0: Yeah.
1: É só dar tempo ao tempo que isso pode acontecer, independente de qualquer circunstância. Essa é a minha opinião. O que me falou, Jairo do Capão Redondo?
0: Valeu, Jairo. Aquele abraço pra você. Obrigado, viu?
2: Boa noite. Ednei aqui do Capão Redondo participando novamente.
0: Fala, Ednei.
2: Olha, a história de hoje muito bacana, viu? E assim, o que acontece? O amor ninguém explica, né? O amor ninguém explica. Eu os parabéns pro rapaz aí que teve paciência, teve amor, e esperou simplesmente as coisas acontecerem e tá de parabéns. O amor não tem explicação, a gente tem só que aceitar. O tempo vai dar todas as respostas. Parabéns pro rapaz aí.
0: Obrigado, meu amigo. Um abraço para você. Eu quem mais?
3: Uma coisa em relação à história de hoje.
0: Diga.
3: Tem muita gente que se apaixona, vive aquela loucura, aquela intensidade e nunca conhece o que é amor. Logo em seguida acaba a paixão, acaba também o respeito, acaba a dignidade, né? Umas pessoas sofrem humilhações na mão do companheiro ou da companheira, outras sofrem desrespeito, traições. Entendeu? Então, assim, aceite esse amor do jeito que ela tá te dando, honesto, puro, sincero. Quanta gente gostaria de ter a sorte de ter um amor tranquilo, assim, na vida. Não lamente por ela não ter sentido a paixão aflorada. Ninguém, e dificilmente alguém se casa com a sua primeira escolha. Aceite esse amor que ela tá te dando, tão honesto e tão sincero, e seja feliz, deixa as dúvidas pra lá.
0: Tá certo, obrigado, Alê, um beijinho, boa noite pra você, menina.
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0: Essa música é tão linda, tão linda. Estou apaixonado. João Paulo e Daniel no Band Love.

FM, Mick Jagger, Hard Woman, pra você, aqui no Band Love. Dois corações e uma história, Zezé de Camargo e Luciano. 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Band FM pra você, Maria José Alves da Silva. Maria José Alves da Silva, minha amiga Maria José, você ganhou os presentes aqui da sua rádio do seu jeito.

0: Eles são bonzinhos, eles são bonzinhos.
1: Fazer o quê, né?
0: É.
1: Bonzinho dormindo. Dormindo.
0: Tchau, Léo. Até amanhã.
2: Sai
0: tchau.
2: Daí. Já, já tem muito mais músicas aqui na Band FM. 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
1: Oi, gente! Bom dia, bom dia, bom dia, bom dia, bom dia! Chegamos para mais uma edição do nosso Band Coruja para todo o Brasil nessa quarta-feira já, hein? Ontem, dia da dia de jogo da Copa, hein?
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1: 24 de junho, hoje tem Brasil, ziu, ziu, ziu, ziu! A sua rádio do seu jeito, gente. Vocês estão preparados aí? Vocês estão preparadinhos? Então, é o seguinte, pode aumentar o volume do rádio, pode chegar junto, cola aqui na grade com a gente, porque o nosso Band Coruja já tá no ar. Eu quero você.

Uma hora, dois minutos, uma e dois. Como é que vocês estão, gente? Tá tudo bem por aí? Tá tudo belezinha? Como é que foi o dia de hoje? Dormiu? Descansou? Tá com frio? Tá com calor? Sei lá. Vamos nessa até as 5 da manhã, com muito agito, aquela alegria, aquele bate-papo legal que a galera gosta. E o nosso Band Coruja tá

hoje tem buzinaço 4:30 da manhã, hein? Padeiro brigando com... Só pra vocês saberem já. 4:30 tem nosso buzinaço! Tá chegando o buzinaço. Os caras, caminhoneiros de todo o Brasil, bate a mão 3 de aplicativo. Se preparem, hein? Vamos voltar com o buzinaço. 4:30.

0: certinho com vocês. Ai, que bom, hein? Mais uma madrugada gostosa. Quarta-feira já, hein? Ó, esse mês de junho tá indo embora. É, já, já. Ó, já era, né, que a gente tá dando tchauzinho ali na... Já dando tchauzinho praticamente. De junho de 2026. Beleza, gente? Tudo certinho por aí? Vamos lá começar nossa madruga gostosa. Eu quero já você mandando sua mensagem pra gente, 11 999919197. É hoje, hein? Hoje tem jogo da Copa do Mundo, tem Brasil e Escócia. Ih, gente, e o que a galera já vem falando aí, né? Do placar do jogo. Muita gente participando de bolão, né? Não? Valendo dinheiro. O que tem de gente participando de bolão aí pra valer grana? Pra valer dinheiro, principalmente na empresa, né? Da última vez eu me lasquei aqui com isso aí, porque eu coloquei cincão, e o Brasil não foi o placar que eu queria. Outra pessoa que ganhou, né? Fazer o quê, né? Infelizmente. E aí, você já fez um bolão desse jeito também ou não? Você postou todas as suas fichas naquele bolão, marmito bolão, e aí o que acontece? O placar é outro final e a gente acaba se lascando, né? Aí outro que acaba ganhando, então, bom, até que enfim, bom, nesse jogo eu não fiz nenhum bolão. E você, já fez algum bolão aí por aí também ou não? 11 999919197 pra você participar junto com a gente. Ó, gente, 4:30 da manhã, vamos colocar o quê? Vamos mudar todo o barato aqui, 4:30 da manhã vai ser o nosso buzinaço. É, um buzinaço. 4:30 da manhã. Se preparem, você motorista de aplicativo, você que tá na moto, você caminhoneiro, você que tá aí no seu, sei lá onde, certo? Empilhadeira, tá no trator. Você vai buzinar com a gente, tá? 4:30 da manhã. Você vai buzinar. É o buzinaço. 4:30 da manhã. Tá combinado então, gente? Vamos lá, galera, chegando por aqui no nosso WhatsApp. Oi, bom dia.
1: Ô, Léo, você tá de sacanagem, né, meu irmão? Você fala que você perdeu cincão. Rapaz do céu.
0: É, perdi cincão.
1: Achei que você ia falar que você perdeu aí uns 5 mil, 6 mil, agora R$5. Ah, pelo amor de Deus. R$5 não dá pra comprar mais nem pão na padaria.
0: Não, peraí, cara, perdi cincão, velho. Cincão, pra mim, já é tudo na vida, pelo amor de Deus. E, puxa vida, né? Cincão, velho. Cincão é cincão, mano. Perdi dessa vez. Só que também não participei de nenhum bolão, não, hein? E aí, você já participou de um bolão, por exemplo, maior aí? Vai, vamos falar de coisa grande. R$1.000, tá? Não vou falar de 5 mil, não, porque já é demais, né? Você já participou, colocou todas suas fichas lá e não ganhou nada também? Eu queria saber, porque, ó, vamos falar do jogo de hoje, né? Jogo do Brasil e Escócia. E já aproveita e fala desse assunto também, né, não? Bom dia, Leozinho! Tô aqui, ó, de plantão, nessa madrugada gelada, 3 graus, curtindo você, é a Nádia de Chapecó. Oi, Nádia, bom dia pra você, Nádia! Já tá ligada na Band FM? Galera, Chapecó deve tá um frio lascado aí, hein? Me imagino, hein? Caramba! Imagina o frio que deve tá aí nesse lugar. Ai, meu Deus do céu!
2: Ô, panelinha, vai abrir meu áudio hoje?
0: Tá aqui, ó, tá aí o seu áudio, cara! Nossa, mas já começa bem, hein? Não, ninguém fala boa noite, tudo bem? Como é que vocês estão? Como é que você tá? Já vem nessa já, né? Já vem nessa desse jeito,
3: ó. Bom dia, Léo! Rapaz, céu, quebrado de atrás. Falei, ah, não, começou esse negócio aí, o cara não ouviu meu áudio.
0: É,
3: tava começou. Bom demais.
0: E começou, né, cara?
3: Aí eu fui ver, eu tava mandando na Band de Santa Cruz aqui.
0: Ah, mas se você... não, mas se você mandar na Band de Santa Cruz, cara, vai adiantar nada, não tem ninguém lá agora, velho. Só tem eu falando aqui, cara. Tamo em rede. Ah, você tem que mandar nesse aqui, né? É verdade. Porque não vai ter ninguém agora no ar, a não ser eu, né?
3: Bora começar essa loucura, Brasil! Esporte 1-0.
0: Bora, Brasil! Não, que isso, cara, que isso. Olha só o finalzinho do cara que ele mandou, ó.
3: A loucura, Brasil! Esporte 1-0.
0: Fazer o quê, né? Fazer o quê? Vai falar o quê pra esses caras, hein?
4: Alô, alô, Band de Coruja. Bom dia, Léo.
0: Bom dia,
4: cara,
0: bom dia.
4: Você trocar teu nome e ser muquirana,
1: Peraí,
5: cara, ninguém vai te aguentar, não, negão.
0: Cincão, velho.
5: Bora, Bande de Coruja, antes aqui do Rio de Janeiro, Seropédica, Rio de Janeiro, vamos que vamos.
0: Meu, cincão é dinheiro, vai. Cincão é dinheiro, mano. Tá doido, cara? Cincão, cara.
6: Oi, olá, bom dia. Oi. Bom dia, Léo.
0: Oi, bom dia. Dia.
6: Bande de Coruja,
0: tudo bem, José com você?
6: Aparecido. Oi, José. Opa, passando por aqui pra tirar uma boa programação. Uma ótima madrugada, tudo de bom pra você e a todos os ouvintes. Sensacional, hein? Show, muito bom de ouvir o Bande Coruja.
0: Valeu, obrigado, cara. Ah, valeu, obrigado.
6: Delícia. Valeu, alô, beijo, Nádia.
0: Ai, valeu, cara.
6: Tchau, tchau.
0: Valeu. Tá certo. Ele é meio parecido com a voz do. É, do rock, não, do. Como é que é? Esqueci o nome agora. Esqueci, velho. Esqueci, daqui a pouco eu lembro. Comigo aí,
7: bom dia, Léo, beleza? Como é que tá? Manda um abraço pro pessoal de Londrina aí, Cozer.
0: Londrina! Chega junto com a gente. Um abraço, valeu, pessoal de Londrina. Oi, Léo, bom dia. Agora em horário de janta. O Givaldo tá aqui, né, Givaldão? Aí, mano, boa janta pra você. Obrigado, hein? Obrigado. Ao Lombardi, lembra ele, Léo Lombardi. Ó, ele, a voz dele aparecendo. Ok, Silvio. Eita, a voz dele, se ele falar ok, Silvio, igualzinho. Lembrou-lhe o Lombardi.
8: Bom dia, Léo Júnior!
0: É. Você vê que já começou a loucura dos caras já, né? Já começou a loucura da madrugada. Já começou esse povo maluco mandando mensagem. 11 99991 9197. Dia, ó, hoje como o jogo começa o quê? 5 da tarde? 5, 6 horas da tarde? 5 horas, né? 5 da tarde? 7 ou 5 horas da tarde? Uma coisa assim, né? Ó, transmissão aqui pela Band FM através da Rádio Bandeirantes. Você não pode perder o jogaço de bola, né? Vamos torcer pelo Brasil. E o povo já mandando placar do jogo também. Muitos bolões, bolão aqui nem se fala, hein? Bolão rolando solto na empresa. E eu fui o único que não joguei ainda, depois da última vez. Vai lá, vai, fala comigo
9: aí. Bom dia, Léo. É, eu fiz um bolão aí, apostei com a minha mulher.
0: Ah, com a sua
9: mulher? Se o meu time ganhasse, eu pegava ela. Se o time dela ganhasse, ela me pegava. No fim, eu só me saí bem. O meu time ganhou, eu catei ela.
0: Boa esse bolão, hein, cara? Boa. Ai, ai, ai. Vamos aí pra mais um aqui. Vamos ver o que o povo tá falando aqui. Vai lá, vai.
10: E aí, Léo, bom dia.
0: Bom dia, bom
10: dia.
0: Queria
10: contar uma historinha rápida aí pra você. Eu tenho um amigo.
0: Conta.
10: O pai dele chegou um dia em casa um pouco mais cedo, que ele é vigilante, né?
0: Aham.
10: Ele foi dispensado um pouquinho mais cedo, chegou e pegou a mulher na cama com outro.
0: Ai, ai, ai, ai.
10: Quis
0: ai.
10: Se matar. Ele não teve coragem de matar nem a mulher, nem o cara. Quis se matar.
0: Ah, tirar a previsão.
10: Deitou em cima do meio fio.
0: Hã?
10: E foi atropelado.
0: Não acredito.
10: Adivinha? Pulmonza, mano. Coisa ridícula, mano. Não morreu e ainda pegou tétano. Ó que zoado.
0: Caramba, velho. Quer dizer, mas nem pra morrer o cara conseguiu. Não, ele não conseguiu matar ninguém. Não conseguiu se matar e ainda pegou tétano. Coitado, cara. Coitado, velho. Que dó, cara. Lascou total isso aí, meu. Ferrou, hein? Ferrou.
11: Cara, não vejo a hora de começar esse jogo, velho. Vai descer uma nave lá, vai apitar o Neymar, o Júnior.
0: Ah, é,
11: Junior,
0: cara, é verdade.
11: Alguns torcedores, meu. Não esqueça da previsão, Léo. E o jogo não vai acabar.
0: Ó, e aquela previsão mesmo que fizeram na rede social, todo mundo viu essa previsão. Pô, a mulher aparecia chorando de lágrima, sabe? Todo de lágrima, assim, ó. De soluçando, ela tava chorando de soluçar, falando que vai acontecer algo assim muito ruim no jogo do Brasil-Escócia. Cara, se aquela mulher for uma atriz da Globo, eu não digo nada, véio. Porque, caramba, velho, a mulher aparecer na rede social, chorar de soluçar e falar que vai descer uma nave alienígena dentro do estádio, bem na hora do jogo do Brasil, pra de pegar os caras lá. Vamos ver, cara, vamos ver. O nosso ET do Bando de Coruja tá preparado aqui. Ele já vem, já antes, né? Vamos torcer. Fiquem de olho, hein? Fiquem de olho. Avisem-nos, por favor, né?
12: Bom dia, Léo. Yuri de Ferraz Vasconcelos.
0: Oi, Yuri. Mano. Tudo bem, cara?
12: Obrigado aí. Sim, Bando de Coruja. Bora, Brasil, 4-0.
0: 4-0 pro Brasil. Aí, meu filho, um abraço, hein? Aquele abraço, obrigado pela audiência aí. Tamo junto. 11999919197. Esse é o WhatsApp da Mande FM pra você participar da nossa madrugada mais gostosa. Aê! 4:30 da manhã, vai voltar o nosso buzinaço. O maior sucesso de todos os tempos. Tem buzinaço, tem o buzinaço, tem o buzinaço. Tá meio de stand-by. Agora vamos pro buzinaço, 4:30 da manhã, hein? Oi, fala comigo aí, vai.
8: Bom dia, Léo Júnior.
0: Bom dia.
8: Em quarto. Quarto. Será que os jogadores da Escócia vão jogar com aquela saiona xadezada lá? Tipo festa junina?
0: Festa junina.
8: E é bom também se socar um uísque neles. Esse que é tudo embriagado, bêbado daí, né? Ganha facinho deles.
0: É, tomara, né?
8: Mas até perder a saia deles na hora do jogo.
0: Pô, tem que ter, olha, falar pra você, hein? Vamos ver, vamos ver, vamos ver. Tô sofrendo por ela. 11999919197. Ô, William, bom dia, fala comigo.
13: Bom dia, Léo Aquila. O William de Lins, São Paulo.
0: Aí, Lins, um abraço.
13: Hoje 2-1, Escócia.
0: É 2-1,
13: isso. Bora, Brasil!
0: Que desânimo, hein? 2-1 Escócia, bora Brasil. Que ele fez? Que tá acontecendo com esses ouvintes, cara? E será que tá acontecendo com esses ouvintes do Bande Coruja, hein?
14: Então, Léo, daí a gente já vê que tem idiota pra tudo no mundo, né?
0: Pois é. Pois é, é, concordo com você.
15: Fala, Léo, bom dia, aqui é o Will Lindenberg. Manda um salve aí. Motorista do Volante Grande, a conexão aqui é BH São Paulo, São Paulo BH, é nóis.
0: Pô, que legal, mano. Que legal.
15: É o bonde do Sedex. Rapaz, eu não gosto de apostar nada de jogo, não.
0: Você não gosta, não?
15: Mas
0: você é cincão.
15: Eu Galo e Maria lá com a menina lá. Se o Galo ganhasse, ela me dava.
0: O Galo?
15: 2-0 pro Galo.
0: Tome, tome. Só felicidade foi aí, amigo.
15: O Brasil vai perder
0: 1-0 para Sport. Ai, ai, ai. Se o Galo ganhar, ela dava pra ele. Aí. Ai, meu Deus. Bora mais um áudio aqui. O povo tá chegando, o povo tá interagindo bem aqui, ó. Vai lá.
16: Bom dia, Léo Júnior.
0: Fala aí.
16: Brasil 0, Escócia 4.
0: Nossa.
16: Vai tomar uma taca hoje da Escócia.
0: Mas que ódio no coração é esse, hein? Fala pra mim, cara. Que ódio é esse no coração, hein? Meu, hein? Que isso? Ô, louco. Vamos torcer pelo nosso Brasil? Vamos ou não vamos? Eu tô bebendo. É Claudair, operador de máquina pesada de Ariranha. Manda um alô aqui para o pessoal da Usina Colombo. Estamos trabalhando ouvindo a Band FM. Um abraço para a usina. Olha, tem tantas usinas nesse horário que eu ouvi na Band FM. Um abraço para vocês, galera. Boa, obrigado, viu? Oi,
17: bom dia,
0: oi,
17: Léo Júnior. Berro Grosso da Bahia, carreteiro, oh, conceituado.
0: E aí, meu filho?
17: Escócia 0, Brasil 3.
0: Brasil, é isso aí.
17: E um cheirunda.
0: Aí, ó, tá
17: todo
0: vendo?
17: Todo mundo aí, pra você que não sabe, um cheirunda é um beijo na bunda.
0: Um beijo na bunda aí já é demais, hein? Cheirunda, velho. Vamos lá, vamos mais um áudio chegando aqui. Vamos bater um papo com a gente. Nosso WhatsApp já começando por aqui. 11999919197. Fala comigo!
18: Bom dia, Léo.
0: Bom dia.
18: Aqui de Jundiaí. Ei, Léo, marginal ali, ponte das bandeiras ali, Tatuapé, tá inundado, hein?
0: Ixi.
18: Você tá doido.
0: É mesmo, mano.
18: Manda um abraço pra galerinha Resenha da Mel aí, ó. Uhum. Amigo do Band.
0: É.
18: Galerinha da Ritmo Logística aí. Vamos que vamos, hein? Coca-Cola a 1000 por hora, né? Nós, que heróis.
0: Um valeu. Abraço. Um abraço pra vocês aí, vou, Alex. Obrigado, mano. Bom final de semana. Eu com esse negócio de final de semana na cabeça, eu fico louco da vida, cara. Olha, eu fico maluco da vida. Estamos na quarta-feira e eu tô falando em final de semana. Olha que coisa doida.
19: O cara falou aí que a mulher era do amigo dele, depois ele falou que era a mulher dele, não entendi nada.
0: Então, daí dizendo que o jogo lá ganhou, ele se deu bem. Diz ele, né? Porque é lá uma coisa, o cara fala aqui outra, né? Vai saber, né? Vai saber.
20: Léo Júnior.
0: Oi.
20: Boa noite.
0: Boa noite.
20: Aqui é o André Luiz, da cidade de Santos.
0: Ô, André.
20: Motorista de aplicativo. Meu resultado, eu acho que vai ser 2-0 pro Brasil.
0: 2-0 pro Brasil, hein? Ó, o outro aqui já vem, ó. Escócia 6, Brasil 1. Que desânimo. Para com isso, gente. Ó. caras vêm metendo Escócia 6, Brasil 1. Que isso? Mais um aqui, ó. Vai!
2: Ô, Léo, bom dia.
0: Bom
2: essa
0: dia.
2: Aposta aí que o cara fez com a mulher dele. Se ele perde, faz o quê? Ela faz o quê com ele?
0: Ah, sei lá, vai saber se ele perder, porque ele ganhou.
2: Deixa eu explicar aí, que não deu pra entender, não. Ela põe um cinto pro negócio lá e tome nele, é isso?
0: É, pode ser que dê uns cola-brinco nele lá na hora. Eu acho que pode acontecer isso aí. Eu vou procurar esse áudio dele de novo aqui pra explicar melhor, porque o cara mandou um áudio, aí depois o áudio foi só começando a ficar ruim, e eu não entendi bolhufas, eu não entendi nada, mano. Nada.
21: Fala, Júnior, bom dia.
0: Bom dia, tá bom dia. Filho? E aí, mano?
21: Clássico carreteiro por cá.
0: Fala,
21: Deus
0: clássico.
21: Abençoe nessa quarta-feira aí, hein? Resultado do jogo, né, Júnior? 2-0 pro Brasil.
0: Certo.
21: Só que eu vou estar dormindo.
0: Ah, você vai?
21: Vou estar dormindo na hora do jogo, porque agora estou indo pra Uberlândia, vou chegar lá de manhã. Ah. E vou dormir o dia inteiro, tem que acordar 8 horas da noite pra vir embora pra casa, então eu vou estar dormindo na hora do jogo.
0: Tá certo, e é melhor que você não vai ser abduzido nessa hora, né? Ainda bem. Você vai estar salvo, você vai estar são e salvo, hein, mano? Vai estar sim.
22: Fala, amigos do Bande Coruja, bom dia, Léo Áquila, aqui é o Paparazzi, de Anseara, Mato Grosso. Passando aqui no Cuiabrasa, Cuiabá, 15, 14 graus, cê tá doido, churioxo, mano, vai matar os Cuiabá, é tudo. Ô, Léo, esse cara tá torcendo contra o Brasil, é tudo é corno, Léo.
0: Tudo
22: é
0: corno, corno, cara. Você acha que é isso,
22: velho? Ganhou, ele se deu bem. Brasil 3-0.
0: E o problema é que os caras colocam 6-1 já pra... Que isso, gente? Não é possível uma coisa dela. Acreditar. Vamos acreditar. Vai, enquanto tá lá, vamos ver. Depois que é hora que começar a pegar as pedreiras, aí a gente vai ver o teste mesmo. Se a seleção é boa mesmo. Enquanto pegar uma seleção fraquinha, uns timinhos fracos aí, a gente já sabe, né? Vamos levando.
23: Ela empurra o dedo no oito da goiaba dele.
0: É isso aí, cara. Se ela ganha, ela faz o que ela quiser, né? Mete um fio terra ali e acabou a situação, né?
24: Bom dia, Léo Júnior.
0: Bom dia.
24: Aqui é a galera do Sedex aqui, hein? Oi, Chivo.
0: Ô, rapaz.
24: A galera print. Ô, Léo, o jogo do Brasil hoje vai ser 3-1 pro Brasil, hein? Essa galera aí que tá sendo contra aí, não sei não, hein? Rapaz, misericórdia pra esse povo aí, hein?
0: Não, tá muito.
24: E essa menina fez a previsão aí, ela falou que é sonho, pô. É. Não é previsão, não, foi sonho, Léo.
0: Então, mas ela
24: que
0: faz...
24: é isso?
0: Então, mas ela sonhou, mas ela faz previsões. Lá... Esqueci o nome dela, acho que é Mãe Baiana, Mãe. Alguma... Sei lá, alguma coisa. Ela faz uns negócios desses aí na internet. Ela fala dos políticos, ela fala de. Aí ela fala que sonhou, mas ela faz previsões também, né? Estranho, cara, mas vamos ver se esse chororô dela vai ser de verdade aí. Vamos ver. Abre a janela.
25: Vem, amigos, a Rede Globo, acha coração, amigo, uma ex, amigo, Rede Band Coruja. Léo e você, tudo a ver. Escócia 5, amigo, acha coração, Brasil.
0: Nossa, esse é um imitador barato do Galvão Bueno, hein? Hã? Imitadorzinho barato esse aqui do Galvão Bueno, hein? Caramba, hein? Julião!
26: Bom dia, Léo!
0: Ô, Julião!
26: Pode por hoje, até assim,
0: hein? Bora!
26: Léo, meu palpite hoje, Brasil, 3-0.
0: 3-0? Vai! Vai que vai! Tati Perigosa, oi Tati, bom dia, chegando agora aqui Tati, um abraço pra você, obrigado, viu Tati, já mandou sua mensagem pra gente, apagou, já ela vai mandar de novo aqui, fala comigo, vai.
27: Ô Léo, muito boa noite, eu já ouvia o Bande Coruja já faz tempo, aí uhum. Fui já trocar de horário, voltei de novo.
0: Boa, legal.
27: A trabalhar à noite, Léo, eu tenho aqui um protesto para fazer.
0: Fale.
27: Eu queria saber qual utilidade que tem o impedimento, que eu já vi muito golaço, gol bonito, ser impedido porque a barriga do cara, o umbigo do cara é assaltado e deu impedimento. Eu queria que você começasse uma campanha contra essa porra desse impedimento, que isso aí não leva a nada, só prejudica o esporte e evita gols.
0: Exatamente. E olha que eu digo uma coisa. Poderia ali, se não fosse esses negócios, esses impedimentos, poderia sair coisa, sair tantos gols ali, né? Eu acho que deixou de sair tanto gol. Tipo, tem coisa que nem é impedimento. Os caras fazem uma tempestade no copo d'água, não é verdade? Você não concorda, gente? É verdade, é isso aí. Ah, viu? Os caras estão colocando umas regras no futebol ultimamente, né? Tá tudo umas nutelagem, não tá não, gente? Eu acho que tá alguma coisinha assim. Agora esse negócio de parar pra tomar água, eu acho legal, eu achei bacana isso, né? É um nome lá que eles falam que daí eles dão uma, tipo, no meio do jogo lá, eles param, né? O árbitro para o jogo, os caras dão uma água, dá uma relaxada ali, depois voltar pro jogo, né? Isso dentro do contexto. Bom, é isso, beleza, eu acho bacana, que tem que parar pra tomar uma água mesmo, né, gente?
1: Não é fácil, não. Bom dia, Léo, aqui é o Marcelo Negrão, tô aqui na Guarita, eu saio daqui amanhã às 7 horas amanhã, mas ligadinho na Band FM.
0: Coisa boa.
1: Hoje é aniversário da minha vizinha, Marcela.
0: Legal. Léo,
1: mando uns parabéns pra ela, a Marcela, da Terceiro Milênio. Valeu, Léo, valeu, Band.
0: Valeu, cara, um abraço pra você, tá aí, tá na Guarita, ligado na Band. Mila chegou por aqui, ó, Santa Catarina, Léo do céu, bom dia, bom dia, bom dia. Tô aqui, ó. Ela tá toda encorujada. Oi, ela tá encorujada lá. Ouvindo a Band FM. Um abraço pra você. Obrigado, bom descanso aí. Valeu pela sua companhia aqui na Band FM. Vai lá, mais um, mais um, mais um, mais um.
3: Quatro, Brasil, quatro. É o Elenilson aí, bom dia. Bom dia, né? Aqui no CAP, aqui trabalhando aqui. Araçari Gomes.
0: Caraca, velho, que onde é esse celular seu aí, esse número? Cara, eu não consigo entender nada. E olha que o WhatsApp tem um som legal de áudio, né? Eu não consegui entender nada. Ele só uma coisa que eu entendi. Ele é de Araçariguama. Alô, Araçariguama, mas... não entendi nada, velho. Sinceramente, eu não consegui entender aqui. Não consegui entender nadinha de nada. Fala, Fábio, tudo bem? Bom dia.
4: Bom dia, Léo Júnior.
0: E aí?
4: É o Fábio de Poços de Caldas, Minas Gerais. Ô, beleza?
0: Mano, belezinha.
4: O meu palpite sobre o jogo hoje é 1-1.
0: 1-1, hein? Fábio de Poços de Caldas. Um abraço pra vocês aí, Poços de Caldas, ligado na Band FM. 1:27, fala comigo, bom dia, bom dia. Oi.
5: Fala, Júnior, bom dia, meu irmão. Vai entrar dentro por cá, do Puxa do Mercado Livre, Ribeirão Preto. Meu irmão, o seguinte, 3-0 Brasil. 2 Neymar e 1 do Hendrick. Beleza? Fica com Deus, tamo junto.
0: O povo tá esperando muito do Hendrick, né? Desde os primeiros jogos aí, né? Esperando muito do Hendrick aí. Tomara que se resolva, né? E o Neymar também, né? Puxa vida. Pô, levar o cara pra lá pra não fazer nada também é demais, né? Mas eu acredito que o Ancelotti vai resolver essa situação. Eu vou ter que ligar pra ele lá, vou ter que ligar pro Ancelotti. Fazer uma ligação pra ele lá, porque, ó, coloca o cara aí, meu. Coloca o cara. Ó, o povo tá ligado aqui no Band Play já tá assistindo a gente no estúdio ao vivo. Então, no Band Play, vai no Band Play que você coloca, vê a minha cara feia aqui. Vocês vão perder nada, viu? Vocês não vão perder nada, mas tudo bem. Não vai adiantar nada na vida de vocês, mas tudo bem, dá pra assistir a gente no estúdio ao vivo aqui na Band. Oi, Junior,
6: beleza? Lucas de Sorocaba.
0: Ô, Lucas, e aí?
6: Ô, Léo Júnior.
0: Fala, mano, fala aí.
6: Esse pessoal aí que torce contra o Brasil aí, porque não trabalha no CLT, viu? Certeza.
0: Valeu, parceiro, um abraço! Obrigado pela audiência. 1:29, fala comigo aí, vai lá, vai.
7: Ô, Léo Júnior.
0: Oi.
7: Manda trazer, você vai ligar pro Ancelotti? Manda trazer o Ronaldinho Gaúcho.
0: Mando, então. Não.
7: Larga a mão de Neymar.
0: Dou seu recado, pode deixar.
7: Entendeu?
0: Darei seu recado. Ó, a gente aproveitar aí que o Ronaldinho Gaúcho tá voltando no futebol novamente, os seus 46 anos, mas tá bem, viu? Bruxo, vai jogar. O Ancelotti tem que dar uma dessa aí, tipo assim, do nada, pegar e convocar o cara, né, pra jogar. Olha, se ele fizer uma coisa dessa aí, cara, ele tá bem na vida dele se ele fizer isso. Essa é a verdade, o Ancelotti. Se ele fizer uma coisa dessa, assim, o cara tá em boa forma. Mas como eu falei nos programas passados, não precisa fazer uma correria, não. Só coloca o cara só pra fazer a jogada pros outros. Tum, faz a jogada, que o Ronaldinho Gaúcho é bom disso, né? manda ele fazer a jogada lá pro Endrick, manda ele fazer uma jogada ali pro Neymar que estiver jogando, entendeu? Os caras ali, aí eu quero ver, velho. Aí eu quero ver, aí ninguém segura, mano, ninguém segura. Porque a gente já assistiu outras copas, né? Então a gente vê umas copas passadas aí na época do Ronaldinho Gaúcho, Ronaldo Fenômeno, Roberto Carlos, Rivaldo, né? O Imperador, Kaká, quer dizer, é o futebol, né, cara? Futebol é outro diferenciado.
8: Bom dia. Falou, Cedex passando por aqui. Ô, Léo.
0: Oi.
8: Se a seleção brasileira jogasse o quanto esse técnico nosso aí masca chiclete. Ah, não, tinha uma seleção que ganhasse nós. Pronto, falei.
0: Cara, o cara fica verdade. Olha, o cara fica mascando. Cara, assim, ó. Puto tempão que ali, ó. O chiclete já perdeu a cor, o chiclete já perdeu o gosto. Nem tem mais chiclete ali mais. Cara, ele fica o tempo inteiro mastigando. Que eu, hein? Nossa, tá vendo? O povo presta atenção em tudo, hein? Esse povo aqui, não. Oi, Léo, bom dia! Não entendo o futebol. Me diz, se o Brasil perder e Marrocos ganhar do Haiti, o que acontece com o Brasil? G. É, estou de Toyama. Ah, tá em Toyama, no Japão. É. Eu não sei como é que tá esse negócio aí. Ó, eu sou um cara do futebol, assim. Eu sou um cara do futebol de comentar na hora, ver o que eu tô vendo ali no momento, né? Agora tem uns caras que vai profundo no negócio, né? É técnico, meio técnico, né? Sabe tudo. Tipo, São Paulino, Roxo, Corintiano. Os caras sabem tudo que acontece. Mas eu tô lá, eu vou me oferecer pra ficar do lado do Antielote lá, pra poder dar uma forcinha pra ele lá. Só dá uma forcinha pro Antielote nessa parte aí.
9: Bom dia, Leozinho. Bom dia. Trocada,
0: Maratacine, bom dia.
9: Hoje eu vou bater bolo a noite toda.
0: Bora,
9: né,
0: bater bolo.
9: Ah. Tem um café no colégio e eu fiquei de fazer os bolinhos, né?
0: Ah, tá certo,
9: e
0: tá certo.
9: Depois, Brasil vai ganhar de 3-1 da Escócia, tá entendendo?
0: Bora, bora!
9: E é isso aí, chupa mundo. E quanto bolão, eu vi três bolão, porque o marido tem três bolas. Beijinhos.
0: Pô, mas ele tem três bolas. Caramba. Bora mandar sua mensagem pra gente. 11 99991-9197. Chega mais aqui no nosso Band Coruja. Até às 5 da manhã com você.
10: Bom dia, Léo Júnior. Felipe de Vitória da Conquista.
0: Ô, Felipão, e aí?
10: Os meninos do Mercado Livre tá na pista. Hoje é o dia de pular a fogueira aqui na Bahia. Aí nós temos que trabalhar, o Mercado Livre não para. E vamos, Brasil!
0: Bora, bora! Bora, Brasil! Ó, o Cleiton tá por aqui também, ou já mandou mensagem? Fala, Cleiton. Cadê o Cleiton?
11: Bom dia, Leozinho, bom dia. Tamo aqui, hein? Tamo aqui, hein? Cleiton de Rio Preto, tamo aqui na capital da loucura, das entregas, hein? Bora! Brasil, 2-0.
0: Legal, hein? Cleiton de Rio Preto. Ó, galera de Rio Preto, hein? Tá chegando junto com a gente, quero abraço a vocês. Obrigado pela audiência também, tá?
12: Fala, Léo. Deixa eu dar uma explicação aí pra ouvinte aí, perguntando se o Brasil perder, o que que acontece.
0: Tá, vai lá.
12: O negócio é o seguinte, se o Brasil perder hoje, a Escócia ganha. Valeu, abraço.
0: Nossa, mas que explicação a sua, pelo amor de Deus, hein, cara? Nossa, olha, se eu não soubesse disso também, meu Deus do céu. Olha a explicação do garoto, hein? Ó, profissional, inteligentemente falando. Ô, Léo, tudo bem, rapaz? Já te acompanhei, como é que é? Já acompanhei muita seleção. Uma Copa de 98, mas toda essa bagunça no país. Política, violência, dificuldade de desenvolvimento da população, brochada em apoio à seleção. Ah, entendi. É. Tem uns que tá meio de ser assim, né? Desanimado, né, meu? Porque, puxa vida, né? É, ele é de Osasco. Júlio de Osasco aí, Julião. Um abraço pra você. Entendemos você, cara. Entendemos. Obrigado pela audiência aí. Léo, dependendo do resultado hoje, o Brasil pode pegar a Holanda, Suécia, Japão ou França na próxima fase. Aí complica, meu filho. Aí complica esse ex aí, hein, cara. Ó, você já pensou? Ó, dependendo do resultado. Hoje, de hoje, o Brasil pode pegar a Holanda, que já é peso pesado. Ó, a Suécia, rapaz. O Japão, que eu já comentei do Japão. E, na Fran- e a, ou a França, né? Caracas, hein, meu? Ó. Vamos ver, né? Vamos ver. 11 999 919 197.
13: Ô, Léo.
0: Oi.
13: Estou sabendo que o avião da seleção quase caiu. O Neymar tava a bordo. O avião quase caiu.
0: Ai, caramba, velho. Qualquer coisinha, né? Se passar mexendo, é capaz de cair, né? Não vamos nem mexer. Vem do lixo!
14: Fala comigo, Leozinho! Vem do lixo, sai cachorro, molhado igual um pito no lixo, rua. Muito lisa, parceiro, tem que andar mais devagar.
0: Toma cuidado aí, cara.
14: Pessoalzinho,
0: bora tomar cuidado.
14: Vamos junto essa madrugada com a banda. É o velho do lixo, um abraço pra todos aí de AZ, sem esquecer de ninguém. Sai cachorro!
0: Esse é o velho do lixo, parceiraço, hein? Mais molhado do que pinto no lixo, olha lá. Oi, Léo, bom dia! Uma ótima quarta-feira. Manda um abraço aqui pra São João da Boa Vista, aniversário aqui da nossa cidade, São João da Boa Vista. Parabéns aí, São João da Boa Vista! Tudo de bom, é? São João da Boa Vista é tudo de bom, é tudo de band. É, é o Robson que já mandou mensagem pra gente. Valeu, parceirão. Aquele abraço a você, tá bom? E para todos aí da cidade também. Oi.
15: Bom dia, Léo Júnior. É o Rony de Lins. Brasil 3-0. Tamo junto, é nóis, hein? Até as 5.
0: É nóis. Olha aí, até Brasil 3-0. Eu vou nessa parte também de 3-0, 3-1. Legal, eu acho um placar legal também, viu?
16: E aí, Léo, boa noite.
0: Oi,
16: beleza? Reinaldo aqui de Sinop. Tamo aqui no Puxa do Chiclete da Galinha. O Brasil é 2-1. 2-1. Mas não vai muito longe essa seleção, não. Tomei. Meio desanimado a seleção esse ano, hein?
0: Meio desanimadão, né, cara? Meio desanimadão. Tomara que faça gol agora pra ir pra próxima fase, né, cara? Tomara. Vamos esperar. Ah, boa madrugada, Léo. Brasil 4, hein? Eita! Um abraço, minha amiga. Oi, bom dia.
17: Se ganhar, traz o Hexa. Se perder, traz o Hexa também. É Hexa na vitória ou na derrota.
0: É, pelo menos traz, ganhando ou perdendo, né? Tá bom. Ganhando ou perdendo, tá valendo, vai.
18: Bom dia, Léo, bom dia. Por cá, Rick, de Bariri, interior de São Paulo, hein?
0: Grande Rick, fala, mano.
18: Brasil, 4-0. E vou te falar, hein? Aumentou o real. O preço pra segurar meu pau.
0: Ei,
18: bora.
0: Mas é, não... Sempre tem uns aí que vem com umas dessas, né? Sempre tem, viu? Meu Deus do céu, oi!
19: Fala, Léo, bom dia, meu nobre, tudo em paz?
0: Fala, Leno,
19: sou aqui de Onápolis, estou aqui fazendo umas corridinhas de aplicativo, sintonizado na melhor, na Band. É, sobre o Brasil, Léo, eu acho que vai ser 2-0, viu?
0: Ah!
19: Muito, e gol do Endrick.
0: Opa, é, o pessoal tá esperando muito, né? E o Endrick é um rapazinho, cara, rapaz novo, né? Tem um futuro pela frente aí, gente, vamos lá, vamos dar força pro menino aí, ó. Olha, bom dia, Wagner Pedroso de Sertãozinho, galera de Sertãozinho, já ligado na Band FM, um abraço meus amigos, tudo de bom pra vocês.
20: Fala Léo, ato da Transmaião, hein? Olha, é 3-1, viu? 3-1, viu? Ato de Barra Bonita, tamo aqui, viu? Na puxada do açuquinha pra baixada sofrida, hein?
0: Não, esse aí, cara, esse aí... Ele fala cantando, né? Olha, estamos aqui, hein? 11 999 919 197. Os loucos da madrugada vão chegando aos poucos aqui, ó.
28: Amanhã vai ser 1-1. Todo menino meio.
0: Tomara, né, cara?
28: Vai passar em segundo. Pegar a Holanda logo de cara. Meu Deus.
0: Aí que eu quero ver. Lá, Escócia 6, Brasil 1, né? Se o Brasil perder, acontece que os jogadores voltarão às suas vidas milionárias e vocês na vida... Ó, gente, que isso? É. Pô, se o cara tá ganhando milhões por mês, vamos jogar, né, gente? Vamos jogar, pô. Se eu tô ganhando uns 200 milhões por mês lá, eu quero jogar, velho. Eu quero jogar. Quero jogar pra ganhar mais ainda. Não é verdade, gente? É? Poxa vida. Eu vi uma história aí do que o... É o Neymar que tava falando, que tava... É um tempo atrás, mas faz um tempo já. Ah, tava até pensando em parar de jogar futebol. Ai, dá licença. Aí é fácil, né? Pra quem ganha uns milhões por mês, uns milhão por mês lá. Que isso, hein? Oi!
1: Léo do céu, com essa negatividade que esses ouvintes estão.
0: Tudo negatividade.
1: Contra o Brasil, tá, eu tô achando que eu tô acordado aqui na Escócia.
0: É, hoje o povo tá uma negatividade total nesse programa, não? Por que o povo tá assim desse jeito, hein? Ô, gente, vamos animar essa bagaça aqui, ó!

0: gente, faltando 20 pras duas já. 20 pras duas da manhã, gente. Vamos lá com o Lucas, é Luquinhas, vai, Luquinhas.
1: Esse daí da puxada do açúcar, eu vou falar pra você. O escanheiro de super, de Scania Super, o cara conhece de longe, menino, de longe. Só basta ele abrir a boca, só. Tá
0: só
1: doido.
0: Abrir a boca é verdade. Ai, meu Deus do céu,
2: bom dia, bom dia, bom dia, Léo Júnior. Vambora até as 5 da manhã, Léo.
0: Vambora, vambora, vambora.
2: É o seguinte, mano. Eu vivo da cidade de Tiradentes aqui, meu parceiro. Mano, meu amigo, ele pegava uma trans, tá ligado?
0: Sei, sei.
2: Ele pegava uma trans aí uns 2 anos, 2, 3 anos.
0: Caramba!
2: Beleza, até então, mas não é...
0: Entendi.
2: Essas paradas de ser, né, mano? É. Contra... Esse negócio, cada um com seu gosto,
0: não,
2: né,
0: cada
2: mano?
0: Um tem um gosto, é verdade. Ô, Léo, exatamente.
2: Aí
0: é.
2: Ela fez a cirurgia, Léo. Ela tirou o pipi.
0: Tirou o pipi.
2: E colocou uma peleleca lá, mano.
0: Colocou.
2: Você acredita que ele tá triste? Ele falou que vai terminar com a trans?
0: Eu não acredito, cara.
2: Ô, Léo.
0: Pera aí.
2: Qual o conselho que eu dou pra esse rapaz, mano? Pelo amor de Deus, Léo.
0: Ô, cara.
2: Será que ele gostava do manjolo dela? E cara, não dela, Léo?
0: Nossa, cara. Agora tem um fiquei.
2: Meu Deus do céu, mano.
0: Eu juro por você. Olha, eu juro que eu tive que levantar isso pra ver. Peraí, deixa eu levantar. Ah, não, cara. Vocês estão de brincadeira, cara. O cara tá de brincadeira, velho. Aí o cara arrumou a trans, tudo bem. A mulher, foi o cara lá, a mulher, foi lá e cortou o manjolo, pô. Ele não gostou, não. Ela virou de... Ah, cortou meu manjolinho. Ah, pô, que história é essa? Ah, como é que pode, gente? Ó, por isso que o nosso amigo falou, cada um tem seu gosto, né? Agora, é complicado. É, como diz o João Galvão Bueno. É, amigo. Tamo ferrado, viu? Tamo ferrado. Tamo flascado mesmo com esse povo aqui, viu?
3: Bom dia, Léo. Mano, uma coisa. Feijoada tem que ter linguiça.
0: Vai.
4: Bom dia.
0: Ai.
4: Ivan Neres aqui falando.
0: Ivan Neres, vai.
4: A seleção vai enfiar duas bolas hoje.
0: Ah.
4: Uau. Ivan Neres, nada como o dia na frente das bolas.
0: Caramba, o cara ficou bravo que cortou o negócio. Ah, não, pelo amor de Deus. Vamos conversar com um especialista nesse assunto. Especialista nesse assunto é o Nunes, é o cara.
5: Claro,
0: o Nunes é o cara.
5: Pô, a graça era comer desarmando, agora eu não como desarmando mais. Fala, seus mal acabados, boa madrugada.
0: Não, pô, é comer desarmando, agora não dá pra desarmar mais, pô. Ai, caramba, o cara gostou do manjolo mesmo, hein? O manjolo é um termômetro, outro aqui, o Lima mandou aqui, ó. Vai. Ai, meu Deus do céu.
6: Doente de amor.
0: Vai, Marcos.
1: Ô, Léo, vi essa foto do Neymar aí, ô. Mano, era às 2 horas da tarde, quando eu vi essa foto aí, eu tirei o print e falei,
0: Eu vi aqui a foto,
1: aqui pra mandar pro Léo Júnior do programa.
0: Acabei de ver a foto, cara, coisa não.
1: Você tá doido, olha o menino Ney aí, o menino Ney isolado no plástico bolha. Frágil, não encosta.
0: Tipo assim, não encoste em mim. Por favor, estou enroladinho no plástico.
7: O ganhador desse mal de amor na boa de azul.
0: Vamos lá, gente. 1h44, 1h44 agora.
5: Ô, Léo.
0: Oi.
5: O que que leva a pessoa a tirar o manjolo e colocar um chibiu aí?
0: Pois é, cara. Pois é.
5: Lá, que nem a Catrícia, mano. Será que não se arrepende depois, mano?
0: Sei lá, viu, cara?
5: Ah, sei lá, vai saber,
0: não quer nem
5: né?
0: pensar numa coisa dessa.
5: Pura bucha.
0: Quer nem pensar
5: gostoso
0: nisso aí.
5: Gostoso é comer desarmando, que nem o Nunes fala aí. Você tá doido.
0: Não, comer desarmando, mas... Aí o cortou. Beleza. Mas o cara não gostou, ficou bravo, terminou com ela, porque cortou o negócio. Aí, cortou o manjolinho dele. Meu Deus do céu, que isso?
8: Olha, Júnior, a Catrícia fez a cirurgia lá na Tailândia, lá Taiwan, sei lá. E ela tirou, mas ela mandou embalsamar e guardou.
0: Embalsamar?
8: Aí quando ela vai sair com os clientes dela, ela leva na bolsa.
0: Meu Deus!
8: Ela pergunta pro cliente dela, com linguiça ou sem linguiça? Se for com linguiça, ela amarra na frente e faz o serviço.
0: Valeu, não. Caramba, hein?
9: Daquela mulher!
0: Ela aqui, ó. O Eldo Ribeiro tá falando, tirou o passatempo do menino. É, pô, o cara tava todo feliz. Acabou com a alegria do cara, pô. Acabou com a alegria do cara.
6: Isso ainda tá com um grelo de 40 centímetros, pô. Ela cortou só a metade.
0: Ah, só a metade? Ah, então uma metadinha ainda vai entrar ali, ó, pro cara. Então uma metadinha ela vai colocar, então, no cara, né? Se tem uma metadinha ali, então, ó. Dá pro cara desarmar ali, ó. Dá pro cara dar uma desarmada, vai.
10: Bom dia, Léo do Anel. É o Greve de Catanduva. Ô, Léo, você pode ter certeza aí que a trans, depois que ela cortou o pipizinho dela aí, ela perdeu 80% do faturamento dela. Perdeu 80% dos clientes.
0: É, porque os caras queriam o manjolo, não queriam... É! É o manjolo. Aí perde, né? Perde. Aí já vai pro lado feminino, que não tem e tal, aquela coisa toda, né?
11: Ô, Léo, o cara ficou bravo, que ele ficava brincando de esconder a espada, né? Agora só esconde a dele, não vai esconder a dela agora.
0: O cara tá doido. Mas eu até imagino, o cara ficou uma tristeza só. Hã? O cara ficou com uma tristeza só, velho. E não consigo lembrar.
12: Ô Léo, bom dia, beleza?
0: Beleza!
12: A felicidade dele era ver que o dela era maior que o dele.
0: É isso!
12: Agora ele ficou triste que não tem mais brinquedinho.
0: Ó, cuidado com o radar aí, mano. Cuidado com o radar
13: bom
0: aí,
13: dia,
0: ó.
13: Bom dia, Léo. É que esse rapaz aí, ele gostava de comer desarmando, igual é. O Nunes.
0: Exatamente. O Nunes já tá acostumado. O Nunes é professor já da parada. Né?
14: Se ele não queresse uma trans, ele arrumasse uma mulher. Por isso que ele não gostou. Ele gostava da piroca dela também.
0: Ai, ai, ai, caramba. É cada uma que a gente vê, como dizem, né? Cada uma que parece duas, ó.
15: Bom dia, Léo. Tio César, gaiteiro da madrugada por cá.
0: Fala, mano.
15: Ô, Léo.
0: Oi.
15: Esse jogo de seleção aí é jogo de carta marcada. Em 82, 86, o Brasil vinha estourando. Ele não foi campeão. Em 90, não foi campeão.
0: Não foi, né?
15: 94, foi campeão. 98, Gaúcho, Ronaldinho Gaúcho, deu convulsão, não foi campeão.
0: Não foi campeão.
15: 2002, foi campeão, foi a última vez. De lá pra cá, outras seleções vêm ganhando. E agora, o campeão... Na minha opinião, vai ser ou Argentina novamente ou Portugal.
0: Olha, eu acho que também, assim, cara, a Argentina tem um esquema legal. Os caras, é gostoso de sentar assim na frente da TV e ver os caras jogando, meu. Os caras jogam pra caramba. Portugal, então, nem se fala.
16: Mas eu não tô nem aí, agora.
0: É, gente, de lá pra cá só foi piorando as coisas, é. Oi, bom dia.
17: Bom dia, meu amigo Léo.
0: Bom dia.
17: Léo. Aqui é Adão de Campos dos Coita Casa.
0: Ô Adão, tudo bem?
17: Brasil aqui, ó. Outro palpite pra mim hoje aí, ó. Brasil 5-1. 2 gols de Neymar. Um de falta, um de pênalti.
0: Ó!
17: Valeu, meu amigo. Um abraço. Boa vitória pra nós. Fique com Deus.
0: O É porque da hora que os caras derrubar ele, vai cair fácil, né? Bem na área ali, ó. Só pra poder dar o pênalti. Só pra poder. Só isso também. Só isso. 11999919197 pra você chegar junto com o nosso Band Coruja até as 5 da manhã. Oi.
18: Bom dia, Léo. É, aqui é o Silvio de Araçatuba. Ô, Léo, se os jogadores do Brasil resolver jogar o que eles sabem, o que ele joga nos clubes, ele bate de frente com qualquer seleção. É, o problema é que eles não querem jogar, né? Na seleção que nem joga nos clubes.
0: É. Isso é verdade. Oi, bom dia, cadê você?
19: Esse Vanelis aí é um forte candidato, hein, Léo? Rapaz, se ele tiver numa fila pra ser um gay, ele corta a frente de uns 30 pra chegar mais rápido.
0: Corta.
19: Meu Deus, pai.
0: Mas ele sumiu, né, Vanelis? É outro também que deu uma sumida, hein? Tem uns caboclos aqui, ó, que deu uma sumida, rapaz. É, deu uma sumidinha aqui, viu? Mas gostar de falar, gosta, né? Vai pra sumir, nossa, também, né? Mas tudo bem, esse não é o assunto. O assunto é outra coisa aqui. Olha, futebol. O assunto é futebol. Vai. Oi, bom dia. Acho que eu já falei. Já falou, vai. Já mandou um monte de áudio aqui também, ó.
16: Vai, fala comigo aí.
20: É, o contexto tá aí, né? Que ele gostava de comer desarmando, mas vai saber se ele gostava só de desarmar sem comer.
16: Ih, rapaz. Aí lascou, né?
21: Aí tá sabendo muito mesmo. Em 98, quem deu convulsão foi o Fenômeno.
16: Quer dizer, sempre vai ter um pra discordar ou pra falar que errou. Aqui o Bando de Coruja é assim, gente. Você falar errado uma coisa, o outro já vem, nossa, não, viu? Não é assim não, viu? Oh, não, você é burro, cara. Você é burro, meu. Você é burro. Já arrumou briga, velho. Já arrumou mó treta já.
22: Bom dia, Léo. Forte abraço, Otávio de Campinas. 3-0 Brasil nas meninas de saia.
16: Valeu, bom dia. É, desde. Peraí, desde. De Rivera, Uruguai. 0 graus na fronteira. Cê é doido, cê é louco, cê é doido. Hã? Juan vigilante ligado a, de todos os dias, cara, tá frio. 0 graus, não. Não dá pra aguentar uma coisa dessa aí, cara. Não é não? Não dá não.
23: Ô, Léo, e o churrasco? Você convidado ou só vai ser a panelinha?
16: Ah, tá, o churrasco. É, tô pensando e eu quero fazer esse churrascão aí, convidar toda a galera. Mas se for convidar todo mundo, cara, não vai caber ninguém lá em casa, mano. Ah, não vai caber, velho. Tem que alugar um espaço muito grande aí, ó. Pra caber todos esses ouvintes do Band Coruja. Todos esses ouvintes aqui. Ai, é complicado, hein? É. Tem que pensar nisso aí já, hein?
23: Olha, esses caras sumiram porque o Canela Seca dá moral pra ele. Canela Seca, aquele...
16: Canela
23: Seca. Diego Lopes.
16: Canela Seca.
23: Aí são tudo puxa-saco, tudo da puta. São tudo panelinha.
16: É, né? Fazer o quê?
23: Melhor você ficar no Bando de Coruja mesmo. 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
16: Ai, ai, gente, mas a panelinha, pô, é o quê, minha gente? Meia dúzia de pessoas falando mal do locutor aqui, pô. São só meia dúzia de pessoas falando mal do locutor aqui, ó. No caso de mim, né? É, são só meia dúzia. O resto, pô, a galera gosta, a galera eu sei que gosta, né? Vamos lá, 11 999919197. Fala comigo, bom dia.
23: Ô, Léo, esses caras que ficam assim com dúvida, o que que leva o cara a tirar o mandioba dele? Eu acho que ele está querendo tirar também, viu? Ele só quer saber a opinião dos outros pra ver se é a mesma que ele está tendo pra poder tirar o dele também, viu?
16: Pois é, porque quando o cara pede uma opinião assim, que ele não quer, jamais que ele vai falar que é uma opinião porque é pra ele, né? Não, é pra um amigo, é pra um amigo de um amigo, e ele queria saber, né? É, vai saber se ele não quer atirar também, né?
24: Bom dia, Léo. Amanhã vai ser 1-0 pra Escócia.
16: Não,
24: e
16: hoje?
24: Vai ter show de Gaita de Foles. Vamos pra cima, Escócia. 1-0.
16: Não, mas essa foto que você mandou aqui, tá errada essa foto. É o outro, é o outro. É o outro, é o velho lá, é o velho. Não, esse aqui não, pô. Esse aí tá de meu. Pá, imagina, é o outro lá que tá roubando a taça. Ai, meu Deus do céu, viu? 11 999919197. Oi, bom dia.
25: Olha que estranho. Campineiro falando de saia, hein, Léo? Sei lá, hein? Esquisito isso daí, hein?
16: É esquisito.
25: Campineiro
16: é esquisito.
25: Falando de saia, hein?
16: Pois é. Ah, hoje em dia tá tudo estranho as coisas, né, gente? Tá tudo estranho, né? Estranho, tá tudo estranho, velho. Tá
26: bom
16: tudo
26: dia,
16: estranho.
26: Bom dia, Léo Júnior. Só relembrando a piazada aí do Band de Coruja. Ronaldinho, em 99, foi o primeiro jogo dele pela Copa América.
16: Certo.
26: Entrou
16: certo.
26: Ali no segundo tempo e fez o primeiro gol dele com a seleção.
16: Aham.
26: Nem era conhecido como Ronaldinho Gaúcho, era só Ronaldinho.
16: Era Ronaldinho.
26: Foi em 99 o primeiro jogo dele.
16: Ó, 99. O cara tão falou errado lá. É, gente. Hoje tá fácil, né? Hoje tem a rede social. Cara, antigamente nós tínhamos que fazer o quê? Na escola, na época da escola, a gente tinha que ir numa... É, a gente tinha que, tipo, pesquisar, sabe? Tinha que ir na biblioteca da escola pra pesquisar no livro aquela coisa toda, antigamente. Ficar horas e horas na biblioteca ou procurando alguma coisa, uma notícia. Hoje não, né? Hoje nós temos tudo nas nossas mãos. Tá tudo fácil, é só procurar.
27: Fala, Léo, bom dia.
16: Bom dia.
27: Aqui de Cotia. Léo, é o seguinte. Eu só vou acreditar nessa situação da Copa do Mundo. Quem vai jogar e quem não vai jogar.
16: Uhum.
27: Só vou acreditar se o fenomenal dá as notícias. Se não for o fenomenal,
16: exatamente,
27: eu não acredito no que ninguém fala aí. Eu não vou acreditar em ninguém.
16: Exatamente.
27: É isso.
16: O fenomenal não é o cara que sabe das notícias. Ele é um cara que ele cria músicas, ele é compositor, ele tá por dentro das notícias dos famosos, ele tá junto com as celebridades, ele anda com essas celebridades lado a lado. O cara ele recebe celebridades na casa dele, imagina, gente. Então, se não fenomenal não fala, é que tem alguma coisa errada, é isso.
1: Olá, bom dia, do jogo de Sorocaba, bom dia a todos aí, tô com o Uber aqui, um carro vazio. Se for pra levar a galera pro churrasco, chama que eu levo. Já aproveita, nós já carrega a linguiça. Ui!
16: Aí, ó. Já tem um tiozão pra levar. Pronto. Fazer um churrasco lá em casa. Nós já temos o tiozão que mora em Sorocaba pra levar a turma lá. Só que ele falou que tem que levar que é a linguiça, né? Aí ele já falou ui. Tá, já temos o tiozão, tá? Então, tem dois. Tem o Muriloco também. O Muriloco é o cara que vai levar também, porque tem muita gente, né? Tem muita gente pra esse churrasco aí. Mas que também, cada um traz o seu. Eu não vou comprar nada também, né? Cada um traz o seu, véio. É churrasco americano.
2: Bom dia, Léo. Vou te falar sobre a seleção brasileira de hoje em dia. Acabou. Antigamente os caras iam pra campo pra jogar. Hoje em dia o jogador vai pra se amostrar, passa talquinho no rosto.
16: Amostradinho, né? Amostradinho.
2: Vestiário, fazer sobrancelha.
16: Verdade.
2: Antigamente os caras só tinham um corte, que era corte carequinha, cabelo raspadinho.
16: Pronto. É outra geração, né, cara?
2: Hoje em dia não, os caras tá cheio de 7-1. Tudo baitola, velho.
16: Deixa
2: tudo
16: eu passar.
2: Baitola.
16: Deixa eu passar o meu protetor solar aqui primeiro, meu Monange. Ah, mas ó, é outra geração, né, gente? Estamos numa geração diferente hoje, né? Ai, ai, ai. Lá ele. Gente, 1h57. Ah, deixa eu dar aquela paradinha pro nosso intervalinho. Vai. A gente volta já. Pera aí.

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1: Pra você que tá ligado na Band FM, 2:01, virando mais uma hora com o nosso Band Coruja, hein? Nossa, só a primeira, nossa segunda hora por aqui na nossa madrugada. Eu sou o seu amigo Léo Júnior, eu tô aqui, ó. 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Na sua rádio do seu jeito.

0: Band FM, esse é o Pericles, a final de tarde, Eduardo Costa e muito mais aqui na nossa madrugada, gente. Band Coruja tá no ar, bora até as 5 da manhã conversando com você. Muito obrigado pelo carinho de vocês, a audiência que vocês dão aqui pra Band FM, viu? Valeu mesmo. Chamou a falar do Wilson aqui, o Wilson, a gente tá falando das bibliotecas antigamente, né? Falou, Léo, na biblioteca tinha um famoso livro Enciclopédia. É, quem que não lembra disso, hein? É verdade, verdade. Um abraço pra você, é o Reginaldo. Tudo bem, Reginaldo?
1: Eu esqueci do principal. Hã? Mandar o Bop subir lá na favela e trazer o Adriano Imperador.
0: Exatamente.
1: Aí já era. Traz, aí a Copa é nossa.
0: Traz o Adriano Imperador, Bop, suba lá na favela, traga pra nós esse cara aí, pô. Deixa os caras em forma que ele já resolve essa Copa do Mundo rapidinho aí. Precisa, né, meu? Precisa. Manda na sua WhatsApp pra gente, manda. Manda, quero conversar com você aqui. 11999919197. Falando do Alê Fenomenal. Olha o Alê Fenomenal aí, não.
2: Brasil, é fenomenal, não. 2-0 Brasil. 2-0 Brasil, é fenomenal, não. 2-0 Brasil. 2-0 Brasil, é fenomenal, não.
0: Eu já entendi, fenomenal.
2: 2-0 Brasil.
0: Foi fenomenal. Eu já entendi. Não, já entendemos. Já. Cara, tá entendido,
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0: Ai, vai se lascar. 11999919197. Manda na seu alô, participa. Nosso Band Coruja tá no ar. Vai.
4: Ô, Léo.
0: Oi.
4: Os caras, o jeito que tá, Adriano, Ronaldo, Ronaldinho Gaúcho, Kaká, esses caras. Não precisa nem entrar em forma. É só dar camisa pra eles, entrar em campo e jogar.
0: Só jogar, só jogar.
4: É bem melhor que os que tá aí.
0: Ah, verdade. Ah, você quer um exemplo bom, né? Do Ronaldo. Ele tava acima do peso, hein? Jogou no Corinthians, lembra? 2005, isso? Não. 2007. 2008. Cara. É, mano. O cara jogava, velho. O cara jogava, velho. Ah, bom dia, Léo. Diego Lopes, o Diegão, gente. Tá fazendo as férias do Tadeu. Ele tá entrando às 5 da manhã no Band Bom Dia e também na hora do ronco, tá? Durante uns 20 dias aí, eu que tô aqui no Band Coruja. Mas o Diegão tá um pouco mais tarde. Mas aí daqui 20 dias volta normal de novo, tá bom, Rodrigo? Um abraço pra você. Os ouvintes estão chegando agora, estão aí com a gente na nossa madrugada. Oi, bom dia. Fala comigo aí.
5: Ô, Léo, eu vou falar real.
0: Fale.
5: Neymar só foi pra Copa pra vender camisa. Falo mesmo, falei. Neymar só foi pra Copa pra vender camisa.
0: Pronto, falei, né?
5: Vai Brasil, 3-0 Escócia.
0: Ai. Vai, 2-13, oi.
6: Léo Gomes Rosa Júnior Gonçalves, 2-0 Brasil.
0: Amanda chegou por aqui, Amanda, 2-0 Brasil. Valeu, Amanda, um abraço pra você também. Tá animada, vai.
7: Bom dia, Léo, bom dia, Band. Tamo junto, 24 horas na Band, 3-1 amanhã.
0: 3-1, hein? 3-1.
7: O Ney Bossa vai fazer um gol amanhã.
0: É.
7: Já passa meu zap aí com a Mara Cassini aí e a Catrice.
0: Não, viu? Já, na verdade é hoje, gente, o jogo. É hoje, né? Tá, vamos lá. Participando com a gente. Oi, bom dia.
8: Bom dia, Léo. É o Paulinho do Uber novamente.
0: Fala, Paulinho. Fala, Paulinho.
8: Amanhã vai ser 3-0 Brasil.
0: 3-0 Brasil, hein? O que vocês acham, Jess? O que vocês acham? Eu também acho que poderia ser uns 3-0, 3-1. Também, eu vou nessa também.
9: Bom dia, Léo. Ô, Léo, sabe o que falta pra seleção brasileira?
0: Ah.
9: Eles contratar o Tiririca, que já tá uma palhaçada.
0: É verdade. Olha eu aqui, né? Esse Tiririca, né? Já tá ali uma palhaçada o negócio? Por que não contratar um palhaço, né? É isso aí, pronto.
10: Ô, Léo, bom dia. Vamos falar real, igual o nosso parceiro falou aí. Esse time aí não vai longe, não. Não vai longe, não. Ó, naquela época antiga, na seleção passada aí, vamos botar aí o seguinte. O cara mais Nutella que tinha lá era o Kaká. E olha que jogava muito, hein?
0: É, pois é.
10: Agora, a seleção de hoje, todo mundo é Nutella. É jogador com trancinha no cabelo, é jogador com. Ah, com cremezinho, com protetor solar.
0: Cremezinho, lá, é. Verdade, verdade.
10: Não dá conta, não. Na seleção passada, a galera comia a gente. Essa de hoje aí, não sei não, hein? Sei não. Bota a mão no fogo, não.
0: Eu também. É bem por aí, cara. Essa é boa, é bem por aí.
11: Bom dia, Léo. Tudo bem? É, isso aí. Hoje o Brasil vai ganhar de 5-0.
0: Que
11: dois
0: isso?
11: Gol do Neymar.
0: Ai, que isso? Cada uma, hein? 11999919197 pra você participar do nosso Band Coruja dessa madrugadona. Oi, oi, oi.
12: Bom dia, bom dia. João Filho aqui, motorista de aplicativo Uberlândia, Minas Gerais.
0: Ô, parceiro, olha aí.
12: O Brasil já tá acostumado, viu? O Brasil vai levar de 4.
0: Já? Vai levar de 4.
12: Se não for de 4, não vale.
0: É. Já tá acostumadinho já, né? Tá bem acostumadinho. 11999919197, ó. Brasil 2, Escócia... Brasil 2, Escócia 1. Isaías Amaral Santos.
13: Falei no ouvidinho, vou beijar
0: na... Parque São Luís, São Paulo. Tá ligado na Band, é por aí. Abraço, amigo. Valeu, hein? Boa noite pra você, boa semana pra nós. Oi!
14: Bom dia, Léo. O Dilcinho de Penápolis, ouvinte novo, chegando na área.
0: Ô, rapaz, e aí,
14: esse
0: mano?
14: 2-1 Brasil, Léo. Estamos aqui na colheita do Palito Doce, curtindo a melhor programação da noitada positiva. Parabéns pelo programa, Léo.
0: Ô, rapaz, tá vendo? Gente nova chegando. Quando chega gente nova, aí eu fico feliz da vida. Aí eu fico feliz da vida também. Vamos agregando cada vez mais novos ouvintes, os que já tem. Vamos agregando mais ainda. Olha só que legal. Vai criando uma corrente, né, de gente boa aqui, né? Alguns são gente boa dormindo, né? Exceção. Nossa, a minha voz. Exceção de alguns aqui, né? Mala, né? Mas tudo bem. Mas tá tudo certo. Tá tudo bem, tá tudo bem. Oi.
15: Léo, beleza? Léo, é o seguinte, cara. Já foi o tempo que o pessoal realmente jogava por amor à camisa mesmo. Pelo Brasil. Hoje em dia o pessoal tá jogando mesmo é só pelo dinheiro. O pessoal tá com dinheiro na conta lá.
0: Pois é, pois é. Pois
15: vou
0: é,
15: jogar, é. Vou fazer a minha fama e pronto, acabou. O pessoal não tem mais isso não, de tá jogando pelo amor à camisa, não tem mais isso não. Hoje em dia é. já perdi, já até as esperanças, o Brasil vai ganhar a Copa. Não vai ganhar a Copa. Essa é a verdade, o Brasil não vai ganhar a Copa.
0: É, divide opiniões essa, né? Uns tá animado pro Hexa, outros não tão, porque fala que já que não vai ganhar, né? Programa é isso, a gente vai falando das opiniões aqui, vai colocando no ar e tal e coisa e tal e coisa e tal, né? Vamos lá, quem que é você aqui? Vai, fala comigo aí! Cadê você?
16: Bom dia, Léo!
0: Bom dia!
16: Enquanto não contratar jogador que foi casado com travesti, Romário, jogador que ia pra balada e entrava na cachaça, Ronaldinho Gaúcho e Adriano Imperador,
0: comia todo mundo.
16: Enquanto contratar jogador que comia traveca, Ronaldo Fenômeno, chegou na concentração e falou assim, peguei duas minas com grilão grandão, velho. O Brasil não traz a taça, não traz, tem que pegar os caras da zoeira, os caras do arrebento.
0: É, daí vai. E tem outro detalhe importante, hein? Outro detalhe muito importante. E aí, se um cara lá, um jogador do outro time mexer com eles e de querer dar uma rasteirinha, querer, o cara vai lá e dá-lhe um murro na cara. Os caras eram assim. Ah, vai, viu? Ainda assim, vim pra cima e ainda leva ainda na cara. Ainda vai, leva de murro ainda. Os caras eram como. Era terrível, era terrível. Guilherme Uchoa, melhor goleiro da Copa. Léo Júnior, você tá acompanhando os jogos? Já fez o café? Ou vou pegar meu café já aqui, inclusive. Olha, eu tô acompanhando. Eu não vou falar assim que... Se eu tiver a falar que eu tô acompanhando, eu tô mentindo, né? É... Por causa da minha correria, né, gente? Eu tô aqui no, na madrugada, né? Troco o dia pela noite. Mas, olha, alguma coisa eu vou acompanhando, sim. Na rede social, eu vou né? Nos jogos. Mas é bom tá sempre ligado aí, né? É bom tá sempre ligado. Brasil 1, Escócia 1, Escócia 2. É de mim. José Carlos Caires de Catiguá, São Paulo. Um abraço, José. Obrigado pela audiência. Lucilene também. Só não deixou aqui o bairro, no bairro, a cidade, né? Manda pra gente aí, vai.
17: Bom dia, Léo. Bom dia a todos os ouvintes do Band Coruja. Brasil 2-1. Aqui quem fala é Alderi, Rio Verde, Goiás, Band FM, a rádio do seu jeito.
0: Valeu, Marcelo! Um abraço pra você, muito obrigado pela participação. Oi, oi, oi, bom dia, Ivan!
18: Tem a pausa pra hidratação, né? Daqui uns tempos vai ter a pausa pra retocar a maquiagem.
0: É verdade, tem a pausa pra hidratação. Não, e o que eu acho legal, que sem dúvidas, né? É, tem que dar uma pausa lá, da hidratação tal, depende do lugar, tá muito calor e tal. É, daqui a pouquinho vai dar uma pausa pra retocar a maquiagem. Só falta isso acontecer, viu, gente? É bem por aí mesmo.
19: Olha, Júnior. Oi. Não, você põe a Rony Sinone com aquela pança dele de égua, uns 140 quilos pra jogar. E ele faz muito bagulho com esses caras aí.
0: É, faz.
19: Foi dois travecos atrás da rede do aniversário. Toda hora ele entra com bola e tudo.
0: Então, tem nem que se jogue junto com a bola, mas faça o gol, né, cara? Vai fazer o gol, né? Vai fazer o gol.
20: Bom dia, Léo. Deus abençoe. Vampeta da Claro. Brasil 3-1. Tamo junto até as 5. Hoje tá foda, hein? Essa chuva aqui é só equipamento que queima. Tô na roça, Léo.
0: Rapaz,
20: vamos que vamos.
0: Mas é bom pra você que você vai arrumando um monte de equipamento aí, né, cara? É, quando chove é complicado, hein? Não é fácil, não, cara. Não é fácil pra ficar sem internet por aí, TV a cabo e aquela coisa toda. Meu Deus do céu! 11999919197. Esse é o nosso WhatsApp da Band FM, é o Band Coruja no ar, fazendo aquela bagunça na sua madrugada aí, ó.
21: Bom dia, Léo. 2-0 pro Brasil. Um abraço pra nós aí, JBS Lins, operador de Piradeiro.
0: Valeu, parceiro. Valeu, tá mandado seu alô aí, muito obrigado, tá? Galera boa, hein, chegando por aqui, participando.
22: Bom dia, Léo. Tudo bom?
0: Bom, e você?
22: Placar do jogo, Brasil 3-1. E para desespero dos esquerdistas, tem gol do Neymar.
0: Tem gol do Neymar aí, tomara. Vamos lá, daí, Neymar, por favor.

0: aqui na minha mão o nosso mascotinho. Pra quem tá assistindo pelo Band Play aqui, ó. Ó, o nosso mascotinho da Band FM tá aqui. Bem, ó, tá bem, né? Tá até com um negócio aqui, a bandeira do Brasil. É, todo esse mascotinho da Band FM aqui, viu? Olha lá, pra quem tá assistindo o Band Play aí, ó. Tá aqui o mascotinho junto comigo também. Só que não dá pra deixar ele aqui, né? Poxa vida, vou ter que deixar ele no mesmo lugar onde ele tava. O mascotinho, fica aqui, velho. É melhor. Fica aqui. Pronto, aí, mais fácil. Fazer o quê? Coitadinho, vai ficar lá atrás lá. Vai ficar lá de castigo, vai, oi.
1: Bom dia, Léo.
0: Bom dia.
1: Cuidado esse Brasil aí não tomar aí um 7-1 de novo aí.
0: Ô, louco,
1: na El Carreteiro de Pedra Azul.
0: Fala isso não.
1: Passando nesse exato momento em Vitória da Conquista na Bahia, curtindo o programa.
0: Aê, cara. Mas Deus, ô, livre, que isso? Jarrinha chegou junto aqui, junto no nosso programa. Fala, Jarrinha.
2: Bom dia, Léo Júnior. Bom dia, Bande Coruja. Jarrinha Carreteiro por cá, Jundiaí, São Paulo. Brasil 3, Escócia 1, falou?
0: É isso aí.
2: Que não, Tico Tico.
3: Por ela todo abandonado, eu tô bebendo.
0: Ó, olha essa aqui que legal que o nosso amigo mandou aqui, ó. Ó. Olha lá, Ronaldinho versus Rafinha. Olha isso. Aqui, ó, Ronaldinho. Não vou torcer pra seleção. Pra mim, está faltando garra. Aí vem o outro aqui. Você quer ver garra? Vai assistir o filme do Wolverine. Eu digo mais. Joguei muito melhor que você pelo Barcelona. Caramba, velho. Ixi, velho. Aí a briga é feia, hein? O Rafinha que tentando falar do Ronaldinho Gaúcho aqui, ó. Aí ferrou a situação, hein? É, meu filho, tá feio o negócio.
4: Ô, Léo, fazer uma promessa aqui, ó.
0: Vai.
4: Se a Escócia ganhar do Brasil, eu vou pro nosso churrasco de saia, beleza?
0: Tá bom, fechou. Ó, tá vendo? Vocês estão vendo, né? Vocês estão ouvindo, né? Quem que falou aqui que vai pro churrasco de saia? É o Jonathan. Jonathan, é isso? Ó, o Jonathan falou que vai pro churrasco. Ah, velho, aí, olha, ele falou, tá falado, hein? Tem que cumprir, hein, cara? Tem que cumprir, viu? Não adianta falar, mas vou desistir, tem que cumprir.
5: Ô, Léo, você falou que os caras resolviam no burro. Você lembra do Zidane? Os caras eram bravos, rapaz. Catatau pro carro.
0: Não, mas viu, não é que a gente gosta de violência. Você não, não é isso, gente. Pera, pelo amor de Deus, gente. Não é que quer violência. Mas a gente quer dizer que antigamente os caras resolviam assim na porrada, velho. Se viesse pra cima, ia tomar, velho. E aí depois ia pros gols lá e ó, se lascava com o cara, velho. E era bonito de ver, entendeu? É assim que é o negócio, olha aí.
5: Bom dia, Léo. Guilherme aqui da Palhoça, Santa Catarina. Olha, pro Brasil ganhar essa Copa aí, é só trocar a taça pro produto da Winpink que os caras ganham, velho.
0: É verdade. Vamos tentar falar com o Alê Fenomenal, ver se ele vai atender a gente aqui. Vamos tentar falar com o Alê Fenomenal. O Alê sabe das coisas. O Alê tá por dentro da parada. O Alê tá por dentro. Aí, meu amigo Alê Fenomenal. Não. Como é que você tá? E aí?
6: Fenomenal, Léo Júnior. Tem bombas do Brasil.
0: Bombas. Atenção, Brasil. Bombas chegando.
6: O Neymar joga o jogo contra a Escócia, mas no segundo tempo.
0: Ah, então o Neymar, ele vai entrar no segundo tempo. Ele não vai entrar no primeiro tempo, não. Vai não, deixar pra depois.
6: Não, mas tem um problema, Léo Júnior. Ele pode se lesionar.
0: Tá. Ele de novo.
6: De novo.
0: Como sempre.
6: É, tá. Como sempre. E tem um problema. O Ancelotti, como essa Copa já tá perdida, vamos falar em português. Não, vamos ser sinceros.
0: Nossa, mas que desânimo, hein? Os caras já tá assim, já tá perdida.
6: Vamos ser sinceros. Eu assisti os dois jogos do Brasil, Leontino. Você faz mais gol que aqueles caras.
0: Ah, não. Fenomenal. Se eu entrar naquele gramado, naquele campo, cara, eu faço mais gol que esses caras, velho.
6: Gente, eu tava falando pro Diego no começo, antes de começar a Copa.
0: É.
6: Diego, ajuda você, eu, Davi, todo mundo aí
0: da ponta. Até o Davi, chuta pro gol rapidinho.
6: Nós ganha, nós vai longe com essa
0: seleção. É verdade. Pois é.
6: Os caras não têm vontade, Leozinho. Parece que os caras já jogam cansados.
0: Ah, verdade.
6: Que,
0: é.
6: Parece que tá carregando um quilo de cimento, cara.
0: Pois é. O que tá acontecendo com esses caras, hein?
6: É muito dinheiro e muita grana, mas eu acho assim que o Brasil ganha de 2-0 e depois perde no mata-mata. Segunda-feira. E eu já vou dar o placar de segunda-feira. E eu posso dar o placar?
0: Já pode, claro, fica à vontade. Fica à vontade.
6: Brasil e ou a Holanda ou o Japão. 3-1 Japão e 3-1 a Holanda contra o Brasil.
0: Tá, e me fala uma coisa, é aquele babado que tá rolando aí que a nave vai entrar no estádio lá pra pegar. Como é? E esse babado?
6: Estão falando de. É Carla Vidente que chuta tudo.
0: Falou é a Carla Vidente, essa exatamente é o nome dela.
6: Isso,
0: é.
6: Falou que ia até a nave. Gente, não caia nessas conversas. Não,
0: mas ela tava chorando de soluçar, lágrimas descendo assim, não, meu Deus.
6: É tudo mentira. Ah. Você acha que se a NASA fosse invadir, ia ter Copa do Mundo, gente?
0: Tem lógica, né? Tem lógica.
6: Eu posso falar umas. Gente, até eu posso chutar qualquer coisa aqui e falar, olha, o Brasil. É opinião. Eu também vou chutar qualquer coisa, gente. Pra dar clique, eu posso falar qualquer coisa.
0: É, não, tá certo, fenomenal. É isso mesmo,
6: então,
0: isso aí.
6: Então, gente, isso não existe. Porque se existisse, o Trump já ia enfiar a bomba em tudo e acabar com tudo lá.
0: Já manda explode tudo pro ar, né?
6: É. Isso, quem manda lá é o Trump. Não existe isso, isso é boato, isso é fake news.
0: Entendi. Então vai assim, você acha que vai ser um jogo limpo ali? Um jogo legal de assistir desse tá Brasil?
6: Não, Juninho, eu tenho outra bomba pra falar exclusiva aí pra
0: banho. Mais uma bomba? Olha lá, mais uma.
6: Foi música de Francon, daquela da Grupa.
0: Puxa vida, vai. Eu não tenho aqui, mas vou colocar. Tá, vai.
6: A Copa do Mundo está comprado, o Brasil não ganha, gente.
0: Olha, gente.
6: Desde abril tá combinado pro Brasil cair fora.
0: Olha só, gente.
6: Então, gente, é perca de tempo. É mais fácil assistir um Netflix.
0: Olha.
6: É perca de tempo, é mais fácil fazer um churrasco.
0: Olha.
6: Entendeu? Mas
0: ó, ó. Viu? O fenomenal. Você sabe que daí cai com uma bomba isso aqui, ó. Mais ou menos assim, ó. Olha a bomba.
6: Leo Júnior, eu já vou falar quem vai ser os campeões aí da Copa do Mundo desse ano já.
0: Tá, você já vai. Então já vai falando a lista aí, vai.
6: Argentina fica em primeiro e Alemanha em segundo, tá?
0: Argentina em primeiro, tá.
6: E França em terceiro. E Portugal em quarto. Pronto.
0: Entendi.
6: E é isso aí, gente. Infelizmente, essa é a bomba. Ah, e tem outra bomba, Léo Júnior. E sabe a Casa do Patrão?
0: Casa do Patrão da Record, sei.
6: Vai ser que foi renovado o contrato.
0: Mas não tava dizendo que tava com baixa audiência, que tava, o Boninho tava passando vergonha lá?
6: Não, mas o que vale é o faz me rir, né, mãe?
0: Ah, entendi.
6: Vocês ficaram sabendo da bomba que saiu do Bispo hoje, que ele vai ser preso, né?
0: Peraí, cara. Tá assim agora, velho?
6: O da Record lá vai ser preso. Ah. O lá da emissora lá vai
0: entendi.
6: Ser
0: um
6: jogo. Tá na imprensa, gente.
0: Mas peraí, gente. Fenomenal. Essas notícias assim, a gente tem que tomar cuidado porque falar, né, rapaz? Porque você sabe como é que é, né? Se alguém tiver ouvindo nós aqui, vai dar.
6: Não, mas
0: tem que tomar cuidado.
6: Tá na mídia. Depois você clica lá.
0: Me fale uma coisa. Você tem outra notícia boa aí dentro? É que aquela fortona, vai? Tipo, lá no futebol.
6: Tem outra bomba polêmica. Fazenda vem aí.
0: Legal. Pô, eu gosto de assistir a Fazenda, viu? Eu gosto da Fazenda.
6: Fazenda vem aí, porque eu gosto. Fazenda vai ter a Gretchen de novo, né?
0: Uhum.
6: Vai ter a Gretchen, a mulher filé.
0: A Gretchen na Fazenda? De novo? Ela não já foi na Fazenda, a Gretchen?
6: Tem proposta pra ela e pra aquela lá, a Rita Cadillac lá, que é bom para o moral.
0: Meu Deus do céu, vai virar um cine privê ali, total, ali na dentro da Record.
6: E a Simone pode ser a próxima aí pra Fazenda.
0: Ih, rapaz do céu. Caramba, hein?
6: Agora a Simone, gente, ela virou cantora gospel, né? Agora
0: é, vai tretar, vai tretar com a Gretchen lá, com o povo lá, vai dar maior problema lá, mano.
6: Ô, Léo Júnior, mas devia fazer um reality do Band Coruja.
0: Você é louco, velho. Ó, se fizer, fizer um reality... Você imagina um reality do Band Coruja, o que que não seria isso aqui, ó?
6: Com a Maratacine, com a Mel Banana,
0: porrada pra todo lado aqui, velho.
6: Fenomenal.
0: Meu Deus, uma falação, dos falando mal do outro aqui.
6: Não, mas você sabe que, igual eu faço poema romântico, isso é amor fraternal, né?
0: Tá.
6: Quanto mais você critica, mais a pessoa é amada, né?
0: Então faz uma coisa, pra finalizar a participação, faça um poema, poema romântico, vai.
6: Vamos em francês, então.
0: Em francês, vai, em francês, vai.
6: Tchutchutchumê, vamos lá.
0: Vai.
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0: Olha, que profundo! Que profundo!
6: Tua alma do seu jeito. Aí você clica na Band e fala Band FM.
0: É isso, Ale Fenomenal, o cara que entende, velho. O cara entende do negócio. Ale, obrigado, Ale, pela sua participação.
6: I love you, tamo junto aí.
0: I love you, um abraço.
6: Tamo junto,
0: Nesse Bocu, isso é o Ale Fenomenal. Só lembrar aqui que eu vou ligar pro Davi depois, hein. Eu não liguei pro Davi ontem, né. Eu preciso ligar pro Davi hoje também. Eu ligar pro Davi, o Davi precisa passar a fortalecer a nossa vida com palavras, com poemas, por causa desse jogo de hoje, né não? Ô Nunes, né não, Nunes?
7: Se ele for pro churrasco de saia, já sabe, né? Se vestiu de mulher porque quis, é dentro.
0: É dentro, aí.
8: Nossa, a direita tá ótima, hein? Ai, Neymar, meu. É o cara que puxa a direita no Brasil? Jesus amado, hein?
0: Aí. Ó, eu já falei que a questão não é nem política, velho. Os caras começam a colocar uns assuntos aqui que não é legal. Ó, gente, depois sobra pra nós aqui. Aí começa a falar. Eu não quero nem comentar sobre isso. Eu evito o máximo, viu? Evito o máximo. Ó, 11 99991 9197 pra você participar do nosso Band Coruja. Até às 5 da manhã, quero você comigo aqui. Fala,
8: Léo,
0: comigo.
8: Sabe quando que o Brasil vai ganhar essa Copa do Mundo?
0: Quando? Nunca.
8: Só quando o Sargento Garcia prendeu o Zorro. Isso é fato.
0: É complicado, né? É complicado, hein? Complicado.
9: Bom dia, Léo Batista. Tudo bem? Aqui é o Braz Moraes. Acabei de ligar o rádio. Você tá aí falando com o Fenomenal. Fenomenal isso aí. Porque o cara falou que é o quê? Melhor assistir o Netflix.
0: Netflix.
9: Que diabo é Netflix? Será que é uma Netflix da China, cara? Eu fiquei pensando aqui. Ele falou que a Argentina em primeiro. Beleza, tem lógica. A Alemanha em segundo.
0: Netflix.
9: Tem muita chance. Não sei quem em terceiro. Portugal em quarto. Tudo bem. Tem lógica, talvez acerte. Quem sabe que tá o Ali Fenomenal no quinto dos infernos também? Isso é um arrombado.
0: Calma aí, cara. Obrigado. Que é isso? O cara sabe o que tá falando. O cara entende das palavras, entendeu? Ele se encontra nas palavras. O Ali Fenomenal aqui é o nosso guia, cara.
10: Bom dia, Marcão. Que ela é por cá, hein? Ó, tô de saidinha, tá? Peguei o benefício pra assistir a Copa do Mundo.
0: Ah, você tá de saidinha, é? Ah.
10: E é o seguinte, hein?
0: Tá.
10: Quem vai ganhar essa Copa aqui é o Portugal, viu?
0: Olha.
10: O Simpson lá, o episódio do Simpson já deu falou. Previsão. E os caras não falham, hein? Os bonequinhos amarelos lá.
0: Ô, caramba, velho. Doido,
10: que é lá o sentido litoral, hein?
0: Caraca, verdade, cara. E ó, posso contar uma coisa pra vocês? Realmente, cara, eu sempre assisti os Simpsons. E quando eu era pequeno assistia os Simpsons, a gente não via isso. Mas, cara, a gente começou a ver umas coisas, assim, que tem lógica, cara. Tem negócio das torres gêmeas e tal. Tem um monte de coisa ali, os Simpsons. Cara, esse desenho dos Simpsons é meio estranho. Cara do céu, tem alguma coisa nesse filme do Simpsons, esse desenho aí que é... Sei lá, viu? Dá até medo, Leo, cara.
11: Você imagina um reality dos ouvintes do Band Coruja? Só não pode chamar o Davi. E nem ele vai querer comer a gororoba dele.
0: Para de falar
11: vai
0: mal do Davi.
11: Todo mundo passar fome.
0: Ó, gente, ó, eu sou o cara que eu defendo o Davi aqui, viu? Não fale mal do Davi. O Davi é nosso amigo, pô. Tá? Eu defendo o Davi aqui, pelo amor de Deus. Não fale mal do Davi aqui. Ai, ai, ai. Vamos lá, vamos lá. Fala comigo aí que ligou aqui agora, vai.
12: Meu Júnior, o nome dela é Mãe de Nada. Sabe de nada. Mãe de Nada que é o nome dela. Previsão, Mãe de Nada.
0: Ei, parceiro, valeu, um abraço, hein? 2 horas e 37 agora, 2h37. Oi. Puxa vida, cara, pra que ficar? Gente, não atendemos ligação de WhatsApp, gente. Por favor, não, não adianta, não adianta. Não atende ligação de WhatsApp, tá? Aqui, vamos lá. Vou colocar esse aqui. Não atende ligação.
13: É, Léo, já liga pro Davi e pergunta se ele vai torcer com a calcinha vermelha ou se ele vai torcer com a verde e amarela.
0: Ah, não, para de falar mal do Davi, cara. Não é assim, não. Vai.
14: Bom dia, bom dia. Você sabe quando que o Brasil vai ganhar a Copa? Dia que o Brasil parar de jogar, que nem jogaram, o Brasil já tá chorando. Pelo menos aqui em São Paulo já tá chorando pra caraca, tá desde ontem chorando.
0: Eita, nós, valeu, parceiro, um abraço aí, viu? 11 99991 9197 pra você participar aqui junto com a gente.
15: Leléo, Leléo, ouvi. Oi. Eu aí, Leléo.
0: Fala, fala aí.
15: Zaga aqui de Santa Gertrudes, Leléo. Leléo, vou levar um caminhão de linguiça lá pra sua casa assistir o jogo lá, hein?
0: Leva lá, leva lá.
15: Já me sinto convidado, hein, Leléo?
0: Tá bom, tá convidado, tá convidado. Convidadíssimo, cara.

Ai, vamos lá, vamos mudar o cenário aqui. Aê! 11 99991997 Band Coruja.

0: Daniel Júnior, bom dia, tô ligado na Band FM aqui, adoro esse programa, hein? Tô curtindo Band Coruja na sua apresentação, obrigado, tamo junto. Ó, que mais? Tá chegando aqui no nosso Zap, oi, bom dia.
1: Léo, bota a gente aí pra falar, Léo. Brasil 3-0, escosta, Léo, um abraço, picada aqui, Estância Guanabara, sentido Brasília, Bahia.
0: Valeu, parceiro. Um abraço, tamo junto, obrigado aí pela audiência, mano. Valeu.
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0: Ó, Claudiane já chegou por aqui, tá ligada na Band FM com a gente também. Aquele abraço, tudo de bom pra você. Oi.
3: Bom dia, Léo, bom dia. O Brasil só vai ganhar quando eles comer a gororoba de bigato do Davi,
0: não, que é o macarrão. Não fale mal do macarrão do Davi aqui, não fale mal. Pô, caramba, viu? Ah, já vou ligar pro Davi aqui. Vamos conversar com o Davi daqui a pouco.
4: Bom dia, aqui é o Anderson LCL, hein? Bom dia pra todos aí. Bora que bora.
0: Valeu, mano. Um abraço pra todos os nossos amigos caminhoneiros. Ó, 4:30 da manhã vai ter o nosso buzinaço. É o buzinaço! Atenção, você, caminhoneiros de todo o Brasil. Quero a galera buzinando com vontade. Você que tá lá, é motorista de aplicativo, você taxista, você que tá na moto, você que tá na. Deixa eu ver o que mais aqui. No trator, você que tá na empilhadeira, bora buzinar, que vai ser bem legal. 4:30 da manhã tem o nosso buzinaço. Eu quero você aqui na Band FM fazendo aquela bagunça com a gente, tá bom? Tá combinado? Você vai vir comigo então? Então vambora.
5: Bom dia, Léo. Deles de Porto Alegre, fazendo o carregamento do caminhão em Santa Rita.
0: Ah.
5: E aí, Léo, o que tu acha? 4-1 Brasil hoje?
0: 4-1, cara. Eu confio nessa. 4-1, vai. 4-1, 3-0, 3-1 também tá valendo. Vai lá.
6: Oi, Léo. Tudo Oi. Bem, meu coração?
0: Oh, não, peraí.
6: Um beijo pra você, meu anjo.
0: Coração,
6: viu?
0: Peraí.
6: Uma ótima madrugada pra você, minha flor.
0: Calma aí, ó.
6: E um ótimo dia pra você também, viu?
0: Oh, que isso?
6: Um beijo, tamanho do mundo, esse coração precioso, seu coração.
0: Sai
6: eu
0: daqui.
6: Eu Sorocaba aqui, viu?
0: Ah, pelo amor de Deus, velho. Ó, tem uns baitola aí de Sorocaba aí que, infelizmente, viu, cara? Infelizmente, tem uns baitola aí de Sorocaba aí que fica enchendo o saco, velho. Ah, pelo amor de Deus. Que coração, coa? Vai pra lá, velho. Coração o quê, cara? Deus me livre.

0: lá, mais um aqui. O Kelvin chegou junto. Fala, Kelvin, e aí, mano?
1: Ah, Léo, fala pro seu, desiste ficar mandando áudio aí, mano. Você dá preferência aí só pra essa panelinha, pra esse povo aí. E nós aqui fica aí de
0: peraí,
1: última
0: cara,
1: opção aí.
0: Peraí, mano, ah, peraí.
1: Eu vou desistir, mano. Larga a mão.
0: Não, mas peraí, cara. Você mandou áudio que horas aqui? Tá, ele mandou, era 1:02 da manhã e mandou agora 2:41. Cara, posso falar uma coisa pra você? É gente demais no WhatsApp. Então eu procuro colocar a galera pra falar aqui. E uma hora vai chegar a sua vez. Tá aqui, ó. Chegou a sua vez. Então vamos colocar mais um áudio dele aqui. É assim, gente. O povo reclama, mas não tem jeito. A gente trabalha com muita gente, né? É muito áudio aqui no Brasil inteiro. É pra nós.
1: Bom dia! Léo! Bora aqui, madrugada é nossa, chegamos, regaçando a rádio.
0: Chegou arregaçando, valeu parceiro, um abraço, tá vendo só como o seu áudio foi pro ar, cara? É isso aí, mano,

Ai, ai, ai. 11 999 91 9197 pra você participar aqui junto com a gente da nossa madrugada mais gostosa do Brasil. Valeu!

0: galera aqui. Vamos ver, vamos ver. Vai lá, manda a sua mensagem pra gente. 11 999919197. Você participa junto com a gente aqui no nosso Band Coruja que tá no ar. Manda lá seu recado.
1: Manda mesmo, manda mesmo.
0: Vamos tentar ligar agora aqui. Peraí, peraí. Vamos tentar ligar dessa vez aqui. Agora, acho que agora vai, ó. Vamos ver aqui. Aí, 9. Vamos ver agora. Ele vai atender o telefone. Vamos ver. Nani, tem que atender agora, velho. Não vem com essa braveza aqui, não. Porque, meu, pera aí, mano. Vamos ver. Atende aí, cara. Olha lá. Cadê o Davi, que não atende o telefone? Aí depois, ele fica bravo com a gente, que a gente não deu atenção pra ele. Cadê o Davi? Que não atende o telefone. Mais um toque e nada. Olha lá. Ó, o Alê fenomenal na hora me atendeu. Olha lá. Não atende o telefone. Tá vendo? Foi reclama. Olha lá. É. Infelizmente, Davi ficou sem falar dessa vez aí. Olha lá. Já foi, velho. Já foi. Último, vai. Último toque. É. Infelizmente, pode esquecer. É, já foi, já foi, já perdeu a oportunidade, viu, Davi? Já era, mano, já era a oportunidade aí, pronto. Mas tá, a gente tentou ligar pro Davi, né? É, a gente tentou ligar. Deixa eu ver aqui. Tá, então tá bom, pera aí, vou ver se consigo ligar por aqui. Pera aí, eu vou ligar pro velho do lixo, vai, vamos ver aqui. Deixa eu falar com o velho do lixo aqui, pera aí, vamos ver. Aqui... Eita, liguei errado aqui, cara. Pera aí. Vamos ver aqui. Olha lá, 9. Vamos ver se vai agora. 11 999919197. Você participa aqui junto com a gente. Da nossa madrugada. Nossa madrugada mais gostosa do Brasil. É o nosso Band Coruja no ar. Aí, rapaz. Ô, vai do lixo. Tá difícil, hein, cara? Tá difícil até pra ligar pra você, velho do lixo. Tá difícil a situação aqui. Mas tá bom, tá valendo. Você é o meu parceiro, velho do lixo. Sempre participando com a gente aqui. Vamos lá com mais um áudio aqui. Fala comigo, bom dia.
2: Bom dia, Léo, bom dia. Bom o Davi tá ocupado.
0: É, tá ocupado, você viu? Tá ocupadinho, né? Ele põe reclama lá que a gente falou mal dele e que não deu atenção pra ele. E que não sei o que ela era mais. Sabe como é que a gente sofre aqui nesse programa? A gente sofre. Ô, Maria das Graças, minha amiga, a gente não atende ligação de WhatsApp, tá? A não ser se a gente liga aqui, mas do WhatsApp a gente não atende, tá bom? Vamos colocar aqui a Maria, vai. Ela só ligou aqui. Tá bom, Maria, um beijo pra você, viu, Maria?
3: Oi, bom dia, Leozinho, você tá bom, fi?
0: Tudo bem, você?
3: Padeiro por aqui.
0: Como é que você tá?
3: Estão falando do Brasil aí, se o Brasil levar o Hexa, é pão de queijo de graça pra todo mundo da rádio durante uma semana, hein?
0: Caramba!
3: Pode anotar aí.
0: Não, mas peraí, cara, você tá falando uma coisa muito assim, muito... Peraí, cara! Se o Brasil levar o Hexa, eu vou até marcar isso aqui. É pão de queijo, velho, eu vou ter que repetir essa mensagem dele aqui, ó.
3: Bom dia, Leozinho, você tá bom, fi? Ah. Vinícius Padeiro por aqui.
0: Olha.
3: Estão falando do Brasil aí, se o Brasil levar o Hexa, é pão de queijo de graça pra todo mundo da rádio durante uma semana, hein?
0: Aí.
3: Pode anotar aí.
0: Pão de queijo de graça durante uma semana pra turma da rádio aqui. Ah, eu quero ver. Então tá anotado, hein? E se o Brasil for Hexa, nós vamos cobrar do você, cara. Não, vamos até a você falar, e ó, e o nosso pão de queijo? Como é que fica? E o nosso pão de queijo, como é que fica? Hã? É isso.
4: Oi, bom dia, meu amor. Bom dia.
0: Bom dia.
4: Tudo bem? Tudo bem com você? Fala aí.
0: Tudo bem, e você?
4: Eu no ar.
0: Ah.
4: Quero falar.
0: Tá bom, minha. Tá falando. Ai, meu Deus do céu. 11 999919197 para você participar junto com a gente.

0: É, tá difícil as ligações hoje aqui, hein? Rapaz do céu, acho que o único que eu consegui fazer mesmo ligar foi o Ale Fenomenal. O único, velho, o único. Ô, Thiago, tudo bem, Thiago? Bom dia, parceiro.
1: Esse aí é o queima-rosca, sabia? Esse padeiro aí, esse padeiro é queima-rosca.
0: Queima-rosca. Um abraço, mano, um abraço pra você, valeu pela audiência. Ale, ô, Davi, apareceu o Aparecido? Sim,
2: obrigado aí, obrigado, tamo junto.
0: Olha lá.
2: Você vai chegar a final da Copa assim, fala pra vocês.
0: Ah.
2: Você conhece o Ancelotti, da seleção brasileira.
0: Tá.
2: É o Madrid na Champions League, né? Então, o Brasil chega na final da Copa logo. Não fala, pô, você é fenomenal, é argentino, né, meu irmão? Você torce pra Argentina, né?
0: Ah, eu gosto da Argentina também, cara. Favorita também aí, viu? É favorita também a Argentina, né? Ah, bom, quer mais? Tu tá mandando mensagem pra gente? 11 999919197. Fala comigo aí, bom dia!
3: Bom dia, bom dia. O padeiro tá queimando a rosca.
0: Ai, ai, ai, ai, ai, não. Ô, olha lá, atende aí que eu vou ligar pra você. Tá bom, velho, já liga aqui pra nós, vai, liga aqui, que liga aí. Vocês conseguem atender a ligação do velho do lixo aqui? Liga que eu atendo aqui, vai. Peraí, eu vou te ligar de novo aqui, meu. Tá difícil te ligar pro velho do lixo aqui, cara. Acho que agora vai, vamos ver. Alô? Não tá? Não foi? Caracas, hein, meu? Hoje tá difícil a situação. Oi, alô.
4: Ô, aí,
0: agora sim consegui. Meu amigo velho do lixo, como é que você tá, velho do parceiro? Tudo bem com você?
4: Beleza, cheguei no aterro agora, parceiro.
0: Ó, baixa um pouquinho só o seu som aí, só pra precisar não fitar aquela microfonia. E aí, como é que tá as nove? E as nove? Conta pra gente aí.
4: Rapaz, tô molhado igual pinto no lixo aqui.
0: Tá, teu pipi, imagino, cara, imagino. Com essa chuva que tá fazendo. E o frio, cara, como é que você aguenta, mano?
4: Tá frio.
0: Não, andar por São Paulo aí, cara, falar pra você. Não
4: tá gelado, eu tô aqui no Jaguaré.
0: Tá no Jaguaré. Tá bem agasalhadão aí, mano?
4: Tá, tem água pra caramba, você tá louco.
0: Eita, nós, hein? Ô, velho do lixo, fala uma coisa. Qual é o seu placar pra hoje?
4: Brasil 3-1.
0: 3-1, vai. Tá bom, eu também tô nesse placar aí, viu? Eu gosto desse placar, 3-1.
4: 3-1, mas o Lancelotti tem que colocar os meninos pra jogar, pô.
0: É. Essa é verdade, é. Porque, meu...
4: Tem que colocar os meninos pra jogar dele, aquele menininho de 18 anos lá, o menino novo lá.
0: O Hendrick, é o Hendrick, né? É isso?
4: É, o Hendrick.
0: Hendrick.
4: Colocar ele, colocar o Neymar no segundo tempo pra arrebentar a boca do balão.
0: Exatamente. E segundo tempo, pra poder pegar, porque no primeiro jogo, na primeira primeiro tempo, fica meio que, né, incerto e tal.
4: Porque o menino lá se machucou, né, não vai mais?
0: É, não vai mais, exatamente. Ah, vamos torcer, né, cara? Vamos torcer. Ô, velho do lixo, aproveita que você tá no ar, manda alô pra quem você quiser aí, mano. Manda aí.
4: Um alô pro todos os parceiros do Montanha Transporte, né, que nós estamos na área aí.
0: Aham. Uhum.
4: E os parceiros da 4R também. Com os camaradas que fazem a coleta de São Paulo aí.
0: Pô, legal, legal, cara.
4: E cuidado com a estrada, tá muito liso, parceiro.
0: É.
4: E nosso serviço dia de hoje é perigoso.
0: Nós não queremos que vocês sejam mais uma estatística, não é isso, velho do lixo?
4: É, perigoso, cara, perigoso.
0: Pista molhada aí não é fácil, não.
4: Lixo, chuva, é perigoso. Vai carregar aí de 17, 12, 10 toneladas de lixo, não tem jeito.
0: É, rapaz, tem que cumprir aí a meta, né? Tem jeito não, né?
4: É, mas tem que trabalhar. Graças a Deus estamos trabalhando naquilo que a gente gosta.
0: Isso
4: Deus
0: é bom.
4: Abençoe, vamos que vamos.
0: Isso aí, vai do lixo, um abraço, meu parceiro.
4: Um abraço pra Tati, fala pra Catrícia falar comigo hoje, aquela abençoadinha.
0: Ah, Catrícia, já liga aí, já ela atende aí, é nós aqui.
4: Mas ela tá assim, tá fazendo bolo a noite inteira.
0: Não, agora tá no bolo lá, tá batendo bolo. Um abraço, velho do lixo.
4: Olha o churrasco, hein, parceiro, olha o churrasco, hein.
0: Mano, você tá convidado, cara.
4: Bateu uma viola lá.
0: Ô, André, tocar umas modas. Um abraço, valeu!
4: Falou, parceirinho, valeu.
0: Valeu, esse é o velho do lixo. Parceiro, sai cachorro! É isso, minha gente, é isso aí, ó. Só tá faltando você. 11 999919197 pra você participar. Rogério, fala comigo sua vez.
5: Fala, Léo, bom dia.
0: Bom dia, Rogerão, bom dia.
5: Aqui de Uberlândia.
0: Fala, mano.
5: Motora da coleta de lixo aqui também. Encerramos agora. Um abraço pra todos.
0: Um abraço, velho lixo.
5: Placar hoje 3-1.
0: 3-1,
5: Brasil.
0: Hein? É, tá todo mundo nesse placar de 3-1. Tô gostando desse placar aí. Eu gosto desse placar. 3-1. Legal. Acho bacana. Boa sorte, né, pra nossa seleção, né, gente?
6: Esquece Neymar. Neymar tá falido. Acabou, tá aposentado. Tá,
0: mas se não tiver, o que é que vai fazer, cara? Não tem outro ali que resolva a situação? Tem o Vini Júnior, né? É. O Vini Júnior ali que joga também um pouquinho ali, né?
3: Mandar um recado aí pro velho do lixo aí, pelo amor de Deus. Esses caras fazem um trânsito lá em Perus.
0: Que isso?
3: Pelo amor de Deus.
0: Tá falando mal do trabalho
3: da
0: manhã,
3: do trampo do cara. Esses caras fazem lá em Perus.
0: Ó.
3: Meu Deus, vocês têm que pegar esse lixo aí na madrugada. Forte abraço. Vocês são os caras, hein? Se não fosse vocês, que seria desse Brasil, hein?
0: Eita, valeu!
3: Bom trabalho!
0: Obrigado, mano, um abraço pra você. Mas não é assim, o velho do lixo não trabalha na madrugada. Pode ser que tem outras equipes, né? É porque, cara, São Paulo, por exemplo, meu, não é fácil, né? Aqui São Paulo é um trânsito lascado. E não só aqui, né? Outras capitais também, tenho certeza. Não é fácil. Nada é fácil, né? Nada é fácil.
7: Oi, Léo, bom dia.
0: Oi, bom dia, bom
7: aqui
0: dia.
7: Aqui é Miss Lene, motorista de aplicativo.
0: Fala, minha amiga Miss Lene.
7: Sou de Minas Gerais, Uberaba.
0: Aí!
7: Abraço. Peruíbe. E agora, mudei pra Sorocaba.
0: Ah, você mudou pra Sorocaba?
7: Desde quando cheguei aqui, comecei a ouvir vocês e achei top, hein?
0: Que legal!
7: A resenha da madruga é muito boa.
0: É bem diferente, né?
7: Descontrai a gente, o horário, o tempo passa muito rápido.
0: Que legal, que
7: gostei.
0: Legal.
7: Gostei, top, top. Eu tô gostando muito e já tem umas duas semanas aí que eu escuto vocês desde o começo e mando áudio, nada.
0: Hoje foi seu áudio.
7: Não, eu entendo, igual você falou agora, é muita gente, né?
0: É muita gente, é muita
7: não
0: gente.
7: Tem como, né, ouvir todo mundo na mesma madruga.
0: É o Brasil inteiro aqui.
7: Aí, valeu aí, tchau, obrigado.
0: Ó, que legal.
7: Você... Vai pro ar.
0: Tá vendo só que legal? É a de Minas Gerais, tá em Sorocaba, é motorista aplicativo, começou, sintonizou na Band, ficou e gosta de ouvir a gente. É isso que eu tô falando, gente, é isso! É! 11999919197. Oi, bom dia.
8: Bom dia, bebê. Ai, que saudade de você, bebê.
0: E começou, velho. Ah, não acredito. Esses caras, velho, por que não vai beijar o Manjolo, sei lá?
8: Ai, bebê, eu vou falar meu palpite pro jogo, hein? Tá bom? Eu acho que vai ser Léo 1 e eu de 4.
0: Ah, sai
8: ai,
0: daqui,
8: bebê, vem, bebê, saudade.
0: Sai daqui, ó, sai daqui, some daqui, vai, vai. Beijar o capeta, vai, vai. Me erra, me erra, né?

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Senta aqui, vai. Senta aqui do meu lado, senta aqui, vai. Isso, fica aqui no nosso Band Coruja. Quero você participando com a gente. 11 999919197. Esse é o programa mais ouvido do país, no país, é claro. É o nosso Band Coroja, até às 5 da manhã, até às 5. 4:30 tem o nosso, tem o nosso buzinaço, tá? 4:30 tem buzinaço. Se prepara aí, 4:30 da manhã, o nosso famoso buzinaço, né? Eu trouxe esse buzinaço aqui pra banda.

0: vamos ver. Ó, quem chegou aqui é a Catrícia. Aê, Catrícia! Catrícia já chegou aqui no programa, mandou um bom dia aqui pra mim, pra todos os ouvintes. Pra você também, viu, Catrícia? Valeu, valeu, valeu, valeu! Me deixando sem prazer, oi!
1: É, Léo Júnior, tava ficando velho, mano. A minha quinta série, né? Cantar essas músicas aí pro... Os amigos nossos que nós queríamos perturbar. Do jeito que a sua mãe me olha. Verdade. Seu pai é curto.
0: Exatamente, é.
1: Ah, pensa numa porrada. É. Uma briga grande.
0: Nossa, cara. Não, e eu gostava daquela época de escola. Que assim, cara. Eu conheço um... Na época de escola, nem... era tão legal assim nessa época, porque assim, a gente brigava com os caras na escola, lá no intervalo, e jurava o quê? De pegar o cara na saída. Não, daí na saída, cara, todo mundo fazia aquela rodinha, e vinha uns caras na voadora, era assim o negócio, cara. Ou você voltava pra casa com o olho roxo, ou você batia, né? Ou você batia e você apanhava. E era legal esse negócio aí, cara. Hoje em dia tá tão perigoso, né, gente? Ah, e hoje em dia os caras estão matando por qualquer coisa. Ai, sabe, os caras... Não, eu acho... Putz, cara, hoje tá tudo errado as coisas. Mas antigamente não, né? Aí a gente brigava, no outro dia tava todo mundo se abraçando, tava tudo bem, tava todo mundo tudo bem. Era uma época diferente a nossa, né? Era uma época diferente. Não tem o que falar, não demora. Me pega vucu, vucu, vucu, vucu, quem vai embora. Mas você nunca me amou, isso aqui. Quem mais, quem mais? Oi, bom dia, bom dia.
2: Oi. Olá, meu amigo Léo Júnior.
0: Lalau.
2: Fala, Lalau. Estou aqui curtindo este maravilhoso programa e ouvindo os mentirosos e mal acabados.
0: Alguns mentirosos aqui.
2: Um beijo a todos. Ricardinho. Lala.
0: Aí, Lala. Essa moçada, obrigado pelo convite. Um abraço pra você, obrigado pela participação. Ô, Catrícia, tudo bem?
3: Muito bom dia, Léo Júnior. Tudo bem com você?
0: Tudo certo.
3: Oi, meus corujitos, como vocês estão? Tá tudo bem?
0: Corujitos,
3: espero muito que sim. Deixa eu mandar um beijo pro velho do lixo, pra vovó do sexo, pra Tati. Deixa eu te falar, eu entrei na minha amiga ainda agora, né, bem aqui do lado, e ela tava escutando uma outra rádio, né? Só que adivinha qual foi a primeira voz que eu escutei?
0: Quem?
3: Lá,
0: quem?
3: Na rádio ao lado.
0: Quem? Quem? Ah, ó, ó, ó, as fofocas chegando até nós aqui. Olha as fofocas chegando até nós aqui. Povo é, o povo não tem, o povo é terrível. O povo é, quer falar pra você, viu? Pode ir, ó, eu não ligo não. Pode ir ali, pode ir aqui, pode ir na esquina, mas o povo sempre volta pra banca. Não tem jeito não, não tem jeito não.
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0: Ô, Domingos, tem aí, beleza, Domingos?
5: É, Júnior, bom dia, bom dia. Por aqui é o Domingo Santana de Guarulhos.
0: Ah, parceiro.
5: E você lembrou um tema muito bom, viu? A briga da quinta série.
0: É, bom, era gostoso.
5: Eu sou de Itabuna, na Bahia.
0: Era gostoso.
5: E lá o pau dourava.
0: É, rapaz.
5: De noite tava todo mundo amigo.
0: Exatamente, exatamente.
5: Um abraço. Saindo aqui de Marília e chegando em Araçatuba. Um abraço aí pra todos vocês. E chama a Tati, viu? Chama a Tati Perigosa, que eu não ouvi a voz dela hoje ainda.
0: É verdade, também não ouvi a voz da Tati Perigosa, viu? Em algum momento aqui, acho que tanta participação eu não vi dela. Eu acho que eu fui ver o áudio dela tarde demais. Mas a Tati tá com a gente também, né? 3h17, agora 3h17. Não, a gente ia pra voadora na época, né? Ia direto nas voadoras. Assim, aí quantas voadoras já levei nas costas e já dava umas voadoras também. É, a gente brigava, mas a gente tava, era sempre amigos, né? É, era legal, era uma briga, mas depois tava todo mundo se abraçando aí. Isso era legal. Ô, Mara Tassini, bom dia, Mara.
6: Nossa, aí eu chego do Neida, aí você fala, senta aqui. Ai, se for pra sentar no seu colo,
0: não,
6: senta,
0: você não precisa, Mara. Não, não precisa, Mara.
6: Me incomoda, eu tenho toque com alguém do meu lado.
0: Não, ou fique à vontade aí, frente, eu não quero não.
6: Ou é atrás, ou é em cima, ou eu é.
0: Não.
6: Ou eu em cima.
0: Tá bom.
6: Tá entendendo? Beijinho, Léo.
0: Mas peraí, Mara, tá assim. Ô, louco. Que é isso, gente? Olha, a Mara tá cada vez pior. Não sei o que é que tá acontecendo com a Mara, tá assim, hein? Ô, Felipe! Fala, Felipe, beleza?
7: E quando você xingar a mãe do seu amigo, você falava assim, sua mãe solta leite em pó pela teta!
0: Ah!
7: Era briga na certa.
0: Era porrada, cara. Isso mesmo, é bem isso, cara. Ai, ai, ai, gente. 11 999 919 197. Você manda a sua mensagem de áudio pra gente. Ai, Léo, meu áudio não foi pro ar. Meu áudio não foi pro ar. Ai, que coisa, não. Oi!
8: Bom dia, Léo, bom dia. Ah, antigamente briga da escola, mas brigava de porrada. Agora, hoje em dia, a molecada tá tudo puxando faca.
0: É tudo puxando faca? Agora tudo levando arma pra escola e tá naquela coisa? Ah, não, gente, que isso? Hoje tá tão feia a situação. Não dá, né? Não dá pra confiar mais, né? É uma briguinha aqui, porque, tipo, roubaram a minha figurinha, velho. Não, a briga nossa antigamente é porque roubaram a namoradinha de não sei quem. A briga de antigamente na quinta série da escola é que o rabiscou o caderno do outro lá. Ah, que isso, era tão legal, né? Era bacana, era bacana, olha aí.
9: Muito bom dia, Léo Júnior, e a todos os ouvintes, Pato Rouco, Rio Grande da Serra.
0: Pato Rouco!
9: Léo Júnior, e quando tinha aquelas brigas da quinta série, que a galera já tava lá fora esperando a rodinha.
0: Exatamente.
9: E você tinha certeza que você ia apanhar.
0: Aí eu saía correndo.
9: A tremedeira pra sair da escola era grande, hein?
0: Não, não, e na época, teve uma época aí, na escola, que daí eu briguei com os caras lá, só que tinha uma gangue lá, sabe? Tinha uma gangue na escola. Aí eu achei que eu ia sozinho com o rapaz sair na porrada lá, viu? Que nós dois, falei, vamos resolver nós dois na porrada, tá? Se é nós dois, beleza, não pode ter outras pessoas, né? Daí fica... Aí fica assim contra um, não dá, né? Aí eu falei, pô, vamos sair na porrada e vai ficar tudo certo. Mas não, cara. Vem uns cinco, mais de cinco caras lá, tudo atrás de mim. Eu falei, quer saber? Eu vou sair correndo daqui, eu não vou apanhar, não. Ah, não, nessa aí eu não aguentei, cara. Tive que sair correndo de lá. Sumi dali, sumi dali.
10: Fala, Léo Júnior, bom dia. Robson Marques, São Gabriel, Rio Grande do Sul. Por cá, 2 graus.
0: Caramba, hein?
10: E a sensação térmica é de não sentir mais os pés, as mãos,
0: a
10: cabeça.
0: Não sente mais nada. É verdade.
10: Tá bom, hoje tá essa madrugada aí. Vamos acelerar. Vamos acelerar 300 km. Até o cliente.
0: Pose. Pose,
10: vamos
0: dali. Vamos nessa, 11 999 919 197. Band Coruja tá no ar pra todo o Brasil. Quero você comigo. Já falo com você, Davi. Já falo com você, Davi. Pera aí, Davi. Davi, tenha paciência, meu amigo Davi. Tenha paciência, meu amigo Davi. Oi.
11: Bom dia, L. Júnior. Dani Boy aqui de Maricá, Rio de Janeiro. Rapaz, que papo de pederastia é esse que você na quinta série levava muito pelas costas?
0: Aí, cara.
11: Tá levando pelas costas até hoje ou acabou com isso depois que terminou aqui da série?
0: Vocês levam tudo por
11: trás. Fala com nós.
0: Olha, não dá pra falar nada, vocês levam tudo por trás aqui, né? Vocês não tem jeito, hein, cara? Cês, olha, como é que pode essa galera leva tudo por trás, né? Ó, vai pra vocês. Pelo amor de Deus, coisa, cara. Mais um, fala comigo.
12: Léo Júnior, cinco caras atrás de você, isso aí é estrupe, hein? Não é mais troca-troca não, viu? Só pra te avisar.
0: Tá bom.
13: Nossa.
0: Ai, meu Deus do céu. Oi, bom
14: fala,
0: dia.
14: Fala, Léo, firmeza.
0: Firmeza, e você?
14: Amanhã na sintonia até as 5 da manhã. Cadê o Diegão? Tá de férias? Abraço. Toca aí, Felipe Dilon, música do verão pra
0: Felipe
14: nós.
0: Felipe Dilon, caramba, velho. Falando do Diegão, gente, o Diegão está na hora do ronco. Ele entra às 5 da manhã, na hora do Band Bom Dia. Tadeu está de férias. Tadeu Corrêa está de férias. Quem está fazendo as férias? O Tadeu ou o Diegão? Por 20 dias aí. Depois ele volta normal no programa. Essas são as pessoas que estão ligando o rádio agora e a gente está dando essa informação pra galera. Beleza, gente? O rádio é isso, o rádio é isso, o rádio é isso. Rádio informa e repete de novo 10 milhões de vezes se precisar, né?
15: Vai. Então, tipo, isso vai tá bom, tá ruim antes.
0: Ah lá.
15: Mas melhorou, meu irmão. Então, aquela hora ele liga, depois demora mesmo pra pegar. Foi que eu fiz a ligação. E agora que eu vou atender, vou falar muito emocional.
0: Não, faz um motivacional aí, Davi. Puxa vida, eu não consegui ligar pro Davi aquela hora, velho. Eu não sei se eu consigo ligar de novo, cara. Ai, meu pai do céu, esse Davi não tem jeito, cara. Se não ligar pra ele, velho, pera aí, vamos ver aqui. Vamos ver se vai agora, vai. Pelo amor de Deus, tem que atender esse telefone aí, Davi. Por favor, atende esse telefone, Davi. Ah, tenta isso aí, cara. Tenta esse telefone, é! Oh! Oh! Oh! Oh! Oh. Ei.
15: Pronto.
0: Ah, nossa senhora, hein? Ah.
15: Não é fácil, não.
0: A senhorita atendeu o telefone.
15: Você falou, o celular aqui é... não dá problema mesmo.
0: É, o seu celular seu aí de outro, dos alienígenas, cara. Ô, oh, Davi, baixa um pouquinho o seu som aí. Pra,
15: ah,
0: pra...
15: tá bom. Não adianta, deixa eu falar um negócio pra você.
0: Tá, fala aí, fala aí.
15: Do Brasil, tá, o Brasil vai perder, quando negativo aí, que é anti-brasileiro, eles vão morar toda a Escócia, que faz do Brasil, toda a Escócia aí.
0: Ah.
15: É, verdade é essa. O Brasil... olha, ele pode ganhar sim, sabe por quê?
0: Por quê?
15: Eu não achei que eu como assistir. O Ancelotti, o Diego, o Real Madrid é o título. E todo mundo falava bobagem, o Real Madrid não jogava nada, mata-mata, ele jogava lá atrás, recuado, fazia os gols e jogava lá atrás. E matou o Chelsea, matou o City, matou um outro time lá, acho que foi o Liverpool que ganhou lá.
0: Tá,
15: ganhou,
0: entendi.
15: Muitas Champions, muitas com ele, o Real Madrid ganhou. Ele vai fazer o mesmo, vai ver, Júnior. Vai fazer o mesmo esquema, pode desmata-mata. Ele vai jogar lá atrás,
0: 4-2-4. O Davi é o cara da...
15: partir pro gol, fazer o 2 e jogar fechadinho pra matar as seleções dos mata-mata.
0: Davi é o técnico, quase técnico da seleção brasileira aí.
15: Não, quase ele vai levar até a final. A final vai ser outra pegada mesmo.
0: Entendi. Davi... a sua mensagem, baixa um pouquinho o rádio aí que dá pra... um teco, tá pra. Baixa um pouquinho esse rádio aí.
15: Tem um lá que é mais que todo mundo lá.
0: Baixa esse rádio aí! Baixa esse rádio aí! Abaixa esse rádio aí, Davi, por favor.
15: Pronto.
0: De novo, tá alto ainda.
15: Entendeu? O jogador já baixa a cabeça lá pra ele.
0: Meu Deus do céu.
15: Todo mundo, Ancelotti.
0: Tá certo. Sua mensagem motivacional, Davi, pro do jogo de hoje. Hoje tem jogo, hein?
15: Pra mim, Brasil 2-0, 3-0. Vai ser 2-0, já vai ser um pouco meio complicado, mas 2-0. E o Neymar acho que pode até fazer um gol hoje. Vamos ver.
0: Vamos ver, tomara, né? Vamos torcer
15: hora,
0: pra isso.
15: Brasil nesse, né?
0: Tá mais que na hora já.
15: Vence o Ronaldo, cadê o nosso 10? Não joga.
0: Tá. Mensagem motivacional do Davi, vai.
15: É verdade essa. Vocês acreditar e não acreditar. Acreditar e não acreditar, mas vamos acreditar. Olha lá, vocês não acreditam, mas dá pra acreditar sim. Nós temos uma seleção, eles têm técnico com todo mundo lá.
0: Ah.
15: E ele é capaz de levar a seleção sim ao Hexa. Entendeu ou não?
0: Entendi.
15: De tático físico e através dos nossos corações nós vamos chegar lá.
0: Ah.
15: Nós vamos lutar, vamos vencer e vamos chegar.
0: Tá.
15: Eu não, são 24 anos de espera. Faltam 6, já foram 8. Dos 8 foram 2, faltam 6.
0: Ah.
15: Bora aí, vamos chegar lá, vamos acreditar, não vamos perder esperança não. Porque os jogadores estão. É uma batalha difícil. Ir para uma Copa é como ir para uma guerra. Nós vamos para uma guerra. Nós não perdemos ainda nem a batalha, nem a guerra, nem a batalha. Vamos vencer essa guerra ainda.
0: Tá bom, então. Vamos tá certo.
15: Vamos lutar e vamos lutar ao mesmo tempo, vamos chegar lá.
0: Beleza, Davi. Obrigado pela sua mensagem, mano.
15: Aí,
0: obrigado,
15: Alta.
0: Aí, Davi.
15: Ah,
0: o que foi?
15: Perdas e conquistas, né? Ou não? Ah, já foi da outra vez.
0: Ah, já foi. Já foi, já.
15: Já foi. Valeu, tá Dante. 2-0 Brasil hoje.
0: Um abraço.
15: Tamo junto.
0: Esse é o Davi. Bora, falando pra gente. (11) 999919197 pra você participar junto com a gente na nossa madrugada gostosa. Quem tá aqui no nosso zap, hein? Oi.
13: Boa noite, bom dia. Aí concordo com o cara aí, entendeu? Tem panelinha assim, mas vários áudios que eu mandei aí, nunca botaram áudio meu. Fernando, essa mulher do campo, porteiro. Ah,
0: mas aí já, cara, tudo tem sua primeira vez, mano. Tudo tem sua primeira vez aí, tá? Seu áudio já foi pro ar aí, cara. Tá aí, considere-se pro seu áudio no ar. Pronto. Ah, mas os caras não. Ai, porque o meu áudio nunca foi pro ar. Porque... calma, gente. Pera,
16: pelo amor de Deus, manda esse Davi parar de falar. Esse homem não tem ponto e vírgula.
0: Não, mas deixa ele falar, pô.
16: Deus.
0: Não, coitado do Davi, cara.
16: Cara agoniado.
0: Peraí, velho. O Davi é nosso amigo. Ele precisa fazer a sua mensagem motivacional. Vocês estão precisando, vocês, seus vagabundos, estão precisando de umas mensagens assim, motivacionais, tá bom? Vocês estão precisando, sim. Eu estava com frio e sem esperança. Depois do áudio do Davi, eu vesti uma blusa e só estou sem esperança. Puxa vida, caramba. Lascou, hein? O outro quer traduzir o que o Davi falou aqui, ó. Vai, fala comigo aí.
17: Ô, Léo, salve aí. O que esse Davi macarrão podre aí tá falando, para que eu não tô entendendo nada?
0: Para de falar do
17: traduz
0: cara.
17: Traduz aí.
0: Para de falar do cara assim, ó. Ô, oh, que coisa, viu? Vai!
18: Bora aí! Você tá doido?
0: Tá doido é você, cara. Você que tá doido aí. Vai, mais um, vai.
19: Olha, Júnior, muitos iam pra escola pra brigar, pra bagunçar. Já o Davi motosserra, ele ia na escola pra comer merenda e fazer troca-troca com os coleguinhas.
0: Não, eu ia pra escola pra comer merenda também, cara. Eu confesso pra você que eu ia pra comer merenda na escola. Eu adorava comer merenda na escola.
20: Ô, Léo. Oi. A história que você contou aí de antigamente, das brigas e tal.
0: É.
20: Nossa, não existia nem a palavra bullying, né?
0: Não existia. Era legal, cara.
20: Escambau com a galera, comigo, por exemplo, era, vixe, era zoado, hein?
0: Jogava os caras de pau d'água lá, direto.
20: Zoado pra caramba.
0: É.
20: Não existia a palavra bullying, não existia nada disso, essas frescuras, esses mimimi.
0: É verdade.
20: E eu vou dizer uma coisa pra você, quando o cara não gostava de alguma coisa e falava assim, vou te pegar lá fora.
0: Isso, pode esperar.
20: Mano, era pancada.
0: É verdade.
20: Hoje em dia,
0: vou te pegar lá fora,
20: é um assédio sexual, não é verdade?
0: Hoje em dia, se você falar assim pro cara, vou te pegar lá fora, já cai como uma outra coisa, vou te pegar lá fora, cai como parte sexual, é verdade, você falou. Antigamente não, você olhava pro cara assim, ó, te pego na saída, meu, ó, aquele olhar bem bravo, assim, ó, que, ó, olhar de mal, te pego na saída, cara. Hoje em dia, te pego na saída, o cara ia falar, adoro. Mais um aqui, oi, bom dia.
21: Boa madrugada, meu amigo Léo Júnior.
0: Boa madrugada pra nós.
21: Wellington de Caruaru, na escuta da programação do Band Coruja.
0: É nozes.
21: Quero mandar um abraço para o nosso amigo Caipirão. Com certeza, uma hora dessa, ele está tirando leite do boi.
0: Tá.
21: Ah não, leite do boi não, da vaca, desculpa.
0: É. Tá certo, cara. Um abraço. É do boi mesmo, é do boi mesmo.
22: Ô, Léo.
0: Oi.
22: A culpa não é do Davi. A culpa é do médico que deu alta pro Davi, bicho. Você tá doido, cara.
0: Para de falar mal do Davi, pô. O Davi é nosso amigo, meu. Vai lá.
23: Ô, Léo.
0: Oi.
23: A molecada de hoje agora fica de costa pra pegar no pipi do outro pra adivinhar de quem é o pipi. É o Zenzo da vida aí. O molecada tá aprendendo. É o que eles querem pegar.
0: Ai, ai,
23: não vai sair no soco, não. Não vai cuspir e falar: quem for mais homem, cospe aqui. Ou riscar no chão assim: ó, se você for homem, pisa aqui na risca.
0: Ai, meu Deus do céu, cara.
23: Não, hoje é medir, pra abraçar. Agora fazer a dança da mandíbula. Tá difícil.
0: Viu? Aí tem aquele negócio, coloca uma venda nos olhos, né? Hoje em dia, quem reconhece o pipi do outro? Aí você fica rodando assim, ó. Hoje em dia, quem reconhece o pipi de não sei quem? Vai.
24: Então, bom dia, um abraço pra todos aí, né?
0: Ai, geral. Meu Deus do céu.
24: Eita, pedi escola, hein? Que época de treta, hein? Eita, tá uma briga.
0: Pô, era uma treta, hein, cara?
24: É porque não volta mais, já passou. Quem passou, passou. Quem não passou, não passa mais.
0: Exatamente, cara.
24: Agora, né, outras gerações, mudou tudo, né? Mudou assim mesmo.
0: Eita.
24: No brasileiro, muito bom.
0: Valeu, parceiro. Um abraço, cara. Tá tudo estranho hoje, tá tudo assim, né? Cara, eu lembro, eu tava na escola. Você lembra daqueles negócios, bichinho virtual? Lembra que tinha aqueles bichinhos virtual? Putz, aquele negócio era chato porque eu acordava de madrugada pra dar. Cara, eu acordava 2 da manhã pra dar comida pro bichinho virtual. Ó, a cabeça do vagabundo, cara. Imagina, e ficava lá enchendo o saco, porque o bichinho tava com fome, cara. E aí o que acontece? Roubaram o meu bichinho virtual, velho. Não, aí eu fiquei louco, velho. Não, fiquei louco, velho. Fiquei doido. Não achei até hoje esse bendito bichinho virtual.
25: E aí, Léo? O papai comia espinafre, mano. Será que o Davi mandou o macarrão dele lá pro pessoal com água de chuca lá pro pessoal ganhar essa copa aí, meu?
0: Para com isso!
25: Eu acho que ele mandou macarrão aí.
0: Fale mal do nosso Davi, pô! Isso, vai!
25: Quem roubou seu bichinho virtual se ferrou, né? Se lascou, porque 2 horas da madrugada tem que tratar desse quenguelado.
0: Cara, nem tem mais isso, mas caramba, na época era uma febre, bichinho virtual, cara. Ai, ai, ai. Tipo assim, né? Não vou comparar. comparar com o IA, vai. Puta, meu bichinho virtual, cara. Eu fiquei tão bravo, velho. Roubaram o meu bichinho virtual. E essa bexiga era cara, esses negocinhos aí, cara. Desse tamanho que aqui, ó. Era cara, hein? É cada uma que a gente passa, né, cara?
1: Oi, quem já fez isso, cara? Tá dois caras tretando lá na briga, confusão de antigamente lá.
0: Ah.
1: Aí a pessoa, em vez de separar a confusão, chegava no meio da briga, colocava a mão assim no meio dos dois e falava, quem for homem, cospe aqui, mano.
0: Olha, cara, olha.
1: Na hora que você via que o cara tava fazendo jeito de cuspir, você baixava a mão, cuspia na cara do outro.
0: Poxa
1: vida. Aí a porrada já cuspia solta já, você tá doido.
0: Aí seria uma porrada literalmente entre todo mundo, né? Entre todo mundo, né? Meu pai do céu, cara. Mas era uma época gostosa de escola, viu? Que a gente gostava. Ah, a gente gostava dessas coisas, meu Deus do céu. Não, e outra. Lá pra quarta, porque hoje é quarto ano, quinto ano. Antigamente era quarta série, primeira, segunda, terceira, quinta série, tá? É, só dessa época aí. A gente tinha medo da professora, mano. A gente tinha medo da professora. A professora tinha uma cara de brava, cara. Na boa, velho. Eu ficava com medo de chegar e falar, professor, posso ir no banheiro? Nem ir no... Você não era louco de levantar, cara? Eu não era louco de levantar a cadeira, não. Ficava ali mesmo.
25: E pra apertar uma briga de cego, tanto que era fácil, era só você gritar, tô torcendo porque tá com a faca.
0: Putz. O cara quer implantar o terror já entre os cegos, hein? Já quer implantar o terror, o Edmilson Caipirão já.
2: Ô, Léo, eu lembro que antigamente a gente desenhava o manjolo na cadeira. Ninguém sentava naquela cadeira mais.
0: Verdade, cara.
2: Hoje em dia não dá nem pra fazer mais isso, porque a rapaziada tá um sentando no colo do outro. Felipe do Rio de Janeiro.
0: É verdade. Cara, desenhava o manjolo, se alguém... É difícil, hein? Ninguém sentava lá, não, meu. Ninguém sentava, não. Ai, ai, ai. Puxa vida, o cara mandou como é que fala? Vídeo, né? Mandou um vídeo aqui. Oi?
3: Fala comigo. Você brincava muito de pegar pau com a mão, lembra? Pegar pau com a mão? Era a tua brincadeira predileta.
0: Ah, sai pra lá, cara. Não é a brincadeira. Era a sua brincadeira predileta. Você gostava disso, não gostava? Você amava isso, né?
4: Ô, louco, meu! Brincadeira! Esses caras brigam muito na escola, meu!
0: É... A gente brigava também, mas a gente apanhava também,
5: Valeu,
0: viu?
5: Bom dia a todos. Gostaria de informar que hoje a Receita Federal liberou a consulta do segundo lote da restituição do Imposto de Renda 2026. Já está aberto e o pagamento será acreditado na conta bancária até o dia 30 de junho de 2026.
0: Quer dizer, aleatoriamente nos negócios. Aleatório o negócio. Tudo acontece. Você viu, né? Tem informação, tem de tudo esse programa aqui, ó. Aleatoriamente falando, né?
18: Olha as ideias do cara aí, pegar pau quê com a mão.
0: É.
18: Ah, lá ele.
0: Lá ele, lá ele, lá ele, lá ele, tá louco? Lá ele? Fica pegando pau com a mão, uma conversa do outro já.
26: Viu, Léo? Na minha época de escola, a minha professora fumava Mustang.
0: Ai, ai, ai. E aquelas provas que a professora dava pra gente, como é que chama aquele bagulho lá? Puta, eu tô ruim pra lembrar as coisas, cara. Que saía na folha, aí você cheirava a folha com um cheiro de... Ah, tinha um cheiro gostoso lá de... Não tinha um cheirinho gostoso? Tinha um cheirinho gostoso. Como é que é? Mimeógrafo? É mimeógrafo o nome disso? É mimeógrafo. Mimeógrafo, boa. Saia com cheiro, né? Aquele cheirinho, né, gente? Meu Deus do céu, hein? Cheiro de álcool, né? Cheiro de álcool.
27: Mimeógrafo.
0: Mimeógrafo, esse é o nome. Caramba, a gente ficava prestando atenção, a professora tirando as folhas, com o maior cuidado, com a maior paciência do mundo, né? Ah, meu Deus do céu.
18: Leandro, do interior do Rio de Janeiro, Itaucara.
0: Ai, como é que é o nome? Itaucara? Caramba, hein? Interior do Rio de Janeiro. Um abraço pra você. 11999919197. Oi.
26: Rapaz, quer ver briga? Quando a professora pedia pra buscar um mimeógrafo.
0: Ixi.
26: Saía um correndo por cima do outro, trupicando, aí chegavam os dois na diretoria correndo. Um catava em cada orelha do mimeógrafo ali pra levar, que senão dá porrada.
0: E aí era pesado aquele negócio lá, né, gente? Era pesado aquele negócio de mimeógrafo, não, meu Deus do céu. Mas também ninguém fazia nada também. Nesse... Ele fazia tudo errado os negócios.
6: Não fazia prova com o maior carinho. Pra mim, só assinar e pôr a data. Não pensou isso? Que trabalheira pra nada.
0: Pra nada. Só assinar e pôr a data e acabou. Ai, meu Deus do céu. Oi?
7: Ia fazer prova. Ficava todo mundo doidão, cheirando a folha cheia de alta, até a professora chegava bêbada lá.
0: Putz, eu não gostava de cheirar aquilo lá, cara.
7: As folhas pra nós, de tanto alto que ela passava no mimeógrafo. Pra passar nas folhas, pra sair aquela cópia.
0: Gente, não sei se já aconteceu isso com vocês. Agora é sério, não sei se já aconteceu isso com vocês. A gente tá falando de mimeógrafo porque cheirava a folha. Cara, me vem um cheiro agora, você acredita? Acho que o cérebro da gente buscou isso, né? Quando a gente fala em alguma coisa e sobre cheiro, cara, você acredita que me vem esse cheiro agora aqui, assim? Eu acabei de... Parecia que eu tava cheirando a folha do mimeógrafo. Que coisa, cara. Impressionante, né? O cérebro da gente, né, cara? Impressionante. Impressionante. Oi, bom dia.
8: Era mimeógrafo, Léo. Mimeógrafo chamava.
0: É isso mesmo.
8: Cheiro de álcool na folha. Esse menino já saía todo drogado dentro da sala.
0: Olha o outro aqui, ó. O seu é cachaça. Que cachaça aqui, ó.
9: Ô, Léo, e outra coisa, antigamente se você não estudasse, em dezembrão, o pessoal de férias, você tinha que estar lá na escola de
0: recuperação. É reforço.
9: Se quisesse passar de ano.
0: É.
9: Senão ia voltar, ia fazer o ano todinho de novo. Hoje em dia a pessoa só presença já passa de ano. Não aprende nada.
0: Pô, todo mundo de férias, bonitinho, e você no reforço, cara. Imagina, você tinha que ir pra escola, às vezes era só você ou mais uma pessoa que tinha que ficar lá fazendo reforço, velho. Por que não fazem isso hoje em dia? Tem reforço nas escolas? Eu não sei mais, não sei como é que tá. Deveria ter um reforço, né? Não, você não estudou o ano inteiro, você vai pegar essas matérias que você não estudou lá, e você vai estudar, e o povo tá tudo de férias, sei lá, se lascando lá. É isso aí, cara, é isso aí.
10: Eu também, Léo. Acabei de sentir o cheiro aqui da precheca. Tava pensando na precheca. Acabei de sentir o cheiro aqui.
0: Oh, que isso? Ai, ai, ai. Historinhas de escola hoje.
11: Ô, Léo, não é reforço, é recuperação.
0: Não, mas falava reforço. Tá, tem que falar, tudo bem, recuperação, mas a gente falava reforço também. Tinha duas coisas, duas palavras. Era recuperação e reforço também. Eu não sei se na sua cidade era assim, mas na minha, assim, era reforço. É a mesma coisa, recuperação, reforço.
12: Ô, Léo, não era reforço, não, era recuperação. Hoje é reforço. Tá, mas era recuperação, mano.
0: Tudo bem, mas a gente falava reforço também. Oxente. Oi, bom dia.
10: É, quando eu vejo alguma coisa assim na mente, eu sinto um cheiro de chibio. Que olha que coisa gostosa que é sentir um cheiro de chibio.
0: Ai, caramba, hein? 11999919197. Vocês não tem o que fazer da vida, não. Não, vocês não tem o que fazer. Vocês não tem o que fazer da vida, não. Vai dormir, sei lá, vai.

0: abraço. Vai lá pro nosso WhatsApp, 11 999919197. Fala comigo aí, vai.
1: Muita gente que tá na Cracolândia hoje começou com mimeógrafo.
0: Peraí, cara. Também não é por aí, vai. Não é por aí também, pô.
2: Ô, pessoal, do Bande Coruja aí. Agora vamos ser sincerão agora.
0: Vai, sincerão,
2: quem
0: vai.
2: Quem foi que repetiu a quinta série duas, três vezes e aí parou de ir pra escola e até hoje?
0: Ah, peraí.
2: Tá dirigindo um caminhão, tá numa máquina, tá num negócio, mas só tem a quinta série. É esperto, pessoal. Mas só tem a quinta, igual eu aqui. Eu repeti a quinta série umas 4 vezes, cara.
0: Não, eu na boa, cara, eu posso falar uma coisa. Eu repeti uma vez só. E quando eu repeti foi no primeiro colegial, ó, justo no primeiro colegial ainda. Sabe por que eu repeti no primeiro colegial? Porque eu faltava de sexta-feira, gente. E a gente tava um negócio de faltar na sexta-feira. Todo mundo faltava na sexta. Nossa, você vê a sala vazia na sexta-feira. O povo sumia na sexta-feira. Só que daí você se lascava. Daí na hora de passar de ano lá, passa, você tinha que repor, né? Porque vou fazer de novo, né? Então eu repeti uma vez só, velho. Eu repeti um ano porque eu faltava na sexta-feira. É isso que aconteceu.
3: Bom dia, Léo.
0: Bom dia.
3: Pessoal na escola, na época, colava de mim, as molecadas, né, os amigos, colava de mim.
0: Ih, sumiu o áudio dele aqui, cara. O que aconteceu, velho? O que aconteceu?
3: O Lula não tem a quarta série, ele é burro.
0: Fala a boca, vai. Foi.
4: Eu lembro também que quando a gente passava de ano, tava muito, tava ruinzão na escola, quase o ano todo. Aí minha mãe falava assim: ah, você passou aí de raspão, lembra?
0: Nossa senhora, hein? É verdade, passou de raspão, quer dizer, não fez bosta nenhuma durante o ano, o ano inteiro. É nada, velho. É alguma coisinha que ele passou ali, mas fez de colando de alguém. Né? Falando, você pegando uma colinha aqui, outra colinha ali, errando alguma coisinha, ainda passava de supetão ainda. É bem por aí, cara. Não, ixi. Ah, e aqueles que... vagabundo que copulava o muro da escola, velho. Ó, pô, eu também não posso ser sincero. Eu vou ser sincero. Sincerão, vai. Sincerão. Já pulei o muro da escola. Quem nunca? Pulou o muro da escola aí, que levante a primeira pedra. Ó, já pulei o muro da escola pra jogar fliperama, mano. Olha isso, ó. Você não tem noção. Não, e outra coisa, já cabulei aula pra ir, sabe aonde? Pra nadar lá. Já.
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0: jogar. Ah, a gente ia nadar, cara. Chegava em casa com a cueca toda molhada, né? Lascou total, lascou a vida, hein? Oi, bom dia, fala comigo.
4: Bom dia, Léo, bom dia a todos. Eu era conhecido como um aluno cobra. Só passava me arrastando. Carlos de Itaquá.
0: Valeu, Carlão, um abraço pra você, Itaquá, oi!
1: Você tá igual o Chapolin Colorado com os Itato Popular, né, Léo? Que levante a primeira pedra, que jogue a primeira pedra,
0: não, que
1: animal.
0: Levante, cara, que levante, pô. Não tem que jogue, eu não quero violência. Eu não quero violência nesse programa, cara. Eu não quero nem violência, velho. É pô pra dentro.
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0: Essa, fala comigo.
2: Ah, eu também matava a aula pra ir pro Shopping Center de Londrina jogar fliperama Street Fighter 2.
0: Opa! Viu? Jogar briga de rua, legal, era legal, hein, cara? Era legal pra caramba, briga de rua. Street Fighter. É, que mais que jogava lá? Ah, tinha um monte de jogo, Mario World, né? Mario Kart.
3: E aí, Léo, bom dia. Oi. Dia. É, Léo, fala aí, como é que era no passado? Quem nunca cabulou aula pra fazer o troca-troca?
0: Ah, você.
3: De trocar figurinha.
0: Ah, você fazia isso aí, né? Oh, mas trocar figurinha era legal, hein? E na época dos Tazos, então, nem se fala, né, meu? Olha lá. Oi.
2: Olha, eu levei pra um apagador na cabeça.
0: Putz.
2: Lá no fundão, fazendo arte, o professor tacou apagador na minha cabeça, lá no fundo.
0: Putz, caramba, hein?
2: Cadeirudo. Chegando aqui no Barretão, bebê.
0: Barretão, velho!
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0: Ó, esse ano tem Barretão, hein, com a Band FM. Vai ser bom demais o negócio, hein?
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0: Oi, bom dia, bom dia.
3: Léo, será que as merendas de hoje é diferente do, da, das antigas?
0: As antigas é melhor, né?
3: Época, nós comia tudo que tinha, né? Hoje as criançadas não comem, rapaz. Eu não sei se é diferente ou... Era pra
0: estar
3: melhor, né?
0: Ó, eu gostava que vinha nas comidas, no, né, nas merendas da escola de antigamente. Eu gostava quando era arroz doce, cara. Arroz doce pra mim era bom demais, ó, ó. Ou se não, era um leite que eles colocavam lá, um leite de soja. Sei lá que leite que é aquilo lá, mano. Era, não era estranho um leite? Sei lá que era aquilo lá. Um suco? Sei lá, tinha cara de leite ou suco, não sei. Aí o que acontecia? Eles davam umas bolachinhas pra gente também, no intervalo. Era legal. Ou aí quando você estudava à noite, era só sopa também, era só sopa. Você não aguentava mais comer sopa na escola.
6: Eu gostava era de sopa de feijão, Léo. Era pra moer, era repetir umas três vezes aquela canequinha.
0: Ah! Ai, ai, ai, viu?
7: Pra lá, eu lembro, você bebia galamicina.
0: Cala a boca, vai. Cala a boca, cala a boca.
8: Aí, Léo.
0: Vai.
8: Aí, Léo, vou contar uma historinha rapidinha. É. O final é um pouco diferente.
0: Tá, mas peraí, são 3 minutos e 48 essa história aí, cara.
8: Eu estudava naquele período da fome, né? Eu era muito cedo pra almoçar e depois chegava muito tarde pra poder
0: assim.
8: Pegar o resto do almoço.
0: É verdade.
8: Entrava tipo às 11 horas da manhã, saía às 3 da tarde. Olha que horário ridículo.
0: Exatamente.
8: Só que nesse meio tempo aí não podia fazer educação física, né?
0: Ah.
8: E como eu disse, eu era aquele maluco que era sofria bullying, né? Apesar de não existir essa palavra naquela época.
0: Não tinha, não tinha.
8: E a educação física era 7 horas da manhã. E eu ia, era 3 vezes por semana, eu ia. Só que eu nunca podia participar, nunca jogava, nunca ninguém me escolhia.
0: Só pra você ir, né?
8: Uma hora, mano, ficou tipo o ano inteiro, né? Pra outubro, novembro, eu fiquei puto. Fui reclamar com a professora falou assim: não, você tem que seguir aí a ordem do pessoal. Aí eu tava seguindo a ordem do pessoal, ninguém me escolhia, eu cheguei e falei: professora, você não vai fazer nada? Ela: não vou fazer nada. Eu falei: então a senhora é uma vaca.
0: Ó! Caramba, chamaram de vaca.
8: Mandaram chamar minha mãe e tal. Nossa. Minha mãe, eu falei assim, ponto. Naquela época as mães batiam, né? E eu apanhava pra caramba. Chamou medo dela. Aí falei, vamos contar pra ela, eu vou apanhar pra caramba. É. Aí minha mãe falou assim, eu quero escutar do meu filho primeiro, na frente da diretora.
0: Sua
8: eu
0: vaca.
8: Contei minha versão, a diretora contou a versão dela. É. Aí minha mãe disse assim, bom, se as duas versões aí forem verdade, eu cheguei numa conclusão.
0: Vai.
8: A professora é uma vaca mesmo. Olha, minha mãe me defendeu, mano.
0: Nunca tinha acontecido,
8: que até putz, abismado.
0: Cara.
8: A partir daí eu era sempre o primeiro a ser escolhido. Sempre.
0: Caramba, cara, essa foi boa, hein? A mãe concordou com ele que a professora é uma vaca, mano. Ai, meu Deus do céu, viu? A gente ficava feliz também quando tinha aula vaga, lembra daquelas aulas vaga? Tem aula vaga hoje? Existe isso aí hoje ou não? Aula vaga, nossa senhora, cara, ó, professora não vem, tem aula vaga, velho. Era a alegria da galera, velho, era voltar pra casa cedo.
9: Ô, Léo, a minha professora de educação física, tanto teórica como prática, chamava Piroca, acredita? Lá ele.
0: Lá ele, cara, lá ele, pô. Léo, na minha época, era macarrão com almôndegas. Mas eu gostava demais. Macarrão com almôndegas. Gostoso, hein? Bom, é bom, é bom, é bom, é bom. Vamos ver. 11-999-91-9197. Bom dia, fala comigo.
10: Ô, Léo. Sabe o que eu gostava muito na escola quando eu estudava lá? Pegava aquelas meninas, uma metidinha, filho de papaizinho, que estudava com nós. Gostava de puxar a alça do sutiã delas.
0: Olha os caras, olha.
10: Puxava
0: isso
10: no ombro assim, segurava e pedia lá, com pé de pinico, pé de pinico. Mas não pedia, sortava aqui lá, mas tomava cada lapada, moço.
0: Ai, ai, ai, ai. Ah, gente, olha, vou falar pra você. Tem história até umas horas, tem história pra contar, não? A gente tem história pra contar, né? Porque, olha, será que hoje tem história pra contar a molecada de hoje, pra contar no futuro? Ah, sei lá, acho que não tem, né? Não é a magia de antigamente, né? Era diferente a história, né? Era diferente, a gente gostava, brigava mesmo, saia na porrada, no socão, lá e acabou.
11: É pra contar,
12: e aí, Léo? Na minha época era uma pioiada do cacete, velho. O povo pioiento.
0: Eu tinha, cara. Cara, eu tinha... Meu... Eu peguei piolho na escola já. Eu já cheguei a pegar piolho, cara. Minha mãe teve que comprar aquele pente lá, diferente, né? Porque pra sair o... Era lêndia, velho. Umas lêndia. Tinha umas lêndia, cara. Você não tem noção, mano. Você não tem noção.
11: Ô, Léo, bom dia.
0: Até é o coçou Ricardo minha cabeça agora aqui, velho.
11: E quando a gente comia merenda naquele prato de plástico, né?
0: Isso!
11: Aquela colher
0: canequinha.
11: Que era flexível assim. E a gente começava a fazer guerrinha com macarrão, com feijão. E mandava no cabelo das meninas. Nossa, cara. Nossa, ele é zoeira, hein?
0: Não, é isso que eu tô falando, gente. É bom demais. Dá vontade de voltar aquela época de novo, né? Quem que não quer voltar aquela época novamente, né? Bom demais, gente. Ó, 3 horas e 52 minutos até as 5 da manhã tem o nosso Band Coruja. Eu quero você participando. Hoje é dia de jogo do Brasil, hein? É, tem transmissão aqui pela Band FM, pela Rádio Bandeirantes. E se acompanha tudo por aqui, viu, gente?
13: Rapaz, agora na minha escola lá tinha uma professora de artes baixinha, bicha loirinha, bonita.
0: Quer dizer, você pegava a professora também, né?
13: Ô, professora bonita, eu sou apaixonado naquela professora até hoje, cara. Minha fimose esmagaçou com aquela professora lá.
0: Minha fimose.
13: Chegava em casa, era conta, era só pocinho, velho.
0: Olha o outro já, meu. Minha fimose não sei o que lá. Que isso, cara? Que é isso, velho? 11 999 919197. Vamos ver mais um áudio? Vai, manda-se fazer um intervalo, vai!
14: Salve, salve, Léo.
0: Salve, salve, mano.
14: Quando eu tava na quinta série, mano, os moleques, nós fomos quase que eu fui expulso, velho.
0: É.
14: Que nós explodimos a privada da escola.
0: Cara, acredita? Não acredito, mano. Vocês são tudo terroristas. Os caras pegaram e explodiram a privada da escola, cara. Olha isso, cara. Isso eu nunca fiz, cara. Olha.
14: E foi eu mais um bando de moleque de... Nossa. Suspensão, eu ainda assinei a assinatura da minha mãe.
0: Olha
14: ainda.
0: O cara, meu.
14: Assinei a suspensão. Aí fiquei uma semana de suspensão e eu fiquei uma semana indo pra escola, só que fingindo que tava indo pra escola, na verdade, ficava jogando fliperama.
0: Olha o cara, velho.
14: Aí quase fui expulso, mano, porque estouramos as privadas do banheiro da escola.
0: Quer dizer, o cara estoura as privadas do banheiro da escola, joga uma bomba lá dentro. O cara finge que vai pra escola, leva uma suspensão e vai jogar fliperama. Vai falar o que pra esses caras? Meu, vai falar o que pra esses caras, mano? Não, eu não acredito numa... Cara, é demais pra cabeça isso, viu? Eu não acredito, velho. É cada uma que a gente ouve aqui. Eu vou te falar, viu? Ai, meu pai do céu. 11 999 919197 pra você participar do nosso Bando de Coruja. Quer dizer, além de tudo isso, um cara saiu de bom na... Ele saiu de bem com todo mundo ainda. Ah, não. O que você fez na escola, mãe? Ah, eu explodi as privadas na escola. Ah, só explodi a escola, tá tudo bem, tá tudo certo. Tá tudo bem, tá tudo bem. Tá tudo bem.

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1: Fala aí, turma! Bom dia, com alegria, minha última hora no nosso Bande Coruja. 1:58, como é que você tá por aí? Tá tudo belezinha? Ah, que bom que você tá aqui na Band, vem!
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1: Muito prazer, eu sou o Léo Júnior, tô aqui!
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0: FM Catinguelê, gente. Lembra do Catinguelê? Essa música foi lançada no dia 10 de abril de 1995. Você sabia disso, gente? É. Esse grande sucesso do Catinguelê. Você ouve aqui na Band. Recorda, mata a saudade com a gente. É bom demais da conta. Eu vou te contar uma coisa. Olá, 3, 4 horas. 4 horas e 6 minutos. 4 e 6. Como é que tá sua madrugadinha? Já tomou café? Já dá aquela acordada? Já levantou aí a. Aquelas puladas pra cima aí. 11 9 9 9 9 1 9 1 9 7. 4h30 da manhã tem o nosso buzinaço. Buzinaço 4h30 da manhã, hein? Quer, não quer nem. Vamos bater, eu quero buzinar. Eu quero buzinada do Brasil inteiro aqui, tá? Você que tá no carro, tá na estrada, tá no busão, é. Empilhadeira, tá no seu carro aí. Vamos buzinar depois, hein?
1: Boa noite, Band. E eu e o Chita, um parceiro meu.
0: O Chita, olha o nome do caboclo, Chita.
1: De moleque.
0: Chita.
1: Que na nossa época não tinha essa de bullying. Que o magrelo era o magrelo, que o gordinho era o gordinho.
0: Eu era o 4-8 na escola.
1: Neguinho era o neguinho.
0: É.
1: Hoje tudo é bullying.
0: É, hoje tá tudo
1: bullying. Eu e meu parceiro Chita.
0: É.
1: Pegamos todas as cadeiras e carteira.
0: Ah, e aí? O que você fez?
1: Colocamos na hora do intervalo em cima do telhado.
0: Ah, eu não acredito.
1: A sala que não, era.
0: Peraí, cara. Você colocou as cadeiras tudo em cima do telhado? Vai para da escola? Como é que foi isso?
1: Dentro da sala, nós montou ela em cima do telhado. A hora que todo mundo entrou, cadê?
0: Ah.
1: A sala. Não existia. Aí foram ver. Tava em cima do telhado.
0: Putz. Mano, o cara. Não, esses caras são tudo alienígena, cara. Como que ele conseguiu fazer isso? Colocar em cima do telhado, bagulho, cara. É impossível uma coisa dessa.
2: Olha,
0: não é nem possível, não é possível. 11 9 9 9 9 1 9 1 9 7. Participa aí do nosso Band Coruja. Tá no... Tá, histórias escolas do, da época, olha isso, ó.
1: Em cima do telhado, até a mesa da professora.
0: Ah! A mesa da professora, até a mesa da professora foi usada. Ai, ai, ai, oi. Cadê você? Fala comigo, vai.
3: Fala, Léo. Bom dia, bom dia.
0: Bom dia, bom dia, bom dia.
3: Um abraço aqui pra nós, Santa Catarina, Tijucas. Ô, lugar gelado, menino. Gelado, gelado. Você tá doido?
0: Aí é mesmo, cara. Santa Catarina dá um gelo, gente. Imagino, imagino. Oi, bom dia, bom dia, bom dia.
4: Olha, em cima do telhado a gente nunca colocou, mas que a gente já empilhamos as carteiras tudo atrás da porta, pra quando a galera voltou do intervalo.
0: Nossa!
4: Abrir a porta com tudo, cadeira e carteira pra tudo que é lado.
0: Aí você imagina a suspensão pra sala inteira. É bem por aí, tá? Tá, cara, tá feia a situação, viu? Mas era gostoso Léo, naquela
5: você
0: época.
5: Você não acha que nessa madrugada vai ter alguém que foi bom aluno, né?
0: Não vai.
5: Na infância, né? Foi tudo louco.
0: Você
5: tudo
0: não vai encontrar. Léo. É verdade.
5: Senão não ia estar aqui na madrugada, né?
0: É.
5: Ralando, né? Se lascando.
0: Cara, e eu tava lá na última. Eu era a turma da turminha lá do fundo, cara. Eu era da turminha do fundo. Ah, era bagunça que rolava, mano.
6: Vai no chão, bandida, já que eu sou teu prefeito.
0: Vixe, rapaz.
6: Que eu sei que você gosta disso.
0: Oi, bom dia, bom dia, bom dia.
7: E aí, Band Coruja, bom dia, bom dia, bom dia. Como é que tá, Léo Júnior?
0: Tudo certo, Venda, mano. Tudo legal, certinho, cara.
7: Daquele jeito. Tamo aí. Tamo ligado no programa. Sempre bom, hein? E a panelinha tá mais conformada. Deixa mandar, não. Band Coruja é família.
0: Exatamente.
7: Tava lá fazendo gracinha uns e outros nas outras rádios lá, mas ninguém também morreu. Nem deram risada com as piadinhas baratas, fracas.
0: É.
7: Fala que os ouvintes não sabem o que conversar. Esse que sou um deus de pote que ia mandar sozinho no programa. Ah, isso aí, Léo Júnior.
0: Valeu, mano. Valeu.
7: Rádio Band é povão. Band Família é completa, é todo mundo junto e misturado.
0: É nozes, cara.
7: Aí, Tati, abração, garota. Mel Banana, Maratacine, toda a galera. Aí, Caipirão, se liga aí, daquele jeito.
0: Valeu, um abraço, hein? A Tati, não falei com ela hoje. Deixa eu ver quem mais eu não falei. A Mel Banana também, não falei com ela hoje. Tem uma galera que não participou hoje ainda. Até então, né? Até então. Catrícia apareceu. Fala, Catrícia.
8: Sabe que eu lembrei agora?
0: Fala.
8: Eu tinha 7 anos de idade. E tinha 2 filhos da vizinha que moravam do meu lado, né, no caso.
0: Olha as histórias
8: aí,
0: da Catrícia.
8: Na escola, uma vez eu fui no banheiro e encontrei Eles dois dentro do banheiro fazendo saliência, você acredita?
0: Como é que é?
8: Aí depois eles ficaram morrendo de medo, pediram pra mim não contar nada pra ninguém. E você acredita que eu nunca contei pra mãe dele?
0: Nunca?
8: Até hoje.
0: Nunca. Até hoje. Nada. É, cê... Sua boca é um túmulo, né? Sua boca é um túmulo, né, Catrícia? Ai, meu Deus do céu. Vou te contar uma coisa, vai. Cara, pá, fale alguma coisa de bom na vida, pelo menos. Vai, vamos ver. Vamos ver se ele vai falar.
2: Bom dia, Léo. Beleza? E aí, rendendo o tema? Ô, Léo, pra todo sacrifício tem sua recompensa, né? É. Graças a Deus, o sacrifício tá acabando e a recompensa tá vindo aqui.
0: Ó, pera. Não vou colocar no ar mais, mano. Ah, o cara não manda áudio pra nós, nós estamos num papo legal e vem o Laza pra falar de outra coisa, cara. É impressionante, viu? Vai, vamos colocar outra aqui, vai. Deus do céu, viu? Vocês são todos uns mala, velho. Tudo bando de mala, velho.
9: Bom dia a todos aí que estão aí ligados na madruga.
0: Opa.
9: Antônio Pontes por aqui. Motorista de caminhão.
0: Aí, ó.
9: Parei no rodotanque. Transporte combustível. Cara, a minha história é de escola. Quando eu fui na escola a primeira vez, eu morava em Pedro Toledo, aí no interior de São Paulo. Hein?
0: Ah.
9: E não? Isso aí foi em 70.
0: Tomara que não seja uma história longa, cara.
9: E eu nunca tinha comido um bolo de chocolate, cara.
0: Ô, louco!
9: Sentei ali na primeira carteira, na frente ali. E aí a professora pediu pra me trocar de lugar com a menina, que ela tava lá no fundo e ela não enxergava.
0: Coitada, velho.
9: Ela precisava sentar ali na frente pra enxergar melhor ali, né? E ela deixou ali debaixo da carteira, troquei de carteira com ela, deixou a lancheira. E aí tinha um bolo, um pedaço de bolo de chocolate.
0: Você comeu tudo?
9: Isso na minha vida, eu fui criado ali no interior do Paraná, né? Nasci ali.
0: Comeu?
9: E na roça, eu nunca tinha comido um bolo de chocolate.
0: Comeu até umas horas, imagina. Eu sei comer um bolo até umas horas e não deixou pra ninguém, né, por cima, né? Se lambuzou aí, né, mano? Um abraço pra você aí. Fala comigo aí, seu trouxa, vai, fala aí.
10: Ô, Léo, tudo bem? Bom dia. Na minha época, eu servia de merenda. Servia era polenta com carne moída.
0: Opa! Aí já tá falando de coisa boa. Uma polentinha com carne moída, meu filho. É uma delícia, cara. Ainda mais com um tempinho assim, ó. Polenta com carne moída. Até um chuchuzinho vai bem também, não é? Aí, ó.
10: Quando era moleque, eu gostava de comer polenta com carne moída, mas rapaz.
0: É uma delícia,
10: que
0: né?
10: Que você via era todo dia, todo pois é, mano. Dia.
0: Pois é, isso aí. Ó, 4:03, Band Coruja tá no ar, eu quero você participando. Olha, hoje o papo tá rendendo, histórias de escola. É tudo maluco, esses caras aqui, tudo que levava suspensão, entendeu? É cartinha pra mãe no caderno. Você acha? Não tinha um bonzinho desses caras aqui do Band Coruja? Não tinha um bonzinho. Não.
11: Bom dia, Bando de Coruja, Postibra.
0: Fala, mano.
11: Shalom por cá, carregado das primas em busca da capitada fumaça.
0: Pose.
11: Rapaz, acabou de falar aí, tem lógica, hein? Eu estudei até as quartas, depois já não fui mais, tentei na quinta.
0: Tá.
11: Aí pela metade já fugi de novo. Putz, da escola.
0: Caramba, e voltou na sexta aí. Fugiu de novo da escola, meu Deus do céu. Cê é louco, motorista.
12: Ô, Léo, parece que você tá bravo comigo.
0: Ah, eu tô bravo com você mesmo, cara. Porque, poxa, mano, fale alguma coisa aí, né? Vamos ver se ele vai falar alguma coisa de bom, pelo menos, vai, vamos ver.
12: Ô, Léo, escuta até o fim aí, eu ia.
0: Então vai, vamos ver o áudio dele.
12: Ô, Léo, parece que você tá bravo comigo. Escuta vai. Aí até o fim. Eu ia elogiar você,
0: ah,
12: cara.
0: Ah, vai. Ria. Vamos ver se ele vai elogiar mesmo, cara. Eu já tô de olho já em alguns aqui, já faz tempo. Já. Tá tudo no meu caderninho aqui já. Oi.
12: Ô, Léo, parece que você tá bravo comigo. Escuta até o fim aí o áudio e elogiar você.
0: Vamos ver se ele vai. Esse aqui, né? Esse áudio.
12: Graças a Deus, o sacrifício tá acabando. E a recompensa tá vindo aqui escutar o Diego.
0: É isso. É disso que eu tô falando. Ainda a gente pega esses vagabundos aqui, ó. Põe depois e bloqueia esses caras, velho. Meu Deus do céu, viu? 11 999919197. Fala comigo, vai, bom dia.
13: Bom dia, Léo.
0: Bom dia.
13: É o Pedro de Caieiras.
0: Fala, Pedrão, e aí?
13: Cara, minha história de escola.
0: Ah.
13: Uma vez eu tava brincando no intervalo, né? E os moleques me deram um isqueiro, 10 real e um desafio.
0: Puxa!
13: Eu falei...
0: Explodi você lá.
13: Ah, eu topo que é. Não, você só tem que acender uma cortina.
0: Olha!
13: Falei, beleza, acendi uma cortina, daqui a pouco pegando fogo na escola toda quase.
0: Caramba,
13: expulso, mano! Descobriram.
0: Eu tô falando
13: da
0: você,
13: outra
0: gente.
13: Vez, eu peguei e botei sabão na caixa d'água.
0: Caramba!
13: Cara, só vi espuma pela escola.
0: Eu falo pra você, gente. Aqui não tem nada, só não tem nego que passou de ano aqui. Aqui é um dos piores, os caras do Bando de Coruja são os piores, cara. Eu também tô junto nessa aí, não tem jeito. Ó, vamos começar a hora do Rejão? Porque 4h30 vai ser o nosso buzina. Ó, prepare a buzina, prepare a sua buzina, 4h30 da manhã vai começar o nosso buzinaço! 4h30 da manhã tem o nosso buzinaço. Vamos começar aqui o momento Rejão. Vai, vamos lá começar o nosso momento Rejão. Vai, se preparem. Cadê os caras? Momento Rejão. Agora é o momento. 4h17. 4h17. Chama no zap. Vai.
14: Bom dia, Léo. Bom dia.
0: A
14: professora me deu uma advertência de 3 dias. No outro dia eu voltei e passei a rasteira nela. Aí a diretora me sabe. E até hoje eu sinto dor nas minhas costas.
0: Tá bom. Vamos aqui, o Emerson. Cadê? Pera aí. Cara, tanto áudio que ele manda que até me perco aqui nos áudios.
15: Você tem esquema com o Rejão, hein? Você não deve pagar o táxi, né? De Sorocaba aí pra Band, né? Seu vagabundinho.
0: Vagabundinho é você, cara. Vai lá.
16: Ô, Léo. O Rejão, burrão, reprovou de ano. Merendista.
0: Merendista. Vai.
17: Bom dia, Léo. Eu amo da Macharreno Kibe.
0: Ah, você gosta?
17: Rejão. Evanerizista.
0: Muito boa.
18: Por isso que esses caminhoneiros aí foram castigados. Viraram tudo caminhoneiro corno. Você tá doido.
0: Ó o Rejão aqui, ó. Vai, Rejão. Esse é o Rejão, vai.
19: Léo Júnior, faltam 37 dias pra festa da Quiropita. E pros motoristas de aplicativo é Quero Pi, Rejão, taxista.
0: Ai. Fala, Nilson, bom dia.
20: Bom dia, Léo Dias. Tô aqui tampando os buracos. Rejão, proctologista.
0: Proctologista, só tampando os buracos, hein? Oi.
21: Olha, Júnior. Eu tô aqui na clínica, uma friagem dessa, tô sem roupa, pelado, com o bumbum pra cima.
0: Bumbumzinho pra cima?
21: Exame da próstata. Rejão, urologista.
0: Urologista! Tá com o bumbumzinho pra cima, tá?
22: Bom dia, Léo.
0: Bom dia.
22: Tamo na pista, Rejão, transformista.
0: Transformista, boa.
21: Com a filhagem dessa, tô sem roupa.
23: Melhor expulsador de demônio do que eu, não existe. Rejão, o exorcista.
0: Ah, legal essa, hein? Não, essa foi legal.
24: Nossa, o Luiz Caipira tá na clínica, tá fazendo espermograma, certeza, né? Fica tranquilo, não tem fantasminha, não tem.
0: Abandonado. Ai, caramba, vocês não prestam mesmo.
25: Léo, bom dia, Thiago do Adamantina.
0: Fala,
25: aqui,
0: Thiago. Curitiba,
25: passando pela capital do Paraná aqui, Curitiba. Câmera.
0: Beleza.
25: Eu tô com uma dúvida aqui.
0: Fala.
25: Será que a maioria que matou a aula aí é motorista igual eu?
0: Aí eu não sei, né, cara? Eu tô chorando. Vai! Eu tô bebendo toda. Vamos lá, mais um. Solta no ar aí, vai.
26: Fiquei com o carro parado, ouvindo o Bando de Coruja. Agora estou sem bateria. Rejão, chupetista.
0: 4h20, vai!
27: Eu vim aqui só pra causar o terror. Rejão, terrorista.
0: Terrorista, falou. E vice Baratacine, aê! Rejão, é um terror das meninas, das bonecas, né?
19: Peguei várias mulheres de motorista de aplicativo. Região, Ricardista, o original.
0: Ricardista, o original. Só pra você ver. É a Thaís também aqui que mandou mensagem. Fala,
27: bom
0: Thaís.
27: Bom dia, Léo. Bom Thaís dia. De Osasco. Região. Só é. Região safado. Vai trabalhar, vagabundo.
0: Região safado. Ela já tá xingando o Região já. Vai.
1: Sou motorista, vivo nas pistas, sou taxista, Região. Bichista.
0: Cara, é umas coisas que a gente vê aqui, eu vou te falar uma coisa. Esse programa aqui não tem jeito, é o único, mano, é o único, ó.
2: Bom dia, Léo. Região não pega nem gripe. A Região tá trabalhando que nem um doido. Não pega ninguém.
0: Olha, já tá, começou a provocar o Região já, vai.
3: Léo.
0: Oi.
3: Então, rapaz, aqui no Japão é Região, o Kamazista.
0: Tá no Japão, Região, Pinto Piquinista. Oi, bom dia, bom dia, bom dia, bom dia.
4: Bom dia, Léo Dias, freguista, Região, transformista.
0: Transforme. Ai, ai, ai, gente do céu, vocês não tem o que fazer mesmo, né? Povo não tem o que fazer, cara, pelo amor de... Vamos lá, vai, vai, vai, vai. Luiz Antônio, vai. Vai, fala comigo aí, vai lá.
5: Léo, parei de dirigir táxi e virei Uber. Região Uberlandista.
0: 4h22 da manhã já. 4h22, minha gente, oi.
6: Gosto de roubar, gosto de me envolver com crime, com polêmicas. Com mensalão. Região Petista.
0: Petista. Love mal. Ai, caramba, cara.
7: Depois do carnaval.
0: Vamos, né? Vamos.
7: Mas vai descer. Vai descer. Descer lá pra...
0: 11999919197. Oi.
8: Bom dia, Léo. Renato de Floripa nas entregas de jornal.
0: Fala, Renatão.
8: Região. Jornalista.
0: Não, esse casou legal. Vai, vai lá.
28: Bom dia, Léo Dias. Bom dia, que é o Michel de Sorocaba. Acabei de deixar os caras na biqueira. Oh. Região, maconheirista.
0: Deixou os caras na biqueira aí. Vai, mais um aqui, vai. 4h23 já.
29: Região, mordeu a cabeça da minha pica.
0: Cala a boca.
29: Região, sadomasoquista.
0: Não, aí tem umas coisas que não dá, mano. Não dá, mano. É tudo, ó, termina com isso. Mas tem coisa que não tá lavrão, que não vai, mano. Já não fica legal pra quem tá ouvindo, né? Vai, vai lá, vai. Arruma aí nos seus palavrão aí.
29: Bom dia, Léo. Trabalhando de costureira. Região, estilista.
0: Estilista. Né? Mas você tem cara de estilista mesmo, cara. Você tem uma cara de estilista que eu vou te falar uma coisa, hein?
30: Meu, bom dia. Aqui é Raquel.
0: Oi, Raquel.
30: Aqui em Portugal seria região rapariguista.
0: Rapariguista, aí tá bom, tá bom, tá bom.
31: Bom dia, Léo. Ô, Léo, vira a cara e me tavara. Região, violinista.
0: Violinista!
7: Vai descer!
0: Vai!
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0: 11999919197. Essa galera tá animada, hein? Ó, vou fazer um buzinaço já já, hein? Daqui a pouquinho.
33: Bom dia, Léo Jaime. Tô aqui, ó, indo pra Baixada Santista. Vou nadar pelado com duas bonequinhas. Região, nudista.
0: Nudista, mas que você aguenta nadar pelado essa hora com duas bonecas aí, cara? Aí vai dar. Ih, rapaz do céu. Aí, quer dizer, eles vão torar você, isso sim, cara. Ai, meu pai do céu. Vamos lá, vamos lá, vai lá. Solta no nosso zap, vai. Cadê, cadê, cadê? Mais um, mais um, mais um. 11999919197. Mais um é, já vamos lá falar aqui, vai.
34: Ó, oh, bom dia, Leozão. Meio cara de bicha. Melhor radialista, Max na voz.
0: Valeu, mano, um abraço, Max. Oi, valeu, bom mano. Dia. Oi, bom dia.
35: Léo Júnior, tô com duas bonequinhas aqui na sauna. Região, saunista, bonequista, taxista, original.
0: Ai, caramba, e olha que o Região tá lá mesmo, na sauna com as bonequinhas lá. Bonequista, bonequista.
36: Bom dia, seus calabresos.
0: Bom dia.
36: Aqui é o Gato Velho de Vitória no Espírito
0: Ai,
36: Santo.
0: Ai, Gato Velho.
36: Levantei agora com dor no punho. Punhetista.
0: Não me deixa, Deus. caramba, vai.
9: Léo, bom dia. Estava com dor de barriga. Passei na farmácia comprar um remédio. Região, drogarista.
0: Drogarista.
9: Bom dia, Léo.
10: Bom dia.
9: Marcelo de Bragança Paulista. Estamos nas pistas. Região. Parasita.
0: Parasita. Aê! 4h26 já. Já tem Band. Bom dia.
11: Quem tá solto?
0: Oi, bom dia. Bom dia,
9: Léo. Região foi visto com dois travecos entrando na farmácia. Região. Tadalafilista.
0: Coragem vem. Eita, nós, hein? Chicletinho
12: que é bom. Oi. Se queiram que tá fazendo algum exame, pode me contatar e mandar foto pra mim. Região, ginecologista.
0: Ginecologista. Ah, você é bem ligeiro também. Você quer ver? Você quer ver? Ginecologista também. Já beija, eu sei que beija. E essa boca aí, vai.
13: Bom dia. Dá um alô aí pro Carlos e Samuel J. Tanabe, tá aqui em Guarulhos fazendo entrega.
0: Valeu, mano, um abraço, Carlão. Boa entrega pra você aí. E a gente agradece a sua audiência, viu? Vai, mais um que nós vamos encerrar o do Região e vamos começar o buzinaço.
14: E aí, Léo, belezinha? Hoje eu tô querendo fazer um despacho pra você. Região, o bandista.
0: Caipirão, manda sua aí, vai! Cadê o Caipirão? Cadê? Fala aí,
15: ô, gato velho, deixa eu te perguntar uma coisa. Se passar a mão nas suas costinhas, você levanta o rabinho? Não vale dar mais resposta, hein, Léo? Vale. Não deixa, só dá que levanta outra coisa, já sabe, vai ser bloqueado.
0: Você não pode levantar outra coisa aí, mano. É isso mesmo, bem por aí, vai.
16: Eu transformo as coisas. Região, transformista.
0: Transformista, tem cara de transformista isso aí, ó.
17: Nasci na Baixada Santista. Região Santista.
0: É. Tá bom. É. Quase isso, mas beleza, deu certo. Vai, Gadrícia.
18: Eu tô aqui toda do jeitinho que você ama, prontinha pra realizar seus desejos e fantasias. Região fetichista.
0: Fetichista. Ai, meu pai. Meu amor. Ai, vai. Mais um pra gente encerrar aqui o Região, vai.
20: Bom dia, Léo. Eu saí com uma mulher, mas a cobra não subia. Região fetichista.
0: Ai. Vamos lá, último áudio, Região, vai.
21: Bora lá.
0: Bora. Bora, acabou o Região, bora. Vamos começar o buzinaço, vai. A partir de agora, 4h30 da manhã, vamos fazer o buzinaço. Agora vai ser o buzinaço, gente. Agora mudou a história aqui.
22: É caro mesmo.
0: Não, vamos fazer o nosso buzinaço aqui agora. Vamos ver quem tá apto a buzinar, vai. Tem alguém apto aí, ó, você, vale pra você que tá no caminhão, vale pra você que tá no ônibus agora, vale pra você que tá no aplicativo, taxista, você que tá na sua bicicleta, tem uma buzininha, sei lá, cara, vai na garagem da sua casa, bem quietinho lá, todo mundo dormir, dá uma buzinadinha pra nós de leve, vai, buzinadinha pra nós lá. Vamos ver se alguém tem a buzinando aqui, vai. Vai. Aê. Vai, vamos dar um buzinaço, vai. Aí, ó, o Brasil inteiro buzinando pra nós aqui, ó. O Brasil todo buzinando, vai. Caminhoneiro, qualquer que pode buzinar, vontade, vai.
23: Bora, Léo.
0: Ó, esse foi bem fraquinho, hein? Esse tá bem fraquinho. Mais um, vai.
24: Aí, ó, você vale pra você que tá no caminhão. Vale pra você que tá no.
0: Vem,
25: Domingo! Olha aí, meu filho, é nóis,
0: Tá vendo só com o povo buzina, gente? É isso que eu tô falando,
26: meu. E aí, Léo? Aqui vai meu buzinaço.
0: Nossa, esse aí, Deus o livre, cara. Vai.
37: Bora, né?
0: Nossa, nem buzinou direito isso aí. Vai, mais um, vai.
38: Bora, Léo, bom dia.
0: Valeu! Aquela música. buzinada gostosa, vai.
1: E aí, Léo, aqui é o Anderson Cidinho. Tamo aqui na Dutra, lá vai o buzinaço.
0: Vai. É bola buzinar, vai, bola buzinar que tá gostoso, tá bonito de ver, vai.
1: Bom dia, Léo, Denilson, Campo e Paulista, tome buzina.
0: É aí, ó, Brasil inteiro buzinando na Band FM. Ah, rapaz, eu fiz questão de trazer esse buzinaço pra Band também, aí.
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0: Vai, mais um, mais um. Os caminhoneiros buzinando aí, ó.
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0: Eu falo pra você, é um sucesso esse buzinaço aqui, ó.
3: É fenomenal, não, não, não.
0: Até o fenomenal entrou na jogada aí, ó. Vai lá, vai. Luzão,
3: vai buzina aí. Aham!
0: Nossa senhora. Tá aparecendo outra coisa isso aí, Jair. Já tá aparecendo outra coisa. Vai, mais um, buzina aí. Esse aí tem meu respeito. Esse aí tem meu respeito, hein? Buzina até umas horas. Ó, vai na garagem de casa agora, tem coragem? Dá aquela buzinada pra acordar todo mundo. Dá, tem coragem, tem coragem? Não, não, quero ver se você tem coragem disso aí, vai. Vai. Esse aí tá no banheiro, eu acho, não tá nem buzinando. Sérgio do Pão, Sérgio do Pão chegou aqui.
4: Buzina, seus boi.
0: Vamos, vai, vamos ver. Mais um, vai. Ó, ó, ó.
5: Léo, bora, Léo.
0: Bora, bora. Danilão Caçambeiro chegou também. Vamos pra mais um, vai. Vamos pra mais um aqui, vai.
5: Bora, Léo. Danilo aqui na Solito, ajudante aqui nessa na Marginal. Toma com a buzina.
0: Ó, os caras na. Isso aí, imagina. Os caras na Marginal buzinando lá. Do nada. É só a Band FM pra fazer uma coisa dessa aqui, ó. Vai. Vamos buzinar o negócio aqui.
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0: Olha lá. É, esse buzinar, essa buzina aí é. É já é bem conhecida do Caipirão já. Vai, vai.
8: Léo, bom dia, Bergaminha Araraquara. Vamos lá.
0: Vai, aê. Aí, ó, gostei de ver.
10: Ô, Léo. Os cornos tá tudo buzinando pra dizer que tá chegando. Cê é. Tá doido, hein?
0: Só pra avisar.
10: Meia hora pro Diegão entrar de apresentação. Bom dia!
0: Mais um aqui, vai!
11: Mãe Coruja era um programa de zoeira legal, se tornou nessa porcaria, buzinaço. Meu Deus.
0: Então não participa, se você não quiser, baixa. Tem o Brasil inteiro que participa.
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0: vamos ver, mais um aqui. 11999919197. Aqui você tem assim, ó, como é que é? Livre-arbítrio. Você pode participar, como não pode participar. Você pode falar, como não pode falar. Tá tudo certo, eu não ligo não, vai. Chama aí, vai.
19: Bom dia, Léo.
0: Ah.
19: Robson do Santa Bela.
0: Vamos, meu filho.
19: Pegando Castelo Branco agora.
0: Aê! Vamos nessa, vamos aqui, alegria, gente, vai.
19: Ô, Léo, você tá fazendo panela também, Léo? Eu mandei uns 20 áudios aqui, ó, se você olhar aí, você não escutou um, mano.
0: Tá, mas aí você tem que buzinar com uma, ver se você vai buzinar.
19: Ô, Léo, eu tenho aquela buzina da Copa do Mundo lá, que é de gás. Chegar em casa, eu vou dar umas buzinadas no meio da rua com ela na varanda.
0: Tá, mas aí quando você chegar em casa...
19: Ô, Léo...
0: Ó, quando você chegar em casa, acabou o programa, cara. Aí ferrou a situação, né?
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0: Vai, fala aí!
19: Ô, seu guarda, desculpa aí, seu guarda.
0: Ó, já
19: é
0: levou...
19: o programa Band Coruja aqui.
0: Já levou multa, já.
19: Locutor bandidinho. Tá de Léo Chino. Quem sorocava, seu guarda? Ô, Léo, tô aqui na Marechal Rondon aqui, em Porto Feliz.
0: Levou multa aí, levou multa.
19: O guarda me parou aqui por causa da buzina, Léo. Além do Ipsil, manda buzinar, Léo. Essa multa vai chegar pra você, viu?
0: Não, obrigado. Pode... O cara já levou a multa lá, já levou a multa.
2: Cedo e trabalhar.
0: Ai, meu pai do céu, vai.
21: Bom dia, Léo, também tô na Rondon. Minha buzina vai aí.
0: Bibi. Ai, caramba, viu? Vai, fala comigo aí.
4: Olha,
0: vai.
4: Oi. Eu vou lascar a buzina no meu fenêneo velho pra você aqui, ó. Escuta só.
0: Ah, não, cara. Que nojo, cara. Ah, que nojo, cara. Ah, vai, vai, vai, vai, vai. Pra fechar o buzinaço, vai.
6: Bora, Léo. Que é o Uzi de Campinas.
0: Pra fechar o buzinaço de hoje, vai, vamos ver. Nossa, cara, esse aqui, os caras deu uma buzinada legal, hein, gente, ó. Aí a gente faz aquela bagunça. Valeu, gente, valeu, valeu, fechou, fechou, fechou. Fechou o buzinaço de hoje, gostei, foi bom. Pra volta do nosso buzinaço foi legal. Foi bom demais a conta. Ah, os que não gostam, que se lasque, meu. Eu não tô nem aí pra esses caras que não gostam. E outra, o que fala que não gosta é tudo minoria. 5 ou 6 e retardado lá que fica falando aí. Ah, a gente faz o nosso aqui e pronto, acabou. E o Davi é o nosso amigo aqui, pronto, acabou. Não é não, Davi? Fala comigo, Davi.
6: Rumo ao Hexa, rumo ao Hexa,
0: galera. Rumo ao Hexa, rumo ao Hexa.
6: Rumo ao Hexa, rumo ao Hexa. 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
0: Tá vendo só? É assim que nós fazemos a bagunça. Nós fazemos a bagunça, nós fazemos o negócio acontecer, gente. 4 horas e 37 minutos. Obrigado você que tá ligado aqui na Band FM. Obrigado pela audiência, viu? A galera, a gente brinca, zoa, fala sério, mas a galera gosta, né? A galera curte demais a Band e o nosso Band Coruja. Obrigado, hein? 11 99991 9197. Vamos tomar uma aguinha rapidinho. E daqui a pouquinho a gente volta. Continue participando lá no nosso WhatsApp 11 99991 9197, pra você mandar aquele bom dia pra gente fazer aquele agito. Aí.

0: 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Nossa, eu canto bem demais. É ouro. Olha o tom da minha voz, ó. Olha o tom, igual o Zezé. Ó, ó. Nosso amor é forte, é diamante. Nosso amor é outro. Cara, eu tô... Nossa senhora, eu canto muito bem, é. Outra pegada. Band FM, Zezé de Camargo e Luciano, nosso amor é ouro. Tá quase encerrando o programa, gente. Tá quase... Tamo no quase. Meu banana, ô Mel, bom dia pra você chegando por aqui também. Já tá com a gente no finalzinho já, né, Mel? Um abraço pra você. Oi, bom dia, Vinícius. Fala, mano.
1: Treta aqui, Léo.
0: O que foi,
1: Avenida
0: cara?
1: Avenida do Estado, mano.
0: O que aconteceu, cara?
1: Buzinar, mano, pensou que eu tava buzinando pra ele.
0: Hã? Já deu até treta.
1: Namorado hoje tá tudo brabão.
0: É, já deu até treta o negócio aí. Hã? A Fox chegou aqui também. Oi, bom dia, Fox. E aí?
2: Bom dia, Léo.
0: Tudo certo?
2: É a Fox.
0: E aí?
2: Ô, Léo.
0: Oi.
2: Vamos fazer o seguinte. Ah. Quando chegar esses puxa-saco do Diego, tu manda pra mim o número que eu vou mandar prender.
0: Manda pra... Isso,
2: você
0: Fox.
2: Diz que o Diego começa a partir das 5. Antes é tu que tá no lugar dele.
0: Exatamente.
2: Tem que respeitar.
0: Claro.
2: Senão eu vou prender.
0: Aí, ó.
2: Beijo da Fox.
0: Ó, vou mandar Fox prender vocês, seus vagabundos. Tá vendo só? É isso aí, Fox. Já manda prender esses caras aí. Esses delinquentes aí da madrugada. Diego é um amigo nosso. Diego é parceiro. Tá chegando já já. E já tá chegando na daqui a pouco na bagaça. 11 999919197. Ai, ai, ai. Dia do jogo do Brasil. Vamos torcer pro Brasil. Vamos nessa, né?
3: Ô, Léo.
0: Oi.
3: Tava chegando em casa, buzinei pra participar aí. E vi um cara correndo.
0: Ah.
3: Será que era assalto?
0: Pô, pelo menos você ajudou aí a não acontecer um assalto, então, né? Evitou o assalto, hein? Ela manda o meu número pra Fox. O outro quer ser preso aqui, viu, Fox? Aí, ela. O outro quer ser preso. Manda meu número pra Fox aqui. Iranildo, fala, Iranildo.
4: Ô, Léo, tava tudo lá no Wesley, os puxa-saco do Tanga Frouxa.
0: Ah, mas é, viu? Eu não ligo não, cara. Isso aí, o povo... É assim, cara. Nós não temos só nós aqui, né? Temos outras concorrências. Mas no final de tudo, vem todo mundo pra cá depois. Então, o que você acha que a Band FM ela é primeiro lugar, gente? É porque é isso! É isso que eu tô falando! Deixa pra lá, não liga não. Deixa o povo ir lá e voltar de novo. Vai pra lá de novo, volta pra cá de novo. Vai.
5: Vai quando você 2-3-0 o Brasil aí. Bora aí. Brum, brum, brum, brum. 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
0: Aí, ó. O povo já tá no clima do jogo do Brasil já. Já dá pra perceber, né? Ai, ai, ai. Olha lá, bolão da Band FM. 3-1 Escócia. 3 pro Brasil, 1 pra Escócia. É, gente?
6: Ô, Léo. Falta 20 minutos pro Diegão chegar, hein? Ô, Diegão, vem logo.
0: É outro que já tá aqui, ó. Já não vai também pro ar mais também. Já vamos cortar aqui. Mário, Michael. Tem máquina que corta aqui, né? Vamos cortando esses caras aqui, esses vagabundos aí, ó. Vem te falar coisas do programa, mano. Poxa vida, cara, vai.
7: Tira devagar, tira, senão vai ser lentinho pra
0: todo mundo. Uou! Que isso, cara? Meu Deus do céu, gente. Oi.
1: Então vamos fazer o seguinte, Léo.
0: Fale, faz
1: passa
0: o seguinte.
1: Passa meu zap pra ela me prender.
0: Ah, é? Tá, todo mundo quer. Aí, Fox, agora todo mundo quer ser preso. O que que eu faço? O que que eu faço, hein? Ai, ai, ai, viu? 11 999919197 pra você participar aqui na nossa madrugadinha mais gostosa do Brasil. Vai, fala comigo aí. Oi.
8: Bom dia, Léo. Ainda bem que o cara buzinou, hein?
0: Tá.
8: Espantou
0: bem.
8: O pé de pano, hein?
0: Exatamente. Poderia ser um pé de pano ali, né? Não, às vezes não é nem bandido, mano. É um pé de pano mesmo aí, ó.
9: Então, assim que o Diego chegar aí, você me avisa.
0: Mais um, Tonhão, que aqui, pronto, é outro. Já tá escrito aqui, ó. Não vai entrar no ar também no final do programa. Ah, meu, poxa vida, hein? Vamos ver. Vou lá pra baixo, vou lá pros outros áudios, lá pra baixo agora, vai. Ah, o Michael tá por aqui também, só que esse aqui é outro Michael, não é o Michael lá, não. Oi.
10: Choro todo jogo e do meu time eu sou saudosista. Região ou Santista?
0: Ô Santista. Tem lógica esse do Região aí também, né?
11: Região, vendedor de piroca de borracha. Região, lojista.
0: Lojista. cara continua no região ainda.
12: Josvaldo de Guarani, região, motorista, o cornista.
0: O cornista. Tá certo, tá certo, tá certo, mano. Oi.
13: Eu sou domador de cavalo e burro brabo. Região, jumentista.
0: Jumentista, olha, olha, olha isso. Ah, os caras têm umas ideias que eu vou te falar, viu?
14: Bom dia, Léo. Na época de escola roubava os amiguinhos.
0: É mesmo, é?
14: Região petista.
0: É. A Mel mandou assim, dormi muito. Ai, meu Deus do céu. Imagino, imagino. É cansaço também, né? Cansa, cansa, né, gente? É que não é fácil, não, viu? Vai.
15: Tá no ovo do Diegão. Esses dois babaúva aí não fica com dente na boca.
0: Vai, mais um aqui, 11 999 91 9197. Oi,
16: Léo. 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Léo. 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
0: Outro também que não tem o que fazer, cara. Não manda, manda um áudio legal, né? Eles, os caras não mandam áudio legal. Tá enchendo o saco, mano. Vai.
17: Bom dia, Léo. Região. O Tadafilista.
0: Tadafilista, nossa senhora, hein? Essa foi de doer, hein? Olha lá. Deixa eu ver quem mais aqui, ó. É a Thaís Gisele. Ô, Thaís, tudo bem? Presidente Altino. Ah, Osasco. Quem sente saudade, só... Ela tá pegando a música da Mayara e Maraíza aqui, ó. Puxa vida, hein? Vamos lá pra mais um aqui. Mais um áudio pra gente encerrar o programa,
18: bom
0: hein?
18: Bom dia, Léo. Queria mandar um abraço, um beijo pro meu namorado Gabriel Ribeiro, de São Roque.
0: Tá mandado, então. Tá aí, pronto. Tá aí, ó. Ai, gente do céu. 4 horas e 52 minutos. Falta pouco pra gente ir embora, hein?
19: Léo, bom dia. Região, baba ovista.
0: É, pai, eu falo pra vocês. Oi, bom dia.
20: Ô, Léo, por favor, cara, por favor, fica no banho de coruja, por aí. Favor. Vamos acabar com essa panelinha do dinheiro, eu não aguento mais, ai, pelo amor de Deus.
0: Mas, gente, eu já falei, vocês não têm panelinha nenhuma aqui no programa. Não existe panelinha aqui no programa, gente. Já coloquei tanta gente no ar hoje. Desde a 1 hora da manhã, então pessoas diferentes. Tem a galera daqui. É que se não te participar aquela galera boa, né? Que gera o assunto. É, acho que não seria legal. Então tem a galera boa que gera o assunto, né? Aí tem uns mal acabados, né? Uns vagabundos que não tem o que fazer aí. Ah, fica de galho em galho depois que encheu o saco dos outros ainda. Isso aí eu falo pra vocês. Hein? Vai, fala comigo, bom dia.
21: Eu também gostava de uma época de escola.
0: Fala aí.
21: Gostava tanto que não queria nem sair mais. Eu tenho 3 anos. Região, repetista.
0: Caraca, mano. O cara repetiu 3 anos, mano. O cara repetiu 3 anos na escola. Repetista. Esse é repetista. Esse tá lascado, hein? Oi.
22: Bom dia, Léo. Tiago Adamantina.
0: Fala, Tiagão.
22: Região. Pegando meus ovos, feijão, granjista.
0: Granjista. Olha lá, mais um que quer ser preso pela Fox aqui, ó.
23: Ô, Léo, aqui é da corrigidoria. Fala pra Fox aí que daqui a pouco eu grampeio ela. Vou levar ela pro meu AP.
0: Ih, caramba, mano. Ai, ai, ai. Tem jeito não, hein, hoje.
24: Bom dia, Léo, bom dia, Léo. Topzera o programa, topzera. É a hora que na estrada aqui some o sinal, na caça da rádio, depois na volta pra você de novo.
0: Tá certo, é isso aí, cara, é isso aí, ó.
24: Pai do céu, o seu é massa, do outro não é bom não. Bora, Léo, fica na banda.
0: Valeu.
24: Na
0: banda. Ah, cada um faz um trampo legal, cada um faz o seu trampo, né? A gente não gosta de falar mal dos outros, não, Dildo. Outro faz trampo mal, eu já não sou dessa pegada. Cada um faz o seu trampo aí, belezinha, tá tudo certo, né? É isso aí, gente. 11 999 91 9197. Bom dia, Rafael. Rafael Dória Mairiporã. Um abraço aí, mano. Boa noite pra você, bom dia. É, bom dia já, né? Bom dia já.
25: Olha, falando de aula vaga. Tempo de escola. A aula vaga era a última. Todo mundo contente, ela sai mais cedo, sai mais cedo.
0: Pois é, pois
25: aí chegava
0: é.
25: Chegava a diretora, ah, tem outra professora substituta aí. Vai dar ditado pra vocês.
0: Nossa.
25: Puta, ninguém queria chorar de raiva.
0: Puta, ditado era um negócio chato, hein, cara? Ô, oh, ditado era um negócio chato pra caramba, hein? Ah, Léo, manda um abraço aqui pro Duduzinho. Motorista da Devito. Legal, 018. Tá mandado um abraço aí, mano. Bom dia pra vocês, tá? Obrigado pela audiência. Vamos lá, mais um.
2: Não, Léo, mas você dá mais oportunidade pro pessoal
0: estar
2: entrando, não só os mesmos.
0: Exatamente.
2: Você deixa os mesmos, porém,
0: claro,
2: vai dando oportunidade para os outros.
0: Eu
2: escutava direto quando era o Anselmo, porque ele dava oportunidade para todo mundo.
0: Não, é isso assim, que é legal. Agora,
2: quando já veio outro locutor, ficou só na panelinha. E assim, não é assim. Como que você quer conseguir novos ouvintes?
0: Exatamente.
2: Quer atrair a nova leva? Tem que dar oportunidade para todo mundo.
0: Todos participaram.
2: Deixa os veteranos, porém, com mais flexibilidade.
0: Falou para os bonito, falou bonito. Um abraço, viu? Ele já chegou por aqui. Não, ele já chegou. Ah, cadê a musiquinha? A musiquinha não pode faltar. Olha lá, o Diegão já chegou aqui no. Já, nossa, falei que nem velho. Já adentrou. Ah, camiseta do Brasil, né? Brasil, bora pra mim, tá guardada, cara. Minha... Ô, Diegão, e aí, o que você acha, cara, pro jogo de hoje? Vai, sua. É, qual é o placar de hoje? Ó, pelo que eu vi durante a madrugada toda aí, 4-1, 3-0. Eu tô nos 3-0, 3-1. Eu tô nessa pegada aí, cara. Bom dia. Bom dia, né? Bom dia primeiramente, Diegão.
3: Bom dia. Tudo bem?
0: Tudo certinho, mano. E aí, cara?
3: Mas você tá de vermelho hoje, cara?
0: Não, você que... viu, cara? É, vim de vermelho hoje.
3: O que aconteceu, mano?
0: Eu não sou petista, viu? Calma aí, cara. Pera aí.
3: Não, tô colocando política no meio, mas hoje é Brasil e Suécia.
0: Hoje, mano, é Brasil e Suécia.
3: Cara, eu acho, eu não sei, teve aqui os nossos palpites lá.
0: Não é Suécia hoje, não. Não é Suécia, pô.
3: Não é Suécia?
0: Não, né? Não é Suécia, não é. Gente!
3: Será que é Suécia?
0: Croácia?
3: Não, é Brasil e Escócia.
0: Escócia, cara!
3: Isso é um pior que o outro.
0: Ó, o locutor que chega agora e o locutor que já tá com a mente cansada lascou tudo,
3: Brasil,
0: cara.
3: Brasil e Escócia.
0: Escócia,
3: cara,
0: pronto.
3: Eu ouvi falar que a Escócia tá meia boca igual ao Brasil.
0: É, isso o povo fala, né?
3: É, o povo tá falando. É. Então acho que não vai ser muita coisa, não. Acho que vai ser 2-1.
0: 2-1.
3: Eu acho que a gente ainda leva, porque hoje o menino Ney vai entrar um pouquinho, né?
0: Tem que entrar, né?
3: Falaram que ele vai entrar pelo menos 15, 20 minutinhos.
0: Pelo amor de Deus. E lá pra não ficar sentado, até eu vou lá pra ficar sentado.
3: Aí é fácil.
0: Até eu vou lá, fico sentado lá, observando com o Ancelotti lá.
3: É, aí não.
0: Chicletinho.
3: Então hoje eu acho que vai ser 2-1 pro Brasil. Você acha que vai ser quanto?
0: 3-1 pro Brasil.
3: 3-1 pro Brasil.
0: 3-1.
3: Gol de quem? Vamos lá.
0: Gol do. Vamos ver, tá falando muito desse Hendrick, cara.
3: É.
0: Deixa o moleque ter a oportunidade.
3: Você vê que no último ele entrou, fez, mas tava impedido, né?
0: Tava impedido. Mas vamos deixar de fazer o gol, vai.
3: Vai fazer gol hoje?
0: É. Agora, se você quiser, a gente pode colocar o Ronaldinho Gaúcho pra fazer o gol.
3: Mas aí o pau torava, hein?
0: Tá voltando a jogar,
3: cara,
0: de novo.
3: Eu vejo aqueles caras sentados lá, Ronaldinho Gaúcho, Ronaldo Fenômeno, o Roberto Carlos, o Kaká. Eu falo, mano, se esses caras entrassem hoje, eles entravam e resolvia
0: a Copa rapidinho, cara.
3: Pois é, mano, eu acredito, viu?
0: Eu também acho, porque assim, você sabe que o Ronaldinho Gaúcho vai voltar a jogar novamente,
3: então,
0: né?
3: Então, eu ouvi falar, será que é verdade isso?
0: É um time da Itália.
3: É mesmo?
0: Da Série C. Ele quer pegar um timinho lá embaixo pra poder levantar. Cara, ele não é bobo, né, cara?
3: É ligeiro,
0: pô.
3: Ele tá comprando esse time aí, fazendo uma mídia, será que
0: claro,
3: não?
0: Mas uma mídia...
3: Esses caras compram time.
0: E ele vai levantar bonitinho ali,
3: eu
0: né?
3: Eu vejo esses caras jogando, né, esses Master, agora eles jogam os Master, né?
0: Master.
3: Só os velhos jogando lá, mano, os caras jogam muito até hoje.
0: É verdade, eu gosto de ver essas coisas aí.
3: O Romário tá com o mesmo peso que ele tinha naquela época, cara.
0: Nossa, é verdade.
3: Eu acho que se ele meter ele no campo lá, ele resolve o negócio.
0: É verdade. E outra, bota nós também lá que nós resolve também a bagaça.
3: Ah, tem uns gols que a gente não perde não, viu?
0: Não, cara, eu vou na banheira.
3: Vai lá.
0: Eu vou na zaga.
3: Fica na zaga.
0: Eu só quero fazer gol só.
3: É, mas aí que tá. Igual o Romário, só ficava ali na boca da área ali, ó, mas resolvia, né?
0: E eu nem vou correr, tá? Só vou fazer gol só.
3: Não, correr nós já não aguenta.
0: A gente não aguenta correr. Aguenta mais nada. Tchau, Diegão.
3: Tchau.
0: Bom trabalho pra vocês aí.
3: Valeu.
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11: Band FM, bom dia, um ótimo dia pra você. Já estamos. Que dia é hoje, hein, gente? Quarta-feira, 24 de junho. A partir de agora, o pau vai torar. Tudo bem aí, né? Tudo certinho? Tudo tranquilo? A sua rádio do seu jeito. Band, bom dia, está no ar.
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0: partir de agora é o Band Bom Dia que está no ar. Tá liberado dar risada, tá liberado ser feliz, tá liberado colocar energia positiva. Bota aquele sorrisão bonito que você tem na cara, dá um sorrisinho agora. Só um sorrisinho, pra mim, vai. Vamos, filho, vamos animar esse negócio aí, pode ser? Pode ser, tá difícil. Dá aquele sorrisinho bonito que você tem, mesmo que você tenha poucos dentes na boca, mostra eles pro mundo agora, porque hoje é dia de ser feliz. Quarta-feira, 24 de junho. Você tá tranquilo? Você tá bem? Você está faceiro? No exato momento em que o Homem Vinheta entra no estúdio, arrumando cadeira por cadeira, microfone por microfone, sentando no seu lugarzinho, na sua cadeirinha. E o momento que ele vai dar bom dia para nós. Bom dia, Homem Vinheta! Essa voz que anima a gente, com essa voz maravilhosa. Bom dia, tudo certinho, tudo tranquilo,
1: bora,
0: né, Vinhetão?
1: Pra cima sempre, tudo certo.
0: Tudo tranquilo, bora pra mais um dia agora.
1: Bora, bom
0: dia pra você, bom dia pro Cláudio dos Cláudio. Santos, tá lá sintonizadinho com a gente, mandando, pedindo abraços pra todos os motoristas de aplicativo, Vinhetão.
1: Opa, abraço.
0: Obrigado pela carona aí, viu, mano? Tamo junto, só um momento. Tchau! E a partir de agora, Band Bom Dia está no ar.
1: Tá no ar.
0: Agora 5 horas e 7 minutos. Eu espero que você esteja bem. Hoje, uma quarta-feira, 24 de junho. Você sabe que hoje é dia de São João.
1: Você viu como ele fica?
0: Você vê como é que ele chega?
1: Como é que ele cresce?
0: Ele cresce. Nesse
1: põe
0: momento.
1: A mão nele, ele já cresce.
0: O microfone do Vinheta deu uma crescida ali, rapaz.
1: É o microfone, viu, gente? Porque eu, quando chega, ele tá baixinho, né? Aí eu ponho a mão aqui, ó. Viro e ele já. Cresce na hora,
0: você vê?
1: É mão mágica.
0: Negócio é ligeiro.
1: Hoje é São João!
0: São João! Viva Eba! São João! Dia de pular fogueira. Dia de que mais, Vinhetão? O que que se faz na festa de São João, hein?
1: Cara, hoje é dia de comer aquelas comidas típicas. Eu adoro, cara.
0: É bom, né?
1: Um vinho quente.
0: Nossa.
1: O cachorro quente, a paçoca.
0: É gostoso.
1: É muito bom. Acho que é uma das festas que, assim, eu acredito que a maioria dos brasileiros, claro que nada é unânime. Como dizia, a unanimidade é burra.
0: É verdade.
1: Mas eu acho que a festa de São João realmente é muito querida por todos.
0: Eu acho que todo mundo gosta, né?
1: É aconchegante, né?
0: O que que você mais gosta na festa de São João? Nosso ouvinte pode responder pra nós aqui no WhatsApp também?
1: Claro.
0: 11 999 91 9197. Fala o que que você mais gosta na festa de São João. Eu gosto de tudo que é de milho. Por exemplo, tem pamonha, tem curau. Eu gosto bastante.
1: É gostoso. Eu gosto do suco de milho.
0: Suco de milho.
1: Adoro.
0: Suco
1: de milho.
0: Nas adoro. Estradas tem aquelas paradas ainda, será?
1: Tem.
0: Casa do milho. Casa da pamonha.
1: Tem um castelinho também.
0: Castelinho.
1: Eu gosto muito também do milho cozido, né?
0: Eu
1: não gosto que corta, sabe? O pessoal corta, tira os caroços.
0: Você não gosta?
1: Porque o pessoal passa a faca e põe num pratinho com manteiga. Eu gosto de morder e depois chupar a espiga. Eu duvido.
0: Ele gosta de pôr de sentir a espiga mesmo no
1: milho. Eu duvido quem é que não gosta depois de comer aquele milho, daquela chupada na espiga. Porque fica aquele caldinho.
0: Fica aquele caldinho gostoso, né?
1: Salgado.
0: Principalmente quando coloca aquela manteiguinha.
1: Eu tô falando.
0: Mas dá pra aquela chupada assim de comprido.
1: Então, eu tô te falando, velho.
0: Ai. 11 999 91 9197. Fala comigo que eu sou teu amigo. Deixa eu ver quem tá por aqui pra falar com a gente aqui.
2: Bom dia, Diego.
0: Bom dia. Padeiro
2: por cá. Na festa São João tem que ter aquele curauzinho.
0: Eu falei curau.
2: Bom dia, Homem Vinheta.
1: Bom dia.
0: Tá longe, querido. Tá longe, mano. Fala mais pertinho do telefone aí, mano.
1: Eu particularmente gosto do bingo também.
0: O bingo é legal.
1: O bingo é uma atração à parte, né?
0: O pau de sebo também.
1: Pode falar?
0: Pode.
1: Pau de sebo. Eu acho que só uma vez quando eu era moleque que eu tentei.
0: Ah, é?
1: Acho que só uma vez. Mas olha, posso falar? A molecada, que a molecada é triste, principalmente se colocar lá umas 3 notas de R$100.
0: É verdade, tem dinheiro lá em cima, né?
1: Já vi de tudo, eu já vi em cima do pau de sebo, eles colocam, bate com prego um saco, aí tem bola de capotão, tinha bola de capotão.
0: Ah, tinha como era legal. Coisa.
1: Então a molecada ficava louca. Só que assim, é subir e ir pra casa tomar banho, porque você fica com um fedor de sebo.
0: O que que é sebo mesmo eles sebo, passam naquilo, cara?
1: Você pega o eucalipto, né?
0: Uhum.
1: O eucalipto é a madeira mais reta, né, que tem, é da árvore.
0: Uhum.
1: E aí você passa, você vai, compra sebo de gado, ou de qualquer animal, e derrete, e aí pincela no pau.
0: Caramba.
1: Você nunca pincelou no pau de seda?
0: Não tenho muita prática nisso, viu?
1: A molecada usa as técnicas, depois passa areia no corpo, passa areia no pau, é?
0: Ah, dou um papo de seba pra subir, tá?
1: Pega uma mão,
0: pega é, passa areia pra dar aderência, né?
3: Bom dia, Didi.
0: Bom dia.
3: Bom dia, homem vinheta. Bom dia, Pidonço, filho da mãe. Ah, São João, eu prefiro o pé de moça. Pé de moça.
0: Vocês
3: vão de pé de moleque?
0: É, pé de moça é o que tem o creminho.
3: Chupar sabugo de milho.
0: Olha lá.
3: Lucas de Carapicuíba, motorista de aplicativo.
0: É, ele acabou de falar.
1: Pé de moça eu nunca vi.
0: Pé de moça é um doce que é igual pé de moleque, só que tem doce de leite no meio.
1: Ah, é?
0: Sério que você nunca comeu pé de moça? Eu vou trazer pé de moça pra você comer.
1: Eu nunca nem ouvi falar.
0: Não, você vai apaixonar. Você gosta de pé de moleque?
1: Gosto.
0: Então você vai amar o pé de moça.
1: Eu
0: porque
1: gosto
0: ele tem
1: de amendoim também.
0: Doce de leite no meio, cara. Ah, e não, uma açucrinha por fora, assim.
1: Não, eu já experimentei pé de moça, mas não tinha nada, não.
0: Nem frieira.
1: Nem frieira.
4: Bom dia, Diego.
0: A Catrícia.
4: Bom dia, Vinheta. Então, eu gosto de tudo que é de milho, mas você acredita que eu não gosto do próprio milho cozido? Não sou muito chegada.
0: Ah, Catrícia, sério? Eu achei que você gostava, cara.
1: Eu já gosto, cara. É. Mas aí
0: é... Oi, Edmilson, manda de novo que eu apaguei todos os áudios aquela hora. Manda de novo aí. O assado também eu acho legal. Sabe quando você só joga na fogueira?
1: Sim.
0: Aí tem que tomar cuidado porque senão ele explora na vida pipoca. Mas dá só aquela assadinha por fora, que ele fica sapecadinho.
1: Isso aí eu fazia muito quando a molecada fazia fogueira na rua.
0: Ah.
1: Faz a fogueira na rua e fica lá em volta da fogueira e joga milho.
0: Coloca a batata doce.
1: A batata, coloca enrolada no papel alumínio.
0: É bom também.
1: Eita
0: coisa boa!
5: E até a madrugada. Na festa junina, além do quentão, é claro, as caipirinhas.
0: Ah, as caipirinhas são maravilhosas.
1: As caipirinhas, meninas, né? As paqueras, né?
0: As paquerinhas, né?
1: E
0: a gente... A cadeia, lembra quando colocava na cadeia? Aí você tinha que pagar uma prenda pra sair.
1: A gente tinha o correr elegante.
0: Né? Nossa, era apaixonante. Época boa de escola. Essa época eu estudava aqui em São Paulo numa escola chamada Presidente Roosevelt, aqui na Liberdade. Eu sempre ia pra cadeia, eu sempre mandava correio elegante pra todo mundo, mas eu nunca recebia correio elegante, velho.
1: Ai, como era gostoso. Como era gostoso você receber um correio elegante,
0: cara? Eu não recebi, eu era muito muito feio, eu acho, cara.
1: Não, eu também era, mas até aí tem gente que gosta de gente feia.
0: Tem gente que gosta.
1: Você não é noivo?
0: Eu sou.
1: Então pronto.
0: Verdade,
1: ela
0: tá a prova.
1: De você,
0: tá
1: cara.
0: Aí a prova, né?
1: Eu gostava. Nossa, o correio elegante. Antigamente, tudo.
0: É.
1: Quem ouve a gente hoje, eu tenho certeza que tem gente mais nova, mas é 30, 40 mais.
0: É.
1: Tá? Então é da nossa época.
0: Sim.
1: Tudo tinha um sabor melhor. Tudo era mais gostoso. Tudo era mais emocionante.
0: É verdade.
1: Por exemplo, hoje aqui no celular, você recebe cantada, você recebe nude, você recebe tudo.
0: É.
1: E particularmente, se aquilo é de tanto que você já tem acesso, vai perdendo a graça.
0: Vai ficando muito fácil, né?
1: Muito fácil. E antigamente receber um correio elegante, primeiro que você não sabia quem era.
0: É.
1: Aí você...
0: Aquela emoção, né?
1: Aí você chegava pra menina que tava vendendo o correio elegante, falava assim, me fala quem foi.
0: É, não...
1: não posso
0: você
1: falar.
0: Você queria saber quem que era.
1: Ela pediu pra não falar, me fala quem foi. Então faz o seguinte, quanto é? Vai, R$1. É. Então eu vou mandar pra ela também. Aí o que, que você fazia? Era o meu truque.
0: Olha a técnica.
1: Aí mandava, escrevia, ai, pô, também achei você linda e tal. Mas queria te conhecer, enfim.
0: É.
1: Aí colocava lá, o que, que eu fazia? Seguia a menina.
0: Seguia a menina pra ver pra quem ela ia entregar.
1: É.
0: Cara, eu nunca pensei nisso,
1: então,
0: hein?
1: Aí tinha uma outra coisa que ia acontecer. E a coragem de chegar na menina?
0: Ah, é, não tinha. Aí a gente fazia assim, faz esquema com aquela mina lá pra mim.
1: É.
0: Mandava o amigo mais escarado lá.
1: O amigo. Não, você não é amiga, ficava de recadinho.
0: É, também, é verdade.
1: Como era gostoso quando uma amiga falava assim também na classe.
0: É.
1: Sabia que a fulana lá disse que gosta de você?
0: Ah. que nostalgia, cara.
1: E quando era a menina que você tava afim?
0: Chega, dava um frio na barriga, né? Nossa, dava.
1: Eita.
0: Era legal. Aí você escrevia no papelzinho o nome da pessoa.
1: É.
0: As meninas tinham os papéis carta na época, que mandava cartinha com perfuminho.
1: A maré,
0: que maravilha.
1: A figurinha dos
0: hoje em dia não tem mais isso, né? Hoje em dia é Tinder, é tudo no celular.
1: Cara, as meninas guardavam, por exemplo, você saía com uma menina e você dava uma bala pra ela. Uhum. Uma bala. Ela guardava aquele papel.
0: Guardava.
1: É, ela verdade. Colava naquela agenda.
0: No diário.
1: No diário.
0: Nossa.
1: E aí escrevia, dia tal, eu ganhei esse papel de bala em tal lugar do fulano. E aquele caderninho, não sei se você participou dessa. Os ouvintes participaram, eu tenho certeza.
0: Tá.
1: Aquele caderninho que a pessoa dava pra você na classe e cada página era uma pergunta. Pergunta 1.
0: Ah, é verdade.
1: Você gosta de alguém?
0: É.
1: Aí você respondia.
0: Cara, a gente se sentia importante quando recebia esse caderninho, né?
1: E todo mundo ia respondendo e entregava pra pessoa. Ai, que delícia.
0: Era muito legal, era muito legal.
6: O negócio é pamonha, curau, milho cozido, na espiga, bastante manteiga e sal. Aí, come tudo e chupa tudo.
0: Eu tô falando. Eita, Raquel. Ó, Raquel é das nossas, hein?
1: Tô falando pra você. O barato é chupar depois.
7: Bom dia, Diegão. Bom dia, homem Vieta. Aqui é o Mário do Japão. Aqui no Japão, aqui, ô Diegão, a gente participa nas escolas.
0: Como é que é, hein, no
7: Japão? Brasileira, né? Nós falamos escola brasileira, porque as criançadas aqui que vai pro Brasil fazer faculdade, estuda na escola brasileira aqui, né?
0: Ah, não
7: sabia. Na escola brasileira. E todo ano tem as festas juninas aqui. Só que aqui não é igual o Brasil, né? Aqui é trailer, né? Grande pastel, coxinha, espetinho de carne, assado,
0: é,
7: né?
0: É tipo...
7: Tamo junto, forte abraço.
0: Aqueles food truck, né? Lá é tipo food
1: lá,
0: truck.
1: Lá é diferente, né? Lá é diferente. É por isso que o Brasil, ele como é tropical... As festas são muito mais aconchegantes. É. Por isso que quando o pessoal vai, sai do país, do Brasil, sente saudade, né?
0: Sim.
1: Agora, quer ver um lugar que o São João é pra arrebentar?
0: Aonde?
1: Ah, é o Nordeste, né?
0: Ah, é verdade.
1: Eu acho que tem uma pessoa, eu não sei se ele... Eu vou mandar uma mensagem pra ele.
0: É.
1: O Severino, cara.
0: Cara, o Severino é maravilhoso. Hoje é o dia... Ah, não, hoje é o dia perfeito.
1: Falando de São João.
0: Pra ele contar pra nós como é que funciona, como é que é o...
1: Eu vou mandar um áudio aqui pra ele.
0: São João lá, cara, que maravilha, é verdade.
1: Pera aí, ó.
0: Manda um áudio.
1: Seu Severino! Homem vinheta da hora. De bom dia, oi. O senhor poderia dar um pulo aqui no estúdio? Vamos ver se ele vai ver. Aí já prepara umas músicas de São João. Aquelas raízes mesmo, aquelas aí. Ele vai gostar.
0: Ele gosta.
1: Aqui, ó, tá vindo, ele mandou. Tá lendo. Tô indo. Ai, tá vindo.
0: Tá vindo.
1: Mas é isso, gente, então. É nostalgia, é gostoso. E o São João, eu nunca tive... Eu tenho parentes, eu sou meu pai era de Palmares, Pernambuco.
0: Ah, é?
1: Minha família, meu pai, toda mora lá.
0: Caramba!
1: A maioria. Então, eu nunca tive o prazer de passar um São João lá, eu tenho vontade.
0: Ah, mas
1: é
0: tem que...
1: É porque eu ainda não tirei férias nessa época, mas os meus primos, os meus tios falam, cara, vem pra cá no São João pra você sentir o que é uma festa.
0: Ah, tem que estar.
1: Principalmente em Caruaru, né, cara?
0: É, não, tem que... Porque lá é outro clima, né, cara? É outra história.
1: E você gosta de dançar?
0: Eu gosto de dançar. Eu acho legal quem dança quadrilha. Mas sabe aquelas quadrilhas profissionais que tem coreografia? Olha a cobra!
1: Não, mas você fala a tradicional original, não a original. Essas que inventaram agora, né?
0: Não, a original mesmo. A original.
1: Olha, o seu Severino, chega aí!
0: Ô, seu Severino! Olha ele aí, ó. Ei. Pode entrar, seu Severino. Pode entrar, fica à vontade, seu Severino. Ô, seu Severino. Que coisa boa. Como é bom receber o senhor.
8: Ah, comedor de jumento.
1: O senhor é de casa. Ele você vê como é que é a educação, né? Como é de casa, sempre pede licença.
0: É, mas é o povo do Nordeste é assim, maravilhoso. Senta aí, você assente, seu Severino.
9: Eu tô sentando de ladinho.
0: É, por que aconteceu?
9: Eu tô achando. Ou é uma espinha ou é um furunco.
1: Nossa, faz tempo que eu não falo de furunco, velho.
0: Furunco faz tempo, né? É aquele grandão, né? Amarelo.
9: Ah, rapaz do céu. Bom dia, seu
0: bom Diego. Diego.
9: Olha, esqueci. Eu tenho uma memória, rapaz.
0: É mesmo, seu Severino?
9: Eu falava pro meu painho, seu Zé Vieira. Eu falava assim, painho, eu tenho uma memória de elefante. Ele falava, não é de elefante, não. É de jegue, de burro. Aí era danado.
0: Memória de jumento, seu Severino.
9: E tu, rapaz, tu é de onde?
0: Eu sou do sul, seu Severino. Santa Catarina.
1: Não é.
0: Não é, não parece.
1: Não é, tu é de lá.
0: Eu sou de lá, é.
1: Que essa cabeçorra que tu tem.
0: É porque lá a gente é cabeçudo também, seu Severino.
1: É,
0: ó, do Paraná pra baixo. Paraná tem uma cabeçona que eu vou falar. Minha mãe é paranaense, tem a cabeça desse tamanho. Mesmo? É, também é igual lá pro Norte, pro Nordeste, o pessoal do Ceará.
9: Tá pra tu, seu Diego, mas é verdade que quem tem a cabeça grande, o cérebro também é grande e é bom. Tu é inteligente?
0: Rapaz, aí eu já não sei, viu, seu Severino?
1: É,
0: né? Aí eu não sei muito assim. Eu acho que não, né? Porque eu tô aqui, né, seu Severino? Nessa hora, né, seu Severino?
9: Se tu fosse inteligente, não estaria aqui.
0: Mas seu Severino, mas você sabe que eu tava conversando aqui com o Vinheta, seu Severino?
1: Big.
0: Sobre essa época do ano que é a festa de São João.
1: Ei.
0: é bom demais. Rapaz, essa Severino.
1: Posso eu falar, seu Diego? Se tu me permite chamar de senhor, né?
0: Cara, fica à vontade. Pode chamar só de Diego.
1: Pode ser?
0: Claro, é Diego tá ótimo.
1: Educação. É. A gente já tá na idade, então a gente... Você sabe que eu nunca pensei, né? Que um dia ia me chamar de senhor.
0: A gente
1: acha que não envelhece.
0: Não, mas é, a gente não percebe, né, seu Severino?
10: É, parceiro, tá na linha?
1: Só um minutinho. Ô, João, fazia tempo,
0: hein? Que é isso, seu
1: Severino? Agora tu foi bem, hein? Fazia tempo que isso não... Ô, pera só um minutinho.
0: Que é isso,
1: seu... Quer a pé, Joelhos? Quer a pé?
0: Ah, é, na portaria.
1: Quer a pé, Joelhos? Alô, Joelhos?
0: Ô,
10: parceiro, tá na linha?
1: Ô, na linha, ô, Joelhos. Eu tô aqui no estúdio da Band FM... Com o seu Diego e com o seu homem vinheta. Daqui a pouco eu chego, vice? Aguarde aí, QAP, QRV, QTQ, QTN, QTP, QTP, PT nunca.
0: Tá bom, ele deu ok aí. Ô, seu Severino, então, a gente tava justamente conversando sobre o Nordeste. O senhor é de lá, né, seu
1: Severino? Sou de lá, Palmares, Pernambuco, né?
0: Eu Palmares, sou de lá, Pernambuco,
1: terra boa. Painha, Mainha, Dona Carolina, já se foram, né?
0: Já, né?
1: Agora tem meus irmãos lá, né?
0: Tá tudo lá.
1: Tem, ó, tem... Edileuza.
0: Eita.
1: Tem Aloísio. Tem, olha, o Galego.
0: O Galego.
1: Edmilson.
0: Olha.
1: Fernando.
0: Quantos irmãos são, seu Severino? Ah,
1: só de macho eu tenho vários, viu? Eu perdi a... Pai, era danado.
0: E não tem mulher não, seu Severino?
1: Tem Jovelina.
0: Eita.
1: Tem a Edileuza que eu falei. Tem Sim. Mônica.
0: A Mônica.
1: Tem... E outras coisas eu acho que esqueci.
0: Família grande, né, seu Severino? Família não grande. Tinha TV na época, né, do Painho? Não,
1: tinha.
0: Pior que tinha.
1: Mas Painho era danado.
0: Eita,
1: Painho era danado.
0: Que coisa.
1: Tinha TV, mas ele quebrava.
0: Ele quebrava só pra dar o trabalho.
1: Não, não entrava, a televisão não entrava, mas Painho queria furunfar. Lá se chama Vissar, né?
0: Vissar, na rede, na esteira.
1: Ah, uma vez, não, a gente não quer ver, mas eu vi, né?
0: Ah, não acredito.
1: Era nessa época de São João, inclusive.
0: Você era novinho?
1: Painho e Manhã na rede. Eu fiquei... Eu não gosto, ninguém quer ver, né?
0: Mas traumatiza, né? Traumatiza, você vê os pais assim.
1: Né? Ixi, Painho. E Painho era lascado de papai era danado, hein?
0: É nada,
1: sério. O quê?
0: É mesmo?
1: Seu Zé Vieira, vixi.
0: Ô, seu Zé Vieira.
1: Tirando a bexiga. Só pra ter tudo minha ideia.
0: Ah.
1: Seu Zé Vieira, teve uma época que eles envelheceram.
0: Sim.
1: Só que ele queria toda hora viçar.
0: Mesmo depois de velho?
1: É, ué.
0: Rapaz.
1: Maninha falou pra ele assim: vem cá, Zé. Eu te autorizo. Essa história é verdadeira.
0: Ah.
1: Que Zé Vieira. E Dona Carol é avô. Peraí, pô, já vou, Jorge. Seu bexiga lixa! Eu já vou,
0: seu Calma, bexiga. Seu Severino, ele tá com pressa.
1: É vô e vó de seu Emerson França. É vô e vó. Então eu faço homenagem.
0: Tá, que legal.
1: E aí, essa história é verdadeira.
0: Tá.
1: Aí Dona Carol chegou pra seu Zé Vieira e falou assim: eu te autorizo a procurar quenga lá fora, mas pare de me aperrinhar.
0: Ela não
1: que
0: aguentou.
1: Que
0: banheiro
1: queria mais.
0: Ela não aguentou.
1: Não aguentou.
0: Mas sabe que o pessoal...
1: A chibata.
0: O seu Severino, eu queria saber, os nossos ouvintes também estão perguntando, qual que é o segredo pra chegar numa certa idade, igual o seu avô, com toda essa vitalidade? Sabe o que, é que o pessoal come lá? Se é a comida de lá? É a cachaçinha? O que, é, será?
1: A vontade de viver. Por exemplo, a gente tá falando de São João, né?
0: É.
1: Que é uma festa que eu adoro, que eu amo. O povo nordestino, eles têm o sangue quente.
0: Sim.
1: Tem um nordestino me ouvindo agora, não vai deixar eu mentir sozinho.
0: É verdade.
11: Fala, comedor de jumento.
1: Eu tô falando, Cis. Então, o que acontece?
0: A
1: gente tem o sangue... Por exemplo, tu já foi pra lá, não?
0: Eu fui pra Alagoas, Maceió,
1: Tu foi bem recebido?
0: Nossa senhora. Posso falar, seu Severino? Provei um monte de caldinho diferente lá, rapaz.
1: Uma delícia.
0: Caldinho que eu nunca tinha ouvido falar.
1: Caldinho
0: de quenga.
1: Tem.
0: É, caldinho de piranha.
1: Tem, lá tem. Aqui também tem.
0: Aqui tem, mas daqui é diferente, né,
1: seu Severino? Caldinho de piranha aqui é porque você tem que tomar água de banheira de motel.
0: Muito bom.
1: Mas tu tem aí uma música de quadrilha,
0: tem
1: uma música de São João.
0: É agora, seu Severino.
1: Mentira.
0: É pra já, seu Severino. Viva São João, seu Severino.
1: Vai. Eu adoro bailar, viu?
0: É mesmo,
1: vixe,
0: é?
1: Eu, quando eu pegava a nega no forró...
0: Eita!
1: Cara, aqui, aumenta. Ó, aqui, ó.
0: Olha!
1: Eu segurava aqui no braço dela, aqui, assim, ó. E o salão lotado.
0: Tá.
1: E aí eu ia verificando onde eu podia passar. Então era assim, ó.
0: E olhando, olhando. Arroba. Bandfm.com.br, seu Severino sambando, forrozando e olhando pra onde tá indo, ó.
1: Protegendo.
0: É. Olha.
1: Porque era muita gente. E o pessoal fica se esbarrando.
0: Fica se esbarrando.
1: E aí, olha aqui, ó.
0: É. Pisou no pé, seu Severino. Mas ninguém acha ruim, ninguém acha ruim.
1: E aí, rapaz, olha, a noite inteira arrochando.
0: Que coisa boa, né, seu Severino? Eu gosto de um forrozinho também.
1: Naquela época a gente dançava tanto, mas que eu vou te falar uma coisa. Chega e esfolava aqui a coxa.
0: É verdade, é verdade.
1: Vou falar outra coisa.
0: Era o rala-coxa que chamava, né?
1: Rala-coxa.
0: Umbigo com umbigo.
1: Umbigo com umbigo, coxa com coxa, joelho com joelho. E aquilo com aquilo.
0: Mijador com mijador. Eita, tempo bom, né, seu Severino?
1: Rapaz!
0: Mas hoje em dia as festas juninas também tão, acontecem, né? Hoje, por exemplo, dia de São João, aproveite a sua festa. Quermesse de igreja, ainda tem bastante por aí, né, seu Severino?
1: Tem bastante, viu? Mas, inclusive, eu vou numa nesse final de semana, eu quero ir. Uhum. Eu vou nenhuma. Eu fico muito feliz de poder falar da minha tradição, das minhas coisas. É. Mas ela adorava, viu?
0: É bom adorava demais.
1: Eu posso falar?
0: Pode, claro.
1: Posso falar?
0: Pode, fica à vontade.
1: Eu acho que eu tenho um pirralho.
12: Fala com medo de jumento.
1: Posso falar? Eu acho que eu tenho um bacurinho aí de esse negócio de forró.
0: Não acredito. É. Sério, o senhor tem que ir atrás pra ver, seu senhor.
1: Mas eu, você sabe que eu acho que eu tenho um bacurinho? Porque eu fui... Porque eu fui atrás.
0: Tá.
1: Eu fui na frente também, acho que ela engraçou.
0: Ai, eu fui. Aí não.
1: Tchau, macho!
0: Obrigado, abraço, seu Severino, abraço. Tamo junto, seu Severino.
1: Arrocha!
0: Arrocha!
1: E se for na quermesse, lembre de mim!
0: Olha lá, ele tá chamando aí, tá chegando aí.
1: Tá indo,
0: ai, que maravilha! Que clima gostoso! Viva São João, viva São João!
1: Viva São João, viva tudo! Só não viva o Rodrigo Alves, que mandou 13 centavos na minha conta.
0: Começou,
1: pega
0: gente.
1: Pega esse 13 centavos, começou, compra um milho e pega a espiga e soca.
0: Pera aí! Gente, hoje. É 5h28 agora. Vamos lá pro nosso informativo de todos os dias?
1: Ah, vai ter?
0: Vai ter, vamos ou não?
1: Vamos fazer?
0: Vamos, bora!
1: Ah, então vamos fazer.
0: Já estamos aqui,
1: né? A gente começa com ele, mas o Band Bom Dia é isso.
0: É, então tá bom. Tá certo. É que hoje nós tínhamos que chamar, de qualquer forma, tinha que chamar o seu Severino, né?
1: É.
0: Pra ele falar aqui da festa bonita, na nossa festa bonita. Vamos lá então, gente, tá na hora, bora lá.
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1: 5h29, pulou o nosso digital. Eu peço já, logo de entrada, desculpa aos nossos ouvintes assíduos do Pulo do Gado. Tivemos um atraso hoje, mas isso tem um motivo.
0: É.
1: Nós. É. Então, às 5h29, nós vamos começar mais uma edição do nosso Gibi Eletrônico, edição de número 6. Junto com a gente está ela, a nossa querida... Bom dia, Ana.
0: Bom dia, Ana. É Ana... Ana Torre, Ana...
1: Já não lembro mais.
0: É, Ana. Bom dia.
1: Pedro Quadras,
0: tudo bem? Hoje, quarta-feira, dia 24 de junho de 2026. Hoje é o dia do ano número 175. Não vou tentar centuagésimo, sabe que a gente nunca consegue. É 26ª semana do ano. Já estamos em 47,9% do ano concluído, Pedro.
1: Então daqui a pouco metade, hein, gente?
0: Isso estamos aí, na lua crescente. Hoje, dia de São João, como já falamos, e as efemérides de hoje é o dia da Polícia Militar.
1: Então, nossos respeitos a todos os policiais militares que nos ouvem nesse momento. Para você que cuida da nossa segurança, para você que sai de casa sem saber se vai retornar. Os nossos respeitos a você que é policial e que cuida da gente e que na maioria das vezes não são respeitados por nós mesmos. Eu digo isso generalizando de verdade, porque realmente hoje o policial militar, antigamente as pessoas tinham medo da polícia militar.
0: É.
1: Até de ver só a farda pendurada no varal,
0: é verdade.
1: A gente já tinha medo.
0: Era
1: hoje
0: respeitado.
1: Não. Hoje não respeita. Até porque as pessoas sabem que a lei, o policial faz a parte dele.
0: Uhum.
1: Mas a lei depois vai, até mesmo na audiência de custódia, acaba soltando aquele meliante, até mesmo antes do policial preencher o formulário, o famoso BO. Então fica aqui os nossos respeitos e também dizendo que nós estamos juntos com você.
0: É, aliás, São João é o padroeiro da Polícia Militar, não é isso?
1: Olha aí, não sei, você que tá falando.
0: É, o padroeiro da Polícia Militar. planetária. Hoje também é comemorado o dia do disco voador, Pedro Quadras.
1: Lembrando que hoje é comemorado o dia do disco voador. Eu lembro que tinha, se eu não me engano, o programa do Flávio Cavalcante, que o que mais tinha lá era disco voador. Porque ele ou quebrava o disco ou jogava fora quando ele não gostava da música.
0: É verdade, eu não, não é que eu lembro, eu não vi, mas eu ouvi falar disso.
1: 5 horas e 31 minutos, só dá um parênteses aí dentro desse assunto. Eu gostaria até que mudasse a trilha.
0: Ah, vamos lá.
1: Mudou a trilha, mudou o tom. Hoje, quarta-feira, dia 24 de junho de 2026. Hoje, nós teremos o jogo da seleção brasileira.
0: Ah, é verdade.
1: E já que a nossa querida Ana falou a respeito do dia do disco voador, lembre-se de... Você que vai assistir o jogo, ela tá a voz embargada.
0: Nesse momento ele se emocionou, está embargado, alguma coisa aconteceu ali.
1: É porque foi dito, e acho que todas as pessoas ouviram esse comentário, que hoje, só hoje, hoje termina o jogo da seleção, sabia disso, né?
0: Ah, é?
1: Hoje a seleção, a partir de hoje, é o último jogo da seleção. Não sei nem se vai concluir, né?
0: Não acredito.
1: Você ficou sabendo que hoje um disco voador vai...
0: É verdade. É hoje?
1: É hoje.
0: Gente, é hoje, durante o jogo do Brasil.
1: Durante o jogo, vai parar um disco voador. E vai abduzir os jogadores, vai levar todos.
0: Meu Deus, agora fiquei preocupado.
1: Todos, eu não sei se vai levar o Vini, porque diz que eles levam só os bonitos, né?
0: Ah.
1: Mas eu acho que do Brasil não vai ninguém.
0: Não vai ninguém. Vamos ficar tranquilo.
1: Talvez
0: então.
1: O Alisson é um goleiro bonito, né?
0: O Alisson é. Parece um viking, né? Olhão claro,
1: isso,
0: cabeludo.
1: Isso. Bom, enfim. A notícia foi dada. Aqui o furo é nosso.
0: É, exatamente. Hoje Brasil e Escócia, como o Pedro Quadras bem lembrou, Copa do Mundo 2026. Qual é o seu palpite para hoje, pro jogo de hoje, Pedro Quadras?
1: Ah, o palpite pro jogo de hoje? Eu acho que vai ser pipoca, cerveja, um pouquinho de suco, guaraná, refrigerante.
0: Pro placar, Pedro Quadras.
1: Ah, o placar? O placar. Lamento, mas eu acho que vai ser bem magro o resultado.
0: Ah, é?
1: 1-0 só para o Brasil.
0: 1-0 tá ótimo. Ganhando tá bom, passando tá ótimo, né?
1: O Brasil vai ter um gol anulado, né? Um gol anulado.
0: Ah, é?
1: Vai ter um gol anulado. E depois 1-0.
0: Caramba.
1: Neymar entra? Neymar entra no segundo tempo.
0: Hoje ele vai entrar? Sério?
1: Neymar entra, vai
0: no
1: jogar.
0: No segundo tempo? Quanto tempo ele vai jogar, mais ou menos assim?
1: Só ele vai... O que ele aguentar?
0: O que ele aguentar?
1: Eu acho que uns 2 minutos.
0: Tá
1: são
0: bom, hein?
1: 5 horas e 33 minutos, 5h33.
0: A vaga de emprego, tirador de gato do cio do telhado. Salário de R$2.500.
1: Ah, você sabe que, minha querida Ana, às 5 horas e 33 minutos, esse é o seu pulo do gado. Vai mandando já o seu mugido para quem você quiser.
0: Tá bom? É verdade, manda aí. Pede o seu mugido no 11 999919197.
1: Esse trabalho de tirar gato de cima do telhado é muito importante, porque os gatos de madrugada resolvem gritar, né?
0: É verdade.
1: Eu vou pedir, eu não sei se ele tá aqui, espera só um minutinho.
0: Tá.
1: Ele não tá aqui, o Pidoncio.
0: Ah, não tá aí hoje?
1: O Pidoncio é o único que imita gatos em cima do telhado.
0: Ah, não acredito.
1: Pedir, pede pra ele pra depois pra ele imitar. Tá,
0: eu lembro.
1: Ok, vamos lá.
0: Tá bom. O Iranildo pedindo um mugido pra corporação, ele falou: obrigado, homem vinheta, hoje realmente é nosso dia. Ah, ele é policial.
1: Aí, muito bem.
0: Mugido
1: estamos
0: pro Iranildo.
1: Amigo.
0: Pro Iranildo.
1: Força e honra.
0: Iranildo Almeida, um abraço pra você também. Um mugido pra Elaine Cristina, mandando um bom dia para o homem vinheta, pro Diego Lopes, bom muito dia. Obrigado. Um mugido para o Gabriel de Pirassununga. Também tá aqui sintonizadinho com a gente. A
1: terra da pinga, né?
0: O Diego, eu acho que a Ana é Silvana Alves, que ele está
1: não,
0: falando.
1: Não, Silvânia Acre.
0: Ah, Silvana Acre é o Tadeu, outra.
1: É o Tadeu, que interpreta a Silvana Acre. Aí tem a Ana Paula, que faz também lá.
0: Uhum.
1: A gente poderia colocar a Ana Pili.
0: Ana Pili?
1: Ana Pilar?
0: Ana Pilar.
1: Tem a Ana Paula e a Ana Pilar.
0: Ana Pilar, muito bem. Batizado, Ana Pilar.
12: Um mugido para todos os padeiros. Ó o gato!
0: Um abraço pra todos os padeiros. Olha lá, você viu o gatinho aí, ó? É, só que é mugido, né? Não é meada. A todos os padeiros que estão agora nesse momento fazendo aqui.
1: Ana, desculpa, 5h35, viu?
0: Tá, 5h35 agora.
1: Opa, mudou a trilha, mudou a entonação.
0: Mudou a trilha, mudou a entonação.
1: Mais uma vez, um caso que ocorreu na cidade de Varginha.
0: Varginha?
1: Não tem a cidade, né?
0: É Varginha.
1: Varginha.
0: Varginha.
1: É Varginha?
0: É, NH, Varginha.
1: Varginha.
0: Não, não, NH, Varginha.
1: Varginha. Varginha. Aonde foi encontrado o ET Bilu, não foi?
0: O ET,
1: não.
0: É, o ET de Varginha.
1: O ET de Varginha é um, o Bilu é outro.
0: O Bilu é outra, é, o Bilu é, é outra. É.
1: Então, gente, nós estamos no momento...
0: O Bilu é aquela que tem aquela vozinha, né?
1: É, uma vozinha. Procurem conhecimento, ele fala alguma coisa assim, né?
0: Isso, exatamente.
1: E o ET de Varginha também, que até hoje é
0: fêmea. Varginha, eu... Varginha. Ah, Varginha.
1: E todo
0: Varginha, mundo... isso.
1: E na verdade, eu sempre achei, porque eu era moleque, era novo na época, uhum, que o ET de Varginha apareceu, uhum, eu achava que era uma ETEA.
0: Ah, é?
1: Porque eu ouvia, ó, ó o ouvido, eu ouvia ET de Vagina.
0: Ah, não, não.
1: São 5:36
0: É Varginha, ET de Varginha. Mas na época foi, nossa, não, não, não se falava em outra coisa.
1: Outra, né, coisa, é verdade.
0: É. Vamos lá, bom dia.
14: Bom dia, Pedro, e bom dia, Ana.
0: Bom dia.
14: Aqui é o Wellington de Guarapari, no Espírito Santo.
1: Ô, meu querido.
14: Meu mungido hoje vai para todos aqueles que torcem pela seleção brasileira. Ó, oh, e eu amo, sou apaixonado pelo homem vinheta.
0: O nome. Olha aí, vinheta.
14: Amo vocês, beijos.
1: Como é que é o nome dele mesmo?
0: É o... Cadê o nome dele aqui? Deixa eu ver.
1: Isso, sim.
0: Wellington.
1: Wellington, eu fico muito feliz com o seu carinho e gostaria de mandar um beijo especial na sua nuca, aquele de arrepiar. Bem gostoso.
0: Ui.
1: Com o um dedo passando na espinha
0: que
1: aqui.
0: É, isso, é verdade.
1: Descendo até o cóccix e voltando.
0: Olha aí, Wellington. Ele arrepiou agora. Arrepiou. Até eu arrepiei, imagina ele.
15: Bom dia, Pedro Quadras. Bom dia, Silvana Acre.
0: Bom dia.
15: Meu mugido especial hoje vai para todos os motoboy.
0: Ah, é?
15: Por quê? Tá chovendo e frio.
0: Ai.
15: Que Deus abençoe o dia de vocês, meus amigos motoboys.
0: É verdade, é verdade.
1: Que loucura isso.
0: Só que não, né, pode parar, né?
1: É, realmente fica o nosso registro aqui, o nosso abraço, a nossa solidariedade. É você que trabalha de moto nesse frio, nessa chuva, entregando pra nós a pizza, o remédio, os documentos. E a gente não sabe realmente o que passa um perreiro.
0: É.
1: A única coisa que eu peço pra você que é motoboy, é tome muito cuidado. Não abuse da máquina.
0: É.
1: Porque na maioria das vezes os acidentes são referentes ao abuso.
0: É, excesso de confiança.
1: Parte, excesso de confiança, tanto da parte do motoboy, quanto de motoristas também que não respeitam os mesmos.
0: É.
1: Mas lembre-se, o corredor não foi feito para motos.
0: Ah, é.
1: Lembre-se.
0: É verdade.
1: Foram nós que adaptamos aqui o Brasil, em outro país não existe isso. Então lembre-se. Você, motoboy, tome muito cuidado, porque o motorista, às vezes, distraído também, não é por intenção, acaba mudando de faixa e provocando. Hoje, acho que a maioria dos acidentes no trânsito é envolvendo motos.
0: Uma pena. Importantíssimo você falar isso, ainda mais na chuva. Por exemplo, aqui em São Paulo, está uma chuva danada, pista molhada, e aquela faixa do meio, ela não é de asfalto, então ela escorrega bastante.
1: E como eu tenho um filho que trabalhou muito e ainda atua, às vezes, como motoboy, hoje eu acho legal isso. Eu tenho um orgulho muito grande do meu filho, que ele entregava pizza para uma pizzaria, hoje ele é o dono da pizzaria.
0: Ó, que legal,
1: não é legal isso?
0: Parabéns para ele.
1: É legal. Então, o Rafael França. Então, tome muito cuidado, porque eu lembro que o meu coração ficava muito apertado em dia de chuva.
0: É verdade.
1: Eu ficava muito apertado. Até porque se acontecesse algum acidente, eu ia ter que sair daqui para Ubatuba e almoçar.
0: É. 5:39. Uma baita viagem.
1: Acho que já deu o jornal.
16: Bom dia.
0: Só uma última aqui.
16: É, vinheta, dá uma olhada aí no cara. Esse aí chega a mugir. É com as mãos na parede, doido.
0: Que é isso, cara? Não tem problema. Pra você.
1: Não tem problema.
0: É
1: não
0: o tem
1: tipo
0: problema.
1: Do homem que pra tirar o preservativo dá um passo pra frente, mas até aí isso não é problema nosso. Só um minutinho, Ana. Volta.
0: Volta.
1: Nós despedimos, Ana.
0: Ah, é verdade.
1: Ana, muito obrigado por estar aqui com você.
0: Obrigado você, Pedro Quadras. Muito obrigado mais uma vez aí nesse dia tão especial pela sua companhia em mais um Pulo do Gado.
1: Amanhã prometemos começar mais cedo. Abriu o programa, a gente já entra com o jornal.
0: A gente já entra.
1: Porque o ouvinte é assíduo.
0: É,
1: o horário é fiel.
0: É, eu recebi umas reclamações aqui.
1: Eu tô te falando. Muito obrigado a todos e tenha um ótimo dia.
0: Bom dia.

0: 40 agora, 5h40. Manda um abraço pro Região Taxista que tá lá arrumando confusão com motorista de aplicativo. Para de confusão, Região.
1: Para, já deu, né? Não tem, acho que não tem mais
0: como. Tem mais, é que ele fica falando, ele fica provocando os motoristas de aplicativo.
1: Ele provoca. Ele provoca. Ele
0: provoca. Quer ver lá? Fala, Região, fala.
2: Silvana Acre.
0: Já foi.
2: Eu quero mandar 3 tapas na cara de um motoboy que quebrou meu retrovisor ontem. Ele tava, ele e a mulher dele na garupa, e ele pegou e vazou. 800 pau de franquia. Região Taxista.
0: Tá vendo? Se lascou.
2: Hoje, que cuidado, hein? Ó. Se eu pegar um, passo por cima.
0: Sai daí, Região. Para disso. Para disso.
1: Nem me fala negócio de franquia. Eu fiquei, acho que uns 3 anos ou mais, com uma lanterna, a lanterna traseira do carro, quebrada. Eu fui dar ré, encostei num pilar, quebrou, trincou e fez um buraco. Falei, quer saber? Vai ficar assim. Nunca me preocupei.
0: Nunca.
1: Aí eu fui... Uma amiga nossa, a Aline Ortoguel, Ortoguel, que é a nossa sambista, ela é maravilhosa. E ela vende seguros.
0: Uhum.
1: E ela me ofereceu um seguro que realmente cobriu o valor do que eu tinha.
0: Uhum.
1: E bem melhor, com mais itens, mais possibilidades, enfim. E aí eu tinha que quitar, eu tinha que arrumar a minha lanterna para poder trocar de seguro.
0: Ah.
1: Para fazer a vistoria do carro, tudo em ordem.
0: Passar na vistoria, sim.
1: Falei, quer saber? Eu vou acionar o seguro que eu tenho e trocar essa lanterna. Nem... Aí acionei o seguro, só que eu sou muito desligado. Eu não vou atrás, eu não leio.
0: Nossa.
1: Só acionei o seguro, troca, tal, não sei o que, tal. O cara foi em casa, trocou. E eu quietinho, né? Aí ele me deu a nota, R$2.500.
0: Cara, que isso?
1: Eu falei, meu querido, o que é isso aqui? Ele falou, não, é a lanterna.
0: Uma lanterna, R$2.500?
1: Eu falei, mas querido, no Mercado Livre tá 700. Ele falou, só que é paralelo e não vem a luz do LED, que esse carro aqui, essa lanterna, custa 3 mil e tarará.
0: Ah, caramba, é verdade. É, dependendo do carro, é caro mesmo.
1: Me
0: né?
1: desbancou, velho.
0: É, dá desbancou. Uma quebrada, né?
1: Então, você quer fazer um seguro legal, depois eu vou passar... Fora que a Aline é uma...
0: Qual que é o nome dela mesmo?
1: Aline Ortoguel.
0: Arline Ortoguel.
1: Cara, ela é maravilhosa.
0: Eu tô precisando fazer também pro meu carro, viu? Vai ficar tranquilo.
1: Faz que posso falar? Uhum. Uma coisa que eu gostei do seguro da Aline é que o pós depois ficam mandando mensagem. Olha, vai chegar o dia da prestação. Eu sou muito desligado.
0: Ah, isso é legal.
1: Tal dia você tem que pagar.
0: Fica lembrando, né?
1: Eu vou passar o Instagram dela.
0: Passa aí pra nós. Aí o pessoal já começa a seguir lá.
1: Que eu posso falar?
0: Ah.
1: Delícia
0: de mulher.
1: É uma delícia. Ali.
0: Sério?
1: Ela é.
0: Ela
1: é passista. Aqui, ó. Vai lá, entra lá, ó. Aline Ortoguel.
0: Ortoguel.
1: Procura lá. É Aline com 2 Es. Aline com 2 Es. Togrel.
0: Togrel.
1: Aline Ortoguel. Vai lá e coloca no último post dela, que inclusive ela tá com sambista, que ela é passista.
0: Ah, oh, essa é a Aline?
1: Ela é maravilhosa.
0: Que é isso?
1: Coloca, vamos bombar o Instagram dela e coloca lá no último post dela que ela tá com uma fantasia, coloca eu vim pelo Band Bom Dia.
0: Ah, peraí, deixa eu só pra, gente, eu vou só pra acompanhar profissionalmente, só acompanhar aqui, eu vou começar a seguir a Aline aqui, calma aí, amor, faz parte aqui do negócio. É Aline...
1: Aqui, ó.
0: Ortoguel. Aline com 2 L's, você falou?
1: Com 2 L's.
0: Aline.
1: E fora que ela é maravilhosa, vai lá e vai no Instagram dela e fala que você quer saber sobre o seguro de carro, cara.
0: Peraí, Aline com 2 L's.
1: Peraí, não, 2 L's não, com 2 Es.
0: Ah, com 2 Es.
1: Aline.
0: Aline E.
1: Aline R.
0: R.
1: Togrel.
0: R. Togrel. Ah, já achei aqui, ó. Togrel mesmo.
1: É isso.
0: Aline E. R. Togrel, tá aqui, ó. Isso. Muito bem, tá certo.
1: Ela é uma gata.
0: É.
1: Mas independente disso, gente.
0: Contadora, mercado financeiro.
1: É.
0: Entra lá e é musa.
1: Ela é musa, ela é musa.
0: Que maravilha, hein?
1: Entra lá e fala que você veio pelo Band Bom Dia. Isso. E que você quer saber sobre o seguro também. É. Ah, o Vinheta tá fazendo merchan porque ele ficou de graça. Não.
0: Não, é porque nada é bom mesmo.
1: Ficou de graça.
0: É bom mesmo.
1: E eu pago todo mês bonitinho, não tem nada de graça.
0: Não, né? E outra coisa, até você que não precisa, a hora que você vê a Aline, você vai
3: bom
0: querer
3: dia,
0: fechar.
3: Pessoal!
0: Bom dia, Pidoncinho!
3: Bom dia! Bom dia, dá licença, bom dia!
0: Caramba, que susto! Você chegou de onde, Pidoncio?
3: Dali daquela porta ali, ó.
0: Ah, Você foi procurado hoje, Pidoncinho. Nós precisamos de você. Geralmente você fica aqui embaixo, às vezes. E hoje você não tava aqui pra ajudar.
1: Ô, Marcos, manda esses 4 centavos pro teu pai, aquele corno.
0: Calma, Vinheta. Ô, Vinheta,
1: o que, que é isso?
0: Vinheta, calma.
1: O que você tava falando? Desculpa.
0: A gente procurou você hoje, Pidoncinho. A gente bateu aí embaixo, procuramos aqui onde você fica, aqui no seu ninho de descanso. Você não tava aqui, Pidoncinho.
1: Não, gente. Eu tava em casa porque eu tô... A gente tá na Operação São João.
0: Vila?
1: Hoje vai ter festa.
0: Legal, Pidoncinho.
1: Hoje nós vamos acender a fogueira. A fogueira vai bater o recorde de altura, né?
0: Ah, é?
1: Ah, nós vamos pro aquele, o Vinnie's Grug lá.
0: Ah, vai pro Guinness Book? Como é que é o arraial lá na vila, Pidoncinho?
1: O arraial o quê?
0: O arraial. Arraial
1: que é isso?
0: É a festa. A festa,
1: querido.
0: É
1: a festa. Ah, não. Lá é diferenciado.
0: Ah, é?
1: Lá é. A gente faz tudo. Lá tem a fogueira.
0: Uhum.
1: Nós vamos bater o recorde agora. Nós vamos pra 2,5 metros. Nossa.
0: Mas que grande, né? 2,5 metros.
1: Cara. Isso com fogo, né?
0: Ah, então, meu Deus.
1: E lá a gente tá tudo pronto já, né? Inclusive, quem quiser comprar o convite, já pode começar a comprar, tá?
0: Ah, é? Você vende convite?
1: Vendo convite. Vai ter como pra entrar, né? O pessoal pagar o convite pra entrar. Porque vai ter muita coisa boa, né?
0: É mesmo. Vai. Mas daí compra o convite, tem direito a alguma coisa ou não?
1: É, tem. Você compra o convite, aí você tem direito a duas fichinhas.
0: Tá.
1: Tá?
0: Legal.
1: Então as duas fichinhas você pode pegar uma pesca.
0: Tá.
1: Pesca vai ter aquela pescaria.
0: Ah, que legal com
1: que e ganha uma fichinha prendas. De argola, é.
0: Ah, que legal, que bacana.
1: Ganha prenda, o pessoal doou lá da vila.
0: Olha!
1: É. Aí vai ter as barracas de tiro-alvo.
0: Sim,
1: bem
0: sim.
1: Legal. Tiro-alvo é bem legal, com arma de verdade, vai ser 10.
0: Não, que isso, Pidon? Não pode ser com arma de verdade.
1: É, que tem uns mano lá da vila que emprestaram. Vai ser bem legal.
0: Meu Deus do céu,
1: gente.
0: É,
1: vai ser bem legal.
0: Vai ser diferente.
1: Vai ter, sabe aquele que o palhaço, que se joga a boca no palhaço?
0: A bolinha na boca do palhaço.
1: A bolinha de meia na boca do palhaço?
0: Uhum.
1: Então, já fechei com o Emerson França, ele vai ficar com a boca aberta.
0: Se lascou, Emerson França. Ele vai lá de bri-bri-bri, vai ficar com a boca aberta.
1: Vai ser bem legal. Então tem tudo lá, comidas tínicas, né?
0: Ah, comidas típicas, tá.
1: Vai ter comidas tínicas, vai ter...
0: Vai ter de comidinha lá, hein?
1: Ah, já tem um pé de moleque já.
0: Ah, pé de moleque já tem? É. Ah, eu gosto de pé de moleque, eu gosto.
1: Você gosta?
0: Gosto, é muito bom.
1: Que gosto bobo, né?
0: Você não gosta?
1: Não gosto. O menino ontem perdeu o pé lá na vila. Quando
0: não,
1: ele...
0: não! O doce! Pé de moleque de amendoim.
1: Não, pé
0: meu
1: de moleque.
0: Meu Deus, foi... gente.
1: O menino perdeu na linha de cerol.
0: É diferente mesmo esse arraial da vila do Pedro.
1: Não, mas vai ter. Vai ter muito, tudo que é de milho vai ter.
0: Vai ter tudo de milho?
1: Vai.
0: É, curau, pamonha.
1: Não, o pé, a palha.
0: Não, mas isso não, tem que ser os doces, Pidoncio.
1: Não vai ter. Agora a quadrilha, minha quadrilha vai ser a atração.
0: Ah, a quadrilha é maravilhosa, deve ser maravilhosa.
1: Vai ser informada, pô, vai ser bem legal, porque a quadrilha...
0: São moradores de lá mesmo que fazem, vão ser a quadrilha, não?
1: Não.
0: É quadrilha profissional dançarinos?
1: Profissional, quadrilha profissional, o pessoal vai vir... Ô Jefferson, pega esse 1 centavo e dá pra tua irmã aquela biscate. Peraí,
0: calma, Vinheta.
1: A quadrilha vai ser o pessoal que faz, a quadrilha profissional mesmo.
0: Ah, legal.
1: Eles vão estar de saidinha, que eles vão... A saidinha de São João. Aí eles fazem a quadrilha lá na...
0: Que isso? Não, Pidoncio, não é essa quadrilha que a gente faz na festa junina, Pidoncio.
1: Lá vai ter, lá é
0: profissional. Lá vai ser essa quadrilha mesmo. Meu Deus, o pessoal da saidinha.
1: É, o pessoal da saidinha. Ô, Pidoncio, mas o nós tivemos o pulo do gado aqui... E o pessoal falou do gato, né?
0: Ah, é verdade. Falaram que você é o melhor imitador de gato no cio, no telhado, Pidão. Isso é verdade, isso?
1: Ah, os gatos... Ixi, lá na vila?
0: Tem muito?
1: Tá louco. Ó, eu duvido quem nunca escutou um gato de madrugada.
0: É.
1: Tem uns... Que parece... Ô, Cleberson, pega esses 5 centavos!
0: Calma, Vieta. Ele tá... fica nervoso. Gente, vamos mandar... A partir de quanto pra ficar melhorzinho o Pix assim, Vinhetão? Só
1: pra eu falar bem da pessoa?
0: É.
1: Ah, tem que ser de 10 reais pra cima.
0: 10 pra cima. Tá
1: é
0: bom.
1: Como se fosse um... O que que tem no YouTube? É chat que o pessoal paga pra falar?
0: É o Superchat. Superchat, é verdade.
1: Aí eu
0: verdade.
1: Falo da pessoa. Dou até o Instagram.
0: Gente, 10 reais pra cima pra divulgar o seu Instagram, inclusive pra você ganhar seguidores Isso. engajados aqui do Band Bom Dia.
1: Isso. É, deixa eu te falar. O gato.
0: Tá.
1: Todo mundo já deve ter ouvido. Você já ouviu o gato miando às vezes? Parece pior bebê chorando? Já.
0: Pior que bebê chorando? É mesmo?
1: É verdade. Tem gato que faz bebê chorando. Agora, os piores são aqueles gatos que querem fazer coisinha. Transar. Isso.
0: Ah, é transar. Fazer festinha.
1: Ih, rapaz, aí é ruim. O que acontece? O gato começa a pedir pra gata.
0: Ah.
1: E a gata não quer fazer.
0: Caramba, é verdade.
1: E aí, quer que eu faça?
0: A gata faz um charminho, né?
1: Quer que eu faça?
0: Vamos lá, faz aí.
1: Então faz de conta que a gente tá dormindo. Tira tudo, trilha, tudo.
0: Tá,
1: tem que ser rápido.
0: Dormindo, rapidinho.
1: Aí os gatos, você tá dormindo.
0: Tá.
1: Madrugada, 3:30 da manhã, eles nunca vão fazer isso mais cedo.
0: Nunca, é. Não, sempre, é sempre no melhor sono, né?
1: No melhor sono. É. Aí tá lá, de repente, o macho gato, em cima de um telhado de uma casa, vê a fêmea num telhado de 10 casas depois. Nossa, aí ele quer se comunicar. Ele vai, chega 5 casas perto dela, aí ele olha pra ela e começa a fazer assim, ó. Aí ela, é muito difícil, ela não quer fazer coisinha, ela não quer. Porque ele tá pedindo.
0: Vamos fazer. Esse é o jeito que pede.
1: É, traduzindo, vamos fazer tal, tá. Quer fazer amor comigo, eu sou bonito. Ele vai, nisso que ele me olhou, ele falou, faz de novo aí.
0: Até a tradução.
1: Aí ele tá pedindo pra ela. Aí ela, do outro lado, ela faz. Não! Ela fala não, você entendeu ou não? Não! Aí ele começa a insistir. Ah, tá.

0: Meu Deus. Ele tá insistindo muito, gente. Esse que ele tá desesperado.
1: Não.
0: Minha nossa.
1: Não. Aí ele consegue chegar perto dela. Aí ele chega perto. Isso aí demora uma meia hora.
0: Tá, realmente demora mesmo.
1: Aí ele chega perto dela.
0: Tá pertinho agora. Ela nega. Ele insiste. Ele tá querendo muito. Ele tá vermelho.
1: E ela simplesmente faz. Não. Aí ele vai embora, desiste e acabou.
2: Depois que acordou todo mundo, né, velho?
0: Fica nessa baita briga, nessa baita insistência, pra nada.
2: Não é?
0: Meu Deus do céu. É o momento de você pedir o seu cafezinho. Manda aí o seu pedido de cafezinho no nosso WhatsApp. 11 999 919 197. Fala comigo pra que vai o seu cafezinho. Bom dia.
3: Bom dia, Diego. Bom dia, Emerson França.
2: Fala.
3: Esse não dessa gata aí tá merecendo o Rafinha.
2: O Rafinha.
0: Ô, Rafinha. Bom dia.
3: Fala, Tadeu. Fala, Diegão.
0: Fala, beleza? Mano.
3: Bom dia. Manda um cafezinho pra mim aí, Fabiano Caçambeiro. Bora que bora, hein?
0: Bom dia, Fabiano. Abraço pra você, mano. Tamo junto. Cafezinho pra você.
4: Bom dia, Diego. Bom dia, Vinheta. Bom dia, Pidons.
1: Bom dia.
4: Quero café, mas sem açúcar, hein? Com adoçante.
0: Nossa, tá de dieta ele.
5: Isso quando os cachorros não chegam embaixo também, quebra o pau na briga.
2: É verdade.
5: Eu tenho 5 gatos aqui. Pensa, começou essa ameação de gato que já sumiu tudo, já não sobrou um café.
2: Ah, é verdade.
5: Café, né? Cafezinho pra mim, por favor.
0: É cafezinho, Edmilson, é cafezinho.
3: Bom dia, Diego.
0: Bom dia.
3: Ô,
2: querido, bom dia.
3: Tudo de bom, manda aquele cafezinho que a gente tá com friozinho. Adriane Maciel, Osasco.
0: Alô, Osasco, tá com friozinho ele.
3: Nossa, bom dia, Pindoncão, bom dia, Vinheta, bom dia, Diego, famoso Sabirila.
0: Bom dia, esquisito.
3: Manda um abraço aí pros vigilantes da...
2: Opa!
0: Parou.
2: Um abraço pra todos.
3: Prosegur. Tudo. Abraço.
0: Às vezes o negócio atualiza no meio do áudio aqui,
2: Prosegur.
0: Cara. Alô, Prosegur.
6: Bom dia, Diego.
0: Bom dia.
6: Bom dia, Vinheta. Bom dia, Pidoncinho.
1: Oi, Fia.
6: Minga. Quero café. É a Val aqui de Guaraçaí. Diego.
0: Oi.
6: Você está aprovado. Beijo.
0: Ah, obrigado, Val. Beijo pra você. Mas quem fala isso é o Pidoncio. Ele que vai aprovar no final. Lá no finalzinho das férias, ele vai dar a minha avaliação final.
1: Eu dou meu aval final,
0: É aquele que é o diretor. Gente, ponto final em mais um Band. Bom dia! Agradecendo você pelo carinho. Muito obrigado pela companhia. Muito obrigado por estar sempre sintonizadinho com a gente aqui. Obrigado, Vinhetão.
2: Obrigado, querido. Fala pra nós o seu Instagram.
0: O meu Instagram, @ Diego Lopes. Diego, com Y, 3 S no final do Lopes.
2: 3 S no final. Lembrando, pra quem quiser que perdeu ou quiser ouvir de novo, tem no Spotify. Bom dia, digita lá.
0: É.
2: E o meu Instagram é @. Emerson Franco Oficial, @ Emerson Franco Oficial. Entra lá agora, gente, no meu último feed, no Rio, que vocês vão ver um método para fazer harmonização facial.
0: Ah, é?
2: De pobre.
0: Caramba!
2: É. Eu digo pobre para quem não tem dinheiro para gastar com ácidos, essas coisas.
0: Ah!
2: Eu coloquei lá um método novo. Vai lá, você vai ficar bem bonito com o rostinho esticado.
0: Eita, nós, vai lá, já faça aí essa. É @ Emerson Franco. E do Pidoncinho, qual que é?
1: Não tenho.
0: Não tem?
1: Vocês querem me seguir?
0: Vai, segue lá, como é que faz pra seguir?
1: Então vem, eu vou fugir, vai.
0: Não, vai.
1: Volta aqui.
0: Aí, fica aí.
1: Volta aqui, né? Mas
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1: Mais uma vez saudar a todos os nossos ouvintes da velha 94.3 da Band FM, neste dia de quarta-feira, dia 24/6/2026, senhores, cuja temperatura neste momento aqui no termômetro da Band FM, menos um grau, né? Uma jada impressionante, é de matar caruru, não tenha dúvidas, essa jada de hoje, forte, como havíamos dito e como a previsão se cumpriu, tá aí então a previsão do tempo, repetindo para os nossos ouvintes, né? É verdade, parceiro. Isso. Tá certo, então. É verdade. Muito bem. Como havia dito, repetindo aos nossos ouvintes, temperatura menos um grau Celsius, uma geada

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colorado de um lenço sangrando em riba do peito, a bombacha de dois panos remangada sobre a bota, os cravos da espora grande mordendo a franja do pala bem atirado para trás, no fivelão da guaiaca luzindo em campo de prata o ouro das iniciais, sobrando da faixa negra que lhe abarcava a cintura o cabo entalhado em chifre da xerenga de dois palmos, um relho trança de oito vinha arrastando a 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

0: Muito bem, se ouviu na 94.3 aí, parceiro. Daniel Silva, da Serra Litoral, vem da 23ª Sapecada. Ouvimos também Beto Ventura, Sou Desta Terra, da 23ª também. Idem para Luciano Maia, Cordiona. Cordiona ilustrando a poesia de Vaz Ávila, Romance do Injustiçado. Muito bom dia para você que neste momento é Taura e já se desperta para um dia de trabalho. É menos um grau Celsius é a temperatura aqui no estúdio da Band FM. Claro que um lugar mais alto aí, ou mais baixo, porque nós estamos numa canhada, não é? Nós estamos numa canhada, nós temos no lugar, penso ser o mais baixo da cidade de Lages, nas margens da BR-116, né? É, de norte a sul do lado esquerdo, né? Na frente do Rio Cará, de frente ao Fórum Nereu Ramos. Então aqui está uma baixada. Uma serração? Está se dissipando? Não, não tem serração. Mas segundo o Tunico Vigres no Cerrito, uma serração muito forte, é provável que a jada derreta rapidamente aí, não é? Entretanto, uma jada muito forte, penso ser a mais forte do ano, né? Deve ter sido já com essa aí, 13ª jada que deu por aí, não é? Mas essa, de fato, muito forte. Temperatura negativa aqui no termômetro da Band FM, como havia dito. Tá certo, meu parceiro? Não frouxão. É o tempo, não é? Tá fazendo frio no tempo certo, isso é bom. Isso é bom demais aí para matar aí os insetos e parasitas não desejáveis aí. Carrapato, por exemplo, até uns 15, 20 dias atrás, tinha de banhar o gado. Coisa do outro mundo, tá pegando resistência, né? Então, o frio também é necessário aí. Horas de frio aí para macieira, para algumas árvores, enfim, é necessário. Parece que para maçã precisa de 830 horas de frio aí para poder dar uma safra ajeitada e boa. Então, é necessário para uva aí, para as parreiras, a dormência, enfim, tá certo. Tá aí então, este frio aí, tu te agasalha bem aí, esquenta os pés e vai para a lida aí, não é? Isso, e por aqui nós vamos mandando moda velha e fundamento para você, para aquecer o teu dia aí. 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
5: 6:28 é o horário, bom dia.

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5: E a Prefeitura de Lages realizou a entrega do primeiro Parque Pet Place do município. Localizado no bairro Copacabana, o novo espaço foi projetado para proporcionar lazer, recreação e bem-estar aos animais de estimação e seus tutores.
6: Esta é mais uma importante ação de política pública municipal voltada à causa animal. Com investimento de R$275 mil, o parque ocupa uma área construída de 750 metros quadrados.
5: E a prefeitura também inaugurou a nova quadra de grama sintética e uma praça anexa no bairro Santa Mônica, um espaço destinado ao esporte, lazer e convivência da comunidade.
6: A obra recebeu investimento de R$450 mil com recursos de emenda parlamentar e aporte financeiro do governo do estado.
5: E a prefeita Carmen Zanotto assinou a ordem de serviço que autoriza a construção da quadra de esportes e melhorias na Escola Municipal de Educação Básica Nicanor Rodrigues Goulart, no bairro Bom Jesus.
6: O investimento é de R$197 mil com recursos financeiros públicos do governo do estado. Durante o evento, o município também realizou a entrega simbólica de novos uniformes escolares para 7 unidades de ensino daquela região.
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12: Vamos tropeando, meu parceiro. Tropeando uma bota ajeitada, uma capa cruzeiro, um chapéu aba 16, um lenço bem forte, não é? Isso. Ou se não, um pala de lã aí pra aguentar o tirão do mês de junho e julho. É inverno na serra

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1: Vinte para as sete, bom dia.

0: Muito bem, e aí, José Mendes Júnior, filho, obviamente, do Zé Mendes, com Vai Embora Tristeza, ouvimos João Luiz Correia, Pau que dá cavaco e Fogo de Chão, Vida Gavião. Bonita moda, não é? Pode ser isso. Pessoal do lado de lá do Rio, pessoal da Vacaria, nossa saudação fraterna, pessoal de Bom Jesus, buenas, pessoal aí, de Pinhal da Serra também, não é? Isso, dão a Jadil Costa, um abraço aí, a família Costa aí, muito obrigado pela audiência aí. Feito, dá um carmo ao Murim, tá por aí, parceiro. Um abraço a todos vocês aí que estão sintonizados na 94.3 aí, com som local aí, né? Mais potência no nosso transmissor aí. Isso. Pessoal de Ponte Alta do Norte, nos ouve, pessoal de Ponte Alta. Nossa saudação fraterna a todos vocês que também nos ouvem aqui na cidade de Lages, mas é evidente, um abraço a você, meu parceiro, que já está na lida aí, o ônibus da Transul passando por aqui, tá... Coalhado, já da véia reluzindo em cima aqui. Tio Tóio? É o Tio Tóio que tá aí? Dá um sinal de luz, Tio Tóio. É, tá aí, Tio Tóio, olha aí, ó, viu? Num micro-ônibus. É? Não é? Secretaria. É? Tio Tóio, um abraço, Tio Tóio. Tá dando um sinal com o dedo ali, positivo ali, que vem de Taió. Todos os senhores aí que vêm aí pelas estradas. Já da forte, Tio Tóio? Barbaridade, plantio. Branqueou aí o veículo, né? A Tower. Muito bem, um abraço a todos vocês que estão aí nos ouvindo, que estão nas internets, nas redes sociais aí, nossa saudação fraterna. Pistolinha, meu querido, gelo forte, pistola mostrando o retrato aqui, ó, barbaridade, já da velha de matar caruru, não tenha dúvidas aí. Um abraço a você que já levanta cedo para girar essa máquina chamada Brasil, a economia, não é? A você que trabalhou a noite inteirinha aí de guarda noturno, nossa saudação fraterna aí. Isso. Agora volta aí pro recesso do teu lar aí, mesmo com frio, mas agora toma um café bem quente, um bolinho, um pão, um bolo de coalhada aí e vai deitar e esquentar os pés, né? Um abraço para vocês aí, meus parceiros, senhores motoristas que passam pelas BRs, a nossa saudação fraterna, e a você que nos ouve dando uma carona aí no teu automóvel, dando uma carona para nós aí. 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Lembramos que a previsão do tempo, logo mais, em nome da Vesp. 13 minutos faltando para as 7 da manhã. Frio e noite, senhor.
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3: Bom dia, 6:50.
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1: Vamos lá, 9 minutos rodando para as 7. Bom dia, João Maria. Bom dia. Bom dia a todos vocês que estão aí na velha 94.3 Band FM com o Buenas Tchê Campeiro. Vamos lá? Délcio Tavares, Ronco do Bugio, a Band FM estava presente. Que saudade ao Neide Bertucci. Ele se emocionou e errou a letra, não é? Foi desclassificado. Isso foi em 2007, se não me falha a memória. Buenas, tchê.

0: Tá certo, meu irmão. Dom Eduardo da Boite, já da forte aí, parceiro. Isso, pessoal dos Pessegueiros aí, a nossa saudação fraterna e o pessoal dos Macacos também, viu? É, o Eduardo nos mandou uma foto aí falando que a foto por si só diz tudo, né? A Jada Vé foi forte, forte mesmo. Jorge Missioneiro, Andança e Saudade, Regresso, ouvimos Dom Gildo de Freitas, com Saudades da Minha Terra, e o Délcio Tavares, Que Saudade, a Oneide Bertucci. Esse bloco aí falando de saudades, quem não tem? Quem não tem, não tá bem certo da cabeça, não é? É verdade. Não se vive de pretérito, mas tem que saber de onde viemos, para sabermos para onde iremos, não é verdade? Muito bem. 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Muito bem. 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
3: Muito bom dia, 7:09.
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7: Para a senhora que está atendendo do menino, da menina, da criança que vai para a escola, o agasalho muito bem, viu? Isso. Menos 1 grau Celsius neste momento aqui na cidade de Lages. Cumpriu-se o que a previsão do tempo determinava. Tá aí então a temperatura fria. 7:13, 7:13 na 94.3 e assim você vai. Entretanto, é um frio no tempo certo.

0: Aí o Mano Lima falando suas verdades aí, não é? Mano Lima, saco de gato. Ouvimos a Cláudio Machado, Picasso Velho e os Serranos, Meu Sistema. De líder é assim, uso espora só pra dançar chula, pois meu pingo é ligeiro demais. Nas morenas lá da minha terra, sou patrão e não sou capataz. Tá aí, os versos simples, mas na métrica bem enquadrado e bem cantado pelo Edson Dutra. Não é verdade? 7h22 é horário, 7h22, Recanto Marinho, parceira do Homem do Campo, ali na Dom Pedro II, rótula dos bois no coral. 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Isso mesmo. 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Feito! Edson Bala, onde é que você anda, Edson Bala? Bom dia, um abraço pro Edson Bala aí, vendedor aí de autopeças da melhor e maior qualidade. Continua na peleia, meu parceiro, anda de a cavalo? Isso, fizemos algumas tropeadas junto aí, hein, Bala? O Bala, se não me falha a memória, tinha o Gulliver, cavalo, africano? Não era africano. É, cavalo bonito, cabecinha de martelo, ligeiro, uma barbaridade. Isso, tá certo então, um abraço ao Edson Bala, nossa saudação fraterna a você. Isso, tá certo, inglês era, parece que era inglês o cavalo do Bala, ligeiro. Muito bem, 7h24, 7h25 é o horário aqui na 94.3, vamos trabalhando também em nome de Sicoob Credi Serrana. 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Buenas.
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6: 7h28, meu senhor.
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6: Muito bem, meu senhor, vamos com a previsão do tempo para este dia 24 de junho de 2026, 7 horas e 29 minutos, 7h29, uma quarta-feira? É isso? Muito bem. É verdade. Tá aí, sol o dia todo, sem nuvens no céu, noite, o tempo aberto, ainda sem nuvens. Uma geada muito forte e a temperatura aqui no termômetro da Band FM, menos um, confirmando o que o Clima Tempo diz. E a máxima, 8, né? Para amanhã, tá certo? A lua é lua crescente, nós vivemos no inverno brasileiro e o vento do oeste soprando a 8 km por hora. Quando dá vento do oeste, sudoeste e sul, obviamente que é geada, não é? É o vento que vem das geleiras aí, dos Andes aí, tá certo? Muito bem, tá aí então o vento soprando com energia neste momento. Aí, quanto? 8 km por hora, não é tanta energia. Muito bem, não chove então. Para amanhã, senhores, quinta-feira, mínima também de menos 1 e a máxima de 11. Tempo ensolarado com nevoeiro ao amanhecer e as nuvens vêm tão somente à noite, não é? Possibilidades de geada para amanhã também, porque a temperatura é negativa. Na sexta-feira, sol durante todo o dia com muitas nuvens de manhã, nevoeiro à noite. Mínima para a sexta, 0 e a máxima de 13. Já no sábado, a mínima de 5 e a máxima de 16. Não chove na sexta, não chove no sábado, tá? Sábado, então, mínima de 5 e a máxima de 16. Sol com muitas nuvens durante o dia, períodos de céu nublado, noite com muitas nuvens. Domingo, então, já sobe, mínima de 11, máxima de 16. Sol com muitas nuvens durante o dia, mas não há possibilidades de chuva. Semana que vem, as temperaturas não tão frias, viu? De 7 para baixo, de mínima, não é? Na sexta-feira que vem, podendo chegar a 3 graus Celsius. E as máximas 11, 14, 13, 15, por aí. Sem chuva? Não, na segunda-feira há possibilidade de chuva, 11,9 milímetros, segundo o Clima Tempo, tá? Terça-feira que vem, não. Quarta, não. Só segunda e terça-feira. Terça-feira. Terça-feira 11 milímetros, segunda-feira 11,9 e terça-feira 11 milímetros, tá certo? Então, para semana que vem, 22 milímetros. Essa chuva que deu segunda-feira deu um total de 35,2 aqui na Estação Experimental de Lages, não é? Na nossa central ali, tá certo? Tá aí então um volume expressivo a chuva de segunda-feira, certo? Tá entendido, meu parceiro? 7h31 então.

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0: Olha, o Infoagro não abriu, meu parceiro. Neste momento aqui, tá abrindo? Tá abrindo? Tá abrindo, tá abrindo, tá abrindo, tá abrindo. Isso, vamos ver aqui. Só me dá um minutinho para atualizar com precisão para você aqui, assim. Tá certo? Isso. Produtos resumidos para o Planalto Sul. Isso. Vamos com os grãos? É. Olha, tá aí então. É, atualizado para o dia 23, não é? Hoje é 24, então ontem foi atualizado. Feijão carioca, bolsa de 60 quilos, 271,67. Feijão vermelho, 260. Feijão preto, 198,75. A soja industrial, 117,85. Trigo, R$ 64. E o milho, R$ 59. Isso a preço de produtor. Tá entendido? Ontem falava com o Ademir Vicente Coelho, contador aí da cidade de Lages, sobre as florestas. E o nosso preço, não é o preço aí da Infoagro, é árvore acima de 35 centímetros, 377, 25 a 34, 249,50, 18 a 24, 161,50 e de 8 a 17, R$ 70. Certo? Esse é o preço que a Agro informa. Entretanto, diz o Ademir que a realidade é bem diferente, aí não estão oferecendo isso, né? Os compradores não oferecem isso, porque daí tem o cidadão que vai cortar a floresta, vai estalerar e vai entregar, diminui consideravelmente este preço, mas de toda sorte para você ir se programar. Feito! Está entendido, parceiro? O preço que nós damos é nível de produtor e não frouxo, não vá na lábia aí, né? Pichincha aí, porque o teu produto tem de valer. Feito! Preço do boi gordo aí continua com R$ 12,50, é isso? Isso, a vaca de 9,50 até 10, é, o bezerro de ano 15 pilos, novilho para corte 12,83 a 13, ovinos borrego de 13 até 16,80, quase 17, ovelha adulta e descarte de 8 a 10,80, podendo chegar a 11, tá certo? E por aí você vai. Está entendido? Muito bom dia, 7h36. E a moeda norte-americana, para você que vai viajar, R$ 5,19. E o euro, R$ 5,88. 7h36.
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4: Senhores, céu velho azul e o sol se faz presente na terra serrana. Uma das vantagens da geada é exatamente isso, não é? Quando não tá em cima do barro. Buenas. 20 para as 8? 20 para as 8. Bom dia.

0: do Chico.
1: Então, parceiro. Tá aí, então, Luiz Carlos Borges e Mauro Ferreira, Chasque a Galope. Foram as modas que ofertamos aos senhores. Vem eu, Elton Saldanha, vou para Santa Catarina. Faltando apenas 16 minutos para as 8 horas da manhã, nós encerramos mais uma edição deste Buenas, nesta quarta-feira fria, negativo, 1 grau. Isso, uma geada é forte, entretanto, céu bonito, azul. Céu azul e o sol se faz presente na Terra Serrana. Isso, na tua região também. Muito bem. E nós prometemos voltar amanhã. Entretanto, Tadeu Ronco Pidoncio vem aí, depois vem a Vanessa e o Iago. E como disse, nós, com as bênçãos divinas, né, em nome de Recanto Marim, voltaremos. 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Te trouxe a previsão do tempo, não chore. Brasil Velho vai vencer? Tomara. 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Globo!
2: Com Cláudio Roberto.
1: Tá certo, Dão Irivelto. 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Um abraço, boa quarta-feira e até amanhã.

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5: Estamos de volta com a Hora do Ronco, sua participação no telefone, seu Ronco.
6: Alô!
7: Alô, bom dia!
6: Bom dia! Quem é?
7: É João Freitas Júnior de Imbuguaçu. Bom dia, Pidoncio.
6: Fala, queridão. Filho da mãe, tamo junto.
7: Bom dia, Rodrigo.
5: Diego. bom dia, mano.
7: Bom dia, meu vinheta.
6: Ô, queridão, bom dia pra você.
7: Tudo bem?
6: Rodrigo, qual a história de sobre festa, Rodrigo?
7: Não, é o João.
6: Toma. É João. João Rodrigo, pronto. Qual que é a história? Freitas.
7: Rapaz, é o seguinte, nós fomos convidados pra ir num casamento, aí beleza, se arrumamos todo mundo, pá, fomos a rapaziada, tudo pro casamento, aí tranquilo, né, meu? Só que é o seguinte, a gente foi na hora da festa, e bem no mesmo dia, no mesmo lugar, tinha um outro casamento, nós fomos no primeiro que a gente encontrou, cara. Pegamos a fila dos carros lá e entramos, pá, pá, pá. Beleza, aí os garçons já começou a servir, já começou a arrumar mesa e tal. Rapaz, quando foi na hora da gravata, que a gente foi ver que a gente estava no casamento errado. O noivo não era o nosso conhecido, rapaz. Eita. Também nós não estávamos conhecendo ninguém.
6: Meu Mas Deus. Pelo menos comendo de graça.
5: É.
7: Tranquilo.
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0: Obrigado!
1: Band FM, é o Gustavo Mioto Pinoncinho. Esse aqui foi do, a versão especial de pertinho da Band.
0: De pertinho FM. Foi bem legal, né?
1: Ah, foi bacana.
2: De pertinho com a Band.
1: É isso. Já rodei.
0: Agora é de pertinho comigo, então. É,
1: agora
0: é
1: com você,
0: tá bom, seu filho da mãe.
1: Mas você tá sempre preparado.
0: Ah, mais ou menos, viu?
3: Papagaio, pastor, português, religião.
1: Não pode parar no meio, né?
0: Não faz isso, não. Aí você tá burlando.
1: Homem.
0: Homem.
1: Homem.
0: Homem. Essa vida, homem.
1: É, se vira.
0: Ah, não, o homem chegou. A mulher falou assim: é. Hoje completaria dois anos, né? Se a gente tivesse juntos ainda, namorando. Claro, se você não tivesse me traído. Ela falou: ah, mas a culpa foi sua. Ele falou, como assim culpa minha? Ué, se você não tivesse descoberto, a gente tava até hoje.
1: Pelo amor de Deus.
0: Vai fuçar, meu?
1: Quem procura, acha, né?
0: Ah, foi fuçar no meu celular, dançou.

0: Band FM, olha eles aí, ó. Vitor e Léo, fotos. Ô, Pidoncinho, tem história boa no WhatsApp. Vamos ouvir?
1: Vambora, você que sabe. Tô com você.
2: Bom dia, meninos.
3: Bom dia.
2: Lene. Olha só, curtindo vocês. Legal. Esse é Junino. Deixa eu contar. Olha só. Uma vez eu fui numa festa junina com meu marido. E aí chegou lá, um cara esbarrou em mim e derramou um copo de cerveja em mim. Nossa, eu fiquei pé da vida. Ah, falei pro meu marido tomar alguma atitude, nada. Ele não fez nada, nada, banana, nada. O cara era pamonha. Aí eu saí brava da festa, pisando duro. E o primeiro cara que eu achei na minha frente, eu falei, ó, me dá uma carona até minha casa que eu te beijo. O cara me trouxe de moto até minha casa. Pensa num beijo gostoso. Nossa, o cara era bom de beijo. Um moreno, lindo, alto. Um Gustavo Lima fake. Mas a gente se beijou tanto, a gente se beijou tanto.
4: Meu Deus.
2: Uma delícia.
4: Que safadinho.
5: Nossa. Meu marido.
3: Se eu te derrubar um barril de chope, o que você me dá?
4: É, então. Um copo de cerveja, velho. Você...

0: Band FM, é o Pericon cantando com a Ana Castela. Simplesmente acontece. Às vezes acontece. Deixa eu mandar uns recadinhos. Manda. Dá uma olhadinha no nosso WhatsApp. 11999919197. Tá cheio de mensagens ali, tá bombando. É, Vinheta, manda bom dia pra Rafinha de Londrina, no Paraná.
1: Rafinha é uma linda. Bom dia,
0: maravilhosa. Rafinha.
2: Ela é cidade Londrina.
0: Conhece lá, seu Ronco?
2: Conheço.
0: Ah, Londrina, Paraná. É lá que eles chamam de chão vermelho? Do povo tem
1: bom dia, Nelson!
0: Bom dia, Nelson! Ó o Nelson lá, ó, tomando aguinha dele.

0: da Band.
1: Olha, delícia, hein?
0: A gente gosta de saber, né, Pidoncinho? Como é que o pessoal tá ouvindo a gente, né?
2: Ah, eles talvez com ouvido, né?
0: Tá meu querido, né? Isso que ele quis dizer.
3: De preferência.
0: Meu Deus. De preferência com ouvido.
3: O Tadeu não ouve.
0: É. Que é isso, seu Rouco?
3: Não tem orelha?
2: Não, mas tem ouvido, pô.
0: Fala pra nós qual que é a nossa perguntinha de hoje, seu Rouco.
3: A pergunta sobre festa.
0: Sobre festa.
3: Alguma história engraçada sobre festa? Até às 9 aqui na Band FM na hora do
0: Rouco. Muito bem. Ô, Pidoncinho, palavra-chave. Bolo.
2: Bolo.
0: Manda bolo. 11-999-91-9197. Manda bolo pra nós e você vai participar ao vivo aqui na Hora do Ronco.
2: Boa!
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0: aqui na sua rádio do seu jeito, tem ouvinte na linha, seu Ronco.
1: Alô?
2: Alô, bom, e aí, Ronco?
1: Bom dia, quem é?
2: Bom dia, é o Peterson, vai Corinthians.
1: Vai. Vai, um mês que a gente não perde. Também não joga, né? Mas tudo bem. Peterson, história sobre festas.
2: Então, a festa foi assim, ó, a festa de São João. Eu tinha 17 anos, 20 anos atrás isso aí. Nós compramos, eu e os amigos, um Andréa, conhaque e a Coca-Cola. Fomos lá pra festa, chegou lá, os meninos tomou tudo da Coca, deixou o litro de conhaque. Eu fui, tomei todinho o litro de conhaque, acordei em outro lugar. Depois me levou pra casa, minha mãe me deu uma surra ainda. Rapaz, o negócio foi feio. É.
1: Em que lugar doía? Não deixa, não precisa falar, não.
0: Não fala, não. Hora não tem dó.

0: Tarde FM, é o Danilo e Davi, não mexe nas minhas gavetas. E agora chegou a hora, ô Pidosso. Pode ser agora? Vamos lá pra mais uma?
1: Agora sim!
0: Agora sim! Olha, segunda aula de inglês do Pidosso.
1: Mesmo o Vinheta não tendo apresentado, porque pra mim... Já tá na hora de se aposentar também, né, velho?
2: Tá louco, velho.
0: Não fala isso.
2: Eu tava distraído.
1: É. Não fique mais distraído. Agora é o quê?
0: Agora é a linha de inglês, né?
1: Eu que tô distraído.
0: Os alunos já estão aqui.
1: Vamos pra segunda aula, então?
0: Vamos lá que tá na hora.
1: Bora pra segunda aula, criançada, vambora. Mandar um beijo pra todas as crianças, todas as pessoas que estão se manifestando da minha aula. Porque esses dias aí eu tive um problema, né? Falei pra vocês com as mamães de zap, né? Pra vocês. Aí algumas mães, a mãe do Enzo, da Valentina, entraram em contato com a diretora pedindo minha cabeça.
0: Ih, caramba.
1: É, quase que eu perdi o emprego, então agradecer as mais de duas assinaturas pra me manter aqui.
0: Teve duas assinaturas?
1: É, foi minha e do Diego, tá?
0: Ah, meu Deus do céu.
1: Obrigado.
0: Pidocinho, João Paulo, nosso ouvinte João Paulo, quer saber o significado, aliás, Gimpili. Como é que fica, João Paulo?
1: Fala de novo.
0: Gimpili.
1: Quer dar aula você?
0: Não.
1: Acertou.
0: Gimpili, tá. Eu tô ficando bom. É que presta atenção, né, Pedro?
1: Parece o Marcão. O Marcão contava que entregava todas as minhas piadas. Todas. Era sensacional.
0: Eu tô ficando bom. Ele quer saber o significado da palavra lack. Lack.
1: Ah, não dá.
0: Não dá?
1: Com esse frio, não.
0: O quê? Por quê?
1: Quem vai usar lack pra quê?
0: Não, querido, não é lack. Não é lack.
1: Se eu chamar de animal de novo, eu vou dar um...
0: Não é leque, é leque. E o significado, pode falar, Pironcino? Significa falta. Não é leque, é falta.
1: Você tá com falta de amor comigo.
0: Não,
1: tá,
0: não tô. Não, é leque significa falta.
1: Hoje vai ter várias, vai ter gol de falta.

0: Band FM, é o Jorge Matheus. Calma! E agora, que momento é esse, Vinheta?
1: Momento do ronco.
2: Eu tô muito chateado com o nosso diretor aqui, o Murilo.
0: O que aconteceu, seu ronco?
2: Hoje não é São João?
0: Hoje é.
2: São João,
0: é.
2: Ia ter comes e bebes de São João.
0: Sim.
2: Mudaram pra São Pedro.
0: É.
2: Pô, eu tô há 2 dias sem comer pra hoje encher a barriga.
1: Então você vai ficar quase 1 mês agora.
2: É verdade.

0: Band FM, Zezé de Camargo, irmão da lua, amigo das estrelas.
1: Ai, querido.
0: Muito boa essa, né? Agora é o seguinte, queremos saber a nossa perguntinha de hoje, senhor Ronco, qual que é, hein?
2: É, se você participou de uma festa bacana ou foi uma tragédia, aqui na Band FM, na hora do Ronco.
0: A gente gosta das tragédias mais. Ô, Pidoncinho, e a palavra-chave pra participar, qual
3: você
0: é?
3: Você poderia quebrar esse galho, o Diego?
0: Fala que eu falei. É bolo, bolo, bolo. Manda bolo agora no nosso WhatsApp, 11999919197, e vem participar com a gente.
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0: Muito bem, chegou a hora de notícias.
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0: É hoje, Babi. Bom dia, Babi.
6: Diego, bom dia, é hoje. Hoje é dia, gente. Tem mais Brasil em campo na Copa do Mundo. Às 7 horas da noite, a seleção brasileira faz seu último jogo nesta primeira fase e encara a Escócia valendo vaga no mata-mata. A principal novidade é que Neymar estará no banco de reservas e fica à disposição de Carlo Ancelotti. A rodada começa antes. Às 16h tem Suíça e Canadá e Bósnia e Catar. E no mesmo horário do jogo do Brasil, às 19h, a bola rola também para Marrocos e Haiti. E atenção aqui para os possíveis caminhos da seleção. Se o Brasil avançar em primeiro lugar no grupo, volta a campo na segunda-feira, dia 29, às 14h. Se a classificação vier em segundo lugar, o próximo compromisso também será na segunda-feira, mas aí às 10 da noite. Um beijo, Diego.
0: Beijo, Babi. Daqui a pouquinho mais notícias.
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18: Uma grande conquista, tá? Já,
19: já. Hora do Ronco.
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0: Muito bem, e agora chegou a hora, meu amigo, minha amiga.
18: Ai, amiga.
21: Conta tudo. Tudo.
20: Papo de amiga.
0: Bom dia, Milena.
18: Bom dia, Di, tudo
0: que
18: bem?
0: Que animação é essa que você chegou hoje,
20: sou
0: Milena?
20: Sou luxo.
18: Ai, é porque o Brasil vai jogar hoje, eu fico com um negócio diferente. É. Di, tudo bem? Tudo bem, seu amor?
0: Tudo bem. Bom.
18: Tudo já com você, Bidoncinho?
20: Tudo bom.
18: E você, Vinheta?
20: Tudo bem.
18: Então, bora pro nosso papinho.
0: Vamos lá, que tem gente precisando de ajuda, Milena.
18: Ai, ai, ai.
22: Oi, amiga Mi, bom dia, tudo bem?
18: Tudo bem, meu amor?
22: O conselho que eu gostaria de te pedir é sobre o meu marido. Eu sou casada com ele há 4 anos, ele é um bom marido, ele é um bom esposo, ele é um companheiro.
18: Ah, que graça.
22: Mas tem algo nele que me incomoda, me chateia e me irrita. Ele é muito pão duro. Muito pão duro. Já conversei com ele algumas vezes. mas ele é uma pessoa muito pão duro. É. Isso me incomoda, me irrita. Homem muito pão duro. Me ajuda aí, amiga Mi.
18: Ah, irrita mesmo, né, gente? Tem gente que tem essa mania, né? Já tem essa característica pessoa, às vezes, né? E é com todo mundo, é só com você? Primeiro ponto, né? É com as coisas dele, ele gasta tudo com você, às vezes não quer fazer, como é que é? Ou ele é pão duro no geral? Se for no geral, é assim, amigo, cada vez mais, né? A gente tem que ter a nossa independência financeira pra fazer pela gente o que a gente quer fazer. Então, isso aí. A gente quer fazer uma viagem, vai, aí você vai fazer o seguinte com ele. Amor, ó, você quer que eu te ajude a planejar a sua questão financeira? Tipo, ó, é, isso daqui vai pras contas, isso daqui, e eu quero um pedacinho pra gente dar uma passeada também. Eu acho que o homem tem que investir no relacionamento, ele não investe nem pra ele. Verdade. Então você pega minha filha e tchau, vai sozinha.
2: Não. Querida, na hora da festinha, cobra.
0: Que é isso, seu Ronco?
2: Vai ter festinha, vai ter que pagar. Aí você vai ganhar uma graninha.

0: Band FM, é o Zé Felipe cantando com a Ana Castela, Sua Boca Mente. Muito bem. Agora, eu vou dar uma passadinha ali nas nossas redes sociais.
1: Você vai lá, você vai lá.
0: Vou passar ali. Porque
2: passa.
0: Tem muitas mensagens chegando. A galera interage por lá também.
2: É verdade.
0: No Instagram, arroba Band FM. No Facebook, Band FM. A gente tá em todas as redes sociais.
1: A Band tá em todo lugar, né?
0: Tá em todo canto, em todo lugar. Você pode interagir com a gente. Olha, a Vivian Lourenço tá mandando bom dia, com muita alegria. Ela tá falando, seu Ronco, nós somos a alegria das manhãs
1: grande
0: dela.
1: Grande, Vivian. Um beijão.
0: Ah, beijo. E tá falando, vai Brasil. Ela tá confiante.
2: Ah, tá.
0: Bom dia também pro Marques, Simone Marques, ela falou que gosta muito de festa, foi em festas maravilhosas, mas que nas festinhas dela nunca teve encrenca não, viu, seu Ronco?
1: Ela faz sozinha?
0: Ela faz sozinha, pra não ter encrenca, né?
1: Pra não ter.
0: Bom dia lá pra Priscila, tá mandando bom dia pra todo mundo, o Marcelino também.
1: Marcelino põe vinho?
0: O Marcelino tá ouvindo a gente, sabe aonde?
1: Onde?
0: Em Recife, Pernambuco, seu Ronco.
1: Bela cidade.
0: Delícia, hein? Conhece lá, seu Ronco, Recife?
1: Isso, opa, maravilha.
0: Cidade maravilhosa. A Yolanda tá mandando bom dia pra nós.
1: Yolanda.
0: Tem uma música chamada Yolanda, não tem seu Ronco?
1: Em Yolanda.
0: Yolanda, muito bonita também. Yolanda. Quem mais tá aqui? A Itamara Ferreira, bom dia, Ronco, bom dia. Homem Vinheta, bom dia, Diego, bom dia. Tá desejando uma ótima quarta-feira, estar já na torcida do Brasil. Em clima de Copa do Mundo.
1: Caramba!
0: O Jorge falou que a gente é lindo. Mentira. O Jorge Vinícius falou:
2: mentira.
0: Bom dia, seus lindos. Não precisa mentir, né? E o Jorge Luiz, que é outro Jorge, ele falou: Ronco, uma vez eu fui catar uma mina no escuro e quando eu saí fora da casa era um narigudo. Bom dia.
1: Eu não era. Ah, você falou da música Yolanda?
0: Yolanda.
1: Sabe que eu sei tudo sobre música.
0: Sabe.
1: Essa música, quem tocava, quem cantava muito, se apresentava, era Christian Ralph.
0: Ah, é verdade.
1: Ah, viu como eu sei?
0: Christian Ralph. Essa foi que foi uma homenagem pra mãe deles, não foi?
1: Ah, eu já não sei.
0: Eu acho que foi. Se eu não me engano, foi.
1: Mas homenagem bonita, Christian Ralph.
0: É, muito
1: homenagem
0: bom.
1: Pro país, né, gente? Ah, Yolanda, que vai jogar amanhã.

0: Daniel na Band FM, na participação do João Neto e Frederico. Verdade. Eu me amarrei, eu me amarrei.
1: Zap, zap do masoquista.
0: Vamos no WhatsApp, fala pra nós.
2: Bom dia, meus queridos, tudo bem? Aqui bem? É a Grace de São Bento do Sul, Santa Catarina. Aqui acordamos com 1 grau. A história que eu tenho é de uma festa que eu fui há uns anos atrás, uma estantiche em Jaraguá do Sul.
3: Opa!
2: A gente tava tomando chope e no meio da festa acabou a energia e eu continuei tomando chope mesmo ele estando quente.
3: Nossa!
2: E não deu 2 horas, eu dei um dos maiores PTs da minha vida. Meu marido chamou o Uber, falou que eu tava insuportável, chamou o Uber. Quando eu estava chegando em casa, eu vomitei em tudo no Uber. Porta, estofamento. Meu marido só chegou em casa, me colocou no banho e tentou lavar o que deu para não, pro coitado não sair no prejuízo.
3: Meu Deus.
4: De bêbado não tem dono.
5: A hora o marido chamou o Uber e era o Hugo.
0: Teve que lavar o Uber ainda.

0: Band FM é o Menos é Mais. Champanhe é o nome dessa. Boa, boa, boa demais. Eu não acredito que já acabou.
1: Acabou, mas amanhã, se Deus quiser, estamos de volta pela Band FM para todo o Brasil com mais uma edição de A Hora do Ronco.
0: Oh, que maravilha. Olha, hoje muitos motivos para comemorar. Dia de São João, não é isso, Vinhetão?
2: Verdade. Hoje só festa, graças a Deus.
0: É verdade. Também é... Agora é o seguinte, antes da gente encerrar, vamos despedir do Vinhetão.
2: Abraço.
0: Valeu, tamo junto. Um abraço, Pidoncinho.
1: Tchau, gente.
0: Mas antes tem aqui as histórias que a vida conta, não é isso? Vamos lá então pra história do seu Ronco?
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1: Aquele cara desesperado, telefona pra um amigo, falando: meu, tô muito triste, chateado, preocupado. Falou: por quê? Pô, você sabe que eu tenho um problema de mau hálito, desgraçado. Já fui tudo quanto é médico. Eu sei, vai dizer que eu só converso com você pelo telefone. Não, pô, para de chatear. Pô, pela internet marquei encontro. Pô, vi a foto dela, mulher maravilhosa, mas não sei o que eu faço. Esse mau hálito vai estragar tudo. Você tem alguma ideia? Pô, lógico que eu tenho. O que que eu posso fazer? Compra 2, 3 chicletes e vai mastigando. Antes de chegar ao encontro com ela, vai mastigando. Pô, hortelã, tutti-frutti, vai quebrar o galho. Boa ideia. Teve dúvida. Ele foi pro encontro, comprou 6 chicletes.
0: Nossa!
1: 3 de tutti-frutti, 3 de hortelã e foi lá, né?
0: Uhum.
1: Encontrou com ela, falou: oi. Ela: oi. Adivinha o que eu tô mascando? Falou: cocô?
0: Meu Deus do céu, não! Não adiantou!
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0: pra você, não congelou aí? Pelo amor de Deus, que frio é esse, hein? Manhã de quarta-feira, 24 de junho de 2026, agora 9 horas em ponto. Bom dia, que seja um dia quente aí pra você. Eu sempre desejo que seja abençoado, lindo, maravilhoso, mas hoje eu desejo que seja quente. Porque a temperatura tá marcando agora aqui em Lages 3 graus. Tivemos geada, temperaturas negativas, muito frio na madrugada, início desta manhã. Valeu você que já tá aí na coragem, guerreando. Parabéns, hein? Todo mundo aí na lida já trabalhando, mas vou te contar, não é fácil não, hein? Não é fácil acordar cedo nesses dias bem frios. É complicado. E você, como é que tá? Tá tudo bem por aí, tirando o friozão que tá fazendo? Bom dia pra todos nós, galera de Lages, você que nos ouve nos municípios vizinhos, aqui na nossa Serra Catarinense também, no estado de Santa Catarina, ou mais longe aí no Brasil e no mundo. A gente tá ao vivo aqui na Band FM Lages 94.3, uma emissora do Grupo Barriga Verde de Comunicação. 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Bom dia, e não vai congelar aí do outro lado, hein? Pra não congelar, você aumenta o volume do rádio, já manda tua mensagem aqui pra mim e bora fazer companhia um pro outro, uma para a outra. É só você chegar por aqui na nossa programação, você é sempre muito bem-vindo, muito bem-vinda. 999-430617. Estou te esperando aqui no contatinho da Band.
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Band FM, a sua rádio do seu jeito, Felipe Rodrigo, dois gumes, 9:13 agora, fechando o primeiro bloco do nosso Manhã Show. Bom dia pra você que nos acompanha aí na sua casa, no trabalho, no seu carro, você que tá dando uma carona pra Band também. 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Daqui a pouquinho eu tô de volta com a previsão do tempo.

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1: Previsão do tempo aqui na Band, agora 9h15. Hoje, dia 24, quarta-feira, a temperatura agora em Lages marca 3 graus. A máxima para hoje é 9 graus, que delícia, hein? E a mínima é menos 2. Sim, 2 negativos para esta quarta-feira. E deve seguir assim pelo menos até sexta-feira, dias mais frios, mais congelantes. A gente tem dias ensolarados, mas bastante frio, pelo menos até sexta. Depois de sexta, a temperatura começa a subir um pouquinho, ficando que nem nos outros dias, nos últimos dias, né? Mais um pouquinho menos frio do que de terça, quarta, quinta, sexta dessa semana. A gente vai ter a temperatura se elevando um pouquinho, mas não é muito não, viu? Vai ficar ali na casa dos 16 a máxima e 8 a mínima, fica mais ou menos assim.
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6: Band 9:18.

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3: Manhã Show tá no ar com vocês, esquentando essa manhã de quarta-feira. Bom dia, excelente quarta para nós. 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

Mande FM, Simone Mendes, direitos iguais. 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
1: Band 9:38.
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0: Eu te amo, São Paulo!
1: Coisa linda!
2: Que moda boa. Obrigado, obrigado, meu irmão.
3: Obrigado,
2: Deus abençoe sua carreira, tá?
3: Obrigado, Deus abençoe vocês, viu, meus irmãos?
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0: 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Henrique Juliano, amor dos outros. Daqui a pouquinho eu volto trazendo pra você 6 músicas na sequência, na nossa Super 6. E tem um presente pra você, par de ingressos pra curtir o primeiro carnaval de inverno da Serra Catarinense no sábado, dia 4 de julho, no Centro Serra.
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0: Band, 4 para as 10.
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1: De volta agora com você, 10 horas e 1 minuto. Tem na Super 6 um par de ingressos pro primeiro Carnaval de inverno da Serra Catarinense, dia 4 de julho, sabadão. Centro-Serra, hein? Primeiro Carnaval de Inverno da Serra Catarinense tá chegando. 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
1: 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Agora é só você escolher a sua música preferida dessa edição. Pode mandar aqui no 999430617. Música número 1, Panda, Eu Te Seguro. 2, Jean Giovanni, Bruno Marrone, Me Faz Te Odiar. 3, Grupo Matiz e Sinais. 4, Ferrugem, Arrependidaço. 5, San Rafael e Choradeira. E música 6 é com Ed Brito e Samuel, Romance Rosa.
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Band FM, Ed Brito e Samuel, Romance Rosa, nossa última música aqui da Super 6, com oferecimento Armazém do Chopp há mais 10 anos. 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
1: Com as primeiras informações da nossa manhã, Ronaldo Ortiz, direto de onde você fala nesse momento?
2: Muito bom dia, Vanessa.
1: Bom dia
2: para você sintonizado na Band FM, chegando para falar de J.E. 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
1: Band FM, agora 10:24.
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1: Quem tá levando um par de ingressos pro primeiro carnaval de inverno da Serra Catarinense no dia 4 de julho no Centro Serra é o Jonathan Cardoso do fone final 8751, que tá ouvindo lá nos irmãos Cardoso Agroflorestal. Valeu pela companhia, Jonathan. Você aí escolheu a música 3. Vamos saber se foi a música 3 que foi a vencedora. Deixa eu ver. Não foi a 3, foi a 4. E a gente ouve novamente, então. Música 4, com Ferrugem, Arrependidaço.
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0: Ele tá de volta com mais ofertas pra gente agora. Ronaldo Ortiz, de onde você fala?
1: Bom dia, Vanessa, e muito bom dia, amigos ouvintes da Band FM. 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
0: Band FM, 20 para as 11, bom dia.
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1: 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Agora 10 horas 46 minutos, um alusão pro Vilmar Ludwig do Frei Rogério, que tá curtindo a Band, o Alan Antunes lá no Bom Jesus, o Jonathan Cartoso, a Roberta Enkmaier do Sagrado. Valeu pela companhia, Nadir. 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Valeu, Nadir, tá ouvindo lá em Araçá, São José do Cerrito. Obrigada, Nadir de Souza Bittencourt. Bom dia pra você.

0: 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Diego e Victor Hugo, beijei a cura. 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
1: Já já na Band FM tem Gustavo Lima.

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4: Band, faltam 4 minutos para as 11 horas.
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1: 11h14, Felipe Rodrigo, dois gumes, fechando esse bloco. E ele está aqui comigo ao vivo no estúdio, com bastante frio, mas a gente vai esquentar agora a nossa manhã. Vai esquentar aqui as ondas do rádio também, porque tem informação de qualidade, tem oportunidade. Quem está comigo é o Léo, agente de microcrédito da Crescerto. Bom dia, Léo.
2: Bom dia, Vanessa. Bom dia, ouvintes da Band FM.
1: Muito frio, Léo?
2: Nossa, tá horrível, né?
1: Tá muito, né? Muito, hoje muito. É aquele dia que a gente quer ficar na cama mais um pouquinho.
2: É verdade.
1: Tipo, até meio-dia, né? Ô, Léo, vamos falar hoje. Vamos começar falando da linha Mulher Empreendedora. Explica um pouquinho melhor pra gente. Vocês têm várias linhas, né? E uma delas, que é uma das linhas que mais são procuradas, inclusive, que é essa linha da Mulher Empreendedora, que a gente consegue ter uma captação de até 20 mil reais.
2: Exatamente, Vanessa. Tu pode pegar até 20 mil, tá? Você pode ser informal ou informal. Você pode pegar até 20 mil ali. Exemplo, você pegou 20 mil em 24 vezes... pagando todas em dia, você não paga a 23ª nem a 24ª parcela. Ganhou esse benefício, vem duas parcelas.
1: Duas parcelas.
2: Exatamente.
1: Que legal. Então, ó, essa é a linha Mulher Empreendedora. Vamos dar um exemplo aqui. Você que é mulher, nos ouve nesse momento, no seu trabalho. Você é CLT ou você é MEI. Você presta serviços para uma empresa. Você pode, você tem acesso a essa linha, né? Estando tudo ok, não pode ter restrição nem no CPF, nem no CNPJ, né, Léo?
2: Isso mesmo, não pode ter restrição, né?
1: Porque muita gente às vezes manda assim, mas depois tá na trave lá, porque o sistema ele não permite, né? Devido às questões de inadimplência.
2: Exato.
1: Então assim, ó, até 20 mil reais. Se esse valor resolve pra você, mulher que tá nos ouvindo, tem que ser mulher essa linha específica, né?
2: Exatamente.
1: Pra mulher que empreende. É, se você tem aí, empreende em qualquer segmento, Léo, não tem algo, ah, tem que ser específico nisso. Qualquer segmento,
2: não, qualquer,
1: né?
2: Segmento, Vanessa, tendo, como eu falei, informal ou informal ali, tu pode ser qualquer...
1: qualquer segmento. Então, ó, exato. Se 20 mil resolve, você já chama o Léo agora. Se não resolve, você passa, você vai falar assim pra mim, Vanessa, 20 mil já não dá mais.
2: Mas tem, a gente empresta conta. Mais também, Vanessa.
1: Pois é, eu ia te falar. Tem outras linhas de crédito acima de 20 mil também, né? Pra
2: é
1: galera
2: isso mesmo,
1: que precisa.
2: Né? Exatamente.
1: Então,
2: tem...
1: assim, pra homens também, né, Léo?
2: Tem.
1: Não vamos só nos ater aqui às mulheres.
2: Exatamente. Tem o MEI Juro Zero também, né?
1: Tem o MEI Juro Zero,
2: exatamente.
1: O MEI Juro Zero é aquela questão, pra você que quer menos, né? Pra quem quer mais de 20 mil, se encaixa em outra linha de crédito, que seria o microcrédito,
2: exato,
1: mesmo, né?
2: Exato.
1: E aí a gente tem o MEI Juro Zero. Como é que funciona?
2: O MEI Juro Zero, você pode solicitar até 5 mil reais ali. Você que é MEI, pode solicitar até 5 mil reais. 7 parcelas de 714, Vanessa. Vale.
1: Opa,
2: a pena, sem juros
1: vale
2: nenhum mesmo.
1: Dá pra se programar tranquilo. E por que que não tem juros?
2: Porque é um benefício do governo, tá?
1: Governo.
2: Porque ali no carnê, quando sai, Vanessa, vai sair 8 parcelas. Pagando todas em dia, a 8ª parcela tu não precisa pagar.
1: A 8ª seria o juros.
2: Pra você então, que precisa de um capital de giro, alguma coisa, tu pode estar solicitando isso daí.
1: É interessante, de repente, pra pagar uma conta, né? Pagar alguma situação ali que você precise, ou até pra comprar... estoque.
2: Exato, com capital de giro, né, Vanessa? Tu pode estar utilizando esse dinheiro sem juros nenhum.
1: Coisa boa, assim que a gente gosta, sem juros. 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
2: Exato,
1: tem que ganhar.
2: Exato, mas também tem que ajudar bastante pessoas.
1: É, tem que ajudar,
2: exatamente.
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2: Tchau,
1: tchau. A gente volta daqui a pouquinho.

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1: Band FM, a sua rádio do seu jeito, agora 11h27, bom dia pra você, ao vivo, aqui na melhor manhã do seu rádio, com panificadora Miller, a mais completa da cidade, na Luiz de Camões, na Dom Pedro II, na Duque e na Presidente Vargas. 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Valendo aqui pra você um ingresso pra curtir DJ Hugo Retro, a festa 11 de julho no Caça e Tiro. 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

0: Band FM. Pedro, Paulo e Alex, que delícia. Participação, Country Beat, 11:37, aqui na melhor manhã do seu rádio, com Unifique, a sua operadora 5G, Farmácia Copacabana. 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Daqui a pouco eu volto com o último bloco, também com o resultado do nosso sorteio. Tem um ingresso pra curtir DJ Hugo Retro à Festa, dia 11 de julho, no Caça e Tiro, com Demi Boys, também Guto Loureiro. E você, quer garantir seu ingresso? Então vem pra cá, participe do nosso sorteio. Um ingresso pode ser seu. Manda mensagem com o nome completo, bairro, a sua cidade no nosso WhatsApp.
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Danilo e Davi mudou o texto. 6 minutos faltam pro meio-dia. Um bom almoço aí pra você e muito obrigada pela companhia durante toda a nossa manhã de quarta-feira. A gente fica por aqui com o Manhã Show. Amanhã tem mais a partir das 9 da manhã com Supervisa Atacadista, Estar Bem, Benefícios de Saúde, Rota 77, Lojas Pontão, Cacau Show, Trimania, Sicoob Crédito Serrana, Unifique, Panificadora Miller, Farmácia Copacabana e Geração Hyundai. E é claro, né? A gente quer a sua companhia sempre por aqui. Continua ligado, ligada aí na Band, porque eu volto já com o da Play até 1 da tarde. Continuo aqui com você. Depois tem Iago Ropa fazendo companhia pra ti até as 5 horas da tarde. E não, eu não tô esquecendo não, viu? Tem presente por aqui, a gente já tem. O sortudo ou a sortuda que vai levar esse presentão, um ingresso pra curtir DJ Hugo Retro, vai para nossa ouvinte Lia, do fone final 1263, parabéns Lia, ela é lá do bairro Vila Maria e faturou um ingresso para curtir DJ Hugo Retro, dia 11 de julho no Caça e Tiro, parabéns, e você aí, continua com a gente porque eu volto já.

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1: 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Bom almoço.
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0: que conta dinheiro. Agora é 12:06 e a gente continua por aqui no Da Play. 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
0: Agora eu continuo com você na sua tarde de quarta-feira, hoje dia 24 de junho de 2026, em Lages. Tá fazendo 7 grauzinhos nesse momento, um dia bem frio, teve geada, dia bem congelante. Cuida aí pra você também não congelar, viu? Ah, eu tô toda encasacada aqui, estava com a luva, mas daí dá agonia. Tava com uma luva na mão, aí deu agonia, tirei. Mas daqui a pouco vou colocar de novo, só sair do estúdio, porque tá muito frio mesmo, viu? Só os guerreiros aqui no nosso Serra Catarinense enfrentando esse friozão. E você continua aí com a gente agora no Da Play. Eu sou Vanessa Souza, até uma hora da tarde, no seu horário de almoço, com Tortelli Motores e Araucária Materiais de Construção. Bora!
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0: A gente começa com o Fred, Fabrício, Tia Mara, meu talento, um ótimo almoço aí pra você e uma linda quarta-feira.

FM, Carol e Gilmar deixaria tudo e é tarde demais. 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
4: Band, meio-dia e 35.

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2: Na agenda da Band, dia 4 de julho, tem o primeiro carnaval de inverno da Serra Catarinense no Centro Serra. 11 de julho, no Clube Caça e Tiro, tem DJ Hugo Retro A Festa, com DM Boys e DJ Guto Loureiro. Seu ingresso você compra nas lojas Código e RS2 Store. No dia 31 de julho, no Centro Serra, tem Japa, NK e Boladinho 211. Ingressos antecipados no site bilheteriadigital.com. E no mês de agosto, dia 14, tem o retorno Mega Festa, véspera de feriado, com Bob Michael e Tribaile na mesma noite. Agora é hora de a gente trazer mais informações com o Ronaldo Ortiz. E aí, Ronaldo, de onde você fala nesse momento? Conta aí pra galera.
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2: Valeu, Ronaldo, pelas informações. E agora a gente vai dar um pulinho lá na Serrana Baterias. É com você, Cris.
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2: Valeu, Cristiano. Agora é meio-dia e 44 e tem mais um bloco por aqui no nosso Da Play. 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

0: Band FM, a sua rádio do seu jeito, Felipe Araújo. Espaçosa demais. Amanhã eu volto com você às 9 da manhã. Iago Ropa chega pra te fazer companhia na tarde da Band.
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2: Boa tarde pra todo mundo. Tarde da Band FM, só começando nossa Super 6, vem aí. São 6 músicas direto, das 6 você vota na preferida e a mais votada vai tocar de novo. 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Bom início de tarde, tá todo mundo aí. 6 músicas chegando. Vote na preferida, a mais votada vai tocar de novo e eu tenho parte de ingresso no primeiro Carnaval de Inverno da Serra. A sua rádio do seu jeito. 4 de julho, já põe na agenda aí e partiu pro Centro Serra. 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
2: Música 1, Guilherme Benuto, Wesley Safadão Milionário. 2, Velho, Clisiana Castela, Simplesmente Acontece. A música 3 é o Felipe Rodrigo Ignora. Música 4, Matheus e Cauã, Laura Prado, admita. A 5, o Guilherme, Oi Deus. E a 6, Gustavo Lima, Bloqueado. Dessas 6, qual tem seu jeito?
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1: Seis músicas direto. 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
1: Band FM 1:26.
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1: Vem aí, música vencedora Super 6, a mais votada. Toca de novo, vamos conferir? 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
1: Música vencedora Péricles, Ana Castela, Simplesmente Acontece. A mais votada, toca de novo.
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Dor Bandida, na nossa tarde. 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
9: Band FM, 20 para as duas.
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0: 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Fanda, Humberto e Ronaldo, e o Icaro e o Gilmar. 12 horas, e pra você acreditar no nosso da Play, vamos ficar por aqui com o Tortelli Motores, a sua revenda estilo para Lages e região. 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

0: Temperatura em 8 graus, a máxima para hoje é 9. O sol vai predominar, mas o frio tá pegando. Lembrando que nós vamos ter uma noite madrugada muito parecida com a de hoje, tá? Nós vamos chegar a 1 grau às 11 da noite, ou seja, friozão, né? Esperado.
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2: Band FM, 5 para as 2.
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1: Pra você ligadinho na 94.3, quarta-feira, meio de semana. Gente do céu, que frio é esse? Temperatura em Lages 8 graus. Teve região aí marcando menos 6, menos 7, menos 8, menos 9. 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
1: Tarde Band FM só começando. Excelente quarta-feira, meio de semana, aquele esquema. Boa tarde pra todo mundo. 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
1: Alô, Antônio! O Antônio, gente. Tá levando presente, Antônio Gustavo, lá no centro, final telefone 5634. 5634, tá levando ingresso pra curtir o Carnaval de Inverno. E é um par de ingresso, tá? 999-430617. Participa aí pra levar mais presente, sabe por quê? O Gustavo, o Antônio Gustavo, já levou par de ingresso pra curtir o Carnaval de Inverno. E agora, tá valendo ingresso pra curtir o Gu Retrô. 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

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Henrique Diego, Bruno Marrone, esqueci você. 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
4: Band FM, 12:18. Fala aí, Ronaldo Ortiz.
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1: Vamos juntos, tarde Band FM de quarta-feira. Nós vamos te aquecer nesse friozão. Sua rádio do seu jeito tá valendo de presente. O ingresso pra curtir o Hugo Retrô, a festa é 11 de julho no Clube Cacetiro, com shows de Guto Loureiro, Demi Boys.

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1: Luciano, meu mano, tô achando que essa galera tá afim de tirar o pezinho do chão, explodir e ser feliz, hein?
2: Eu também, Zezé. A galera quer sacudir, olha aí.
1: O que você acha então, Luciano, da gente lá?

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Zezé de Camargo e Luciano. Balançou, 12h30. Boa tarde pra todo mundo. 999-430-617. Tá valendo ingresso pra curtir o Retro. A festa, Hugo Retro, a festa. 11 de julho no Clube Cacetiro, com shows de Guto Loureiro e DM Boys. 999-430-617. Já manda aí seu alô. Conta como é que tá sua quarta-feira. Manda o nome completo e o bairro. Boa sorte!

0: 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Ligadinho na 94.3, né? Já já tem presente pra curtir o carnaval de inverno na Band FM.
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5: Band FM, 20 para as 3.
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5: Tá ligadinho aí na Band FM, né? 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
1: Galera, estamos de volta pra falar de Hugo Retrô, a festa, meus amigos. A sua rádio do CG. Vamos bater aquele bate-papo? Recebendo ele, alô, Hugo, bem-vindo, meu querido.
2: Prazer enorme eu estar aqui de novo. Obrigado, Iagão, tava com saudade de você, hein?
1: E aí, cara? não tinha mais ter visto, mas pois agora...
2: Mas eu sempre tô vendo você, sempre tô vendo.
1: Tá sempre ali na...
2: Mestre de cerimônia, e nas redes sociais, e malhando...
1: Se vira nos 30.
2: Malhando direto, né?
1: É, coisa linda, a gente se esforça um pouco.
2: Mas vamos lá pra mais uma festa, né? Graças a Deus, né? Hugo Retrô, a primeira em carreira solo, igual diz o...
1: Carreira solo agora, que beleza.
2: Carreira solo, mas cheio de gente junto comigo pra ajudar, porque sozinho ninguém faz nada, né?
1: É verdade.
2: Sozinho ninguém faz nada. Primeiro quero agradecer ao Fabiano da Sopete Locações, que é meu escudeirão, meu amigo, meu sócio, meu, né? Um cara que eu tirei pra vida aí, pra amigo aí, né?
1: Inclusive tá aqui no estúdio, bem-vindo, queridão.
2: Né? Boa tarde. E assim, e agradecer a todo mundo que abraçou a causa, né, Mirão? O pessoal que abraçou e que tá junto com a gente aí. É, dia 11 de julho, então, a Mega...
1: Mas é
2: Mega, não, Mega também, né? Não deixa de ser Mega, né?
1: A gente não, do hábito.
2: Não pode perder as raízes também, né? Verdade. Né? Uma coisa que deu certo, né? A gente também não pode virar as costas, né? A gente tem que continuar e querer que todo mundo vá bem.
1: Hugo Retrô vem aí, e meus amigos... Pra galera que tá ouvindo o Band FM, ele, Demi Boys, Guto Loureiro, e já pode comprar ingresso na Código, inclusive, né? 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
2: 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E assim, ó, a promoção do ingresso que a gente fez. 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
3: 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Então, o que acontece? 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
2: Ficou legal, né?
3: Ficou legal. Fácil, né? Ficou uma consumação, legal. Né? Como o pessoal costuma dizer, né, Hugo?
2: É isso aí. E convidar todo mundo de Lages e região, né? Sábado agora a gente tem o adesivaço. Tá? Todo mundo que chegar na adesivaço adesiva o carro e já ganha um VIP pra curtir a festa na moleza, né?
3: Olha só que beleza.
1: É bom, é que bom. Beleza, hein?
3: Mais na conta, né, Ogal?
1: Que beleza. Organização
3: pros primeiros que chegarem também,
2: tem,
3: né?
2: Prêmio, tem um monte de prêmio, né?
3: RS2
2: Store, Vales Combustível, um monte de coisa que a gente vai dar pra galera que estiver prestigiando na Esquimó Sorvetes a partir das 2 da tarde.
1: Ó, vamos fazer o seguinte, falando nisso, vamos liberar aqui, ó, o par de ingressos já. Opa, lembrando que a gente tá ligadinho aqui na Band FM. Vamos liberar, então, dois ouvintes, cada um leva um ingresso,
3: boa,
1: pode
3: boa,
1: ser?
3: Boa, boa.
1: Porque assim, ó, eu tenho o ingresso da hora agora, e aí a gente já vai liberar mais um ingresso aqui.
3: Boa.
1: Aqui no Alvivaço, senhoras e senhores, tem ingresso pra você. Um ingresso, são dois ouvintes sortudos, ó que beleza, pra o Retrô a Festa, 11 de julho, no Clube Cacetiro, com shows de Guto Loureiro, Demi Boys. Bora! Vamos sortear já, inclusive, 999-430617. Tem uma galera até do Chapadão do Lajeado ouvindo o Band FM,
2: legal,
1: e
2: cara,
1: vai vir pro Hugo Retrô.
2: Que legal,
1: espetáculo.
2: Hein? E assim, ó, vou voltar pras picapes, hein?
3: Verdade, hein?
2: Tô treinando.
1: Ah, é?
2: Vou voltar,
1: que espetáculo.
2: Vou voltar.
3: Depois de quantos anos, não?
2: Ah, depois de 20 e poucos anos.
3: 20 e poucos anos aí fora.
1: Que beleza,
2: Hugo. 20 e poucos anos. E assim, ó, DJs convidados, Jorge Bresciani, Diego Ramos, Heraldo Silva, e mais o Quaresma, e mais a galera do Som das Pistas. Então a gente vai estar com um timaço de todas as épocas, né, Iago? Pra fazer uma festa bem legalzona. Tempo da Companhia Limitada, Portal Dance, tempo dessa galera aí, né?
1: Bom tempo, hein?
2: Poxa, legal, né?
1: Que legal.
2: E mais Guto Loureiro, que é o top 10 no Brasil, hein?
1: Que espetáculo! Então, gente, compra já sem ingresso, né, Hugo?
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1: Isso aí, rapaziada. Tamo junto, venho mais vezes trazendo novidades.
2: Obrigado, querido. Obrigado,
3: galera. Obrigado,
2: galera.
3: Obrigado, gente.
2: Obrigado, Bandi.
1: Valeu!
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Diego Vitor Hugo, beijei a cura na nossa tarde depois de FM. 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
3: Salve, salve, galerinha! Quarta-feira, 24 de junho. E aí, friozão pegando, hein? Pela madrugada, 8 graus de temperatura. E não vai passar disso não, tá? Daqui agora é só diminuindo. 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

0: 99430617. Vamos dar presente pra galera aqui. Mas antes, nós estamos juntos de hoje. É qual o placar do jogo de hoje? Qual que é o placar? Vou te dar de presente. Par de passaporte pro Beto Carreiro, gente. Olha que presentaço nessa quarta-feira. Vamos pro Beto Carreiro, o maior parque multitemático da América Latina. Diz aí, qual vai ser o placar de hoje no Brasil?
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0: Antes, vamos dar um presente pra galera aqui?
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0: Quem tá levando ingresso pra curtir? Pra curtir ele. Nosso Hugo Retrô, 11 de julho, no Clube Carcetino, com shows de Guto Loureiro, Demi Boys, Alô, Ricardo Souza e Aline Mendes. Sortudos que estão levando ingresso. Cada um tá levando um ingresso de presente. Ricardo Souza, Aline Mendes, os sortudos da vez. Agora, vamos saber quem leva daqui a pouquinho, passaporte do Beto Carreiro. Diz aí, qual vai ser o placar do Brasil hoje?
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0: Eu te amo, São Paulo!
1: Mas ali! 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Léo Balvinotti, Junanilo e Davi. Número chato na nossa tarde, Band FM. A pergunta hoje é simples. Qual vai ser o placar do Brasil hoje? Qual? Já chuta aí. Eu tenho passaporte pro Beto Carreiro. Já já nós vamos ouvir a galera aqui. O que a galera tem a nos dizer? Vamos saber já já. 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
5: Band FM, 3:26.
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0: Cidade FM, a sua rádio do seu jeito, Daniel, que era eu, 20 pras 4, boa tarde pra todo mundo. Galera, seguinte, qual vai ser o resultado do Brasil hoje? Eu já tô aqui em clima de futebol show, inclusive, lembrando, gente, que no jogo do Brasil a Band transmite o jogo de hoje, tá? Ou seja, qual vai ser o resultado? Tá valendo o passaporte pro Beto Carreiro. O Alexandre falou lá do Promorar que o Brasil é 4-0 pro Brasil contra a Escócia. 4 pro Brasil, 0 pra Escócia. Quem mais aqui mandou um recadinho? A Duda diz que é 1-0 pro Brasil. Pro Brasil. E agora, Ellen aqui ligadinha, é 3-1 pro Brasil, hein? Alô, Ellen, boa sorte. Oi, Band, quero participar aí dos presentes. Não esquece de dar seu palpite, tá? E agora, seguinte, vai ser 3-0 pro Brasil, tá? 3-0 pro Brasil. Não esquece do nome completo e o bairro, tá? Senão não sei quem você é, igual o bairro. Beleza? A Maria disse agora, ah, ou melhor, lá do Santa Clara, o William Schultz, disse agora vai ser 2-1 pro Brasil. Tá valendo o passaporte pro Beto Carreiro. Qual vai ser o placar de hoje no jogo do Brasil? Diz aí.
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2: Nossa, Tony Léo Foguete.

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Nossa, Santana. Dona na nossa tarde, Band FM. Qual é o placar do Brasil hoje? Conta pra gente aí no 999-430-617, inclusive. Tem presente pra galera. Tem passaporte pro Beto Carreiro. 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Falando em coisa boa, galerinha, foi dando a largada para os ingressos promocionais do retorno. Mega Festa e Tribaile. 12 de julho até 12 de julho. Pega bem essa data. Você vai comprar seu ingresso a R$ 40 na loja Código, tá? 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
4: Band FM, 13:04.
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2: 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Qual vai ser o placar do jogo hoje? Diz aí no 999430617. Tá valendo de presente passaporte pro Beto Carreiro. 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

Rede do seu jeito, Pedro, Paulo e Alex. Que delícia! Eu quero ver se vai ser uma delícia o jogo de hoje. Vai ser ou não vai? Qual vai ser o placar? Ai, gente, deixa eu pensar aqui. Que placar que eu vou dizer? Porque no último jogo, gente, eu disse que ia ser 0-0. E aí deu 3-0. Esse jogo, vamos colocar aí um 2-1, pode ser? 2-1. Eu acho que 2-1 é favorável. Já nós vamos ouvir mais a galera aqui. Inclusive tem muitas mensagens. Tá valendo o passaporte pro Neto Carreiro. Qual vai ser o placar de hoje? Pera aí que nós já vamos conferir o que a galera tá analisando do jogo de hoje. Lembrando, gente, que o Jogo do Brasil tem transmissão pela Band FM, tá? É, o grupo Bandeirantes de Comunicação detém os direitos de transmissão dos jogos. Você consegue ouvir aqui pela Band. Ó, que beleza, a partir das 7 da noite, tá? Combinado? Não vai perder um jogaço desse, né? Ainda mais no nosso Brasilzão, a gente tá na torcida sempre. 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
5: Band FM 48.

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1: Boa tarde pra todo mundo aí. Qual vai ser o resultado do Brasil hoje? No jogo? Qual? Vai ser contra a Escócia hoje. A partir das 7 da noite, ao vivo aqui na Band FM, a transmissão do jogo. 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

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Leonardo, coração está em pedaços. 4h21, boa tarde para todo mundo. Estamos em clima de jogo do Brasil. Ei, o qual vai ser o resultado do Brasil contra a Escócia? Lembrando que hoje tem jogo aqui na Band FM, tá? Tem jogo aqui ao vivo do Brasil, meus amigos. A partir das 7 da noite. E agora, tô na escuta aqui, ó. É o André Nerbas, da fase. E agora vai dar 2x1 pro Brasil contra a Escócia. Quero participar aí dos passaportes do Beto Carreiro. E agora, Jéssica, aqui ligadinha, vai dar 3x1 pro Brasil. E os gols é do Vini Júnior e do Hendrick. Opa! Vamos ser classificados no primeiro grupo, assim seja. Josiane Mello, e agora? 4x1 pro Brasil. É a Josiane, melhor, Josiane Mello, lá do São Miguel. O Adão do São Luís diz que é 3x0 pro Brasil. E agora vai ser apertado o jogo, mas vai ser 2x1 pro Brasil.

Tarde FM, essa é a rádio do seu jeito, Jorge Matheus e a Gaivota, na Tarde Band FM. 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
1: Vamos, Brasil! Ó, hoje tem jogo a partir das 7 da noite aqui na Band FM, tá? É a transmissão do jogo do Brasil contra a Escócia. Só a rádio do seu jeito, ou seja, tá aí trabalhando, vai estar no trânsito, vai estar na lida, você pode ouvir pelo rádio, pelos 94.3 aqui na Band FM.

0: 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Anitta, é a saudade. 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
6: 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Hoje tem Jogo do Brasil contra a Escócia, ao vivo na Band FM Lages. É, gente, o Grupo Bandeirantes de Comunicação transmite o Jogo do Brasil contra a Escócia. Vai, Brasil!

0: FM, essa é a rádio do seu jeito. Zezete Camargo e Luciano, Menina Veneno. Vou fechar nossa tarde Ponte FM. 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Quem vai levar presente? 999-430617.
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0: Quem tá levando presente na Band FM é o Amadeu Lima, do final telefone 4654, lá do bairro São Paulo. Tá levando um par de passaporte pro Beto Carreiro. Bom jogo pra todo mundo aí, vai Brasil!
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0: FM, João Gomes. Meu pedaço de pecado é a música 6 da Super 6. Resultado vem já já. Se não escolheu ainda, vem a escolha. Boa sorte.
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0: Band Notícias é com a Babs. E aí, Babi, conta aí.
2: Volta aqui na Band FM daqui a pouco, hein, gente? Daqui a
0: já,
2: pouco
0: já.
2: Tem Brasil em campo na Copa do Mundo. Às 7 horas da noite, a seleção brasileira faz seu último jogo nesta primeira fase e encara a Escócia, valendo vaga no mata-mata. A principal novidade é que Neymar está no banco de reservas e fica à disposição de Carlo Ancelotti. Agora a rodada já começou, tá? Nesse momento tá tendo Suíça e Canadá e Bósnia e Catar. A gente volta para falar quando acabar quanto que deu. Nesse mesmo horário do Jogo do Brasil, às 7 horas, a bola também rola para Marrocos e Haiti. E às 10 da noite tem República Tcheca e México e também África do Sul e Coreia do Sul. Um beijo, Robson, já eu volto.
0: Valeu, Babi, até mais. Aliás, os dois jogos que a Babi falou aí, a Suíça está vencendo o Canadá por 1-0 agora, comecinho do segundo tempo. Também comecinho do segundo tempo para Bósnia e Herzegovina e Catar, a Bósnia está ganhando por 2-1.

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0: Quem se deu bem? Foi nosso amigão Marcelo Rodrigues de Oliveira. Alô, Marcelão, parabéns, Marcelão. Você ganhou, Marcelão. Tá levando o kit exclusivo Torcida Band FM com a camiseta da Torcida Band FM. Uma bandana pra você torcer pelo Hexa com estilo. Marcelão, só passar aqui na Band FM pra retirar. Estamos te esperando aqui, tá bom? Obrigado a todo mundo que participou. Tá na hora da gente ouvir a vencedora. O Marcelo votou na música 1 e ganhou a música 1.
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0: Neto, na versão do De Pertinho da Band FM, pedido de socorro aqui na programação. Ai, ai, ai, 5h27 no horário de Brasília.
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0: Como é que é? Como é que é? É tá certo
2: agora,
0: isso?
2: É agora.
0: Não é possível isso. Não é possível. Você também tá aí.
2: Tá todo Corda, mundo aqui. Uma hora e 32 minutos, pai.
0: Rapaz. Uma hora e 32 minutos para que comece Escócia e Brasil. Ai, ai, ai. Jogo da Copa.
2: Super esquenta, cara. É o super esquenta.
0: Super esquenta da Band FM, da estação Band FM. Está no ar. Olá, Ana Maria Brisa.
3: Olá, menino.
0: Olá, Paulo Gomes. Que maravilha, vamos todos. Cadê os meninos cantando? Cadê os meninos? Cadê? Eu separei os meninos pra cantar na abertura.
4: Ah, é?
0: Olha lá, atenção, Brasil. Vai, vai lá, Brasil.
5: Ué?
0: Muito bem, Brasil. Então é isso aí, a turma do Tadala do Brasil, aqui no nosso Super Esquenta pra Copa, 19h no horário de Brasília, tem Escócia e Brasil, Brasil e Escócia, Miami animada, Stadium, já. Estádio de Miami, Ana Maria. Olha. Você passou por Miami, Ana Maria?
4: Ah, várias vezes.
0: Várias vezes.
4: É, várias
0: Agora,
4: vezes.
0: Agora, recentemente, você passou também?
4: Sim, sim, tô três casas lá.
2: Caramba!
4: Casas lá.
0: Você aluga as três?
4: É, não. É.
0: Não? Ah, você vai. Quando você vai, você escolhe uma pra ficar?
2: Ai, ai, ai, ai.
0: Né? Bom, o que, que vai acontecer aqui? Esquenta pro jogo? O que, que vai envolver aqui a sua participação? A gente quer que você mande já agora sua participação pra gente aqui pelo nosso WhatsApp da Band FM. E a gente quer o seguinte, Paulo Gomes, o óbvio do óbvio.
2: Não, agora!
0: Placar do jogo do Brasil.
4: Quanto vai ser hoje?
2: Pra é você, essa pergunta.
4: Essa pergunta.
0: Pra mim, 2-0.
4: É?
2: Eu vou de 2-0 também. Tô desde ontem falando
0: 2-0
2: isso.
0: 2-0 Brasil, claro.
2: Brasil,
4: eu vou, eu falei 2 no Instagram, falei 2-1, mas eu tô achando que vai ser 3-1.
2: Olha!
0: Ah, você melhorou o seu palpite?
2: Mudou!
4: 3-1.
0: Então tá, então o povo vem também, participa com a gente aqui, vem pelo WhatsApp da Band FM, 11999919197. Manda áudio e o placar da partida.
2: Valendo R$1.000, é isso?
0: Valendo R$1.000 no bolão da Band
2: no
0: FM.
2: Bolão, velho. Olha aí.
0: Exatamente.
2: No final do jogo.
0: Exatamente.
2: No final do jogo.
0: E aí é o seguinte, manda aí e vamos nós.
2: E fala do seu esquenta aí, onde você tá? Tá no trânsito, tá
0: exatamente,
2: em casa,
0: tá que você tá fazendo?
2: Cara, alegria, velho. Vamos lá.
0: Vambora, gente.
2: Vamos lá,
0: vambora.
2: Cadê o barulho?
0: Quem?
2: O barulho do foguete, pô.
0: Tá aqui.
4: Ah, achei que era da vuvuzela.

0: Esquenta a Band FM, estação Bora. Band FM para Brasil, Escócia, Escócia e Brasil. É Copa, meu Deus.
1: Olha,
0: é Copa
1: menino.
0: Do Mundo, meu Deus.
2: Rapaz do céu.
0: Ai, rapaz do céu. O pessoal já tá mandando palpites. Atenção, bolão da Band FM, hein?
2: É.
0: Milão?
1: É.
0: Milão no bolso?
1: Opa.
0: Quanto vai ser o jogo do Brasil?
3: Boa noite a todos da Olá. Band. Eu tô nesse trânsito. Ontem demorei 2 horas pra chegar em casa. Mais 2.
0: Meu Deus,
3: Bom,
0: menina.
3: Eu tô no esquenta aqui no trânsito, porque eu vou chegar 6:50 na minha casa, né? Então eu vou chutar 2-0 pro Brasil.
0: Ah,
3: eu quero meus mil reais, hein?
0: Não,
3: R$1.000 na minha conta amanhã, hein? 2-0 pro Brasil. Vai, Brasil!
0: Beleza! O nome dela é Roberta, tá escrito aqui. Só lembrando Roberta. Sempre como é que é o bolão. Você manda o placar do jogo. Quando terminar o jogo, vai ter o determinado placar. Certo. Entre os acertadores, alguém vai ganhar Milão.
1: Não significa que você acertou, você ganhou.
0: Não,
1: vai tem sortear que acertar uma e sortear uma pessoa, né, meu
2: Sorteado,
1: Brasil?
2: Tem que ter sorte.
0: Ana Maria,
2: falar
0: em sorte, quem tem sorte na vida é a Virgínia Fonseca, é isso?
2: É, então, menina, a Virgínia
1: Ela tá pronta pro jogo?
2: Tá prontíssima já.
1: Ela vai pra Miami?
2: E sabe o que que ela postou, qual o look que ela postou?
0: Que ela postou?
2: Ela postou num look de crochê.
0: Uhum.
2: Sabe que eles...
0: É bom, tá calor lá.
2: É, lá tá calor.
1: No verão.
2: Né? Estados Unidos, lá Miami, tá calor. Ó, e também numa bolsa de luxo. Além do look de crochê, que ela tá linda, né? Inclusive, tem uma bolsa de luxo, né? E um relógio de 2 milhões
1: não é possível.
2: De reais. Completa esse look dela.
0: Pra quê?
2: Pra ir ver o Brasil, né, menino?
0: Meu relógio não custou 2 milhões e dá pra ir ver o Brasil também.
1: Eu acho cara, Ana Maria.
2: O quê?
1: 2 milhões, relógio.
2: Isso, gente, é ser feliz no simples aqui, né?
0: Ah, tá.
2: Né? Quem, né? 2 milhões.
0: Da onde vem isso aí?
2: Num relógio?
0: É.
2: Não é?
0: Tá bom.
1: Cara, achei da hora a sua notícia, velho.
2: Achou da hora? Da hora esse relógio de 2 milhões.

0: Pagodinho pedindo a conta aqui no nosso Estação
1: Band. Uma hora e 22 minutos.
0: Vamos pro Brasil, vamos pro Brasil.
1: Uma hora e 22 minutos pro jogo.
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2: Ai, ui, ui. Oiê, oiê, oiê.
3: É Brasil.
2: É Brasil, é Brasil.
3: Vai.
2: Na sua rádio, do seu jeito, olha, já, Ulisses Costa, o maior narrador do Brasil, direto do Miami Stadium.
4: Olha.
2: Vai falar com a gente aqui na Band FM.
4: Rapaz.
2: Preparativos e expectativa pro jogo do Brasil.
4: Tá
2: vendo? Beleza?
5: E já tem a rima do Mano também, não vai fugir não.
2: Vai ter rima do Mano. Cadê? E tem palpite, manda palpite.
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8: Essa vida de dieta.
5: Oi!
2: Que isso?
8: 3-1 Brasil, bora, Tabuão!
2: Bora!
5: Tem uma buzina na boca!
2: Ela vai de vuvu!

0: FM, Luan Santana, clone aqui no nosso Super Esquenta, Super Esquenta de Brasil, Escócia e Brasil.
1: Ansiedade, eu tô ansioso.
2: Eu também, viu?
1: Você tá ansioso? Eu só aceito hoje se chegar a 300 mil mensagens aqui de placar, velho.
0: Também.
1: Vai travar, velho.
0: Vai chegar rápido, viu? Vai chegar rápido. Vou te falar uma coisa.
1: Quanto que vai ser o Brasil? Que isso?
0: Peraí, gente.
1: Quanto vai ser o Brasil?
0: Deixa eu falar uma coisa pra você, Ana Maria. É clima animado, não é? Pra colocar essas coisas aqui.
2: Quem colocou isso aí?
0: Você mandou colocar.
2: Eu?
0: Você falou, põe uma trilha que eu te mandei.
2: Eu não.
0: Você não me falou o que era.
2: Eu não, menina.
0: Gente do céu.
1: Quem bolou essa, velho?
0: Olha, acabou de chegar aqui essa informação.
2: O que que é?
0: O aeroporto de Miami, o jogo do Brasil é em Miami.
2: É, Estados Unidos,
0: Miami. O aeroporto de Miami emitiu há cerca de uma hora um alerta de OVNIs.
2: Ah, não.
1: Ah, zoeira, né?
0: Ah, não. Aqui, ó. Aqui. Depois daquela previsão lá da... Como é que é? Vó Baiana?
2: É.
0: A vidente. De que haveria uma, um sobrevoo de uma nave alienígena espacial que abduziria os jogadores.
1: Gente!
0: Agora vem essa, uma nota do aeroporto de Miami fazendo uma publicação dizendo no alerta que há a previsão de uma atividade aérea incomum no espaço aéreo do estádio Miami Stadium, onde ocorrerá a partida da fase de grupos da Copa do Mundo 2026 entre Escócia e Brasil. Só que depois a publicação fez uma brincadeira com a previsão que viralizou. E agora, rapaz, será que eles estão querendo acalmar o povo?
1: É zoeira isso, velho.
0: A Administração Federal de Aviação dos Estados Unidos acaba de emitir uma restrição oficial de espaço aéreo para o jogo de logo mais entre Escócia e Brasil devido a relatos de atividade aérea incomum na região.
1: Caramba. É real?
0: Não sei, eles devem ter visto alguma coisa no espaço lá.
2: Mano, eu tô... Olha...
1: Ai, gente... Olha, o futebol brasileiro realmente é de outro mundo, mas não é pra tanto.
0: O único ET que tem lá é o Messi, né?
1: É, ele que nem lá

0: FM, senhor Mendes, saudade proibida, palpites, olha aí, ó.
1: Boa noite, galera da Band, vem. André Gomes da Penha, meu Alô, palpite Penha. Hoje é 2-0 Brasil.
2: Vamos ganhar.
1: 2-0.
0: Valeu. Alô, André. Vamos ganhar. 2-0, é a Penha do Rio de Janeiro, meu rapaz.

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0: a sua rádio do seu jeito. Tá apertado aí?
1: Rádio agora.
0: Apertado aqui. Vai.
2: Menos de uma hora
0: para Escócia. Por que o Robson está falando Escócia Brasil? Porque é o jogo que eu mando da Escócia. É, eu sempre falo na ordem, Brasil, Ana Maria. Eu tenho, Escócia, eu tenho como é que fala? Medinho. Tem que falar tudo certinho. Escócia e Brasil. O jogo é em Miami.

0: horas e 26 minutos, Vinícius Júnior. 72 minutos, mais conhecido como 27 do segundo tempo, Neymar Júnior.
1: Você tá cravando isso?
0: Tô cravando.
1: Posso anotar aqui?
0: Pode anotar, é o que vai acontecer.
2: Será?
0: É o que vai acontecer, 2-0. Tudo bem, Calvão?
2: Bem, amigo.
0: Tudo bem, tá apertado hoje aí, não?
2: Bem, amigo, tá apertado, tá um pouco apertado.
0: Ah, mas fica calmo, você tá muito nervoso.
2: Ainda bem que tá todo mundo com sovaco cheiroso aqui.
0: Que alegria. A gente quer alegria.
1: Olha, hoje a gente vai chamar também o repórter Dudu. O repórter Dudu tá lá em Miami,
0: tá,
1: viu?
0: Nos Estados Unidos, ele tá lá. Rodando tá lá. O país.
1: Ele tá aqui. Ele tá aqui ou tá lá?
2: Ele tá aqui.
0: Tá ao seu lado?
2: Eu tô aqui e ele, vocês estão aí, ele tá aqui também.
0: Ah, você chama ele aí.
1: Já, já, aí, já,
0: daqui
1: já,
0: a pouquinho
1: hein?
0: Tem o Nodum também.
2: É.
0: Tudo aqui, rapaziada.
1: Ó, e tem a rima do Mano aqui. Pode mandar as palavras que o Mano vai rimar, pai.
0: Palavras de Copa para o Mano rimar. Gostei. Pode mandar. Palavras de Copa.
1: Palavras de Copa. E manda seu placar, pô.
0: Manda o placar. Ô, Paulo Gomes, não é pra mandar de graça. É R$1.000 no bolso, amigo.
1: Bolão da Band FM.
0: Quanto vai ser Escócia e Brasil?
2: Manda aí.
0: Fala pra gente.
1: Tô nervoso.
0: Não fica não.
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0: Castela Canudinho, aqui no nosso Super Esquenta. Ah,
1: hoje é dia de canudinho, é tomar uma. É hoje tem dois potes, tomar uma, né?
0: Vai, toma, bota o canudinho.
1: Pode abrir
0: lá,
1: já, né?
0: De uma vez.
1: Ah,
0: pode véio. Abrir, pode abrir. Pessoal tá mandando palpite aqui, vai mandando o seu palpite aqui no nosso WhatsApp da Band FM, 11999919197. O que vai dar, hein? Conta aí.
2: Tarde, Band FM. Tarde. Quem fala é Marta, Cuiabá, Mato Grosso.
0: Alô, Cuiabá.
2: Meu placar hoje é 2-1, Brasil.
0: Boa sorte pra Marta. Quem sabe não é hoje, né? Tem R$1.000 aqui no bolão da Band FM, hein, gente?
1: Boa, boa.
0: Participa com a gente aqui também. Vamos pra Miami?
1: Vamos lá.
0: Vamos pra Miami.
1: Vamos. Tá sendo jogo?
0: Ô, amiguinho.
1: Quem vai falar de lá?
0: Ulisses Costa.
1: Olha.
0: O maior narrador do Brasil, Ulisses Costa, que narra aqui na Band FM pra você o jogo do Brasil já às 7 da noite.
1: 7 da noite.
0: Exatamente.
3: Você vai ouvir aqui.
0: Vamos falar?
1: Chama
0: alô, Ulisses, alô, Ulisses.
4: Um abraço, Robson Ramos. Já estamos aqui.

0: Tarde FM, Jorge Mateus, para sempre com você aqui, só esperando o Brasil chegar, o Brasil que vai ganhar. Aliás, ô Paulo Gomes, temos amigos aqui mandando palpite, atenção, manda.
1: Fala com vocês, a dupla Diego e Vitor Hugo, os tubarões na área. Diegão, Brasil e Escócia 4-0 pra gente passar em primeiro do grupo. Que boa sorte à nossa seleção brasileira, valeu Band FM, aos tubarões, Diego e Vitor Hugo.
0: Valeu, Diego e Vitor Hugo, 4-0, hein, bicho? Estão botando, hein,
2: Confiante.
0: Confiante, fala aí, Gomes.
2: Ó, deixa eu contar pra vocês, finalmente Neymar, ele está à disposição do técnico Carlo Ancelotti pra entrar em campo. Já deixou claro que ele não vai começar a partida. Ele vai começar no banco de reservas. Ok. É. Mas ele está em condições de pelo menos jogar aí uns 15, 20 minutos.
3: Tá bom.
2: Que a gente acha o que vai acontecer, né?
0: É. Ah, é.
2: Ele não, vai entrar
0: mais
2: em campo.
0: Que isso não aguenta.
2: Não aguenta, até porque ele ficou muito tempo parado. Mas ele é um cara que, né, pode fazer a diferença aí. Uma curiosidade. É, ele é um dos jogadores mais seguidos do mundo nas redes sociais.
0: É mesmo.
2: É, no Instagram, ele chega. Meu, ele tem 236 milhões de seguidores.
0: Cara, é muito, muito número.
2: É, 236. É. Só pra você ter ideia, se juntar todos os seguidores dos demais jogadores da seleção brasileira, dá 192.
3: Olha.
0: Caramba! Todo mundo somado.
2: Todo mundo somado. Não,
0: e assim, contando com muito seguidor, porque sendo gente pra caramba.
2: É incrível, Ana Maria, 236 milhões. Ele é uma celebridade, mas você não pode negar,
3: não. Não, ele é.
2: Por isso que o negócio, ele acho que tem seguidor aqui e de outro mundo.
0: Não, ele tem no mundo inteiro. Tem no mundo inteiro.
2: E de outro planeta, deve ser também.
3: No mundo inteiro, ele jogou até no Raul Bilal.
2: Que é?
3: Al Bilal.
0: Al Bilal.
3: Hilal.
0: Exatamente.

0: Escócia, Brasil, Brasil, Escócia, Copa 2026, Paulo Gomes, atenção.
1: Atenção, a seleção brasileira já tá aquecendo no estádio em Miami, hein?
0: Eita.
1: Já acabaram já tem a escalação? De entrar. 42 minutos, já já, tem, eita. Mas já já.
0: Ontem eu dei uma escalação provável aqui, eu acho que eu acertei.
2: Será?
0: Bora. Paulo Gomes vai confirmar daqui a
1: pouquinho. Vamos confirmar já já.
0: Sabe quem vai estar mandando palpite aqui?
1: Quem?
0: É parça nosso, hein?
3: Quem? Fala, gente, aqui é o Péricles, e nesse terceiro jogo dessa fase que a gente tá, antes de dar o resultado, eu quero desejar muita sorte pra nossa seleção.
0: Boa, Periclão.
3: Mandar um beijo no coração deles, das famílias deles que estão curtindo também.
0: Isso.
3: E meu palpite pra Brasil e Escócia. Brasil e Escócia é difícil, hein?
0: Não.
3: Vai ser 1-1 pra gente terminar essa fase em primeiro e passar pra outra numa boa.
0: Ai, meu Deus do céu, Periclama, uma rua tem que perder Marrocos, hein?
1: Isso que eu ia falar, daí já depende do Marrocos,
2: né? Não termina em primeiro.
0: Eu adoro o Periclão, mas não vai ser não, vai ser mais.
1: Tudo bem, mas calma, vamos esperar, Brasil.
0: Vai ser mais, chama ele aí, vai. Vem cá, rapaz.
1: Quem é ele?
2: Opa, cheguei.
0: Você quer ver o jogo?
2: Cheguei, pai.
0: Quer ver o jogo?
2: Não, vou ver.
0: Então tem que trabalhar.
2: Vou ver, não.
0: Não é nessa maciota toda aí, não.
1: Mas peraí, cadê? É churrasquinho pra você.
0: Cadê?
2: Então, o que aconteceu? Hoje muita chuva aqui em Sampa, né?
1: Vai dormir,
2: muito trânsito. Sei, nem deu pra fazer os corres do espetinho, mano. Vou ficar devendo aí.
0: Não vai ter.
2: Não vou ficar devendo, mas na próxima.
0: Vai buscar na hora do jogo.
1: Não, você vai buscar.
2: Aí eu vou perder o jogo, pai.
0: Não, vamos ficar sem?
2: Não, tio, você é louco.
1: Cara, eu não
0: na hora do jogo, o trânsito melhora, você
2: vai. Vamos chamar um bagulho pra nós comer aqui.
1: Eu não almocei esperando o seu espetinho, pai.
0: Como é que faz agora?
2: É mesmo, tio? Aí você ramelou também, né?
0: Ramelou também.
1: Tá bom.
0: Ah, velho. Qual é, rapaz? Vamos lá, vai ter desafio. Já vem trabalhar, lá, vai.
1: Vambora. Hoje é só você, velho.
0: Só
1: vira.
0: Você. Então, vê se capricha, é Copa.
2: Solta as palavras.
0: Já que os caras estão lá pra fazer gol, você vai ter que fazer gol aqui também. Paulo Gomes, você tem aí? Quem mandou aí? Não sei quem mandou.
1: Tenho
0: sei
1: aqui
0: lá.
1: O. Quem é esse aqui? O Zé Alberto.
0: Alô, Zé Alberto.
1: Espetinho.
2: Espetinho,
1: ó. Todo mundo achando que você ia trazer hoje.
2: É, espetinho.
1: Chuteira!
2: Chuteira.
0: Ó, que dá, hein?
1: Caramba, não é difícil não, hein?
0: Não.
1: Golaço!
0: Golaço.
1: Mas é fácil, mas você sabe, né, Rolando?
2: Golaço.
1: Não trouxe o churrasco ontem. Nem aí, mano.
2: Ai, meu Deus.
0: Será que vai dar?
2: O que foi, Ana Maria?
1: O que foi o quê?
0: Que isso?
2: Ai, meu Deus, ai,
0: violência, tá nervoso.
2: Faz suas coisas aí, vai.
0: Vai, vai.
2: Então não me atrapalha, tio.
1: Vamos lá
2: que eu vou chegando improvisando de mansinho. Foi mal, na próxima eu trago o espetinho.
0: Tá.
2: Mas o que importa é que hoje vamos vencer. Enquanto isso eu tô rimando hoje pra você. E na moral, sem falar besteira, hoje vai ser 3-0, tá na ponta da chuteira.
1: Oh.
2: É louco, e a rima boa eu faço. Você sabe que no improviso eu marco meu golaço.
0: Oi,
1: cara, ó.
0: Brasil?
1: Eu vou até esqueci o espetinho que ele mandou.
0: Brasil?
2: Aí, representei, né, tio?
1: Vou pedir agora.
2: Vocês que estão devendo pra mim agora.
1: Vou pedir.
2: Exagera.
1: Folgado, né? É.

0: Prêmio Super Esquenta já já, Brasil. Quanto 36. Tempo faltando, Paulo Gomes? 36 minutos para Escócia e Brasil.
1: Rapaz.
0: Vai, Brasil!
1: Meu coração tá acelerado.
2: Ai, meu Deus. Daqui a pouco, na Band FM, você vai ouvir... Maria.

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1: Meia hora.
0: A Márcia tá aí já?
1: Márcia?
2: Caramba, fio.
0: Má, peraí. Má. Peraí, Má. Peraí, o ouvinte dando palpite.
3: Vai, Brasil. Band FM. Eu vou dar o meu palpite pro jogo de hoje, Brasil.
2: Quanto?
3: O Brasil 2, Escócia 0. Tá, é o meu palpite. Eu sou
0: isso.
3: A Gislaine do bairro do Limoeiro.
0: Boa! Alô, Limoeiro! Beleza.
1: Bora lá.
0: Vem pra onde mora a Mônica e o Cebolinha.
4: Nossa.
0: Não é? Vem cá.
1: Márcia, sem sentido, cara.
0: Deixa eu ver sua cara. Tá boa a cara dela, tá boa. Márcia, mais uma batalha.
4: Mais uma, né?
0: Terceiro jogo, primeira fase. O Brasil precisa ganhar. Você ouviu o Ulisses Costa aí? O Brasil precisa ganhar até com uma vantagem boa pra garantir o primeirão.
4: Mais uma, né, filho?
0: É.
1: Cadê o. Vai precisar de banho hoje?
0: É, vai, Márcia.
1: Ah lá,
4: sempre precisa.
0: Banho? Não, mas quem vai precisar fazer o banho?
4: Na verdade, não é um banho, é uma simpatia.
0: Não, mas quem que vai fazer o banho? Jogadores?
1: Ah, a torcida tem que fazer, né?
0: Ah, tá.
4: Não, é, jogadores tem que fazer
0: lá
4: o banho.
0: Lá no vestiário tem que fazer. Você tem que mandar mensagem lá.
1: Não, a gente manda o vídeo pra eles.
4: Mais uma coisa que ninguém sabe.
1: Aí, lá vem.
4: É que a simpatia, o Ancelotti já vem fazendo a simpatia.
1: Ah, é?
4: É, filho.
0: Ele é um homem espiritualizado?
4: Caramba!
1: O técnico? Nossa. Italiano?
4: Para de ser louco, né, filho? Aquele chiclete. Ele fica mastigando. Aquilo ali é uma simpatia.
1: Deixa eu falar uma coisa.
0: Eu não sabia.
1: Dá aflição ver o Ancelotti mascando aquele chiclete em 45 minutos.
0: Cara, lembra simpatia, o Tele Santana. Né, o Tele fazia isso também.
4: É, simpatia.
1: Simpatia,
4: né?
1: Lá.
4: É. Ele fica mascando o chiclete, né? Você fica concentrado ali, mascando o chiclete. O encosto ali. Ele sai. Gruda, o chiclete gruda no encosto. Ele sai, caramba.
1: Tá explicado, então.
4: Então, certo, todos os jogadores também mascar chiclete no jogo.
1: Caramba, velho.
4: É o certo, tá bom?
0: Vem cá, tenho duas perguntas pra você.
4: Tá.
0: Primeiro, o placar do jogo.
1: Boa.
0: O que você consegue ver aí?
4: Olha, eu vejo 3-0 hoje.
0: Tá bom. Coisa maravilhosa.
4: 3-0. Ia ser 4, mas vai ter um impedido.
1: Ah,
0: vai ter um impedido?
4: Vai ter um
0: Nossa,
4: gol impedido.
0: Cara, se eu vou ficar tão. Se tiver um impedido, olha.
4: Vai ter um gol impedido. Mas vai ficar 3-0, tá? Caramba, que
0: tá.
4: Isso?
0: Vem cá, não. É o craque.
1: Craque Neto.
4: Craque Neto. Chama ele aí. Filho.
0: Chama ele. Pera aí. Última. E o disco voador? Vai ter mesmo o disco voador?
4: Isso aí é droga mesmo.
0: Tá
4: usando droga, né, filho?
0: Chama o craque.
1: Craque Neto. Ele vai comentar o jogo.
0: Craque. Chama o craque aí, pô.
1: Ele tá, é que ele não. Você viu? Ele fica falando com todo mundo.
0: O Agrela tá ali,
1: todo mundo que tá no currículo,
4: ele parece presidente, né?
0: Ele tá ali, vem cá, craque.
1: Pronto,
4: ao vivo.
1: Gente, ao vivo na Band FM,
0: craque Neto.
1: Ele vai comentar o jogo hoje.
0: Craque Neto pensando se entra ou não no estúdio.
1: Ele tá na porta, saiu, não entrou, não quis entrar, velho.
0: Dá um oi.
1: É?
0: Um oi só um. Tá, ele vai lá. Ele vai lá. Tá na hora, vai um oi só. 10 segundos. Craque Neto na Band FM,
1: vai, meu amigo.
0: Pelo amor de Deus. Não, é rápido, senão você vai começar a jornada.
1: É.
5: Eu pensei que você tava sendo você mesmo.
1: Não.
0: Brasil vai ganhar de quanto?
5: Não, primeiro, um abraço carinhoso pra Band FM,
0: pra
5: todos
0: os
5: ouvintes.
1: Vamos transmitir o jogo, viu? Você vai falar
0: aqui. Exatamente, vai falar aqui.
5: É assim, ó. Eu, em nenhum momento dessa primeira fase, a gente vai ter medo. O único time que eu tinha receio já aconteceu.
0: Já.
5: Que foi Marrocos.
0: Isso. Bom,
5: se você tiver medo de Escócia, pô, já vou falar com você, gente. Aí é duro, né?
1: Aí para, né?
5: Tem que pensar no 16 avos ou contra o Japão e Holanda.
0: É.
5: Oitava de finais, não sei com quem, semifinal, cartão, a gente não joga.
0: É.
5: Cara, o jogo de hoje, eu só escalaria diferente.
0: Tá.
5: Eu tiraria o Casemiro, que é ex-jogador.
0: Pois é.
5: Colocaria o Danilo Santos.
0: Também.
5: Colocaria o Neymar no lugar do Matheus Cunha e entraria com o Royan, com o Neymar e com o Vinícius Júnior. E três volantes.
0: Por que que o Neto tá falando do Neymar? Porque ele tá batendo bomba essa semana, que o Neymar tem que sair jogando.
5: É, cara.
0: Já sai jogando.
5: Ou eu tenho ele pra Copa, ou eu não tenho.
1: É, ué. É.
5: Entendeu? Ó, você vai jogar lá 45 minutos, irmão. Você joga lá e faz o que você tem que fazer. Eu vou te tirar, mas você tem que jogar 45 minutos.
0: Isso.
5: Aí
0: isso.
5: Eu fico só prolongando ele pro próximo jogo. Aí depois num mata-mata eu perco, e aí? Ficou de ser a mesma coisa que foi do pênalti?
0: Isso.
5: Contra a Croácia, você acha justo isso com o Brasil?
0: De jeito nenhum.
5: Então,
0: vambora.
5: E eu colocaria três volantes. Colocaria o Fabinho,
0: é.
5: Bruno Guimarães pra chegar, que é bom de bola, e o Danilo Santos. jogaria com o Rayan, com o Neymar como centroavante e o Vinícius Júnior aberto.
0: Olha, rapaz, olha o Neto aí.
5: Eu faria isso, pra enfrentar. Tá, vocês vão ver na hora do jogo, a Escócia vai botar 5 jogadores atrás, que
1: vai.
5: Um lateral, Mourão. Outro lateral e mais 3 zagueiros.
1: É isso.
5: E mais 3 volantes e um meia e um centroavante marcando. Então, como é que a gente entra num paredão?
0: Dando driblando, tiro. Dando tiro.
1: Oh,
0: dando
5: tiro, pô.
0: É. É isso.
1: Vamos ganhar!
0: Valeu! Aqui na Band FM, que beleza. Boa.

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1: 21 minutos, pai. 21 minutos pro Brasil entrar em campo.
0: Não, agora tô nervoso. Eu não tava, não, mas agora tô nervoso, Calvão.
2: Meu amigos,
0: tô nervoso.
2: Cadê o Olodum?
0: Cadê o Olodum? Peraí.
2: Cadê o Olodum?
0: Peraí. Chama lá.
1: Vamos lá. Você viu que o craque Neto veio.
0: Vamos
1: por
0: parte aqui. Amigo. Vamos por parte que eu não sou povo. Ouvinte primeiro.
3: Boa noite, Band FM.
0: Boa noite.
3: Ó, meu palpite hoje é 3-0, hein?
0: Boa.
3: A Tainara Jodas, interiorzão de São Paulo. Daqui a pouquinho, pra mim chegar aí na capital, é 8 horas de carro.
0: Olha, né? Rapaz.
3: 12 horas pra vocês verem como que eu moro longe.
0: Nossa,
3: eu tô na divisa de Minas Gerais e Mato Grosso, mas eu moro muito longe.
2: Compre um helicóptero.
3: Então eu quero ganhar esse bolão aí, né? Que é o interiorzão.
0: É.
3: Então, frio da preula. Aqui quando bate 20 graus, já tá todo mundo os três coberta, porque aqui o normal é 38, 39.
0: É.
3: E é isso, é 3-0 pro Brasil, vamos. É gol do Hendrick, do Neymar e do Vini Júnior.
0: O Hendrick vai fazer gol.
1: Eu queria ver o Hendrick
0: fazer gol
1: em campo, velho.
0: Cara, qual a cidade dela que ela falou? É 17, 8 horas, vai ser longeão dela.
2: Direto pra Salvador.
0: Vai, Calvão, vai, Calvão.
2: Do interior pra Salvador.
0: Vai lá.
2: Já coração.
1: Sassarica.
2: Já vem. Energia.
0: Vamos na escalação do Brasil, então.
2: Vamos lá na escalação, amigo.
0: Com o Lodum, vai.
1: Vamos lá, então. O Brasil vai a campo com o Alisson.
0: Acertei.
1: Danilo.
0: Ah.
1: Marquinhos. Gabriel Magalhães.
2: Acho que eu não sei.
1: Quem mais, gente? Douglas Santos. Casemiro. Bruno Guimarães. Lucas Paquetá. Ryan,
2: amigo.
1: Matheus Cunha e Vini Júnior.
0: Gravei ontem. Essa escalação. Eu falei com o Tilote, rapaz. O que é isso? Falei com o Cardeiro.
1: Olha, agora a energia tá boa.
2: Acertou.
0: É boa a escalação?
2: Tá boa. Boa escalação. Mas vamos ver como é que vai ser.
0: Você concorda com o craque Neto? O craque Neto disse que tiraria o Casemiro, colocaria o Fabinho. Tiraria o Paquetá, colocava o Danilo do Botafogo.
2: Eu concordo
0: em tirar. E o Neymar do ataque.
2: Eu concordo em tirar o Casemiro, que não vem jogando bem.
1: Olha!
2: Mas vamos na energia do Ancelotti e do Lodô.
1: Vai,
2: Brasil, amigo. Vamos lá.
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0: sumir pro Brasil. Olha, o clima de cara, Copa do Mundo, pouco, rapaz, velho, é verdade.
1: Pouco, 16 minutos,
0: o clima de Copa do Mundo, ele toma conta dos bichinhos por aí, né?
1: É,
0: os
1: lógico.
0: Bichos demonstram carinho pelo futebol, pela seleção brasileira. Vamos, na manhã, Brasil, da quarta-feira, desta quarta-feira, um grupo de gansos. Foi visto em uma rua da Zona Norte do Rio de Janeiro usando a bandeira do Brasil igual camisa.
1: Ah, ganso?
0: Enroladinha. Ganso? Como é que faz ganso, Paulo Gomes? As aves foram vistas seguindo um homem, olha, que as guiava pelo bairro. O comerciante Juninho Sadi, que achou curioso, filmou, publicou nas redes sociais e o vídeo acabou viralizando. Já tem milhares de visualizações num único dia. A semana inteira todo mundo olhando aí os gancinhos da seleção, rapaz.
1: Eles...
0: quatro gansos com
1: estão tristes, eles sabiam disso?
2: Por quê?
1: Porque eles queriam ver na seleção o Paulo Henrique Ganso, né, velho?

0: narração do Ulisses Costa pra todo o Brasil, grande pela Ulisses. 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
1: Crack Neto
0: teve aqui no estúdio, vai comentar também e vamos acompanhar, certo, rapaziada?
1: Cara, não tem mais pra onde fugir, gente. Vamos lá,
0: vamos
1: lá.
0: Vamos conseguir ficar em primeiro. Vamos. Também se for em segundo, vai ganhar, vai ser Rex assim vai, também.
1: E se lasque, palpite 7x0.
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1: Bandeirantes para você que gosta de emoção na Bandeirantes, torcedor brasileiro. Obrigado pelo carinho da sua sintonia. A bola vai rolar daqui a pouquinho para você. Vamos à execução dos hinos nacionais. Primeiro da Escócia, depois do Brasil. É o futebol da Bandeirantes levando a emoção da Copa do Mundo nesse momento. Hino escocês para você.

Escocês para você ligado no microfone da Bandeirantes, torcedor do Brasil. Brasil e Escócia para você. Vamos ao hino nacional brasileiro aqui em Miami. Você curtindo o som já sobre Bandeirantes no Hard Rock Stadium. Vai começar o jogo daqui a pouquinho, o hino nacional do Brasil. Sinto o clima.

0: goleiro. No microfone de maior tradição do Rádio Esportivo do Brasil. Para Brasil, Escócia, Escócia e Brasil. É jogo válido, último jogo, fase de grupos, Copa do Mundo 2026. Para você, torcedor brasileiro. Obrigado você pelo carinho da sua sintonia. Você curtindo o sonsaço do Bandeirantes. Vai começar o jogo daqui a pouquinho no campo de jogo. Está Alexandre Pretzel, que traz mais detalhes e informações para a gente nesse momento. Jogadores brasileiros, cumprimentos os escoceses. E aí, Pretzel?
1: Olha, o Ancelotti ontem, apesar das respostas curtas, deixou claro que o Brasil vai impor o jogo pelo lado direito, vai alargar o campo pelo lado direito. Por isso, a escolha também pelo Rayan, que abre mais o jogo para atacar o lateral Robertson, que é bom jogador e foi multicampeão pelo Liverpool. Então, a ideia talvez seja jogar forte pela direita, evidentemente, que apostando no Vinícius Júnior pela esquerda e o Matheus Cunha vindo mais de trás para encostar na área. Então, a ideia do Ancelotti ontem, na entrevista, foi basicamente essa, meu caro Ulisses Costa.
0: Legal, então, craque Neto, boa noite para vocês. Pedro que de Brasil, Escócia, tá aí, Rayan será o ponta do Brasil, atacante do Brasil, escolhido pelo Ancelotti. Um abraço, Neto, craque Neto, fala aí.
2: O grande Ulisses Costa, meu querido Zaidan, meu querido Capriote, monstro sagrado. A verdade é o seguinte, se a gente tiver medo de ganhar da Escócia, é bom parar já, né?
3: Bora.
2: É bom ir embora todo mundo. Pô, dá licença, perder pra Escócia, irmão. É o seguinte, o Rayan é um craque de bola, é o futuro nosso. A verdade, Vinícius Júnior, eu começaria com Danilo Santos, Bruno Guimarães e Fabinho. Na frente, eu colocaria o Rayan, Neymar e Vinícius Júnior. Eu colocaria três atacantes. Mas o treinador aí virou o chave, né? Porque ele virou brasileirinho, né? Ele só quer contar piada, quer dar risada, né? Ele tem que escalar o time certo.
0: Muito bem. Tá aí a opinião pra você. Tá aí a opinião do craque Neto no microfone da Bandeirantes, torcedor ouvinte no Brasil. Vai começar o jogo. Tudo pronto pra bola rolar. Você ligado no futebol da Bandeirantes, torcedor brasileiro. Vai começar a partida. Nesse momento, Alisson vai lá. Abraça os jogadores da seleção brasileira. Alisson todo de verde no campo de jogo. Pra você curtir o microfone da Bandeirantes, vai começar o jogo. Marquinhos tá ali definindo o campo de jogo. Quem fica com a bola? Quem sai de lá? Quem sai pra cá? Lá, lá o Marquinhos. No meio do campo de jogo, juntamente com o capitão Robertson, tá lá no campo de jogo, os capitães defendendo quem sai, tocando na bola pela primeira vez. Troca de flâmulas, como já é tradicional no futebol. Você ligado no futebol, Bandeirantes. Robertson tá ali no campo de jogo, vai lá levar a flâmula da seleção do Brasil, enquanto o Marquinhos devolve a flâmula ali no banco de reservas do Brasil, da seleção escocesa. Nesse momento, a arbitragem dando uma geral nos gols aqui, balançando as redes, vê se não tem buraco, não tem nada, e vai começar o jogo. A seleção da Escócia, todo de azul, azul marinho, azul escuro, vai sair, vai tocar da bola pela primeira vez. O Brasil, meias brancas, calções brancos, camisas amarelas, a seleção brasileira. Pra você ligado no futebol Bandeirantes, torcedor do Brasil, tudo pronto pra começar o jogo. Nesse momento, os jogadores do Brasil fazem aquele círculo na sua intermediária, no círculo de união, conversando, dando últimos detalhes do que pediu o técnico da seleção brasileira, Ancelotti. Vai começar o jogo. A Bandeirantes, mais uma vez, desde 1950. E conosco já, Rádio Bandeirantes FM, torcedor brasileiro. Vai começar a partida, tudo pronto para a bola rolar. Saída que pertence ao time da Escócia. Vem para tocar da bola o jogador Gamunduak. Gamunduak vem para tocar da bola para começar o jogo. Se posiciona para a cobrança. Shankland também próxima bola para começar a partida. Você ligado no futebol Bandeirantes. 9 segundos, 8 segundos para começar. 7 segundos, contagem regressiva. 6 segundos, 5 segundos para começar. Brasil e Escócia. 4, 3, 2, 1. Vai começar o jogo, apita um árbitro, toca a Escócia na bola, na rola, se ela rola, dois, ela rola. Você quer emoção, vem comigo, torcedor brasileiro. E também a seleção brasileira já sai jogando no campo de defesa, a bola foi chuta. Paquetá atingido fora do lance, vem Vini Júnior, tentou a finta, a bola sai para a linha de lado. E o Paquetá tá caindo, foi atingido no rosto, no campo. Tá parado o jogo, lateral para a seleção escocesa, bater o árbitro, tá dando desvio de bola do último do jogador brasileiro, Vini Júnior. E continua caindo o Paquetá, o árbitro vai parar o jogo, Paquetá caindo no campo de jogo, aí Pretzel.
1: Tá reclamando que foi atingido no rosto, o árbitro vai lá, fala com ele. Ele nem deu falta, mandou o jogo seguir. Segue o jogo, arremesso para a Escócia.
0: É o futebol da Bandeirantes para você, torcedor brasileiro. É lateral para a direita do campo de defesa, para ser jogando Patterson. Ele vem para repor a bola em jogo para a seleção da Escócia. Comecinho de jogo, tudo ok com o Paquetá. Ele domina no campo de defesa, vai tentar o toque de bola contigo novamente no setor intermediário. Já domina novamente a seleção brasileira. Paquetá prende o lance, tenta o tapa na bola, perde a bola, a bola volta com a seleção. Recolhe a seleção, vem para o toque de bola contigo para o setor de meio de campo. Maquiguinho dominou, tentou cruzamento à frente. Vem para esperar a zaga brasileira, tira. Tira o perigo dali de Gabriel Magalhães. A bola volta do toque de bola com a seleção da Escócia. Pois não, Lucas Bueno.
3: Começou em Atlanta, nesse momento Marrocos 0, Haiti também 0.
0: Lucas Bueno e Pedro Martelli acompanham esse jogo de bola no microfone. Bandeirantes, Casemiro vem, toca na bola, vem para subir de cabeça, tentou agarrar na direita, volta a jogada contigo no meio de campo. O árbitro para. Ou mandou seguir. É bola no campo de ataque. Já recolhe novamente. O árbitro vai parar agora o jogo. Jogadores brasileiros cercaram o árbitro do jogo, mexicano César Ramos, pressionado pelo time brasileiro. Ele parou o jogo.
4: E a bronca grande para cima do árbitro mexicano da partida nessa disputa do Ryan, recompondo pelo lado para cima do Ferguson. Teve um braço, é verdade, sem maldade do atacante brasileiro. Posse de bola escocesa no campo de ataque. Vocês.
0: É que o Ferguson já tinha pego o Paquetá aqui no meio de campo, deixando o braço na cara dele. Agora o Brasil vai lá e desconta. O árbitro vai dar a bola no chão. Nem falta, é bola para a seleção da Escócia. Ser o jogando. A vitória vem pelo toque de bola contigo no campo de retaguarda. Domina do campo de defesa a seleção escocesa. Henry domina, abre a jogada pelo direito do campo de ataque. Levantou no boca do gol. Marquinhos tentou escorar, não consegue. Bola volta no toque de bola contigo novamente. Bruno Guimarães. Ele sai jogando do campo de defesa. Abre a jogada curta com o Matheus Cunha. Prende para a seleção do Brasil, já foi puxado pela camisa. O árbitro mandou seguir. Abra a volta para Matheus Cunha, ganha o lance para a seleção brasileira. Abre pelo meio de campo para Paquetá. Tem Vini Júnior aberto na esquerda, soltou para Douglas Santos mais atrás. Agora para Vini Júnior, Paquetá passou, dominou para a seleção brasileira de calcanhar. Tentou toque para o Vini Júnior, a bola não passa. Aperta a seleção brasileira, vai para cima Paquetá. Ele tenta ganhar a jogada, não consegue. Abra a volta, campo de defesa, vem para o domínio, faz a finta na marcação novamente. Henry domina para a seleção, tenta ser jogando com Gum. O goleiro Gum toca na bola para a seleção da Escócia para vir para o toque de bola contigo no meio de campo. Já domina novamente no campo de retaguarda, vai para a finta, prende o lance. A seleção domina, a seleção da Escócia para ser o jogo do campo de retaguarda. Prendeu com McGinn domina no campo de defesa. McGinn prende o lance, abre da esquerda com Peterson, recolhe novamente Robertson. Ele pede a jogada contigo no campo de defesa com Randy domina novamente. McCain domina, recolhe no campo de defesa, parte com a bola dominada pelo setor de direita. McCain pede levantamento, vem à frente do toque de bola contigo no setor de meio de campo. Recomeça a jogada curta novamente Robertson. Ele prende o lance na zaga central, sai tocando a bola no campo de defesa. McGinn domina no campo de defesa. McGinn domina, ele recorda a jogada, abre para o setor de esquerda com toque de bola continha de Robertson. Robertson domina, vem para a finta, faz o toque, escora a jogada continha pelo meio de campo. Já abre o lance contigo novamente. McGinn, ele prendeu jogada pelo setor de direita para Patterson, recolheu novamente, vem para a finta. Paterson domina para a seleção da Escócia, tenta o toque de bola, ultrapassa a linha de vídeo gramado, já vem para o toque contigo na intermediária. Recolhe novamente Shankland domina, ele ganha a jogada pelo meio de campo para Ferguson prendeu pelo setor de meia esquerda, campo de ataque, tenta descer, aperta a seleção, tenta arrancar a seleção da Escócia. A abertura vem pelo setor de direito do campo de ataque. Casemiro na marcação, escora, a bola tira dali, a bola volta novamente pelo setor de esquerda com Robertson domina pelo campo de retaguarda, sai jogando contigo no campo de retaguarda, vem pro toque, levado curto no meio. Henry dominou, recolheu com Gum, seu goleiro. Gum vai partir para fora, parte de perto da direita, bate, levanta a frente do campo de ataque, tenta descer, erra, a Escócia volta, bola lá com Bruno Guimarães, recebe o passe de graça, partiu pela direita do campo de ataque, abre o compasso, cruzou na boca do gol, nas mãos do Gum, sai do gol, goleiro da Escócia para fazer a defesa.
1: Não tinha ninguém na área, mas o Bruno abriu o jogo pelo lado direito, onde o Ancelotti quer muito jogo ofensivo. 0-0
0: é o placar do jogo. Domina pelo setor de esquerda, campo de defesa para ser jogando, toca a bola novamente a seleção escocesa no campo de defesa com um toque de bola de McNenna domina, ele prende, tá, McNenna tenta o toque de bola curto na intermediária, bola volta pela direita para Danilo prende para a seleção brasileira, para Marquinhos, que abre na ponta, solta para Matheus Cunha. Ele domina para a seleção brasileira. Matheus Cunha escora a jogada curtinha para o setor intermediário. Ryan solta e escora a jogada para Matheus Cunha, que volta jogador do campo de defesa. Marquinhos domina para a seleção brasileira, sai jogando. Ele abre novamente, recolheu com Gabriel Magalhães domina, se lança, é boa. Ele prefere fazer o break, faz o break, volta para Marquinhos domina para a seleção brasileira, sai jogando pelo seu campo intermediário. Abriu para Danilo prende para Marquinhos recolhe pelo campo de defesa, sai jogando contigo novamente com Gabriel Magalhães. Abriu pelo setor de esquerda para Douglas Santos volta para Gabriel Magalhães, que prende, recolhe a jogada para ser jogando para a seleção brasileira. A Escócia se fecha no campo de defesa, marca atrás da linha que divide o gramado, já prende pela direita, prendeu Marquinhos, ele prende o lance, abre a jogada pela direita para Danilo domina, vem para a finta em cima da marcação, recolhe Jaguari pelo seu campo de defesa. Novamente Danilo articula a jogada para a seleção brasileira. Marquinhos deixa a bola passar. Já tomou do campo de defesa. Prende o lance novamente. Gabriel Magalhães para a seleção brasileira. Tenta ser jogando a seleção do Brasil. Recolhe a jogada 0-0. É o placar do jogo. Você ligado no microfone Bandeirantes. 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A pintura da esquerda para Douglas Santos. Douglas Santos domina para a seleção brasileira. Vem para o toque de bola para Paquetá. Para Douglas Santos. Gira a jogada curtinha para Gabriel Magalhães. Gabriel Magalhães para Paquetá. Paquetá enfia a jogada para Douglas Santos. Escora para Vini. Vini domina. Tem passando pelo meio de campo. Tem Casemiro aberto. Enfiou para Casemiro. Dominou. Bate Casemiro. Dominou. Bateu para o gol. Em cima da marcação. A bola explode. Domina a seleção escocesa para ser jogador no seu campo de defesa. Já prende o lance no campo de retaguarda. O tempo não para. Bandeirantes marca. Você confere, jogados para você conferir. 6 minutos de bola rolando, primeiro tempo de jogo, último jogo da fase de grupos aqui em Miami. Girando o placar da Copa do Mundo. Continua para você, Brasil 0, Escócia também 0. Pedro Martelli, como é que tá? Marrocos e Haiti.
5: Nesse momento, nesse Escócia...
0: Errou a Escócia, vem o Brasil. Vini Júnior dominou, bateu!

0: Ele tentou sair pro jogo, não conseguiu, deu de graça, a bola deu de graça, a bola, o Viner não bobeou, o Vini dominou, o Gun saiu no desespero, o Gun saiu no desespero, o goleirão tentou fazer a defesa, o Vini driblou ele como se driblasse um cone, meteu e rolou pro fundo da rede, num lance bonito do Brasil. O Ryan ganhou lance impressionante, o Ryan ligado no jogo, o Ryan ganhou lance, dá pro Vini, o Vini abre o placar do jogo de Brasil, 1-0 para a seleção da Croácia. O detalhe do gol é todo o seu design, Brasil.
1: Marcação, pressão, isso o Ancelotti pede em todos os treinos e funcionou mais uma vez. A falha na saída de bola, recuperação do Brasil. Vinícius Júnior ainda driblou o goleiro e só não entrou com bola e tudo porque não quis. 12 gols com a camisa do Brasil em 52 jogos. 1-0 Brasil, Brasil vai sendo o primeiro nesse.
0: 1-0 para a seleção brasileira, para o microfone da Pampirantes de Zay. Alô, alô, queçada, craque Neto, Zaidan. Brasil abre o placar do jogo, mal. Que roubada de bola do Ryan.
2: Quem diria, a Escócia prometeu fazer a marcação sobre pressão e quem fez isso foi o time do Ancelotti, espertíssimo no lance. O Ryan, a gente falou, Ryan para entrar, para ajudar na marcação, roubou essa bola e o Vini, o melhor jogador do Brasil até aqui no Mundial, marcando mais um gol com a camisa da seleção, Zaidan Neto.

0: irmão. Aí o Vinícius Júnior vem, dá um drible no Gan, que é o goleirão, né? Aí ele arrebenta, faz o terceiro gol, dá tranquilidade. E numa Copa do Mundo, pra você conseguir a primeira colocação, quem sabe o Brasil não mete uma goleada. E aí, independentemente do que vai acontecer entre Marrocos e Haiti, essa é a função que tem que fazer. Que legal, Brasil!
1: Legal, craque Neto, legal, Zaitan, legal. Também Leandro Quesada. E Marrocos vai empatando em 0-0. Quer dizer, o Brasil, nesse momento, Marrocos gol, precisaria de 4 gols para passar o Brasil. Tem gol? Pois não, alô, Lucas Bueno.
2: O primeiro gol do Haiti em Copas do Mundo, na sua segunda participação, aos 10 minutos, Joseph, camisa 16, sozinho na área, abre pro Haiti. Situação pro Brasil fica cada vez mais favorável. Haiti que faz o seu primeiro gol em Copas do Mundo em Atlanta, Ulisses.
1: É o futebol da Bandeirantes para você, torcedor brasileiro. O primeiro gol do Haiti em Copa do Mundo, hein? Acho que Marrocos olhou e falou que era o segundo lugar mesmo, tá bom. A bola volta, o toque de bola já recolhe com o time do campo de defesa da seleção da Escócia para ser jogado novamente com McLean. McLean domina, ele prende o lance do campo de reta, guarda McLean, levantou na boca do gol, subiu de cabeça, Danilo de cabeça vem para tirar. A bola já volta, volta o toque de bola com o time do setor intermediário, prende o lance da seleção brasileira, domina Rayan, ele prende o lance, Juru, bom toque de bola no meio da velocidade, Matheus Cunha prendeu, dominou o Vini Júnior, se movimenta, se mete pro Juninho Júnior, é boa, abriu na ponta, soltou, bom lance, Matheus até pro gol, a pancada do Bruno Guimarães em cima da marcação, a bola volta novamente no toque de bola, era para meter o Vini Júnior, a bola que entrava às costas da zaga, vem Marquinhos, tenta agarrar de cabeça, não consegue, a bola volta no toque de bola, continua na intermediária, novamente no Ganon Bark, ele recolhe do campo de defesa da seleção brasileira, está jogando para Paquetá, para Vini, Vini domina para Paquetá, Paquetá prende o lance para a seleção brasileira, prende a jogada, continua no meio de campo, recomeça para meio direito, ele vem para frente em cima da marcação. Passando primeiro, já prende o lance, Vini abre a jogada para ponta, Marquinhos, Marquinhos soltou para Rayan, Rayan domina do jeito que ele gosta, limpa, abriu jogada, boa bola, pode pintar, bateu, Matheus Cunha para fora, tindo de meta para a seleção da Escócia bater.
3: Mas funcionou mais uma vez, e pelo lado direito, o Rayan em cima do Robertson, quando ele puxou para dentro, o mundo se abriu para o Matheus Cunha bater por cima, 1-0 Brasil, Vini marcou.
1: Você ligado no futebol, tá pantrante, torcedor brasileiro. Se vai repor a bola em jogo, Gum. Gum para bater o tiro de meta novamente para ser jogando para a seleção da Escócia, que está jogando no campo de defesa. Rayan vai para cima da marcação. Gum rifa a bola. Abriu pelo setor de direito do campo de ataque. Danilo sobe para a marcação. A abertura vem pelo meio de campo. Aperta a zaga brasileira. Levantamento do Marquinhos. Marquinhos tentou buscar a jogada. Aperta o Vini Júnior. Tentou chegar, a bola não chega. Ela volta pelo setor de direito do campo de defesa. Vini Júnior não foi porque estava impedido. Lançamento no meio. Zaga brasileira aberta. Vem para consertar tranquilamente no campo de defesa. Recomeça o Brasil, já prende o lance pelo setor de esquerda, campo de retaguarda. Gabriel Magalhães abre a jogada, solta para Paquetá. Paquetá domina contigo novamente. Recolhe a jogada com o Matheus Cunha para Paquetá. Paquetá carrega a bola, solta Paquetá para Matheus Cunha, que abre para Vini Júnior. Vini Júnior de primeira voltou para Casemiro. Casemiro para Marquinhos. Marquinhos domina para a seleção do Brasil. Já tenta ser jogador no campo de defesa. Recolhe a jogada curtinha pelo meio de campo. Recolhe novamente com Bruno Guimarães. Ele domina a jogada pelo setor intermediário na circunferência central do gramado. Na direita tem Rayan aberto. Ele prefere o toque para Danilo um pouco mais atrás, Danilo domina para a seleção brasileira, ele já prende o lance no campo de defesa, sai jogando para a seleção do Brasil, domina para Marquinhos, Marquinhos domina para Casemiro, Casemiro recolhe para a seleção brasileira para ser jogando, prende novamente no meio com o toque de bola de Gabriel Magalhães, Gabriel Magalhães para Marquinhos, Marquinhos domina para a seleção brasileira, tem Bruno Guimarães aberto, ele vai lançar na direita para Danilo, desceu Danilo, não dominou, lançamento foi bom, Danilo que errou o domínio pela direita e prendeu.
3: O Danilo disse que o Brasil não formará mais laterais que passam, mas ele passou, mas infelizmente não alcançou a bola. 1-0 Brasil, gol de Vinícius Júnior.
1: O tempo não para, Bandeirantes e a Band FM marcam. 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Você confere, girando o placar da Bandeirantes com 13 minutos de bola rolando o primeiro tempo de jogo, girando o placar da Copa do Mundo. Você confere Brasil. Brasil tem um Vini Júnior. Escócia 0 na Bandeirantes. Alô, Lucas Bueno.
2: Neste momento, o Marrocos no ataque, Ulisses. Depois de um gol sofrido pelo Haiti, Marrocos segue tentando o segundo escanteio para a equipe marroquina na partida.
3: Para
1: bola volta, volta no toque de bola contigo novamente no campo de defesa, recolhe curto no campo de retaguarda para sair o jogo da seleção brasileira, domina o Brasil, prende pelo setor de esquerda no campo de defesa, a abertura foi feita à frente, Paquetá, ele tem um toque de bola volta, curto no meio de campo, recupera no campo de defesa para sair jogando, Patterson prende o lance, levanta Casemiro, vem para ganhar, recolhe com Paquetá, Paquetá domina para a seleção brasileira, 1-0 para o Brasil, para Casemiro, Casemiro prende o lance para o Brasil, já tenta descer no meio de campo, um pouquinho na intermediária, recolheu para Paquetá, Paquetá.

0: Aprende a jogar para Gabriel Magalhães, abre para o toque para de Casemiro na direita, lindo lance para Danilo. Danilo dominou bem, recolheu, vem no meio de campo, tenta jogar a coxinha para Paquetá, recolhe a jogada, tentou bater direto pro gol, o chute errado, cruzamento, não bateu, não cruzou, não fez nada, Casemiro só pôs ela para fora, Prete.
1: E pede desculpas para os companheiros, primeiro lance do Casemiro na tentativa ofensiva, o Gum não tem pressa para bater, mas o Brasil vence 1-0, gol do Vinícius Júnior.
0: Ulisses. Hora de análise e opinião, craque Neto, Leandro Quezada, Cláudio Zaidan fala um Brasil 0, Escócia.
2: Olha, a verdade é o seguinte, o Brasil faz um jogo muito bom mesmo, melhor primeiro tempo em relação aos dois primeiros jogos, contra o Haiti e contra o Marrocos, ganha o jogo de 1-0, só que tem uma coisa, o Paquetá, pô, para de achar que você é o Zico, velho, para de achar que você é o Zidane, joga legal, entra em diagonal, encosta no Vinícius Júnior. Pô, para de achar que você é craque, velho. Joga bola. E se jogar bola de uma maneira mais ofensiva, mete 4-5 nessa seleção da Escócia.
0: E como? Alô, Zaidan!
3: Ah, o time da Escócia tá mostrando o que mostrou contra o Haiti, contra o Marrocos. É um time fraquíssimo, né? Fraquíssimo. Então, o Brasil tá se impondo sem problemas. O meio campo tá podendo chegar. O Casemiro já tentou duas finalizações, as duas muito ruins. Mas é um jogo tranquilíssimo. Se não fizer bobagem, daqui a pouco faz outro gol.
0: É o futebol da Bandeirantes. Leandro Quezada.
4: Não, o Brasil faz uma partida perfeita até aqui, né? Quando foi atacado, não deu espaços para a seleção da Escócia e fez aquilo que todo mundo imaginava que pudesse fazer, uma pressão alta na saída de jogo dos escoceses, daí o gol marcado pelo Vini Júnior. Realmente é o primeiro melhor tempo da seleção, ou melhor, o melhor tempo da seleção nessa Copa do Mundo. Nem vou contar aqueles 3-0 contra a seleção de Haiti. Se continuar assim, dá para encarar Holanda e Japão numa boa na próxima fase.
0: No futebol da Pampirantes e Band FM para você, torcedor brasileiro, domina a seleção brasileira, tenta ser jogando com toque de bola de Bruno Guimarães, abre a jogada para Gabriel Magalhães, ele prende o lance novamente para Casemiro, circunferência central do gramado, Casemiro domina, recolhe para a seleção do Brasil, para ser jogando, abriu para Danilo, Danilo prende para o setor de esquerda, gira a jogada para Douglas Santos vem para o toque de bola para a seleção brasileira, prendeu para Paquetá, Paquetá volta para Douglas Santos que solta contigo na sua zaga central para Gabriel Magalhães, recolhe curtinho para Marquinhos, 1-0, o Brasil vence o jogo, Vini Júnior fez numa roubada de bola do Ryan, domina do campo de ataque a seleção brasileira. Ele prende o lance, Rayan, ele balança, volta para Danilo, Danilo domina pelo meio de campo, volta a jogada na zaga central, sai jogando para Marquinhos, Marquinhos toca a bola para a seleção brasileira, que já sai jogando no seu campo intermediário, mesmo perdendo por 1-0, a Escócia inteira atrás, recolhe no campo de ataque, Rayan entrou em velocidade, prefere o toque de bola, Marquinhos, Marquinhos domina para a seleção brasileira, ele vem para o breque de bola, o Brasil pensa agora para a esquerda, tem Vini Júnior, Rayan também, Paquetá domina, é pelo setor de meia esquerda, campo de ataque, já domina no campo de defesa, recolhe o Brasil, vem para a finta, bom drible, Matheus Cunha ganhou do primeiro do segundo, soltou na direita, é pra Danilo, Danilo dominou pra seleção brasileira, abriu o compasso, vai cruzar no bagulho, gol, levantou, passa por todo mundo, afasta o zagueiro, volta na esquerda, recolhe novamente, Douglas Santos buscou na linha de fundo, buscou jogada com Vini, Vini prendeu, fez a finta, ganhou, mas vem no mergulho, Patterson põe pra fora, escanteio pra Brasil bater da esquerda.
1: Primeiro do jogo, Bruno Guimarães vai pra cobrança, todo mundo na área, em dois lances, o Matheus Cunha como armador, em longe da área, mesmo com a número 9, 1-0 Brasil.
0: Escanteio para a seleção brasileira, eu vou, o Brasil se posiciona para a cobrança de escanteio, a seleção brasileira vem para o levantamento à frente, você ligado na Bandeirantes, a Bandeirantes com você, vem para bater escanteio, Bruno Guimarães para a seleção brasileira, escanteio para a seleção brasileira, bater Bruno Guimarães, vem para a cobrança de escanteio para o Brasil, você ligado na Bandeirantes, a Bandeirantes com você, com o Band FM na Copa do Mundo, se posiciona para a cobrança, vem Casemiro para bater na bola, vem na bola, Bruno Guimarães para a cobrança de escanteio para a seleção brasileira, se posiciona novamente, partiu Bruno Guimarães, levantou no banco do gol, toque de cabeça para trás, volta para Paquetá, Paquetá recomeça para a seleção do Brasil, ele tenta o toque de bola dentro da grande área, vem para subir de cabeça, sobe de cabeça, ganha a jogada novamente, recolhe, tenta descer do campo de ataque, aperta na marcação, a seleção da Escócia, já prende o lance pelo setor de esquerda, Vini Júnior vem para a marcação, aperta a jogada, levantamento foi feito à frente do campo de ataque, aperta Paquetá, vem para tirar a bola, recolhe a seleção escocesa, sai jogando no meio de campo, recolhe novamente McTominay, ele dominou novamente McTominay, prendeu o lance, vem para o toque de bola contigo na intermediária, vem para ganhar a jogada do Brasil com Matheus Cunha. Ulisses. Ele prende o lance, recolhe a seleção brasileira em velocidade. Bom lance à frente, dominou Vini Júnior pela direita, balançou mano a mano contra quatro, recolheu, bateu de três dedos, ele põe pra fora. Tentou por efeito na bola, pede apoio da torcida e recebe imediatamente. Põe pra fora, tiro de meta pra seleção da Escócia bater, pois não, crack destaque, Neto.
2: Ó, a verdade é que os dois laterais estão descendo, coisa que eu não vi nos dois primeiros jogos. Meu irmão, o Danilo tá lá na frente, fez dois cruzamentos, o Douglas Santos também chegou e já percebeu que o Vinícius Júnior tá indo pro lado direito, do lado do Rayan. O Rayan entrou e se ele fizer gol, Ulisses, ele não sai do time.
4: Não sai mesmo, 19 minutos de gol, o Brasil chegou 5 vezes a gol, a seleção da Escócia não chegou nenhuma, pois não, Quesada?
5: Não, e o Vini tem que soltar essa bola, ele poderia ter tocado, feito um 2 ali com o Rayan, preferiu fazer um gol mais difícil, toca a bola, se o Brasil fizer isso, como o Neto falou do Paquetá, toca essa bola, às vezes tem que tocar a bola, não ficar carregando a bola, o Vini errou nesse lance.
0: Mas ele bateu de 3 dedos lá de fora do pé, pra pôr curva na bola, hein, Pretzel?
1: Não, sem dúvida, o goleirão já era, né, ficou fazendo gol. Golpe de vista, depois o Rayan caiu no gramado, Neto, e o Luiz Henrique foi para aquecimento, mas tá tudo certo com o atacante brasileiro.
2: Uma favorada no saco que ele tomou, isso aí não mata ninguém, ele vai tirar. É o cara do futebol dos Estados Unidos que fez um gol igual do Vinícius Júnior aí.
0: É verdade, domínio do campo de ataque da seleção norte-americana, domínio do campo de ataque, tentando ser novamente a seleção do Brasil, abertura pro toque de bola de Paquetá, Paquetá domina, recorda a jogada do campo de defesa, abriu para Marquinhos, Marquinhos domina para a seleção do Brasil, ele tentando ser, volta a jogada para Danilo, Danilo já prende pelo seu campo de defesa, voltou contigo no setor intermediário para Gabriel Magalhães recolheu para a seleção brasileira, abriu para Vini Júnior dominou, enfiou na ponta direita, bom lance para Rayan, ele recolhe, Danilo passou, Rayan driblou, puxou, cruzou na boca do gol, a perna vem para tirar Henry. Ele põe para fora em lateral para a seleção brasileira. Batendo pelo setor de esquerda, campo de ataque. Lateral cobrado para a seleção brasileira. Rayan mesmo cobra o lateral, sai jogando para Casemiro. Casemiro domina para o Brasil. Dá o tapa na bola curtinha pelo meio de campo. Recolhe Couto novamente. Gabriel Magalhães domina para a seleção brasileira. Abre para Vini Júnior. Vini Júnior dominou. Vai para a finta. Tentou cruzamento de três dedos. Erra o passe. Tranquilo, boom. Sai para pegar, Pretzel.
1: Ele abre os braços. Goleiro escocês pede que o time da Escócia avance. 1 a 0 Brasil, Vinícius Júnior marcou.
0: 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Vini Júnior ganhou, vai fazer mais um na saída do...

0: ele não brinca em serviço. Vini Júnior ganhou na dividida, zagueirão vem puxando, segurando, tentando derrubar, não conseguiu na saída do goleiro, ele meteu por baixo, rasteiro no fundo da rede. Vini Júnior, Brasil 2, Escócia 0, com emoção maior do futebol, essa emoção, Vini Júnior, que você proporciona à torcida brasileira, num erro absurdo, do Hendrick. O Hendrick erra feio, o Hendrick vem pra fazer a falta, o Vini Júnior tava na área, ele solta o Vini Júnior, e aí o Vini Júnior bate por baixo das pernas do goleiro Gum, pra fazer o segundo dele do jogo, pra fazer o segundo da seleção brasileira. Brasil 2, 0 pra seleção da Escócia. Na bandeirante, se é você, o detalhe é todo seu, Alexandre Pretzel.
1: Eu perguntei a ele antes do jogo contra Marrocos, você é candidato a craque da Copa? Ele disse que não queria isso, ele só falou o seguinte: eu quero ajudar o Brasil, e tá ajudando demais. Segundo gol dele no jogo, quarto na Copa do Mundo, o 13º em 52 jogos. Vai provar, hein?
0: Vai checar o gol do Vinícius.
2: Só se uma possível falta, é isso, né?
3: Tá me ouvindo, Luiz?
0: É, tô te ouvindo muito baixo, o Zaidan, infelizmente. Mas assim, você tava falando, eu também. O árbitro ficou questionando a falta do Vini Júnior. Pois não, Zaidan.
3: É, o Vinícius toca o pé direito do jogador e desequilibra o jogador da Escócia. É isso que, por isso que o VAR chamou o César Ramos.
4: Ó, pra mim é o seguinte, não foi absolutamente nada. Ele antecipa o zagueiro chuta o pé dele e aí ele tenta cair. O que eu vi foi isso, pra mim não foi falta.
1: E tem um detalhe aí, pessoal, ele não tinha dado nenhuma falta ainda, ele tava deixando o critério do jogo de choque, do jogo físico.
0: Ele vem, vamos ver o que ele vai fazer, ele vai falar aqui. Muito bem, ele anulou o gol. Ele anula o gol e toma uma vaia tremendo o árbitro do jogo. Ele anula o gol do Vini Júnior.
1: E a Escócia, a torcida da Escócia vibra como se fosse um gol. Mas eu repito, o critério que ele estava utilizando, agora a gente tem o repeteco no vídeo. É, dá para marcar falta, mas o critério que ele utilizou, falta nenhuma em jogo de choque, a primeira falta da partida.
0: Mas olha aqui,
4: Não, ele antecipa! Desculpa, Ulisses.
0: Ele antecipa!
4: Ele antecipa, ele bota o pé na frente e quem chuta é o zagueiro da seleção da Escócia. Não foi absolutamente nada. Mesmo. Foi gol da seleção brasileira e gol legal, porra!
3: Não, esse último legal, vídeo mostra.
0: O Vini tava com o pé na frente e o jogador, o Hendry, que chuta o pé do Vini, cara. O Vini tava com o pé apoiado no chão. Pois não, Zaidan.
3: Isso. Esse último vídeo mostra claramente que o Vinícius não fez falta. Aquilo que o Neto já havia dito, o jogador é que chuta o pé do Vinícius Júnior, que havia se antecipado. Independentemente disso, considerando esse gol que foi incorretamente anulado aí pelo César Ramos, são 6 gols da seleção brasileira na Copa, considerando esse aí que foi anulado. Todos com participação direta do Vinícius Júnior. 4 ele fez, 1 foi anulado, ele está com 3, e participou dos outros gols da seleção. É com folga, o melhor jogador brasileiro nessa fase de grupos, e esse time da Escócia é ruim, hein, irmão?
5: Faz uma partidaça o Vini Júnior, é aquela história, né? Se o jogador coloca o pé à frente na hora que o outro vai chutar, não pode marcar a falta, né? É um lance difícil agora. O pessoal que tá no VAR tá dormindo aqui no estádio? Pô, os caras têm a imagem, né? Será que eles não estão vendo?
4: Só que tem uma coisa, né? Vinícius Júnior tá certinho que o Zaidan falou, é uma visão que a gente tem que ter, mas a seleção brasileira tem uma postura diferente. Vocês estão aí direto do campo. Eu não tô no campo. Eu tô vendo a televisão. A seleção brasileira vai pra frente, ela marca na frente, ela marca na intermediária, ela dá o bote, ela já fez 2 gols, ela roubou 2 bolas, os laterais já chegaram, é completamente diferente daquilo que a gente viu. A seleção brasileira pega corpo e tá jogando bem.
5: É, isso a gente tá vendo também aqui, né? É isso aí. Uma pegada diferente. Até o Casimiro, que eu critico muito, tá jogando diferente. O Danilo, incrivelmente, tá atacando. Realmente é uma outra seleção. Não sei que o Ulisses, o que o professor Ancelotti falou com a rapaziada, mas é um outro time do Brasil. Incrível, realmente, o que o Brasil faz nesse primeiro tempo. Infelizmente, com esse gol anulado, o Vini poderia ter 4 gols na Copa do Mundo.
6: Muito bem. O Claudio Zaidan, isso é assim, porque é o seguinte, Zaidan, é uma seleção que tá treinando, ele tá trabalhando, ele tá treinando, então o cara tá mais tempo junto, a tendência é cada vez melhorar mais, certo, Zaidan?
3: Inclusive a escolha do Rayan também tem a ver com o que tá acontecendo no jogo. O Neto enfatizou aí que os laterais estão descendo, que não aconteceu nos outros dois jogos. O Rayan, ele, em muitos momentos, ele se aproxima, ele vira um centroavante. Ele e o Vinícius fecham e abrem aquele corredor para os dois laterais. O Matheus Cunha sai da área, como disse o Prédio há pouco, vai armar, joga na esquerda, às vezes faz marcação pela esquerda, e o Vinícius e o Rayan fecham e deixam aquele espação para os laterais descerem, né, Ulisses?
0: É futebol da Bandeirantes, é isso, Zaidan. Vai recomeçar o jogo lateral que pertence à seleção da Escócia. Para você ligado no microfone Bandeirantes, situação de momento para Marrocos e Haiti. Haiti vence ainda. Hein, Lucas?
7: Exatamente, Ulisses. Com 28 minutos de jogo, Haiti segue vencendo por 1 a 0. Marrocos no ataque, mas ainda não consegue ser eficaz. Haiti segue ganhando, Ulisses.
0: Lateral para a seleção da Escócia, batendo pelo setor de ponta. Danilo vem para a marcação, aperta para a seleção brasileira. Bola vai embora para a linha de fundo, está parado o jogo, está marcado. Escanteio para a seleção da Escócia cobrar.
8: Na estocada por ali de Andrew Robertson, lateral esquerdo histórico do Liverpool da Inglaterra, que vence o duelo individual com o Danilo. Primeiro que favorece a Escócia na partida, 28 minutos, 1 a 0 Brasil, Vini marcou.
0: Para você ligado no microfone da Bandeirantes, o torcedor brasileiro, escanteio foi o Rayan que está abraça a dividida. Se posiciona para a cobrança de escanteio, escanteio novamente para a seleção da Escócia bater. Se posiciona novamente pelo setor de direito do campo de ataque, escanteio para a seleção escocesa. Vem levantamento para dentro da grande área, 1 a 0 Brasil, escanteio cobrado, levantamento na boca do gol. O toque de cabeça vem para tirar dali. Afasta a zaga brasileira, corta o perigo. Recolhe no campo de ataque, a abertura vem para a direita do campo de ataque, Maquinim. Ele tenta o cruzamento, levantou na boca do gol, afasta o time brasileiro. Toma um susto, o Brasil vem para tirar Paquetá. Paquetá dá um pico na bola, mas põe para fora, em lateral para a seleção da Escócia bater. E o Carlo Ancelotti levanta no banco de reservas, dando bronca em todo mundo aí, hein?
1: É verdade, reclamando o árbitro também, apontou pro árbitro César Ramos, que anulou o gol do Brasil, só tem uma falta no jogo, o lance que ele anulou.
4: Esse é nome de... esse juiz é nome de cantor brega, né?
0: É verdade. Daqueles lugares que nós ia lá.
4: Exatamente.
0: O campo de defesa tenta descer contigo no setor intermediário. Curitiba, hein? Da Escócia. Fica na zona. Domínio do campo de ataque. Aperta na marcação. Já recolheu novamente Ferguson. Ferguson prendeu pelo setor de direita. Abriu novamente para Patterson. Recolhe a jogada curtinha pelo campo de defesa. Recolhe curto novamente Ferguson. Recomeça no campo de retaguarda. Tenta o levantamento à frente do comando. Abriu pelo setor de esquerda. Vem pro toque de bola. Maquena. Maquena prende o lance. Volta na saca central para alguma. Recolhe o goleiro da seleção da Escócia. Parceiro jogando. Ele tenta levantar. Levantamento vem Danilo para marcação, sobe de cabeça Danilo, ganha a jogada, põe para fora, lateral para a seleção escocesa cobrar, manual para a Escócia bater novamente no seu campo de ataque, para você ligado na Bandeirantes, a Bandeirantes com você, torcedor do Brasil. Mas que gol mal anulado do Vini Júnior, lamentável. Eu tô com a imagem na cabeça, o Vini Júnior tinha o pé no chão apoiado, jogador da Escócia que chuta o pé dele, o árbitro deu falta do Vini Júnior, lamentavelmente o mexicano César Ramos com um péssimo VAR. Domínio do campo de defesa, tenta ser jogando, recolhe novamente no campo de retaguarda, seleção da Escócia, já tenta ser jogando com Gum, Gum prende o lance e curtiu novamente no campo de retaguarda, vai tentar o toque de bola curto novamente pelo comando, ele abre o lance e solta a jogada pelo setor de esquerda, prende a jogada contigo no campo de retaguarda para ser jogando novamente Henry, Henry que perdeu a bola, ele vem pro toque de bola, soltou pelo direito, abre novamente para Patterson, Patterson recolheu com Henry, Henry domina novamente McKenna, ele tenta o levantamento no comando de ataque, prende a jogada curtinha para a ponta direita, tenta passar novamente, dominou novamente McTominay, ele prendeu o lance, escapa da marcação no primeiro, soltou novamente McGinn. McGinn prendeu, soltou na direita, vem cruzamento na área, a bola explode na barriga do Danilo, vai embora na barriga do Danilo, vai embora para a linha de fundo, Danilo tira de barriga, escanteio para a seleção da Escócia bater.
8: O segundo numa sequência de poucos minutos nessa dobradinha que vem funcionando pelo time de Steve Clark, tanto o Robertson quanto o McGinn, jogador de 10 gols na temporada na Premier League, escanteio lado esquerdo, Ulisses.
0: E não tem pressa a seleção da Escócia, você ligado na Bandeirantes. Zé Bandeirantes com você, Marrocos, Haiti, tempo e placar de jogo, diz aí o Pedro Martelli.
9: Nesse momento, Ulisses Costa, 31 e 30, Marrocos 0, Haiti 1, Haiti no ataque, mas segue 1 a 0, Ulisses.
5: Escanteio. Haiti vai vencendo. O primeiro gol marcado na história da Haiti em Copa do Mundo. Escanteio para a seleção da Escócia. Bater escanteio. Cobrado o levantamento. Na boca do gol. Bola tocada na segunda trave. Vem para subir de cabeça. Vem para tirar. Afasta Bruno Guimarães. Bola volta no toque. Bola Coutinho pelo setor de ponta. Aperta Bruno Guimarães. Vem para finta. Tenta o toque. Bola Coutinho. Maquiguinho. Maquiguinho dominou. Lançou dentro da grande área. Paquetá vem para a marcação. Domina para a seleção brasileira. E tenta o ser o Janindo. Ele prende o lance. Paquetá vai sair para o jogo do campo de defesa. Recolhe. Se levanta. Vem para a proteção. Ele tenta o giro. Paquetá dá o tapa na bola. Escapa, tenta o levantamento para o meio de campo, levanta de forma errada, erra Paquetá, a bola volta de primeira batida, gol, desvio na zaga brasileira, vai embora.
10: Isso.
5: Toca no Marquinhos, escanteio para a Escócia bater, pois não.
10: Sem brincadeira, eu tiro o Paquetá e boto o Luiz Henrique. Eu tiro o Paquetá, boto o Luiz Henrique, faço o Rayan vir mais para dentro, faz o meia, ter mais velocidade para sair, e quem tem que entrar no jogo é o Bruno Guimarães.
5: Tá parado o jogo, marcado escanteio para a seleção da Escócia, a bater. Escanteio para a seleção da Escócia, a cobrar pelo setor de esquerda, campo de ataque, você na Bandeirantes e Band FM juntas na Copa do Mundo. Escanteio novamente do campo de ataque, vem para o levantamento à frente, a seleção da Escócia, 1-0 para a seleção brasileira, tirar um gol legítimo do Brasil, do Vini Júnior. Escanteio vai ser cobrado, escanteio, levantamento vem para dentro da grande área, subiu um de cabeça, vem para tirar Marquinhos, mas o árbitro para. Já marcava a falta no Bruno Guimarães.
8: Na disputa aérea por ali, esse time da Escócia, uma altura média de 1,86m, portanto, atenção redobrada dos brasileiros nesses escanteios. O Bruno Guimarães estava por ali com o Jack Hendry, jogador Al-Ittifaq da Arábia Saudita, 1,92m de altura. Ulisses.
5: É bola para a seleção brasileira, Sérgio Jogando se posiciona, Alisson para bater a bola em jogo, tenta bater a frente do campo de ataque para Rayan. Rayan tentou chegar de cabeça, não consegue, a bola volta, volta contigo do campo de retaguarda, tenta descer, já no ataque a seleção da Escócia na esquerda, abertura com Robertson. Robertson prendeu, solta, jogada contigo do meio de campo com Hendry. Hendry domina, abre para o setor de direita para Patterson. Patterson prendeu para o setor de direita no campo de ataque, já solta a jogada contigo no meio, vem para o toque de bola, Ganondoak, ele vai para a finta, Ganondoak levantou no boca do gol, tira a zaga brasileira, domina Casemiro, tenta ser o Júnior no Paquetá, ele briga com a bola, tenta ganhar o lance, o árbitro para, dá lateral para o Brasil bater na esquerda, campo de defesa.
8: E esse Ganondoak, jogador que atua pelo lado direito da equipe da Escócia, é mal encarado, hein, Ulisses? Ele é baixinho, ele já foi para dentro do Gabriel Magalhães na primeira, agora para cima do Paquetá, dor de cabeça. Cabeça para a marcação do Brasil, jogador que atua atualmente no Bournemouth da Inglaterra.
5: Tá parado o jogo, Ganondoak vem para fazer a falta novamente no campo de retaguarda. Ganondoak faz falta em cima do jogador brasileiro. É falta para o Brasil, já comprado no campo de defesa com Gabriel Magalhães. Ele prendeu lance para Marquinhos, que abre para Danilo. Danilo domina pelo seu campo de defesa, vem para finta em cima da marcação no primeiro. 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Já recolhe para a ponta, vem para finta em cima da marcação, recolhe a seleção brasileira. Sai jogando o Coutinho com toque de bola de Marquinhos. Marquinhos prende o lance curto do meio de campo para Gabriel Magalhães. Ele volta a jogar para Marquinhos. Marquinhos domina para a seleção brasileira. Ele tem um terceiro jogando no campo de retaguarda, ameaça esticar à frente do campo de ataque, soltou para a direita para Danilo. Danilo já prende, vem para finta, abre a jogada com Matheus Cunha, Giru. Abriu jogada, boa na ponta para Rayan, vai para dentro da grande área, tira o zagueiro, põe para fora. Árbitro está dando tiro de meta, é escanteio, time brasileiro seco, árbitro do jogo. Time brasileiro irritado com o árbitro do jogo. E aí, pra você, Pretzel, que tá em cima do lance.
1: Pra mim foi escanteio também, vendo uma vez só o lance, o Rayan reclamou demais. Agora que patrola, hein? Foi atropelando todo mundo até cair no gramado, 1-0 Brasil.
5: Tá parado o jogo, tá marcado lateral para a seleção da Escócia, bater pela direita, lateral para a seleção escocesa cobrar. Que má vontade cobrado do árbitro tem com o time brasileiro, hein? Pô, mas não tinha nem dúvida de quem tocou nessa bola, Zaidan, Neto, Quesada.
11: Ferguson, 19.
12: Nenhuma dúvida. Escanteio claríssimo.
10: É só que o VAR não pode chamar para dar o escanteio, né? Na verdade, mudou isso, né? Só o contrário, se for escanteio, chama, porque aí é uma chance de fazer o gol. Então, não pode fazer isso. O que eu fico preocupado, às vezes, com a seleção brasileira é nesse momento. Ulisses Costa, aonde o Brasil fica muito atrás e deixa a seleção da Escócia jogar. Roubou a bola agora! Vai pra cima, pô!
5: Brasil, dominando o campo de ataque, bola foi solta pelo setor de esquerda, campo de ataque, Douglas Santos prendeu, recolheu para Vini, Vini gira a jogada, abriu no meio de campo para Paquetá dominou para a seleção brasileira, ele tem que enfiar a jogada para Bruno Guimarães volta para Marquinhos, e aí Quesada?
11: É isso, agora o Brasil não pode ficar preocupado com a arbitragem, né? Se ficar preocupado com a arbitragem, o árbitro não pode atrapalhar a seleção brasileira como já atrapalhou no segundo gol legítimo anulado do Vini Júnior, Ulisses.
5: Não pode entrar na arbitragem ruim do mexicano, seleção brasileira, dominando o campo de defesa, Paquetá prendeu
6: Francisco está contigo no campo de reta, quarta para ser o jogador da seleção brasileira. A abertura vem para Marquinhos, Marquinhos domina para a seleção brasileira. Ele tem um toque de bola contigo no setor intermediário, já prendeu no circuito novamente na zaga central. Recolheu novamente Gabriel Magalhães, domina para a seleção brasileira. Vini partiu, Gabriel Magalhães não solta para o Vini. Vini recolhe para a seleção do Brasil, vai para dentro da grande área, vem para a finta. Ele balança um, dois para marcar no pé. Perde o lance limpo na bola, recolhe a seleção da Escócia. Sadomini sai jogando no seu campo de defesa, prende o lance a seleção escocesa, vem para cima da marcação, aperta Douglas Santos. Vini Júnior vem para dar o combate, aperta Douglas Santos, tenta o toque de bola. Vini Júnior vai para cima, a bola volta. Vini Júnior apertou, roubou a bola, quase roubou o gol, vem para tirar. Ele sai jogando novamente para o setor de esquerda com Robertson. Ele tenta o toque de bola, vem Rayan. Rayan chega na bola com muita vontade, ganha para a seleção brasileira, sai jogando no meio de campo, curtindo Danilo, prendeu, abriu para Bruno Guimarães, recolheu para a seleção brasileira, abriu na direita, bom toque, a bola para Rayan. Ele tentou bater pro gol, a bola vai embora. Pega pessimamente na bola, vai para a linha de fundo, chute do Rayan, tiro de meta para a seleção da Escócia bater.
1: Ele colocou as mãos na cabeça porque ele viu que ele errou, porque o Vinícius passava pelo meio e sinalizou para ele. 1 a 0 Brasil, Vini Júnior marcou.
6: 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É primeiro tempo de jogo, girando o placar da Copa do Mundo 2026 aqui em Miami. Continua para você. Continua Brasil tem um. Vini Júnior, passe 2, arbitragem mexicana tirou um gol legítimo do Vini. 0 para a seleção da Escócia. 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Alô, alô, Lucas Bueno.
7: Nesse momento, 38 minutos de jogo em Atlanta. Haiti segue vencendo por 1-0 a equipe marroquina.
6: É o futebol da Bandeirantes para você, torcedor brasileiro. E aí, Pedro Quen?
7: Daqui a pouquinho tem mais dois jogos válidos pelo Grupo A da Copa do Mundo, Ulisses. A partir das 10 horas da noite, África do Sul e Coreia do Sul. A outra partida do Grupo República Tcheca e México.
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6: 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Está parado o jogo, pois não, Cláudio Zaidan?
14: Isso que o Neto falou aí, é importante ressaltar, porque tem muita gente confusa, inclusive na imprensa brasileira. Ah, mas não mudou, o VAR agora não pode chamar em lance de escanteio? Então é exatamente isso. Se ele marca escanteio, mas foi tiro de meta, aí o VAR chama. Mas se foi tiro de meta, se foi tiro de meta e ele marca escanteio, aí sim, aí o VAR chama. Opa, porque é um lance perigoso. Mas se for escanteio e ele dá tiro de meta, o VAR não pode chamar. Que foi o que aconteceu naquele lance. E outra coisa, o Brasil vai pegar o Japão, tudo indica, né? Que a Holanda vai enfrentar a Tunísia. Isso. Então,
7: tem gol.
14: O salto que a Holanda vai fazer. Opa, tem gol.
7: Tem gol, Ulisses, nesse momento.
6: Brasileira. Pois não, Lucas.
7: Tem gol, Ulisses. Nesse momento, aos 39 do primeiro tempo, Hakimi empata em Atlanta, 1-1. Marrocos agora chega perto de pegar a primeira colocação do grupo.
6: É futebol da Bandeirantes, tem que fazer mais 3 gols, certo? Marrocos para pegar essa primeira posição e o Brasil ficar aqui, isso?
7: Isso mesmo, Ulisses, Marrocos tem que fazer mais 3 gols para passar o Brasil por conta do saldo de gols.
6: Paquetá erra o cruzamento, péssimo cruzamento, vem pro toque, para tranquilo, gol, goleiro da Escócia sai para fazer a firme defesa. 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Já dominou o toque, para contigo no meio de campo, recomeça novamente a seleção da Escócia. O Brasil parou de jogar, hein? Neto, craque, Neto, que sabe, Zaidan.
10: A verdade, além de parar de jogar, não é que a Escócia está jogando, Ulisses, é que o Bruno Guimarães não aparece pro jogo, o Paquetá é uma coisa impressionante, eu fico muito bravo. E se ele fizer 10 gols aí, não faz mais que obrigação, sabe? Ele joga muito mais do lado esquerdo, ajudando o Douglas Santos. Não pode isso. A seleção brasileira tinha que partir para cima da Escócia para fazer o segundo, fazer o terceiro, fazer o quarto e ficar tranquilo.
6: É por aí, hein, Zaidan?
14: Não, a Escócia não está jogando porque nem sabe, né? Um time fraco realmente. Agora, o problema do Brasil é esse meio campo. E o Ancelotti tem de aproveitar cada jogo para observar isso. Ele manja muito para concluir isso aí. Opa, será que o Danilo não pode melhorar esse meio campo? Porque o meio campo do Brasil não está aproveitando a grande facilidade que a Escócia dá para o Brasil jogar. O Brasil está muito melhor no jogo, deve ganhar esse jogo sem problemas, mas é preciso melhorar esse meio campo na hora de paradas mais tortas aí, Ulisses.
6: E vem Brasil, Matheus Cunha, domina para a seleção brasileira, tentou bater pro gol, a bola passa, a esquerda vai embora para a linha de fundo, pois não, Pretzel.
1: Bela jogada, tirou do goleirão, hein? O gol já era se ela fosse no canto esquerdo. 1-0 Brasil, a Escócia não tem pressa mesmo perdendo o jogo. Será que passa com 3 pontos, meu caro Ulisses? Acho que não, hein?
6: Vamos ver. E aí, Quesada?
5: É, o Brasil diminuiu o ritmo. Isso aconteceu exatamente após o segundo gol, erroneamente anulado pela arbitragem. O Brasil tirou o pé, inexplicavelmente tirou o pé. E aí qual foi o primeiro lance da Escócia? Aquele cruzamento para a área que quase complicou a vida do Brasil. Aí, velocidade agora.
6: E vem para o jogo, levantamento, vem para Vini Júnior, tenta chegar na bola, antes chega de cabeça, vem para tirar Henry. Ele tira o perigo para a volta do meio de campo, aperta na marcação, Douglas Santos tenta a garra, recupera para a seleção brasileira. Ele prende o lance do campo de retaguarda, Douglas Santos sai jogando, Coutinho para Casemiro. Casemiro para Marquinhos, Marquinhos abre a jogada pelo setor de esquerda para a seleção do Brasil, tenta o toque de bola com o Gabriel Magalhães. Ali para a seleção brasileira, para Marquinhos. Marquinhos domina para a seleção do Brasil, ameaça levantamento à frente do comando de ataque, soltou já pelo setor de direita, na direita do campo de ataque, prende o lance à seleção brasileira. A abertura vem para Marquinhos, Marquinhos domina para a seleção do Brasil, vai tentar a finta em cima da marcação do primeiro. Obrigado, torcedor, pelo carinho da audiência. Levantamento vem à frente do comando de ataque, aperta na marcação, tenta descer a seleção brasileira, vem com Vini Júnior. Vini Júnior domina para a seleção do Brasil pelo setor de esquerda, para Douglas Santos. Douglas Santos recolhe, vai para Vini Júnior, ele tenta passar, fecha a porta, o zagueiro tira, a bola volta, volta no toque. Ele bala contigo novamente no setor intermediário. Domina a seleção brasileira. Já abre o lance à frente do comando de ataque. Vai tentar o toque. Ele bala contigo novamente pela ponta. Volta para Marquinhos. Marquinhos domina para a seleção brasileira. Tenta enfiar a jogada no comando de ataque para Paquetá. Paquetá recolhe para o Brasil, para Douglas Santos. Douglas Santos não tem Vini na esquerda. Vini tá pelo meio. Abertura para Paquetá. Paquetá para Vini. Vini para Paquetá. Toca para a seleção brasileira para ser jogando novamente com Casemiro. Casemiro recolheu, se desloca. Matheus Cunha pelo setor de direita. Abertura vem para Danilo. Danilo prendeu, vem para o toque. Ele bala para Matheus Cunha. Recolhe a seleção brasileira. Tenta descer da direita, campeão. Ataque, afasta a zaga, vem pra tirar. Dá um bico, gol na bola e tira dali. Tem gol, pois não, Lucas Bueno.
7: Com 42 minutos de jogo, Isidor acaba virando para o Haiti. Neste momento, Haiti 2, Marrocos 1 em Atlanta.
6: Haiti 2 a 1, é isso?
7: Exatamente, Isidor.
6: Isidor fez o gol 2 a 1 para a seleção do Haiti. Segundo gol na história do Haiti na Copa, é isso?
7: É o segundo gol nesta Copa. Em todas as... E participou em 74, fez 2 gols nesta Copa, faz o seu segundo gol.
6: A bola volta no toque, ele para tenta descer da seleção brasileira, vem pro toque, Coutinho no setor intermediário, prende o lance novamente, Casemiro. Casemiro prende para a seleção brasileira, arma a jogada, Coutinho na sua zaga, central para Marquinhos. Marquinhos, o Prado, o Brasil vai cadenciando o jogo. A abertura vem pelo setor de esquerda, vai pro toque, ele para Douglas, recolheu novamente Gabriel Magalhães, prendeu para Vini, Vini para Gabriel Magalhães, abriu para Casemiro, Casemiro levanta para o comando de ataque, sobe o zagueiro, tira a bola, volta na direita para Rainha, depois do toque do Vini. Rainha dominou, deu para Vini, levou na linha de fundo, deu para trás, vai ser o gol brasileiro, tocou, tirou, bateu no zagueiro, bateu no gol. Ele vai embora, a bola toca no Patterson, bate no bumbo e vai embora. Seria o segundo gol brasileiro, escanteio, Brasil direita.
1: Agora o gol foi top gol, né? Um asa indomável evitando o gol do Brasil. Mais um escanteio pela direita, Bruno Guimarães cobra o segundo brasileiro.
6: Escanteio para a seleção brasileira, bater pela direita do campo de ataque. É para você ligado na Bandeirantes e na Band FM, Bandeirantes e Band FM juntas. Escanteio vai ser cobrado, vem para a cobrança novamente Bruno Guimarães. Bruno Guimarães para bater escanteio para a seleção brasileira. Você ligado no microfone Bandeirantes, a Bandeirantes com você. Bruno soltou para Paquetá, meia direita de ataque, ergue a cabeça de três dedos, cruzou, levantou nas mãos do goleiro Paquetá. Tá destoando, hein, Paquetá? Tá difícil, hein, meu filho? A bola volta no toque de bola para a seleção da Escócia. Já sai jogando a seleção da Escócia no campo de defesa. Vem para a marcação, a zaga brasileira, 1 a 0 Brasil. Brasil vence, domina no campo de retaguarda para ser jogando. Já vamos com 45. Vamos ver os acréscimos por parte do árbitro. Toca a bola, a seleção escocesa. Já domina no toque de bola contigo novamente no campo de retaguarda. Prende o lance novamente, recolhe no campo de defesa. Domina para o setor de esquerda. Recolhe a seleção no toque de bola da seleção da Escócia. Abertura à frente, a torcida porque saiu o placar da vitória de Haiti 2 a 1 sobre Marrocos. Já domina o campo de defesa, a seleção, campo do toque de bola, Marrocos tem que fazer 4 gols agora para ficar em primeiro, além de vencer o jogo e não tomar nenhum. O Brasil vence 1 a 0, a abertura já vem do campo de defesa, prende o lance curtinho pelo
7: tem gol, direita,
6: recolhe curtinho, Patterson, pois não.
7: Saibari empata o jogo, neste momento Marrocos 2, Haiti também 2, tudo igual em Atlanta.
6: É o futebol da Bandeirantes, obrigado, 2 a 2. A bola volta no toque de bola, recolhe, vamos com 6 de acréscimo. Domínio do campo de defesa para ser jogando, tenta o toque de bola contigo novamente no setor, abertura pela direita do campo de ataque, tenta descer a Escócia, aperta na marcação, Casemiro ganha o lance, bola volta contigo no meio de campo, recolhe novamente, curto no campo de retaguarda, o jogador Ferguson, Ferguson prendeu, abriu na ponta, Danilo deu espaço para a jogada, prendeu para a ponta, tenta descer a seleção, tentou bater pro gol, falhou a zaga brasileira. Pereira vem pra tirar Casemiro, sai jogando novamente Recoli, Recoli, Gabriel Magalhães vem pro toque, libera para Danilo, Danilo levanta no toque, libera Coutinho pelo meio de campo, aperta a seleção, tenta descer novamente, vem pra ganhar a jogada, recolheu Casemiro pra seleção brasileira, abriu pelo setor de esquerda, campo de defesa, já vem pro toque, libera pelo setor de ponta, prende o lance, Coutinho novamente, Recoli a seleção, vai pro toque, libera curto novamente a seleção do Brasil, abertura vem pelo setor de meio de campo, Coutinho no setor intermediário, placar do jogo pra você ligado na Bandeirantes, Bandeirantes, Bandeirantes, Brasil vence o jogo, Brasil 1-0, já domina do toque de bala, Coutinho, o placar tá atrasado aqui na Copa do Mundo, recolhe no campo de ataque, Vini Júnior aberto pelo setor de esquerda, Vini Júnior domina para a seleção brasileira, vai para fim, arma a jogada, tenta cortar para o meio, vem pro drible, tenta o toque de bola e toma falta, o árbitro para o jogo, marca falta para a seleção do Brasil bater.
1: Terceira cometida pela Escócia, a quarta no jogo, o Brasil só teve aquela falta erroneamente marcada no gol anulado do Vinícius Júnior, Brasil 1-0.
6: 1-0 para a seleção brasileira, domina a seleção brasileira para ser jogando pelo setor de esquerda, campo de ataque, toca para a seleção do Brasil, abertura vem pelo comando de ataque, Bruno Guimarães para Paquetá, para Bruno Guimarães, se fecha a seleção escocesa, vem para o toque de bala contigo no setor intermediário, já recolhe pelo seu campo de defesa, 47 minutos de bala rolando, teremos mais 4 minutos de jogo, já prende o lance contigo no setor intermediário, domina a seleção do Brasil pelo setor de meio direito do campo de ataque, para Marquinhos, Marquinhos prendeu para Danilo, Danilo domina, vem para o toque de bala para Rayan, Rayan ganhou o lance para a seleção brasileira, dominou, vem para o toque curto. Aí entrou na área, se desequilibrou, tirou o zagueiro, voltou, tenta ganhar novamente, Paquetá não conseguiu, Bruno Guimarães ganhou, cruzou na boca do gol, Vini Júnior de cabeça! De cabeça! Gol! É do Brasil, do Brasil, do Brasil, do Brasil, do Brasil! Vini Júnior! Vini Júnior! Pra meter no fundo da rede, Vini Júnior, com emoção maior do futebol, essa emoção, Vini Júnior, que você proporciona à torcida brasileira. Agora Brasil 2, Croácia, Escócia 0, Brasil 2, Escócia 0. Pra você ligado no futebol, Bandeirantes, Vini, Vini, Vini, Vini, Vini Júnior. Um cruzamento, uma bola metida na medida, na medida. Ele complementou pro fundo da rede numa roubada de bola da seleção brasileira. Bom lance pelo setor de direita aqui, cruzamento perfeito. Na medida, Vini Júnior, para meter no fundo da rede e fazer mais um gol com a camisa da seleção brasileira. Dá para anular esse mexicano? Dá para anular esse mexicano? Seria o terceiro gol do Vini no jogo. Arbitragem mexicana tira um gol do Vini legal no jogo, mas o Brasil faz 2-0, Brasil.
1: Belo cruzamento que o Brasil não perde, pressiona, roubou a bola de novo da Escócia. E o Vinícius Júnior como centroavante na segunda trave. Só cumprimentou o goleiro. É o quarto gol dele na Copa, hein? Tá lutando pela artilharia. E ele marca o 14º em 53 jogos com a camisa do Brasil, meu caro Ulisses.
6: E aí, queçada, Neto Zaidan.
5: Mais uma jogada de pressão na marcação. Matheus Cunha espertíssimo ali, roubou essa bola. E o Bruno Guimarães colocou como se fosse com a mão na cabeça do Vini, que só teve o trabalho de mandar pro fundo da rede. Que jogada incrível, que belo gol. Vini, o melhor jogador do Brasil nessa Copa do Mundo, Neto Zaidan.
10: Na verdade, ele é o melhor jogador da Copa, um dos melhores jogadores da Copa. Se o gol não tivesse sido do lado, ele é artilheiro da Copa, com 5 gols. Na verdade, ele já fez 4 gols em 3 jogos, importantíssimo, fazendo gol de cabeça. E aquilo que eu estava falando, o Bruno Guimarães foi até a frente, deu o combate, o Rayan não sai mais do time, não sai mais do time e tá jogando muita bola no Brasil.
14: Vai na falta aí, Ulisses?
6: Não, pode ir, Zaidan, vai lá.
14: Tranquilo?
6: Eles não sabem cobrar falta.
14: Vamos lá que é a Escócia.
6: Se fosse
14: agora
6: o Neto batendo falta,
14: que é a
6: cortava todo mundo. Mas os caras que vão bater, deixa quieto.
14: Deixa quieto. Agora é o seguinte, Caboclo. O Vinícius, é a história da atuação individual notável, né? A Argentina, por exemplo, tem 5 gols na Copa. Os 5 foram marcados pelo Messi. O Brasil tem 6 gols na Copa. Os 6 com participação direta do Vinícius. 4 ele fez. Na verdade, seria mais um. Seria um 5.
6: E vem 7. Brasil! Rayan, lindo lance pra fazer o gol! Bateu! Defendeu o Gum! O Gum faz uma defesa inacreditável! Rayan ia fazer um golaço no jogo! Brasil!
1: Era pra matar, né? A Escócia tá grogue, mais um escanteio para o Brasil. Agora é o terceiro escanteio Vai o Paquetá para a cobrança. 2-0 Brasil, 2 do Vinícius.
6: Escanteio para a seleção brasileira bater pelo setor de direita do campo de ataque. Vem para a cobrança novamente. Paquetá. Paquetá para bater o escanteio para a seleção brasileira. Placar de 2-0 Brasil. Paquetá partiu para a bola, correu, bateu, levantou no meio do gol. Zagueirão vem para tirar de primeira. Bate, bate, bateu. O Douglas Santos em cima da marcação. A bola explode, vai para a linha de fundo. Bate no Henry. Escanteio Brasil pelo setor de esquerda.
1: E ele não deixa bater. Acabou.
6: Esse cara é um mala, velho. Árbitro mala, César Ramos mexicano, antifutebol ele é antifutebol o cara, anula um gol do Vini perfeito, final de primeiro tempo, Brasil 2, Croácia 0, era pra estar 3-0 com 3 gols do Vini, na Bandeirantes vem você, alô, alô, Ricardo Capriotti.
15: Alô, Ulisses, que vergonha esse árbitro, hein? Não é possível que esse cara tá apitando a Copa do Mundo. E o VAR, então? Não é possível. Tiraram um gol do Vinícius Júnior. O Vinícius Júnior, moralmente artilheiro da Copa junto com o Diego, junto com o Lionel Messi. Só isso. Tiraram um gol dele. Mas vamos lá, vamos falar aqui com o Alexandre Pretzel, que vai explicar pra gente aí a visão da reportagem Bandeirantes na saída do campo de jogo. Fala aí, Pretzel.
1: E uma saída com o Ancelotti e os membros da comissão técnica gesticulando para o árbitro. Ancelotti atravessou o gramado, dentro do gramado, fazendo sinais para o árbitro e seus colegas de comissão técnica também. Quatro, pelo menos, reclamando com o árbitro César Ramos do gol mal no lado do Vinícius Júnior. Do mais, Neymar comemorou muito e talvez apareça no jogo com essa vitória parcial de 2-0, dois gols de Vinícius Júnior, quatro na Copa do Mundo na artilharia, Capri.
15: Uma vergonha, o César Ramos, vergonha, atenção, Pedro Martelli, vamos lá, Marrocos e Haiti, como é que tá lá, Martelli?
16: Vamos lá, Ricardo Capriotti, vai, grande noite a você, é o seguinte, ó, intervalo de jogo terminou em Atlanta, nesse momento, a seleção de Marrocos está empatando em 2-2 com a seleção do Haiti. Marrocos terminou pressionando, mas não conseguiu virar. O seguinte, neste momento a seleção brasileira passa em primeiro e Marrocos em segundo, Capriotti.
15: É isso aí, 7 pontos para a seleção do Brasil, 5 pontos para a seleção do Marrocos. Já já vamos ouvir craque Neto, Cláudio Zaidan e Leandro Quesada aqui no intervalo de Bandeirantes e Band FM, juntas na Copa do Mundo 2026.
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1: E agora eu vou ouvir os craques dos comentários aqui, porque nós temos um trio para você ficar por dentro de tudo que foi esse primeiro tempo. Eu começo com você, Zaidan, me fala aí como é que foi essa vitória parcial do Brasil e o Brasil vai se classificando em primeiro no grupo. Fala, Zaidan.
2: É isso aí, poderia ter sido 3, 4, um gol mal anulado. E agora é pensar provavelmente no Japão, né? Considerando que a Holanda não vai ter dificuldades com a Tunísia. Provavelmente o Japão, segunda-feira, um time bem diferente da Escócia, muito mais técnico, outro tipo de oponente, mas o Brasil fez um ótimo primeiro tempo, Capriotti.
1: E aí, Neto, como é que você viu esse primeiro tempo? Craque Neto, conta pra gente aí como é que o Brasil desempenhou nessa primeira etapa, hein?
3: Ah, Capriotti, primeiro saber que a formação que foi feita e a oportunidade que ele deu pro Rayan, o Rayan, ele encostou muito no Vinícius Júnior, né? Você vê que no segundo gol, o Bruno Guimarães está lá, o Rayan brigando, e como o Ulisses disse na narração, narrando, ele vai para dentro, ele, mesmo ele caindo, ele força o defensor da Escócia a tirar a bola, Bruno Guimarães mete a bola, e o Vinícius Júnior consegue fazer o segundo gol, era o quarto gol dele, era para ter o quinto, era para ele ser o artilheiro. O que eu não estou gostando é da participação, principalmente no Paquetá, que eu acho que ele... Pô, tem uma facilidade incrível, tem um espaço para jogar maravilhoso, ele não procura esse espaço, ele não chutou uma bola no gol, isso é muito pouco para um cara que não veste a 10, mas que seria o articulador. Também dos zagueiros bem, o Alisson não precisou fazer uma defesa, os dois laterais, eu tô gostando muito da seleção.
1: Boa, boa, Netão. Ô, Quesada, o Rayan mudou o ataque. Sim. Da seleção, hein, Quesada?
4: Opa, mudou o ataque da seleção, com a bola foi importantíssimo. Ainda, né, por causa dessa juventude, ele às vezes toma a decisão errada. Teve a chance de fazer um golaço aqui, né, porque ele corta o zagueiro escocês e tenta o chute e algum goleiro faz uma defesaça, mas muito bem. E sem a bola, que é o que o Ancelotti quer também dos jogadores de ataque, ajudou muito na marcação e foi fundamental, não é? No primeiro gol ali, roubando a bola, para passar essa bola pro Vini Júnior marcar 1-0. Não gostei da seleção depois do segundo gol anulado de forma errada pelo César Ramos, um árbitro muito fraco que já prejudicou a seleção naquela Copa de 18 ao não marcar uma falta do Zuber em cima do Miranda. A partir daí, o Brasil ficou com aquele negócio na cabeça, puxa, era o segundo gol, foi anulado, aí teve uma queda de produção até novamente voltar a fazer o segundo gol com o Vini. Só para fechar, a Argentina tem Messi, a França tem Mbappé, a Noruega tem Haaland, Portugal tem o CR7 e podemos bater aqui na mesa e falar que o Brasil tem Vini Júnior. Que Copa do Mundo o Vini Júnior está fazendo aqui, excepcional.
1: Sensacional mesmo, sensacional, está sendo protagonista e está sendo aí, portanto, melhor do mundo, como ele já foi eleito e está fazendo jus pelo título que ele já conquistou. Parabéns ao Vinícius Júnior, grande Copa mesmo. David Ancelotti falou, hein, na saída do campo de jogo, indo para os vestiários, vamos ouvir aí o assistente técnico da seleção brasileira.
5: Com David Ancelotti e David Gosca, que acabaram acontecendo em momentos importantes, né? Início do jogo, primeiros minutos e aí pouquinho antes do intervalo.
6: Sim, começamos o jogo com muita intensidade, conseguimos jogar bem com bola, ser perigosos, mas na Copa do Mundo o jogo pode mudar muito rápido, então temos que ficar concentrados e continuar.
5: Depois da pausa da hidratação, a Escócia teve uma sequência ali de escanteios, eles são fortes na bola alta, é um ponto a ficar atento agora nesse papo de intervalo também durante o segundo tempo?
6: Sim, exatamente por isso, pode mudar rápido, porque uma bola parada, uma segunda bola, a Escócia é um time perigoso, temos que ficar atentos até o último minuto, sabemos a importância do gol average também e seguir.
5: Obrigado, bom segundo tempo.
1: Aí, David Ancelotti falando e aqui no intervalo inteligente da Bandeirantes e da Band FM, a gente faz mais uma pausa rapidíssima, já já tem todo o segundo tempo, os 45 minutos finais com Ulisses Costa, porque aqui é assim, Bandeirantes e Band FM, juntas na Copa do Mundo 2026.

0: Escócia também.
1: Vai começar o segundo tempo, vem aí os 45 minutos finais, rumo à primeira posição no grupo B. Vamos lá, no grupo C, vamos lá, Brasil, é agora, 45 minutos finais e a melhor transmissão do Rádio Esportivo do Brasil é com você mesmo. Solta a voz e vem! Vem Ulisses Costa!
2: Vai começar o segundo tempo do jogo para você ligado no microfone Bandeirantes e Band FM. Vai mexer a seleção da Escócia.
0: Muda a Escócia, Ulisses Costa. Sai o Robertson, número 3, capitão da equipe. Vem pro jogo camisa de número 6, o Tierney. Tierney com a 6, entra na vaga do 3, Robertson.
2: Muito bem. E aí, muito bem. Vai começar o segundo tempo do jogo. Tierney vem pro jogo. Vai começar o segundo tempo do jogo para você sair daqui, pertence ao Brasil. 6, 5 segundos, 4 segundos, 3 segundos. Paquetá vai tocar na bola e jogar duas bolas no campo de jogo, vai atrasar. Não adiantou nada disso, estava furada a bola. Autoriza o árbitro, Paquetá toca na bola, na bola, se ela rola, deixa ela rolar. Você quer emoção? Vem comigo, torcedor brasileiro, no microfone de maior tradição do rádio do Brasil. Se posiciona para ser jogando, tentou o toque de bola, Danilo. Recolhe no campo de defesa para ser jogando.

0: Da frente, ganha lateral o Brasil. Lateral para a seleção brasileira bater pelo seu campo de defesa. É lateral para a seleção do Brasil bater pelo setor de esquerda. Lateral cobrado, vem para Paquetá. Ele mata no peito, a bola escapa dele, volta no campo de ataque. Tenta descer a seleção escocesa, não consegue. Toque errado, a zaga brasileira. Vem Marquinhos, corrige tudo, mas levanta de forma errada. Ganha a bola a seleção do Brasil. Vem pro toque, curtindo no meio de campo. Ganha na esquerda. Douglas Santos para Matheus Cunha. Matheus Cunha prende o lance. A abertura vem do toque de bola curto de Bruno Guimarães. Bruno Guimarães domina pelo campo de retaguarda para Casemiro, que abre na direita para Danilo. Danilo domina para a seleção brasileira, abre a jogada para Ryan. Ele prendeu o lance, passando, balança novamente. Ryan vem para a finta, falta, jogada contigo no meio de campo para Bruno Guimarães recomeça para a seleção brasileira. Ele entra, ser jogador no seu campo de defesa, vem para o toque de bola contigo novamente na ponta. Aperta a seleção do Brasil, tenta tocar novamente pelo setor de direita, vai para a finta, tenta o toque de bola contigo, recolhe o campo de defesa para sair jogando. Domina Marquinhos para a seleção brasileira. Ele já prende o lance, tenta ligar a jogada pelo setor de direita para Vini Júnior, ganha, tenta o toque de bola, bola bate no Vini e sai. Lateral para a seleção da Escócia cobrar.
1: No início do segundo tempo, o Brasil segue apertando a marcação. 2-0, 2 o Vinícius.
0: É lateral novamente no campo de ataque, tenta descer a Escócia, aperta, Paquetá, tenta ganhar do time escocês, não consegue. A bola volta no toque de bola, recolhe pelo setor de campo de defesa, Ferguson. Ele prende o lance, abriu na direita do campo de ataque, tenta Patterson, recolheu, tentou partir do comando de ataque, afasta a zaga brasileira, tenta no toque de bola, vem para ganhar Danilo. Ele prende para Alisson, que recolhe para a seleção do Brasil. Já sai tocando bola com Gabriel Magalhães, rasga Gabriel Magalhães, tentou levantamento, ele põe para fora, lateral para a seleção da Escócia bater pela direita do seu campo de ataque. A abertura foi feita à frente, 2-0 para a seleção brasileira. Você ligado no futebol da Bandeirantes, a Bandeirantes com você, fica a expectativa da entrada de Neymar no jogo ou não. A abertura vem pelo setor de esquerda, campo de ataque. A abertura vem do toque de bola contigo na intermediária, pois não, craque Neto?
2: A verdade, eu acho até que poderia entrar o Neymar até como titular, mas deveria mudar o time. Pô, tira o Matheus Cunha, bota o Endrick. Pô, tira o Casemiro, bota o Danilo Santos, enxerga um plano B para as oitavas, para as quartas, para a semi, para os 16 anos. Ele não vê isso.
0: Treina, né? Treina no jogo, isso dá para treinar, isso.
2: Exatamente isso. Você dá oportunidade para o Danilo Santos. Você dá oportunidade para o Endrick entrar. Você acha que o Brasil vai perder desse time da Escócia aí? É óbvio que não. Mas tem um plano B. É isso, pô.
0: A bola volta no toque, ele vai na recorde contigo do campo de defesa. A seleção da Escócia para ser jogando curto no meio com Ferguson. Ferguson prende a jogada, faz o giro em cima da marcação. Já abre no meio de campo com McLean. McLean do meio do campo da retaguarda para Ferguson. Tenta esticar a jogada pelo setor de meio direito do campo de ataque. Levantamento vem à frente do comando de ataque. Prende o lance curtinho na zaga central. Recolhe novamente Ferguson. Recomeça para a seleção escocesa. McLean domina no campo da retaguarda. Ele prende a jogada, abre pelo setor de esquerda. Recolhe novamente com Tiner. Tiner recolheu o balanço em frente ao seu marcador. Tenta o passe de bola. Tiner vai passar na linha de fundo. As costas do Danilo, vem cruzamento na grande área, o toque de cabeça, Alisson pega, segura o goleiro brasileiro, no meio do gol, bola cabeçada fácil para Alisson.
3: E era o McTominay por ali, que é volante, mas tem gosto pelo gol. 14 anotados nessa temporada pelo Napoli, 1,93m de altura, ameaça pelo alto, Ulisses.
0: McTominay, ele cabeceou, mas o McTominay, ele cabeceou no meio do gol, nas mãos do Alisson. É bola para a seleção brasileira bater do campo de defesa. Pois não, Preston.
1: Léo Pereira, Alexandro, Martinelli e Fabinho começam o aquecimento. Não significa que eles vão entrar, o Neymar ainda não.
0: A bola volta no toque de bola, já recolhe do meio do campo de defesa, tenta ser jogando a seleção brasileira. A abertura vem pelo campo de retaguarda, você na Bandeirantes, a Bandeirantes com você. A abertura pelo setor de direito do campo de ataque, tenta o toque de bola novamente, o Brasil na esquerda com Douglas Santos. Douglas Santos volta a jogada para Gabriel Magalhães. Gabriel Magalhães prende para Marquinhos. Marquinhos domina para a seleção brasileira, para ser jogando, prende o lance no curtinho para Danilo. Danilo recolhe, sobe um pouco mais a marcação, a seleção da Escócia em cima do Brasil. A abertura vem pelo campo de defesa, tenta o toque de bola, já estão marcando a intermediária de ataque da Escócia, a saída de bola brasileira. A abertura vem do toque de bola curtinho pela ponta. Prende o lance curto no meio de campo. Recolheu Paquetá. Paquetá solta para Marquinhos. Marquinhos domina para a seleção brasileira. Enfiou para Vini Júnior às costas do zagueiro. Vem para tirar. Recolhe a seleção da Escócia. Corta o perigo dali de qualquer maneira. Tira Hendry. A bola volta. Volta no toque de bola. Domina a seleção escocesa. Já para sair jogando no campo de retaguarda. Curtinho no meio de campo. Curto no meio de retaguarda com McGinn. Ele prendeu o lance e soltou pelo setor de direita com Hendry. Hendry domina. Abre pelo setor de ponta. Tenta o toque de bola novamente com McTominay. McTominay domina, recolhe a jogada, vem cruzamento na grande área, passa por todo mundo. A bola volta para Danilo, que domina para a seleção brasileira, para Sérgio Aguirre. Já aprende Danilo, tem abertura aberta no campo de ataque com Bruno Guimarães. Recolheu para a seleção brasileira, se atrapalha com a bola. Bruno Guimarães abriu para o toque de bola com o Tinho Melo, dizendo quem se atrapalhou foi o Matheus Cunha. Levantamento vem no meio de campo, tentou ganhar Rayan, a jogada não consegue. É na falta do toque de bola da seleção brasileira. Bruno Guimarães prendeu o lance, abriu para Paquetá, na esquerda passou, pediu Douglas Santos, enfiou para Vini Júnior, vai fazer mais.

0: 1, bateu, defendeu o goleiro! Com o pé, evita o terceiro gol do Vini Júnior, o quinto gol dele seria na Copa e o terceiro brasileiro no jogo de hoje.
1: Jogada da base do Flamengo, esticada do Paquetá no primeiro bom lance dele no jogo, o Vinícius tirou do goleiro, mas o goleirão foi esperto, salvando como goleiro de futsal. 2-0, 2 do Vinícius.
0: Abra faltando o toque, ele para tenta descer a seleção da Croácia, já prende o lance contigo no campo de defesa com Ferguson. Ferguson prende a jogada, volta na sua zaga central, está jogando com um toque, ele para contigo na intermediária, recomeça novamente Ferguson, voltou jogada com Henry domina, abre pelo setor de esquerda, campo de defesa com Tiner recolheu no campo de retaguarda, tenta inverter a jogada da esquerda lá na direita do campo de ataque, vem pro toque de cabeça para tirar Douglas Santos, tira a bola alta com a seleção da Escócia, prazer jogando pelo setor de direita, a seleção escocesa tem posse de bola, Coutinho pela direita com Patterson prende o lance curto no meio de campo, recolhe a jogada, Coutinho com McLean domina pra Escócia, tenta ser jogando para sua zaga central, abertura vem com McKenna prendeu, empurrou pelo setor de direita no campo de retaguarda para Patterson domina e tenta enfiar no comando de ataque, zaga brasileira na marcação, a abertura vem à frente, o toque de bola de calcanhar, tenta descer a Escócia, afasta a zaga do Brasil, a bola volta no toque de bola, tem o time Matheus Cunha, ele sai jogando, abriu na direita, tentou o toque de bola para Rainha, abriu para Matheus Cunha, tentou o levantamento para Vini Júnior, na velocidade tentou chegar na bola, bola recuada até o goleiro, goleirão dá um tapa na bola, sai jogando Gum tranquilamente no campo de defesa, aperta o time brasileiro para ganhar, lateral para o Brasil bater pelo setor de direita no campo de ataque.
1: E o Matheus Cunha reclama alguma coisa do auxiliar, mas segue o jogo. Vem o Brasil no ataque de novo, 2-0.
0: É que a bola tava fora, o jogador da Escócia, ele foi pegar, ele chutou a bola já tava fora. E vem pro jogo da seleção.
2: Viu, Ulisses? Não, que o Matheus Cunha é ruim pra cacete, velho.
0: A bola volta no toque de bola, tenta descer a seleção brasileira. A abertura bem curtida do seu campo de retaguarda. Prende o lance curto na zaga central. Domina o Brasil, prende para Marquinhos. Todo o time brasileiro no campo de ataque. Só o Alisson na defesa. Domina do campo de ataque. Abriu, recolheu pela direita. Campo de ataque. Bruno Guimarães, ele prende o lance, solta no setor de esquerda. Abriu para Rayan. Rayan balança em frente à marcação. Voltou para Danilo. Danilo domina para a seleção brasileira. Vai tentar o toque de bola, prefere voltar curtinho para Marquinhos. Marquinhos domina para a seleção brasileira. Abriu para Paquetá. Paquetá prendeu para o setor de ponta. Vai para finta. Abriu do toque de bola de Douglas. Douglas Santos prendeu para o setor de esquerda, voltou para Vini Júnior, de fora da área, pode cruzar, arredondou para Casemiro vem para a tabela, tenta o toque de bola curto no meio de campo para Danilo já prende, nem abre na esquerda, ele volta a jogar a cotigada somente no toque de bola, Rayan aberto agora pelo setor de esquerda, bola gira lá no setor de esquerda, campo de ataque, domina curto no campo de ataque, Paquetá, ele gira para Vini Júnior dominou, Paquetá passou, Vini Júnior abriu, bateu pro gol, pega o goleiro em dois tempos, o Dum,
1: bateu no gol, Bruno Guimarães passava pelo lado direito, mas ele arriscou, 2-0 Brasil, 2 Vini Júnior e o Neymar louquinho para entrar no jogo, não só na lista de ansiedade, mas ele se movimenta a todo momento e olha para os jogadores que estão aquecendo.
0: 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Jogados para você conferir, 8 minutos, vamos chegando a 9 de bola, rolando o segundo tempo de jogo, girando o placar da Copa do Mundo 2026. Continua pra você. Brasil tem 2, Croácia, Escócia 0, Brasil 2, Escócia 0. Na Bandeirantes, quem fala é você. Alô, alô, Lucas Bueno.
3: Neste momento segue 2-2 em Atlanta. Saibari chega ao seu terceiro gol com a equipe de Marrocos. Com isso, é o artilheiro da equipe na competição.
0: E aí, Pedro Quim?
4: Já definido o grupo B da Copa do Mundo. A Suíça venceu a seleção do Canadá e se classificou com a primeira colocação. Os canadenses ficaram com a segunda com 4 pontos, mesma pontuação da Bósnia e Herzegovina, que espera o fim da terceira rodada para saber se classifica como uma das melhores terceiras.
0: E vem Tiner, convida pelo seu tempo esquerdo. É aqui, na Bandeirantes e Band FM juntas. Do meio do campo da retaguarda para ser jogando, vem para o toque de bola para a placar de 2-0 para a seleção brasileira. Já prende o lance Henry. Henry domina pelo setor de direita, vai para a finta, corta a jogada para a direita com Patterson. Patterson domina, tenta o levantamento à frente. Zaga brasileira está aberta, aperta a zaga do Brasil, tentou chegar na bola, vem para tirar dali. Gabriel Magalhães tira para o Brasil. Paquetá vem sair jogando, toma a pancada. Aí o árbitro marca a falta para a seleção brasileira bater no campo de defesa. E a torcida da Escócia vai à arbitragem agora.
5: Porque houve um pedido por um pênalti na disputa do Gabriel Magalhães por ali com o Gannon Doak, atacante da Escócia, no momento que ele realizava a ultrapassagem. De fato, tem uma carga, mas muito leve, para não dizer nula, do zagueiro brasileiro. Nada a marcar na sequência, a falta bem apontada em cima de Lucas Paquetá na área de defesa do Brasil.
0: A bola volta com a seleção brasileira, tenta ser jogando com o Gabriel Magalhães. Na Bandeirantes, 20 minutos, nós vamos chegando já 10, desculpem, 10 minutos de bola rolando. Domínio do campo de defesa, segundo tempo de jogo. Prende o lance a seleção do Brasil, vai tentar o toque de bola contigo no campo de retaguarda. Já prende jogada pela direita, Rádio Bandeirantes e Band FM juntas na Copa do Mundo. Abertura do campo de ataque na velocidade para Rayan. Rayan tentou imprimir o ritmo, tentou ganhar um lance, não consegue. Vem por baixo, vem para tirar, Tiner. Ele põe para fora, Tiner, lateral pelo setor de direita, Tiner, vem para a cobrança pela direita, Danilo. Ele vai bater para a seleção brasileira, sai jogando no campo de defesa para Marquinhos. Marquinhos se acolhe para a seleção brasileira, vai tentar o toque de bola, sai jogando curto. É com Gabriel Magalhães. Gabriel Magalhães domina para a seleção brasileira. Tem aberto escancarado pela esquerda, Douglas Santos. A bola chega curta para Paquetá. Douglas Santos se manda. Recolheu Vini Júnior, prende a jogada, corta pelo meio de campo. Já vai partir, Matheus Cunha pediu. Vini Júnior dominou, abriu o compasso. O zagueiro tentou deixar passar para o Vini. Bruno Guimarães, o goleiro saca para pegar o gol.
1: É, o Guimarães passou antes no facão. E aí o Vinícius Júnior deu risada agora, porque essa era a tabela dentro da área. 2-0 Brasil, 2 do Vinícius.
0: 2-0 para a seleção brasileira. Vem para o toque de bola. O Brasil vai ficando, vai jogar do Texas. A bola volta pelo setor de direito do campo de defesa. Ferguson, ele prende o lance curtinho do campo de retaguarda. Abre a jogada novamente. Mac Domini, ele pede a jogada pela ponta, aperta a zaga brasileira. Paquetá foi empurrado, derrubado. É falta para o Brasil bater do campo de defesa. Quesada, Zaidan, craque Neto e o jogo. 2-0 Brasil. 12 de bola rolando do segundo tempo.
6: É, o ritmo e a intensidade são diferentes nesse segundo tempo. Então acho que está na hora de colocar um fôlego novo aí. E o Clark, o técnico da Escócia, acertou a colocar o Tierney, né, na vaga do Robertson. Ele está jogando bem e está tentando acertar uma marcação que era muito falha naquele setor do Ryan e também do Danilo. Zaidan, Neto.
7: É, o Robertson, que é o principal nome do elenco, né, jogador do Liverpool e tal, mas estava devagar. O Tierney entrou bem. A Suécia, se a Suécia aprontar para cima do Japão, vai ser um jogo muito parecido com esse, viu, Liz? O time da Suécia também é ruim e tem uma maneira de jogar muito parecida com a Escócia. O Japão não, o Japão vai ser diferente, né, Léo?
2: É, não, é, tanto o Japão quanto a Holanda, né? O que eu penso em relação ao treinador é como é que...
0: Olha o Danilo, escapou, mas não chegou! Desculpa aí, Neto.
2: Imagina, você tem toda a razão, porque quando ele escapou e ele vai na diagonal do Danilo, o que é importante isso, Ulisses, é assim, ó. Qual o jogador só que a gente, você narra e a gente comenta que tem a oportunidade para chutar a bola na Escócia? Vinícius Júnior. Mas nenhum deles. O Ryan tá participando bem. Pô, então pera um pouquinho. Bota o Hendrick, pô. Bota o Danilo Santos. Bota o time mais ofensivo. Vai pra cima da seleção da Escócia. Para de ser medroso e bota o Neymar.
0: Passou para Ryan, dominou na entrada na grande área, bateu em cima do zagueiro, voltou para Paquetá, vai fazer o gol, recolheu, girou, balançou, puxou, perna esquerda, bateu. Mas o que é isso, Paquetá? Fernando Sabão! Pô! Ah, chega batendo na bola, vai dominar, tirar, que mania de driblar que ele tem, cara! Se chega ele, a bola e o gol aberto, capaz de ele querer driblar a trave. Pô, chega enchendo o pé na bola, a bola veio redonda pra ele. Que coisa, Pretzel, que gol perde o Brasil.
1: Ele puxou pra perna direita, o ônibus fechou, não conseguiu subir. 2-0, 2 do Vinícius.
0: E aí? Pois não, Zaidan, sem a falar.
7: Não, é isso aí, é isso aí. Eu tava dizendo que a Suécia é muito parecida, se ela aprontar pra cima do Japão. E o Paquetá nesse lance... Me lembrou que o Neto tinha falado no começo do jogo. Você não é o Zico, pô!
0: É o futebol da Bandeirantes para você, torcedor brasileiro. E aí, caçada?
6: É, tô vendo o Luiz Henrique. Acho que é um jogo pro Luiz Henrique para tentar quebrar ali uma marcação, né? Eu colocaria o Hendrick também. É, o Danilo eu tô defendendo desde antes da Copa do Mundo. Acho que o Ancelotti perde uma grande chance de fazer coisas que a gente não tá conseguindo ver.
0: E a torcida pede o Neymar, num grito de Neymar, Neymar, Neymar, mas vem Brasil. Bruno Guimarães ganhou a jogada, vai pra dentro da grande área, vai fazer um golaço, tocou, deu pra trás, bateu! Matheus Cunha,

0: ameaçou bater pro gol, em vez de bater, cortou o zagueiro voltou pra marcar, ele dá um tapa de lado na bola, a bola sobra pra Matheus Cunha, que entra meio sem ângulo, mas sem marcação nenhuma, ele bate rasteiro por baixo do goleiro Bum pra fazer o terceiro gol brasileiro. Agora Brasil 3, Escócia 0, com emoção maior do futebol, essa é a emoção que você proporciona, Matheus Cunha, torcida brasileira, 2 do Vini, 1 do Matheus, que jogada do Bruno Guimarães, o detalhe do gol é todo seu, diz aí, Brasil.
1: Bruno Guimarães, um personagem no jogo, botou a bola na cabeça do Vinícius Júnior no segundo gol, e agora construiu toda a jogada do terceiro. Faz Matheus Cunha, sozinho na cara do goleiro, ele deu um tapa pro fundo da rede, terceiro gol dele na Copa, e é o quarto gol dele com a camisa da seleção em 26 partidas, Brasil 3-0, primeiro do grupo.
0: E aí, Pretzel, vou dizer pra você, bom destaque, mais um gol dele. Na Bandeirantes, fala Neto, fala Quezada, fala Zaidan.
2: Rapaz, isso que o Pretzel falou tem de ser notado, né? O Bruno Guimarães, ele fez uma jogada formidável, né?
0: Neymar aquece.
2: E não foi fominha. Neymar tá aquecendo, por isso esse frio no estádio de manhã.
0: Isso. Pois não. E aí, Neto?
3: Na verdade, a importância da jogada pra mim foi sensacional. Né? Vai dar cartão amarelo pro Danilo agora aí, Danilo. O Pretzel, né, Pretzel?
1: Ele vai confirmar, eu acho. E o Ancelotti chama Fabinho e Martinelli. Atenção, duas primeiras mudanças no time do Brasil. Fabinho e Martinelli daqui a pouco no Brasil.
3: É, na verdade ele faz tudo aquilo que eu, por exemplo, penso diferente, entendo ele, tá tudo certo, tá ganhando o jogo de 3-0, dos 7 gols, 4 gols do Vinícius Júnior e 3 gols do Matheus Cunha, então dos gols que nós fizemos até agora de dois jogadores, o que é importante, mas a jogada foi muito legal, Casimiro mete a bola enfiada no Matheus Cunha, ele sai por dentro e aí... Pra mim, um dos melhores jogadores da seleção brasileira, o Bruno Guimarães, dá uma de centroavante e deixa o Matheus Cunha na cara do gol. Legal, 3-0, tamo bem, classificado, 16 avos.
0: Muito bem, pois não, Quezada.
4: É, a batida de falta do Ferguson é perigosa, né? Tentando diminuir a Escócia porque tem saldo aí na parada. Depois eu completo, Ulissesinho.
0: Ferguson para cobrança de falta para a seleção escocesa. Partiu para a bola, correu, bateu. Alisson dá o tapa na bola e manda para a linha de fundo. Escanteio para a Escócia bater.
5: E aquela bola enjoada no canto do goleiro brasileiro que tinha a visão encoberta pelos defensores que estavam à sua frente. Pé direito de Ferguson, jogador do Bolonha, que agora se direciona para a bandeira de escanteio. Ulisses.
0: Para você ligado no microfone da Bandeirantes, obrigado pelo carinho da sintonia. Torcedor brasileiro vem para o levantamento à frente, escanteio para a seleção da Escócia bater, escanteio para a seleção escocesa cobrar pelo setor de direito do campo de ataque, vem levantamento à frente, por enquanto no 16 avos, Brasil pega o Japão, levantamento no banco do gol, toque de cabeça, afasta a zaga brasileira, a bola volta pelo setor de esquerda, do campo de ataque, domina Tiner, ele tenta o cruzamento, levantou no banco do gol, toque de cabeça, Alisson! Espetacular, o goleiro brasileiro faz uma defesaça! Espetacular! Alisson, que defesa do goleiro do Brasil!
5: E mais uma dele de cabeça, McTominay, jogador do Napoli, que tenta pegar o goleiro brasileiro no contrapé. Ele cai e faz bela defesa, olha o Brasil, Ulisses.
0: Amarelo. Não vai nada, porque é impressionante o Vini Júnior, se posiciona melhor, né? E também é absurdo o Paquetá meter a bola pra ele completamente indiferente, né? Errado. Pois não, Pretzel.
1: Amarelo pro Danilo, conforme o Neto já tinha antecipado. Fabinho, 17, Martinelli, 22. Vamos ver quais jogadores que sairão.
0: No futebol da Bandeirantes, é o primeiro cartão amarelo do jogo para a seleção brasileira. Do meio do campo de ataque, tenta descer contigo novamente no big de camp. Já prendeu durante a seleção da Escócia, aperta a zaga brasileira. Domina pelo setor de esquerda, vem para a finta, McTominay. Ele tenta o toque de bola, partiu para a linha de fundo, a bola vai embora. Tiro de meta para a seleção do Brasil bater.
5: E aí foi bem o Casemiro na escolta para a investida da Escócia pelo lado direito do ataque. Vai mudar o Brasil aí, hein, Prats?
1: Casemiro sai, é o primeiro, número 5, entra Fabinho com a 17. Agora vem a placa para a mudança do Martinelli. Martinelli com a 22. Está saindo o número 20, Lucas Paquetá. Fabinho no Casemiro, Martinelli no Paquetá.
0: E aí? Queçada, Zaidan Neto.
4: Bom, Fabinho por Casimiro, óbvio, né? Coloca ali um jogador naquela posição, mais descansado, acho que melhor marcador que o Casimiro. Casimiro é que lançou a bola pro Bruno Guimarães na jogada do terceiro gol, é bom destacar. E o Martinelli faz aquela parte da esquerda ali, né, para ajudar na marcação, pode soltar o Vini Júnior ainda mais no ataque.
2: A gente tá falando desde o ano passado, o Ancelotti é um conservador, né? Ele não é um inovador, um revolucionário. Ele faz o feijão com arroz, inclusive nas substituições, é previsível até nas substituições. Agora o público quer ver o Neymar em campo. Só uma coisa, hein, Ulisses e Neto. Que defesa do Alisson, hein, Neto? Bola difícil pro goleiro, hein?
3: Cara, uma baita defesa, posicionou na diagonal, fez uma defesa incrível. O que dá pra eu entender nessas substituições, gente, é que ele não acredita no Endrick mesmo, né?
0: É, vamos ver o que ele vai fazer. O futebol da Bandeirantes para você, torcedor brasileiro. Domínio do campo de defesa, tenta descer contigo no campo de retaguarda da seleção da Escócia. Placar do jogo, placar continua de 3-0 para a seleção brasileira. Cabe mais, Brasil, capricha, Brasil, que cabe mais. 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Você confere, jogados para você conferir do futebol da Bandeirantes. Vem pro jogo a seleção escocesa, sobe bem de cabeça para tirar dali, escora a jogada, o time brasileiro vem para ser do gol, Alisson para fazer a firme e bomba defesa, depois do toque do Ryan. Você confere, jogados para você conferir, 21 minutos de bola rodando, etapa para você conferir a final de jogo, girando o placar do Mundial da FIFA. Continua Brasil 3, Escócia 0 na Bandeirantes. É você, alô Lucas Bueno.
6: Neste momento, 69 minutos de jogo, segue 2-2 em Atlanta, pausa para hidratação.
0: Futebol da Bandeirantes, Pedro Coen.
7: Hoje o São Paulo anunciou que reintegrou o zagueiro Arboleda às atividades com o elenco profissional. Ele estava afastado desde abril por conta de problemas com, em relação à diretoria.
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0: Claro que a Copa do Mundo é aqui, Bandeirantes e Band FM juntas na Copa do Mundo 2026. Já domínio do toque de bola, tenta descer a seleção. Domínio do Brasil pelo setor de esquerda, campeão ataque com Douglas Santos. Douglas Santos prende o lance, abre a jogada pelo setor de ponta, volta a jogada com o Tinha na zaga central. Abriu para Gabriel Magalhães, para Marquinhos. Marquinhos domina pela direita. A torcida no grito de Neymar, Neymar, Neymar. E vem Brasil para Fui Chuta, frente recolheu Matheus Cunha. Ele tenta o toque de bola, erra o toque de bola. Tenta evitar a saída, não evita a saída, Bruno Guimarães. A bola sai para a linha de lado e vamos beber uma aguinha. É tempo de beber água no futebol da Bandeirantes, tempo técnico aqui nesse momento, Brasil 3, Escócia 0. Fala, craque Neto, fala, Zaidan, fala, Quezada.
3: Na verdade é assim, né? Quando você tem uma seleção, que o último jogo foi quanto? Contra a equipe do Haiti, 3-0. Aí 3-0, são 6 gols. Mais o gol de 1-0, de 1-1 contra a equipe do Marrocos. Eu classifico na primeira colocação com 7 gols. Só tomei um gol. Então o Brasil cresce em termos de moral, em termos de medo do adversário. Não é a gente que tem que ter medo do Japão. Os caras lá que estão com medo do Brasil, de enfrentar o Brasil. E o Brasil, nesse jogo, eu estou gostando. Apesar das substituições. E aí o que o Zaidan, o mestre Zaidan, disse: ele é um cara que não é revolucionário, ele é um cara que ele é pragmático, ele é um cara que faz as mesmas substituições. Eu gostaria de ver o Endrick jogando, o Danilo Santos, mas ele pensa diferente. Ele coloca o Fabinho, que é o volante, e coloca o Martinelli. Mas o Brasil faz 3-0 e o Vinícius Júnior é o cara do jogo.
0: Muito bem. E aí,
2: é o cara do jogo, é o cara do jogo, é o cara do Brasil na Copa até aqui, o Vinícius Júnior. Mas é importante você se dar opções. Para mim, esse era o grande problema do Tite. O Tite, ele tinha um esquema. Ele não tinha alternativa, ele não tinha plano B, plano C. Ou era aquilo ou não era nada, né? E o Ancelotti é muito parecido nessa maneira de pensar, né? E ele poderia desenvolver, até porque veja só, ele tem duas possibilidades. Eu estou considerando que a Holanda vai ganhar da Tunísia, que até agora é o pior time da Copa, a Tunísia, que toma mais gols e tal. Mas se você considerar o Japão ou Suécia, são dois times muito diferentes. O Japão é técnico, toca bola e tal, e a Suécia é um time muito parecido com esse da Escócia, time durão, tecnicamente fraco, a atual Suécia, claro. Então, ele precisa se preparar para isso, e um jogo como esse está 3-0, começa a buscar alternativas, maneira diferente de jogar. Falta isso, na minha opinião. Não sei se você concorda com essa.
4: Não, é isso sim. Agora, o Brasil não foi atacado hoje pela Escócia, não foi atacado pelo Haiti e foi um pouco atacado por Marrocos, né? Contra a Holanda a parada é diferente, né? Aquele trio de ataque lá da Holanda eu acho extremamente perigoso. Gagpo, Brobbey, o Malen, o Dumfries, que é um lateral que ataca, parece um ponta. Aí o nível de enfrentamento é outro, mas o Brasil fez o necessário arroz com feijão, com certinho tempero italiano aí, que lá não é grande coisa, né? Pra passar por esse grupo sem sustos. Vamos ser sinceros, o Brasil não teve susto nenhum. Foi só a estreia ali, frio na barriga, 1-1, venceu o Haiti e hoje está fazendo vitória fácil do Brasil hoje aqui em Miami, Ulisses Costa.
0: Parece que começa a chover um pouquinho aqui, hein, Pretzel?
9: É uma chuva leve, dá pra dizer assim, que molha pouco, viu, Ulisses?
0: Igual o chute do Paquetá. É bola do campo de ataque, tenta descer novamente a seleção brasileira, ouvir a falta, o árbitro para marcar falta para a seleção da Escócia, bater do campo de defesa, 3-0 para a seleção brasileira. Brasil vai garantindo o primeiro lugar do grupo, vai ficar nos Estados Unidos, pois não, Pretzel?
9: Preparador físico Mino Funco faz o Neymar acelerar o aquecimento. Acho que o Neymar está vindo rapidamente.
0: Está acelerando mesmo, Neymar. Acelera e aquece demais o jogador brasileiro. Neymar, a torcida na expectativa. Vai ser uma explosão se ele entrar aqui, viu, meu amigo? Do meio do campo de defesa, tenta ser o jogador. Já aprendeu nesse contigo no campo de retaguarda. Porque nós temos mais ou menos uns 25 minutos, 28 minutos para terminar o jogo. Já aprendeu nesse curto no campo de retaguarda. Tenta descer a seleção da Escócia. Abertura com Tiner. Tiner prende o lance. Tenta soltar a jogada com Tiner. Intermediária com o Maxine. Ele levanta no campo de ataque. Afasta a zaga brasileira.
9: Neymar.
0: Neymar vem pro jogo.
9: Neymar chamado, vai tirar o colete. Já tá falando com o filho do Ancelotti. Vem aí o número 10 da seleção, voltando aos gramados depois de mais de um mês, quando ele jogou pelo Santos contra o Coritiba.
0: O maior craque da atualidade do futebol brasileiro vem pro jogo novamente, tenta descer a seleção da Escócia, bola batida, gol, vai embora! McTominay, ele põe pra fora, tiro de meta pra seleção do Brasil, batendo aí!
5: E talvez seja a única boa notícia nesse segundo tempo da Escócia, o Tierney apoiando demais pelo lado esquerdo, encontra o McTominay como elemento de surpresa, é bem demais o Marquinhos, escolta o jogador do Napoli, ele pega mal na bola, manda pra fora, tiro de meta Brasil.
0: E o Ancelotti vai lá conversar com o Neymar também, já já. Neymar do campo de jogo, para você ligado no microfone Bandeirantes, torcedor brasileiro. Obrigado pelo carinho da sua sintonia. Domina a seleção brasileira para ser o jogador do seu campo de reta. Quarta para foi chuta, solta no toque, Neymar contigo novamente no setor intermediário. Já dominou no campo de ataque, vem para frente em cima da marcação. Recorde a seleção brasileira com o Alisson, está jogando contigo novamente para Fabinho. Fabinho prende o lance, ele abre pelo setor de esquerda, campo de reta. Quarta novamente com Gabriel Magalhães. Gabriel Magalhães prende, tem aberto o Douglas Santos, prefere cortar para dentro. Ele toca para Marquinhos, Marquinhos domina para a seleção brasileira. Já sai jogando pelo seu campo de defesa. Marquinhos gira a jogada para Fabinho. Fabinho prende no comando de ataque, aperta o Brasil, tenta descer com Martinelli. Martinelli domina, tem pela direita Danilo passando. Martinelli ergue a cabeça, fica sem espaço. Penso já pelo setor de esquerda. Ele volta a jogada contigo novamente no setor intermediário. Recolhe novamente Gabriel Magalhães, prendeu para a seleção brasileira. Solta para Matheus Cunha. Matheus Cunha prende a jogada para Futoca, ele bala de Fabinho. Ele prendeu o Fabinho, abriu na esquerda, cabra ataque. Vini Júnior partiu. A abertura vem para Martinelli pelo meio dos zagueiros, vem para finta, toca para Vini. Vini e leva para dentro, mas esqueceu que tinha marcação, ele perde a bola, volta no toque, ele para McTominay, McTominay domina, ele vem pro toque, ele para já solta no campo de defesa, vinta para marcação novamente, Rainha domina a seleção da Escócia para ser jogador do seu campo de retaguarda, já prende o lance curtinho, domina novamente a seleção escocesa. Neymar, cabeça 10, já já no campo de jogo, para você ligado no microfone da Bandeirantes, torcedor do Brasil, obrigado pelo carinho da sua sintonia, já prende o lance curtinho no setor intermediário, recolhe a jogada da seleção brasileira para ser jogador do tempo, toque, ele para curtinho pelo meio de campo, aperta a seleção do Brasil, tenta o levantamento à frente no campo de ataque, tenta ser pro jogo novamente, recolhe a jogada, a abertura vem pelo setor intermediário, domina no campo de defesa para sair jogando a seleção da Escócia, que prende o lance pelo setor de esquerda, ele vem pra finta em cima da marcação, já domina novamente no toque de bala, recolhe a seleção, recolheu a seleção escocesa, a bola foi solta à frente, chegou Ryan, põe pra fora e vai mexer o Brasil, ou vai esperar?
9: Vamos ver.
0: Pede pra esperar, não vai mexer não. Neymar não vai entrar ainda não. Escanteio, escanteio para a seleção da Escócia, bater pelo setor de esquerda, depois dá um craque.
3: Essa é a importância do Ryan em relação ao Luiz Henrique. Você viu quem estava marcando ali? Porque o Ryan é mais completo do que o Luiz Henrique e para mim joga mais que o Luiz Henrique.
0: Recompõe bem, escanteio, escanteio para a Escócia, Alisson no soco, vem para tirar, a bola volta no toque de bola para ser jogando, o árbitro parou, nada disso está falando, vai mexer o Brasil ou não? Valeu sim, a bola volta com a seleção escocesa, cruzamento no boca do gol, afasta mal, tira mal dali, Douglas Santos volta para o setor de esquerda, tenta a Escócia, lançamento na grande área, o toque para o meio, subiu de cabeça e põe para escanteio, Fabinho, novo escanteio para a seleção da Escócia, bater na esquerda, e Neymar não entra porque não mexe o time brasileiro. Vai tirar quem? O centroavante, Matheus Cunha. Quem é que ele vai tirar, vocês acham?
9: Eu acho
0: deve
9: que
0: ser
9: é
0: um cara alto, né?
9: Eu acho que é o Matheus. O Matheus olhou pra cá agora, pode ser o Matheus.
10: Também acho.
0: Se posiciona pra cobrança, porque não troca, porque é escanteio. Escanteio, Neymar na beira do campo pra entrar. Se posiciona pra cobrança, o Brasil no México que tem escanteio, a seleção da Escócia e deixa o homem alto dentro da grande área. Escanteio cobrado, levantamento do gol, toque de cabeça, vai pra fora em tiro de meta. Agora mexe, Neymar vem pro jogo.
9: No estádio vira um frisson, sai Matheus Cunha com a número 9. Conforme observamos, entra Neymar com a número 10. O abraço caloroso de Matheus Cunha no Neymar, que volta aos gramados depois do dia 17 de maio, sem jogar futebol. Tá aí Neymar aplaudido e reverenciado pela torcida brasileira presente no estádio, Ulisses.
0: Se posiciona no toque de bola para ser o jogador da seleção brasileira. Já prendeu no seu campo de retaguarda. Tem gol, pois não, diz aí. Alô, Lucas Bueno.
6: Marrocos consegue virar o jogo para cima do Haiti com camisa 9. Nazon, que marca o seu primeiro gol na Copa do Mundo em Atlanta. Marrocos 3, Haiti 2.
0: No futebol da Bandeirantes para você, torcedor brasileiro. Domina, vem para o toque, leva a seleção brasileira. Danilo prende para Neymar. Neymar domina para a seleção brasileira, volta para Danilo. Danilo prende a jogada pelo seu campo de defesa. Domina a seleção do Brasil. Recolhe pelo seu campo de defesa. 3-0 Brasil. Abertura vem pelo setor intermediário. Neymar já parte. Ergue a cabeça, Marquinhos. Marquinhos tenta o levantamento. Neymar se movimenta, pede jogada num buraco. Não passa para Danilo. Abriu para Rayan pelo setor de direito do campo de ataque. Tenta o toque de bola, gira a jogada para Marquinhos. Marquinhos domina para a seleção brasileira para ser jogando. Já prende o lance a seleção do Brasil para vir para o toque de bala curtinho pelo setor esquerdo. Recolhe para o comando de ataque. Vem para a finta novamente a seleção brasileira para Fabinho. Fabinho domina para o Brasil. Tenta o toque curto para meio de campo. Abriu na esquerda para Douglas Santos. Douglas Santos recolhe para a seleção brasileira. Ele prende o lance e tenta levantamento à frente para Bruno Guimarães. Bruno Guimarães para Neymar. Neymar vem da finta do primeiro, finta do segundo. Tenta o passe de bola para Vini Júnior. Afasta o zagueiro, tira. A bola volta no toque de bola. Tenta o Danilo. Vem para fazer a falta. E já tem amarelo, hein?
9: É verdade. No Brasil, na Série A, poderia ser expulso. César Ramos só olha para ele, tá tudo certo. Brasil tem 4 amarelos: Casemiro, o próprio Ibanhas, o Douglas Santos e o Danilo.
4: O último jogo do Neymar foi no dia 17 de outubro de 23 pela seleção brasileira. O técnico era o Diniz. Brasil perdeu para o Uruguai 2-0, quase um ano e 8 meses, Ulisses Costa.
0: Foi o jogo que ele machucou.
4: Exatamente.
0: A bola volta no toque de bola. Domina a seleção brasileira para ser jogando. Já prende para a direita Danilo. Danilo tenta o toque de bola curto pelo setor intermediário. Já recolhe a jogada curtinha. Pois não, Cláudio Zaidan.
2: Está pintando um jogo interessante aí também. Outro jogo no 16 avos. Holanda e Marrocos, né?
0: Isso. É, deve ser Holanda e Marrocos, é o que está acontecendo nesse momento. A bola volta no toque, levada devida pelo setor de esquerda, aperta na marcação, a seleção brasileira vem para Neymar. Neymar dominou, tem Martinelli, prendeu para Vini Júnior, balão para o Vini Júnior, vai para a área, bateu para o gol, deu tapa na bola, o goleiro Bumba, para escanteio. Escanteio que Neymar vem para a cobrança para a seleção brasileira.
9: É o quarto pelo lado esquerdo e se não fosse o Gum, hein, já era 5 pelo menos. Brasil 3-0, 2 do Vinícius, 1 do Matheus.
0: Neymar pede apoio da torcida, ela se levanta na arquibancada, escanteio para a seleção brasileira bater. Neymar vem para a cobrança para o Brasil, para você ligado na Bandeirantes, a Bandeirantes com você, escanteio para o Brasil cobrar. Neymar dá bola pelo setor de esquerda, partiu para a bola, bateu fechado, levantou no bocado do gol, zagueirão cortou, voltou no toque de bola de Rayan, tentou o passe, não consegue, volta para Martinelli, ele se atrapalha, mas o árbitro para, marca falta de ataque.
9: É, e reclamaram, né? O Fabinho reclamou, mas o árbitro mandou ficar quieto ali, segue o jogo. 3-0 Brasil, jogadores terminaram o aquecimento, o Ancelotti tem mais 2 substituições a fazer.
0: Para você ligado no futebol da Bandeirantes, torcedor brasileiro, o tempo não para, Bandeirantes e a Band FM marcam. E vem Brasil no campo de ataque, bola foi solta à frente, recolhe Bruno Guimarães, prende a jogada para Fabinho, que está jogando. Repito para você, jogado 79 minutos, e são 79 minutos, nós estamos chegando a 29 minutos de bola rolando do segundo tempo de jogo, girando o placar da Copa do Mundo 2026. Placar Bandeirantes, placar Bandeirantes FM, Brasil, Brasil, Brasil 3, Escócia 0, vem Brasil, pede Neymar, recebe a jogada, ele ergue a cabeça, vai pra finta, tentou a tabela, ganhou, perdeu, bola voltou com toque de bola de Bruno Guimarães, recolheu no campo de ataque, abriu pra Neymar, ele prendeu o lance, mas o árbitro já parava. Errou, marcava falta de Bruno Guimarães, o toque de mão, pois não.
9: Foi na barriga do Matheus, do Bruno Guimarães, perdeu. Vem aí Endrick e Alexandro.
0: Opa!
9: Endrick 19, Alexandre, número 6, mais as duas mudanças que restam para Carlo Ancelotti.
0: Vai mexer o Brasil por duas vezes, você ligado na Bandeirantes, repito, Brasil 3-0 para a Escócia. Alô, alô, ô, Lucas Bueno.
6: Neste momento, faltam 8 minutos para acabar o jogo, em Atlanta segue Marrocos 3, Haiti 2.
0: Pedro Coen.
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0: Ryan dominou, abriu o cruzamento, colocou para Vini Júnior, vai fazer, bateu errado, perde o gol, cruzamento perfeito do Danilo. O Vini Júnior passa um pouco da bola com o gol aberto e meteu por sobre o gol, linha de fundo, tiro de meta para a seleção da Escócia bater.
9: E mais um apoio do Danilo, hein? Danilo chegou a dizer... Não dá mais para passar, mas passou de novo e para fazer a jogada de linha de fundo. Daqui a pouco, Hendrick e Alexandre no time do Brasil.
5: E muda a Escócia.
0: Vai mexer a seleção da Escócia, isso.
5: Vem o Christie, 11. E vem também o camisa de número 24, o Ralston. Quem deixa o campo? 22, o Peterson. Ele vai dar a vaga pro 24, o Ralston. E o 17, o Gannon Doak, que vai dar a vaga dele para o 11, o Christy Ulisses Costa.
9: E no Brasil, o Alexandre vem aí com a número 6, sai o Douglas Santos. E sai o Ryan para a entrada do Hendrick. Então, Douglas Santos sai, entra Alexandre com a 6, e sai o Ryan com a 26, entra Hendrick com a 19.
0: E aí, craque Neto, Quesada, Zaidan?
3: Na verdade, um baita jogo da seleção brasileira. Ele coloca o Hendrick, gostei. Colocou o Neymar, gostei. Né? A seleção brasileira faz 3-0. Poderia ser 4, 5, 6. Vai com moral pro Japão. Não tem que ter medo do Japão. Duas linhas de 5. E vamos torcer para sair mais gols aí.
0: Pra você ligado no futebol, tá tentando descer novamente a seleção da Escócia. A bola foi chuta. Frente a falta do Fabinho, que vai tomar amarelo. Pois não, Zaidan.
10: Alexandre entra como prêmio de consolação. O Douglas Santos não sai do time, tem jogado bem, é o titular. Não há dúvida quanto a isso. E as substituições na Escócia, como nenhum deles se chama Kenny Dalglish, Dennis Law, então não vai mudar nada, viu, Luiz?
0: Futebol da Bandeirantes pra você. E aí, Quesada?
4: Gostei. Muito legal ver aí Hendrick, né? De uma geração muito nova, juntando com o Neymar, que é um cara de 4 Copas do Mundo, e ainda o Vini Júnior. Seria legal se não tivesse tirado o Ryan, né? Podia tirar aí, de repente, o Bruno Guimarães, deixar o time mais ofensivo e também pedir muito pro seu Ancelotti.
0: A bola foi falta cobrada novamente pra seleção da Escócia. Tenta o toque de bola contigo na intermediária, afasta a zaga brasileira, vem pra tirar. Pois não, Pretzel.
9: Fabinho toma amarelo, é o quinto do Brasil na Copa.
0: A bola já volta pelo setor de esquerda, prendeu no circuito Tiner. Placar de 3-0 para a seleção brasileira. Levantamento às costas da marcação, aperta em cima da marcação, vem para o toque, agora tenta chegar Alexandre. Ele aperta na marcação, recolhe a seleção da Escócia, tenta o cruzamento por entre as pernas do Alexandre. Ele domina, vem para a finta, tenta o toque de bola, aperta a zaga brasileira, vem para tirar o bate, rebate, bola voltou pelo setor de esquerda, campo de ataque, domina. Alexandre na marcação, já foi driblado, ele é fraco, ganha o lance novamente a seleção da Escócia, cruzamento na grande área, o toque de cabeça vem para trás, vem para tirar Hendrick ganha a jogada para seleção brasileira, em velocidade ele vem pro jogo, pra seleção do Brasil, faz o break, Hendrick, já rola a jogada pra Neymar domina pra seleção brasileira, Vini Júnior pede, ameaça o levantamento, Neymar vem pro toque, ele vai na curta no meio de campo pra Bruno Guimarães, recomeça pra seleção brasileira, abre pra Fabinho prendeu pro setor de esquerda pra Martinelli abre pro Flaco, Alexandre fraco, ele domina novamente, vem pra finta, toca pra Martinelli novamente pra Fabinho abre pra Marquinhos, circunferência central do gramado, recolhe a seleção brasileira pra ser jogando, já prende no toque, ele vai curtindo novamente Marquinhos domina para a seleção brasileira, levantamento vem para Vini Júnior e Neymar na bola, recolhe pelo setor de esquerda, campo de ataque para volta para Neymar domina novamente para Alexandre passa para o Neymar, levantando a bola, ele vem para o toque de bola curtindo novamente no meio de campo, recolheu Alexandre, Neymar prendeu, gira curtinho para Marquinhos para Danilo domina para a seleção brasileira, se inverter a jogada, Hendrick ameaça entrar, fechou o zagueiro, a bola volta, Vini Júnior está livre, tem que meter a bola nele, agora chega a marcação, chega lentamente a bola com a marcação, mas o Vini domina pelo setor de esquerda, finta na marcação no primeiro, ele pede com Martinelli, vai Vini no drible, abre para Alexandre domina para a seleção brasileira, gira para Martinelli prende, Hendrick está aberto aqui pelo setor de esquerda, abertura vem para Danilo domina para a seleção do Brasil, toca novamente com o Matheus Cunha, ele prende a jogada curtinha, Bruno Guimarães recolhe para a seleção brasileira, ele abre o lance curtinho na esquerda, abriu novamente para Gabriel Magalhães prendeu para Vini desceu na esquerda, são dois da marcação, recolheu, tentou a finta, toca nas pernas do marcador Frist, ele toca para fora, Frist põe para fora, escanteio para a seleção brasileira bater.
9: Quinto do Brasil, Neymar cobra pelo lado esquerdo, Brasil 3-0, é primeiro do grupo para jogar em Houston na próxima segunda.
0: Se posiciona para a cobrança de escanteio, a seleção brasileira. Vem Neymar para a cobrança de escanteio para a seleção do Brasil. 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Neymar para a cobrança, vai partir para a bola, vai para o levantamento dentro da grande área. Placar do jogo continua Brasil. 3-0, Neymar bateu o escanteio. Olímpico, tirou o zagueiro. E a bola ia na cabeça, mas ia na cabeça em cima do Fabinho. Tava chegando também ali o Gabriel Magalhães para cabecear. Escanteio para a seleção brasileira bater. Neymar vem para a cobrança para o Brasil pelo setor de esquerda. Para a carta de 3-0 para a seleção brasileira. Escanteio para a seleção brasileira bater. 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Neymar partiu para a bola, bateu aberto, subiu, tentou a bancada para o gol de voleio. A bola vai para fora, lateral para a seleção brasileira bater pela direita. Que paulada de voleio do Gabriel Magalhães, hein?
9: Exatamente, que é o zagueiro que está realmente afirmado agora, mais descansado depois, um calendário insano para ele mesmo. Danilo cobra lateral 3-0.
0: 3-0 para a seleção brasileira, lateral para a seleção brasileira bater, vem para o toque de bola. Brasil já tenta proteger a jogada, recolhe pelo setor de direita. Danilo, ele prende o lance para a seleção do Brasil. Sai jogando para Marquinhos. Marquinhos gira a jogada no meio de campo, abre a jogada novamente com Gabriel Magalhães. Gabriel Magalhães abre pelo setor de esquerda, tem um toque de bola para Neymar. Neymar domina para a seleção brasileira, tem Vini ao seu lado, recolhe Neymar, vai pro drible, escapa, tenta o toque de bola para Vini. Vini se livrou da marcação, Neymar passou, recolheu pelo setor de esquerda, campo com Alexandre. Alexandre prende a jogada, já domina pelo comando de ataque, aperta a seleção brasileira, domina pelo comando de ataque, pelo setor de esquerda, tenta o toque de bola. Placar do jogo continua 3-0 Brasil, domina no campo de ataque. Marquinhos prendeu jogada para a seleção brasileira. Ele abre o lance à frente no comando de ataque, soltou no toque de bola de Vini. Vini para Neymar. Neymar recolhe para a seleção brasileira. Vini vai passar. Neymar vem para o toque de bola, solta para Alexandre. Alexandre abre a jogada na zaga central, vem para o toque de bola. Brasil recomeça novamente, curtindo o meio de campo. Recolhe, prende a jogada. Danilo. Danilo para Marquinhos. Marquinhos para Hendrick. Hendrick domina para a seleção brasileira. Gira para Martinelli. Martinelli tenta o toque de bola curto novamente. Hendrick já passa. Martinelli tentou o domínio. Toma falta. É falta. Vem a direita. Ataque em frente ao banco de reservas para o Brasil bater.
9: Sétima falta da Escócia. O Brasil cometeu 8-15 no total. Brasil 3-0. 2 do Vinícius, 1 do Matheus.
0: Abra a volta com a seleção brasileira. 3-0 para a seleção do Brasil. 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Abre a jogada curtinha pelo meio de campo. Domina Marquinhos. Ele prende para a seleção brasileira. Abriu para Hendrick. Hendrick dominou. Tabelou com Martinelli para Hendrick. Hendrick recolheu para o Brasil. Desceu. Esqueceu a bola. Vai para o toque de bola. Curtinho no meio para Alexandre. Abriu para o toque de bola. Recolheu curtinho novamente. Fabinho prendeu para Vini Júnior pela esquerda. Entrada da área. Tem Neymar. Vini Júnior vai para a finta. Abriu para Neymar. Deixou passar. Não entrou Hendrick. Aperta na marcação. A zaga brasileira tenta recuperar a bola. Aperta novamente. Tenta ser jogando. Vem para o domínio. Tenta o toque de bola. Curtinho novamente. A seleção recolhe a seleção da Escócia. Tenta o levantamento à frente para o comando de ataque. Vai para o toque de bola novamente. Recolheu. Já prendeu no comando de ataque. Vem para a finta. Prende o lance curto pelo meio de campo. Recolhe a seleção escocesa. Já tenta partir para o comando de ataque. A abertura vem curtinho com Frist. Frist prende o lance. Domina pelo seu campo de defesa. Recolhe a jogada. Vamos chegando já. 42, quase 43 minutos de bola rolando. 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Placar do jogo continua 3-0 para a seleção brasileira. A abertura vem pelo setor de esquerda. Campo de ataque. Domina curtinho novamente no setor intermediário. Já prende o lance curto novamente, recolhe, balança Tiner. Ele tenta o passe, ele bola pelo setor de esquerda. Aperta a seleção brasileira para tentar ganhar o lance. Domina curto novamente no comando de ataque. Pode sair cruzamento. Abriu o levantamento, vem na grande área. O toque de bola de primeira batida tranquila para Alisson, que sai para pegar. Pois não.
6: E a Sine Gessime, do Estrasburgo, de 22 anos, faz o quarto de Marrocos. Com isso, Marrocos 4, Haiti 2 em Atlanta.
0: E vem pro jogo a seleção brasileira, mas Marrocos tem que fazer mais 2 gols, é isso?
6: Exatamente.
0: Para passar o Brasil, 2 não. Seria isso? São 4, 2, o Brasil nesse momento. O Brasil tem 5 gols de vantagem, não é isso? Exatamente. E vem pro jogo a seleção brasileira. A abertura foi feita à frente, dominou, prendeu o Vini Júnior! Derrubado o Neymar e tomou cartão amarelo. Na marcação em cima do Neymar, o Frist.
9: Exatamente. Amarelo para a Escócia, o primeiro. E mais uma falta cometida, Neymar na bola, vem bola na área da Escócia, bem provável, Marquinhos e Gabriel Magalhães.
0: É o futebol da Bandeirantes para você, torcedor brasileiro. Se posiciona, vem para a cobrança de falta. A seleção brasileira, falta para a seleção brasileira bater. Vem levantamento dentro da grande área. Falta para o Brasil bater. Neymar vem para a cobrança. Brasil quer mais um gol. Se posiciona pelo setor de esquerda. Falta para a seleção brasileira bater. Neymar partiu para a bola, correu, bateu, levantou no banco do gol. Faça o zagueiro, tira. Voltou para Neymar. Linha lateral da área. Ele prende o lance. Vini Júnior pede. Neymar abriu o compasso, girou, bateu para o gol. Pega no meio do gol. Segundo goleiro da Escócia.
9: Mas aplaudido e dá para ver que o Neymar tem intensidade, tem espaço e bateu no gol, ambicioso para marcar. 3-0 Brasil.
0: no futebol da Bandeirantes. A bola volta no toque de Baracutinho. Brasil com 6 de saldo nesse momento. Marrocos tem quantos de saldo? 4, é isso? Ou 3?
3: 3.
0: 3, né? 3 de saldo a seleção de Marrocos. Do meio do campo de defesa, prende o lance curto novamente a seleção brasileira. Já tenta ser jogando no seu campo de retaguarda, prende o lance curto novamente o Brasil. Domina com Gabriel Magalhães. Gabriel Magalhães prende para Marquinhos. Marquinhos domina.
4: Mais seis
0: minutos de jogo. Já prende o lance curto no meio de campo para Martinelli. Martinelli prende Neymar, já pedindo a intermediária de ataque. Recolhe a jogada para a ponta, prende o lance novamente a seleção brasileira. Vem Fabinho, Fabinho de cabeça, deu para o adversário a bola. Ela volta novamente para Fabinho na dividida, não dá sorte no lance. A bola volta no toque de bola, tentou o toque de bola, o árbitro para. Marca falta para a seleção da Escócia bater.
5: E era o Gabriel Martinelli por ali, quase que como um volante, para fazer a falta e dar a oportunidade da Escócia de um cruzamento na área já nessa reta final. O técnico da Escócia, o Steve Clark, preparou mais duas trocas. O Curtis com a 25 e o Adams com a 10. O primeiro a deixar o campo é o 20, o Shankland. Ele deixa o campo com a 20, assim como o 7, McGinn. Portanto, sai 7, McGinn, entra 10, Adams. E sai 20, Shankland, entra 25, o Curtis, Ulisses Costa.
0: Tá aí o Curtis no campo de jogo, é falta para a seleção da Escócia bater para você, ligado na Bandeirantes, tem falta a seleção escocesa, 3-0 para a seleção brasileira, tem mais 5 minutos de jogo, é falta para a seleção da Escócia bater da intermediária, se posiciona para a cobrança, a bola vai ser batida dentro da grande área, levantamento às costas da marcação, tanto toque de cabeça, vem para tirar Danilo, ele põe para fora em lateral para a seleção escocesa bater pelo setor de esquerda, campo de ataque, você ligado no futebol da Bandeirantes e Band FM, juntas na Copa do Mundo 2026, aperta na novamente o toque de bola, vem para Neymar, ele domina, soltou para Vini Júnior, no mano a mano, partiu o Endrick, tá livre do outro lado, tentou lançamento pro Endrick, errou! O Endrick sairia na cara do gol, o Vini domina, tenta o passe de bola, houve a falta no Vini, foi puxado, falta na esquerda pro Brasil bater.
9: Ele lamentou o erro do passe no lance anterior, passavam Endrick e Martinelli para ficarem cara a cara com o goleiro. Mais uma falta cometida pela Escócia, 3-0 Brasil.
0: 3-0 para a seleção brasileira, domina a seleção brasileira para ser jogada pelo setor de direita, vem para Danilo. Danilo prende o lance para o Brasil, volta a jogada para Marquinhos. Marquinhos recorre a jogada pelo seu campo intermediário de defesa. A abertura pode ser feita para Danilo. Endrick pede lançamento, vê as costas. Endrick vem para brigar, ele ganha para a seleção brasileira, chega na linha de fundo tranquilo, evita a saída, a bola sai. Parou no primeiro momento, mas depois acabou saindo com bola e tudo para a linha de lado.
9: Valeu o esforço, né? Ele é cumprimentado pelos companheiros de longe. 3-0 Brasil, 2 do Vinícius, que vai a 4 gols, e 1 do Matheus Cunha, que vai a 3.
0: Para você ligado no microfone da Bandeirantes, placar de 3-0 para a seleção brasileira. Prende o lance pelo setor de esquerda da seleção. Tentou toque de bola contigo no comando de ataque. Aperta na marcação, tentou descer da esquerda, trava a zaga brasileira. A bola volta para Endrick. Endrick domina para o toque de bola contigo na intermediária de Bruno Guimarães. Levanta para Neymar. Neymar recolhe para a seleção brasileira, limpa de um lado ao outro, sai jogando por toque de bola contigo novamente do Fabinho. Fabinho prendeu para a seleção brasileira, tenta o levantamento à frente para o setor de esquerda, campo de ataque, aperta o Brasil, desce com Alexandre, ele vem para o toque de bola para Vini Júnior. Vini Júnior prendeu para a esquerda, se caprichar cabe mais um Brasil, aperta no toque de bola contigo novamente, mais 3 minutos de jogo. Abertura novamente para Bruno Guimarães. Bruno Guimarães dominou pela direita, tem um toque de bola para Endrick. Endrick recolhe para a seleção brasileira, para sair para o jogo, ele faz o break na marcação, volta a jogada novamente no toque de bola com a seleção do Brasil, já prende na zaga central, recolheu novamente o Brasil, abertura para Martinelli, Martinelli para Fabinho, Fabinho prendeu, é para Bruno Guimarães, recolheu, tentou passe de bola, sai errado, o Vini estava na esquerda, ele tentou, o Neymar e passou mal,
9: e o Neymar agradeceu a tentativa do Bruno Guimarães. Segue o jogo, 3-0 Brasil, Brasil primeiro do grupo.
0: A bola volta para Danilo no peito, sai jogando para Fabinho, Fabinho para Marquinhos, Marquinhos do meio do campo de defesa, vem Adams para cima, abertura vem para o setor de esquerda, Alexandre fez o break, vem para o toque de bola curto na sua zaga central, ele domina novamente para Gabriel Magalhães, Gabriel Magalhães domina para a seleção brasileira. Neymar pedia, não foi lançado, Marquinhos não meteu a bola volta com a seleção do Brasil, tenta o toque de bola com o Endrick, Endrick recomeça aqui atrás do campo de defesa para Gabriel Magalhães, nós temos mais 2 minutos de jogo, o Brasil vence 3-0, o Brasil vai ficando nos Estados Unidos, vai pro toque de bola, recolhe novamente, perde o lance, briga para ganhar a jogada da seleção brasileira, Martinelli fez besteira, e comete a falta, tá parado o jogo.
5: É, e no momento que o Martinelli perde a bola, ele opta pela chamada falta tática, ele derruba intencionalmente o Ferguson, 19 da Escócia por ali, sem cartão para ele, sem cartão para ninguém, falta marcada para a Escócia, intermediário ofensivo, Ulisses.
0: se posiciona para a cobrança de falta. A seleção da Escócia para você ligado no microfone da Bandeirantes. A Bandeirantes com você se posiciona para bater novamente a seleção escocesa. É falta para a seleção da Escócia bater Ferguson. Ele vem para a cobrança de falta. Placar de 3 a 0 para a seleção brasileira. Vem para a cobrança novamente Ferguson. Ferguson para bater falta para a seleção da Escócia. Ele partiu perna direita na bola, bateu, levantou na boca do gol. Subiu os zagueiros brasileiros, põe para fora. Último toque do Bruno Guimarães. Escanteio para a Escócia bater.
5: Subiram juntos Magalhães e Guimarães por ali, mas ficou ruim pro Bruno Guimarães, camisa 8 do Brasil, parece que se chocou de cabeça ali com o zagueiro do Arsenal. Propicia a Escócia um novo escanteio. Com ele, Ferguson, 19, pé direito na cobrança.
0: Ele vem para a cobrança de escanteio para a seleção escocesa. Último minuto de jogo, você na Bandeirantes e Band FM. Escanteio cobrado, levantamento do gol. Alisson vem para tocar, afasta parcialmente Neymar, bola volta no toque, Neymar contigo na intermediária, cruzamento vem na grande área, bola batida, gol. Alisson pega, faz a defesa do goleiro brasileiro.
5: E vai fazendo talvez a primeira grande atuação com a camisa da seleção brasileira. Alisson, de 2 a 3 grandes defesas para manter o zero no placar e vem Brasil.
0: O Vini domina no campo de defesa, vai fazer um golaço, quer ver? Ele dominou, girou, Neymar passou, Vini vai pra finta, abriu, soltou pra Neymar, Neymar prende o lance na grande área, recolheu, deu pra Vini, girou, bateu pro gol em cima do marcador, voltou na ponta esquerda, câmera de ataque, lateral para a seleção brasileira bater, vai terminando o jogo, lateral cobrado pra Vini, aperta o Brasil, vai pra cima, recolheu, Vini Júnior dominou, vai pro cruzado, faz o